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0: Uma excelente noite pra você que tá junto com a gente aqui no nosso Band Love. Ah, que gostoso recebê-lo aqui, recebê-la aqui junto conosco nessa noite de domingo. Hoje, fechando, né? Já o dia 2 de agosto, o primeiro domingo do mês, agora 9h03. A gente vai tocar muita música boa, as maiores músicas nacionais e internacionais a partir de agora. A sua participação também através do nosso WhatsApp no 11 99991 9197. Quero dizer pra você que a gente tem presentão aqui do Band Love. A gente tem um kit personalizado, João Bosco e Vinícius de Band FM. Vem com Big Copo Térmico, chaveiro cobridor de bebidas, suporte de celular, bolsa térmica, tudo com a marca João Bosco e Vinícius e Band FM. Você manda sua mensagem pra gente. Pode mandar aquela mensagem, aquele recadinho de amor pra aquela pessoa especial, tá bom? Através do nosso WhatsApp, daqui a pouquinho eu coloco a sua participação ao vivo. Teremos também a história mais comentada da semana, a história que mexeu com o coração de todos. E a gente reprisa aqui para ouvir a sua participação também, tá bom? E daqui a pouco a gente vai tocar essa inteirona, hein? Jorge Mateus, Calma. Uma das músicas mais importantes de Mariah Carey, I Want to Know What Love Is. A gente vai tocar essa música inteirona pra você. Ai, Brian McKnight, Back at One. Aliás, tem uma versão com a Ivete Sangalo dessa música, né? Daqui a pouquinho, todas essas músicas ao vivo e inteirona pra você. E a partir de agora, a gente vai tocar uma música que foi um clássico dos anos 80. Ó, já sabe, né? Please Don't Go, a primeira balada romântica e o primeiro sucesso, número 1 da década de 80. E a gente vai tocar aqui a partir de agora. PCM Sunshine Band, Please Don't Go. Esse é o Band Love que abre as suas portas. Boa noite pra você.

0: Tá no playlist Band Love, a gente vai ouvir daqui a pouquinho essa música inteirona, tá bom? Agora tem o seu recadinho, você fique à vontade. Você que não participou ainda, 11999919197. Tá valendo presente, Fefo? Claro que tá. Como sempre, né? E dessa vez aqui no nosso Band Love, a gente tem aqui o kit personalizado João Bosco, Vinícius e Band FM. Vem com Big Copo Térmico, chaveiro com abridor de bebidas, suporte de celular, bolsa térmica, tudo com a marca João Bosco, Vinícius e Band FM, tá bom? Só mandar sua mensagem aqui no WhatsApp que estamos de olho. Aliás, já deixa eu colocar a primeira participação aqui. Olá!
1: Boa noite, Fê.
0: Opa!
1: Boa noite, Band FM. Aqui quem fala é o Jairo. Nesse momento estou aqui trabalhando, mas ligado na Band FM.
0: Ô, meu guerreiro.
1: Curtindo o Band Love.
0: Boa!
1: Nesse domingão. E desejar uma ótima semana.
0: Sim, pra todos.
1: A todos os ouvintes da Band FM, do Band Love.
0: Legal.
1: E também, se possível, eu gostaria de ouvir a música Coração e Cadeado com o grupo Pixote.
0: Opa! Tá pedido aqui anotado, tá bom? Obrigado aí pela sua mensagem, uma ótima noite.
2: Boa noite, é a Luciana.
0: Olá.
2: Dando, eu quero dar um parabéns muito, muito, muito, muito especial pro nosso amigo Marcelo Dias, que fez Libera ontem. Muita saúde.
0: Foi mesmo.
2: Muito amor, muita paz. Que ele seja muito, muito feliz. E eu gostaria muito de ouvir também a música do Eros Ramazzotti.
0: Ah, beijo. Que legal. Um beijo. Verdade, ontem foi aniversário do nosso querido Marcelord. Marcelo Dias, que apresenta o Band Love de segunda a sexta-feira, que tá sempre fazendo companhia pro ouvinte Band FM. Marcelo, aqui vai os nossos, né, o nosso carinho, o nosso abraço. É, toda a energia positiva pro grande Marcelo Dias, nosso apresentador, nosso amigo pessoal aqui, né, que a gente tem muito carinho. Tá dado o recado, viu? Obrigado, Lu. Um beijo para você, uma ótima noite. Tem mais uma mensagem que eu recebi aqui que eu quero ler. É o recado para o meu amor Donizete Garcia. Amor, em 5 meses e 3 dias que estamos juntos, você foi a melhor coisa que aconteceu na minha vida. Obrigado por fazer parte da minha vida. Te amo, marido. Ah, que legal. Obrigado aí pelo carinho. É a Tati, tudo de bom, né? Que Deus te abençoe muito. E você que tá junto com a gente, fica à vontade também. Manda sua mensagem no nosso WhatsApp que a gente quer te ouvir.

0: Band FM, Eduardo Costa. Amores imortais aqui no nosso Band Love, de domingo à noite, nesse clima gostoso pra fechar o final de semana. Quero agradecer o seu carinho, quero agradecer a sua audiência, tá? Ó, manda sua mensagem, tem presentão pra você. Ao mandar mensagem no WhatsApp, você já concorre, tá bom? 11 999 919197. No próximo bloco, tem história de amor do Band Love.
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0: Fala, pessoal, tudo bem? Uma ótima noite pra você que tá junto com a gente aqui na Band FM. Agora 10 horas e 2 minutos. Finalmente chegou o bloco da história de amor do Band Love, que é daqui a pouquinho, viu? Ah, eu também vou colocar mais mensagem do ouvinte, então pode participar com a gente. A sua rádio do seu jeito. E daqui a pouco a gente ouve essa música aqui, ó. Phil Collins. Remember. Olha quem vai aparecer aqui também, ó, ó, ó, ó. Um clássico de Tim Maia. Gostava tanto de você. Zezé de Camargo e Luciano, Amor Selvagem.
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0: E a gente ouve também Simple Red, For Your Babies. segunda hora do Band Love está no ar. Boa noite pra você.

0: Band FM, Leone, garotos, que música, né? Essa música não tem como não se emocionar, não curtir, não aumentar o volume, não é verdade? E ó, falando em música boa, daqui a pouquinho a gente ouve essa daqui, ó. Bruno Mars, It Will Rain, aqui no Band Love. Música, como todas que fazem parte do playlist Band Love, né? Obrigado aí pelo seu carinho, você que tá junto com a gente. Ó, daqui a pouco a história de amor mais comentada da semana, hein? Uma história que mexeu com muita gente e certamente, se você perdeu, certamente vai mexer com você também, tá? Mas daqui a pouquinho a gente fala sobre isso, porque agora eu quero colocar seu recadinho de amor, quero colocar sua participação aqui no nosso Band Love. Olá!
1: Alô, Band, é o Ronaldo aqui de Araçatuba.
0: Ô, Ronaldo!
1: Nesse exato momento eu tô escutando vocês, que eu escuto vocês toda noite.
0: É mesmo?
1: Todo dia.
0: Pô, legal, obrigado.
1: Bom programa. Manda um abraço aí pra minha esposa, a Patrícia.
0: Opa, tá mandado. Obrigado, meu guerreiro. Um abraço aí pra você, tudo de bom, viu?
2: Boa noite, Band Love.
0: Olá!
2: Bom, tô aqui no trabalho, só curtindo a programação de vocês. Olha.
0: Ah, legal, obrigado.
2: Eu
0: viu?
2: Queria ouvir uma música. Essa tem história.
0: Ah, é?
2: Essa é das antigas.
0: Qual é?
2: London, London.
0: Sim.
2: Com RPM.
0: RPM, sim, legal, legal. Aliás, essa é uma versão, né? London, London. Ela foi gravada pelo RPM, né? Foi lá na década de 80. É, não era uma música inédita, era uma regravação de Caetano Veloso. E na verdade, uma curiosidade, né? Essa música todo mundo acha que é uma música romântica. É porque a levada faz com que a gente entenda que é uma música mais romântica, mas ela não é sobre amor, né? O público tem abraçado, né, essa música como uma música romântica do pop rock e tal, mas a letra ela fala sobre solidão, sobre isolamento, estranhamento. Se você nunca viu a tradução, vale a pena você ir lá no Google ali pedir a tradução dessa música para você conhecer um pouco mais, mas é uma música que faz parte aqui do playlist Band Love também. Linda música, eu adoro. Quando eu ouço essa música, eu aumento o volume também. Sou igual você. Obrigado pelo carinho e tudo de bom, tá? Bom, agora 10 horas e 19 minutos, a gente vai falar sobre recomeço. Afinal de contas, a gente tá num novo mês. Finalmente chegou o mês de agosto, não é verdade? E a gente fala sobre recomeço, só que nem todo recomeço é feito de coragem. Às vezes a gente fala, ah, não, precisa ter coragem, às vezes não. Às vezes o recomeço, ele nasce do cansaço. Você tá cansado daquilo, né? É de um coração que já não aguenta mais se decepcionar, ou de uma alma exausta de fingir que tá tudo bem, e aí você recomeça. Tem recomeço que ninguém vê. Ele não tem trilha sonora, ele não tem frase de efeito. Tem só você e o esforço silencioso de você continuar, de você iniciar, de você correr atrás dos seus sonhos, mesmo sem saber para onde, mas você recomeça. E é exatamente sobre isso que eu vou trazer um pensamento aqui no nosso Band Love. Recomeçar pode não ser confortável, mas é a maior prova de que você se escolheu e não desistiu de si mesmo.

0: Band FM Henrique e Juliano, evento cancelado aqui no nosso Band Love. 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Chegou o momento, chegou a hora de escutarmos a história de amor do Band Love, uma história que mexeu com todo mundo e certamente uma história que vai falar contigo, vai falar com o seu coração. Depois eu quero a sua participação através do nosso WhatsApp 11 99991 9197. Está no ar a história de amor mais comentada da semana aqui no Band Love.
1: Dizem que na vida tudo tem a hora certa. Mas quando a gente passa anos colecionando desilusões, chega uma hora em que fica difícil acreditar nisso. Eu tive meu primeiro relacionamento quando eu ainda era muito novo. Conheci a Francisca e pouco tempo depois a gente já estava morando junto. Vieram dois filhos e a nossa vida foi acontecendo. Mas com o passar dos anos, eu percebi uma verdade que doía admitir. Eu gostava dela. Tinha muito carinho, respeito, admiração. A Francisca era uma mulher maravilhosa, daquelas que qualquer homem teria orgulho de ter ao lado. Mas eu não a amava como um marido deve amar a esposa. Hoje eu entendo que foi um relacionamento que começou mais pelo impulso da juventude do que pela certeza de que éramos feitos um para o outro. Depois eu tive o meu segundo relacionamento. Com ela, eu também construí uma vida e tive mais dois filhos. Eu acreditava que daquela vez ia dar certo. Eu fiz tudo para cuidar da minha família. Mas depois de alguns anos, ela começou a querer viver outras experiências. Por ser mais nova, ela queria sair com as amigas, passou a chegar tarde em casa e já não parecia querer a mesma vida que eu. Nessa fase, nós tivemos a nossa filha especial. Mas mesmo assim, ela preferiu colocar um ponto final no nosso casamento e voltou para a cidade dela. Com isso, só um dos meus filhos acabou ficando comigo. O meu terceiro relacionamento foi com a Ruth. A gente também sonhava em construir uma família. E pouco tempo depois nasceu a nossa filha, Milena. Só que logo nos primeiros dias de vida, a gente descobriu que ela tinha um problema grave no coração. A Milena então passou 4 meses internada, lutando pela vida. Mas infelizmente, ela não resistiu. Perder um filho é uma dor que, mesmo que eu tentasse, eu não conseguiria explicar. A Ruth, com isso, entrou numa depressão profunda. E aí, a mãe dela, minha sogra, foi morar com a gente para ajudar naquele momento tão difícil. Nessa fase, a convivência dentro de casa ficou cada vez mais complicada. As brigas passaram a fazer parte da nossa rotina. E depois de tudo que a gente tinha vivido, o nosso casamento também acabou. Esse foi o relacionamento mais longo que eu tive. Foram 7 anos juntos. Mas no fim, também acabou. Olha, depois de tudo que eu tinha vivido, eu simplesmente parei de acreditar que o amor pudesse dar certo para mim. Eu era pai de 7 filhos, carregava 3 relacionamentos que não tinham dado certo e já não sabia mais o que pensar. Muitas vezes eu perguntava se o problema era comigo. Eu me perguntava mesmo, de verdade, será que eu nunca ia conseguir alguém para caminhar do meu lado, para envelhecer comigo, passar os últimos dias da minha vida? Será que Deus tinha escrito esse capítulo da vida de todo mundo, menos no meu? Depois de tantas tentativas que terminaram em dor, eu já não conseguia mais imaginar um final diferente. Foi por conta de todos esses pensamentos que eu decidi que eu não queria mais viver nenhum relacionamento sério. Preferi me conformar com a ideia de seguir sozinho, cuidar dos meus filhos e aceitar que talvez o amor simplesmente não tivesse sido feito para mim. Mas a vida tem um jeito curioso de mudar os nossos planos, né? E acontece muitas vezes quando a gente menos espera. Foi exatamente assim comigo. Nessa época, eu já estava com 46 anos e trabalhava como motorista de ônibus. Eu sempre fui um cara muito alegre, mesmo depois de tudo que tinha vivido. Todos os dias, antes de sair com o ônibus, eu cumprimentava os passageiros do mesmo jeito. E aí, pessoal, bora ser feliz? Bom dia, bom dia. Bora ser feliz, gente? E aquilo acabou virando uma marca minha. Os passageiros adoravam e eu gostava de espalhar um pouco de alegria por onde passava. Foi justamente isso que acabou chamando a atenção da Lídia. No primeiro dia em que eu a vi, ela estava sentada no ponto. Ainda era bem cedo. E como eu sempre andava com uma garrafa de café por todo lado, eu acabei oferecendo um cafezinho para ela.
2: Não, eu não quero. Obrigada, moço.
1: Ué? Recusar um cafezinho preto uma hora dessa? Sério?
2: É que eu já tomei em casa e se eu for tomar mais um, eu acho que meu coração vai disparar.
1: Ah, então tá. Então tá explicado, né?
2: Mas eu agradeço mesmo assim. Obrigada.
1: A nossa conversa naquele dia foi rápida. Cada um seguiu seu caminho e a vida continuou. Durante alguns dias, eu ainda via Lídia de vez em quando, mas como eu encontrava muitos passageiros todos os dias, eu confesso que eu nem prestava tanta atenção. Naquela fase da minha vida, a minha cabeça estava em outro lugar. Eu só queria trabalhar, cuidar dos meus filhos, encontrar os amigos de vez em quando e seguir minha vida. Um novo relacionamento era a última coisa que passava pela minha cabeça. Até que alguns dias depois, eu vi a Lídia entrando no ônibus como sempre. Só que, em vez de descer no ponto dela, ela continuou sentada. Um passageiro desceu, depois outro, e ela ficou ali sentada. Quando eu percebi, em outro lugar. Eu só queria trabalhar, cuidar dos meus filhos, encontrar os amigos de vez em quando e seguir minha vida. Um novo relacionamento era a última coisa que passava pela minha cabeça. Até que alguns dias depois, eu vi a Lídia entrando no ônibus como sempre. Só que, em vez de descer no ponto dela, ela continuou sentada. Um passageiro desceu, depois outro.

0: E aí, motorista, bora ser feliz?
1: Bora? Mas peraí, menina, que carinha é essa? Aconteceu alguma coisa?
0: Ah, é que eu fui mal numa prova da faculdade hoje.
1: Puxa vida. Mas olha, isso acontece. Na próxima você recupera.
0: Na verdade, eu vim aqui porque eu queria te ver, é isso.
1: Sério? Você queria me ver?
0: É. Passaram vários ônibus antes do seu, mas eu preferi esperar. Eu nem sei explicar direito, mas você me faz bem. Quando eu entro no seu ônibus, eu vejo você falando com todo mundo. Parece que eu esqueço um pouco dos meus problemas. A sua alegria acaba passando pra mim.
1: Aquilo me pegou completamente de surpresa. Mas depois disso, começou a nascer uma amizade entre nós. A Lídia passou a pegar o meu ônibus todos os dias. E aí, durante o trajeto, a gente sempre encontrava um tempinho para conversar. Enquanto eu fazia o meu trabalho, eu fui conhecendo um pouquinho mais da vida dela. E quanto mais eu conhecia, mais eu percebia que ela era diferente. Uma menina de família, tranquila, educada, não gostava de bagunça e adorava conversar. Ela era bem mais nova do que eu. Tinha só 22 anos, mas tinha um jeito calmo. Era mais na dela. E tudo aquilo foi chamando a minha atenção. Então, um dia, eu pedi o número dela e, a partir dali, a nossa amizade foi ficando cada vez maior. Eu sempre a convidava para tomar um sorvete ou dizia que podia levá-la em casa depois da faculdade. Mas a Lídia sempre recusava. Fazia questão de deixar claro que queria só a minha amizade. Para mim estava tudo bem. Eu também gostava da companhia dela, das nossas conversas, e eu não queria estragar aquilo que a gente tinha. Mesmo assim, a nossa amizade foi se fortalecendo, e todos os dias, quando ela entrava no ônibus, a gente já dava um jeito de colocar o papo em dia. No começo, eram conversas simples, sobre a faculdade, o trabalho, coisas do dia a dia, mas aos poucos, a gente foi se abrindo um para o outro, e começou a falar mais sobre a vida, sobre os sonhos que cada um queria realizar, sobre os medos, sobre a infância, sobre tudo aquilo que a gente estava vivendo. E foi aí que eu acabei percebendo que, mesmo sem querer, eu já tinha criado uma expectativa pelo momento em que ela entrava naquele ônibus. O meu dia sempre ficava melhor quando eu tinha alguns minutos para conversar com a Lídia. Depois de um tempo, ela começou a aceitar as minhas caronas. No começo, era de vez em quando, mas aos poucos, aquilo foi virando parte da nossa rotina. A gente conversava muito, o caminho inteiro, e sem perceber, aquela amizade foi se transformando em algo maior. Quando a gente percebeu, já existia um sentimento ali. Até que em uma dessas caronas, já perto da casa dela, acabou acontecendo o nosso primeiro beijo. Foi um daqueles momentos que parecem simples, mas que acabam mudando tudo. É, depois daquele dia, realmente tudo mudou. A gente então começou a namorar, mas do nosso jeito. Como o pai dela era muito bravo e não deixava ela namorar ou sair aos finais de semana, a nossa história acontecia só de segunda a sexta. Eu trabalhava justamente na linha de ônibus que ela pegava para ir para a faculdade. Então, quando ela saía da aula, eu terminava o expediente e a gente ia para minha casa para aproveitar aquele tempinho juntos. Depois de tantos anos acreditando que o amor não era mais para mim, eu estava ali vivendo outra vez uma sensação muito boa. A sensação de ter alguém para dividir a vida. Só que a Lídia passou a chegar cada vez mais tarde em casa e o pai dela começou a desconfiar. Ela sempre dizia que ele era um homem muito rígido e que tinha medo, medo de verdade da reação dele se ele descobrisse. Mesmo assim, um dia, ela se encheu de coragem e decidiu dormir na minha casa. Foi a primeira vez que ela passou uma noite longe da família. Mas aí, no dia seguinte, quando ela voltou para casa do pai e ele perguntou onde é que ela estava, quando ele quis saber o que tinha acontecido, ela teve que contar. E aí, o pai simplesmente proibiu que ela saísse de casa.
0: Antônio, eu não aguento mais isso, eu não aguento mais.
1: Ih, calma, calma, o que aconteceu?
0: Meu pai me proibiu de sair de casa e eu...

0: Tô cansada disso, Antônio. Eu já perdi outros relacionamentos por causa dessa rigidez dele.
1: Mas, Lídia, Lídia, entenda, ele é seu pai. Você precisa conversar com ele, tentar resolver isso.
0: Não é tão simples como você pensa. Ou eu faço o que meu pai manda, ou eu nunca mais vou te ver. E vai ser mais um relacionamento que eu vou perder por causa disso.
1: Olha aqui, você tá com a cabeça cheia. Vai descansar. Pensa direitinho, sabe? Não toma nenhuma decisão por impulso.
0: Não, Antônio. Eu já pensei e eu tô decidida. Eu vou sair de casa e eu vou morar com você.
2: Eu ainda tentei fazer a Lídia pensar melhor. Ela tinha só 22 anos e eu sabia que uma decisão dessas não podia ser tomada daquele jeito, sabe? Com a cabeça quente. Mas ela estava decidida. E não demorou muito para ela aparecer na porta da minha casa. Olha, eu tenho que dizer isso. Quando eu vi ela ali, na minha frente, na porta de casa, eu fiquei muito feliz. Foi uma sensação muito boa de saber que ela tinha escolhido estar comigo. Mas ao mesmo tempo, veio também um certo medo. Lá no fundo, eu achava que ela estava agindo por impulso. E sinceramente, na minha cabeça, a gente ainda estava se conhecendo. Eu imaginava que se um dia aquilo realmente se transformasse num namoro sério, eu ia conversar com os pais dela, pedir a bênção, fazer tudo certo. Mas não foi assim que aconteceu. A gente se conhecia há pouco mais de um mês e de repente ela estava morando comigo. Tudo aconteceu rápido demais. Mas por incrível que pareça, deu muito certo. Quando a Lídia veio morar comigo, os meus dias ficaram mais felizes. Eu sentia que depois de tudo que eu tinha vivido, eu finalmente tinha encontrado a mulher que eu sempre pedi a Deus. A Lídia era muito doce, meiga, tranquila, temente a Deus. Tinha um jeito de enxergar a vida muito parecido com o meu. Olha, eu nunca fui um homem de beber, fumar ou gostar de bagunça. Sempre gostei de uma vida simples, uma vida de paz, uma vida em família. Então, quando eu encontrei uma mulher que tinha os mesmos valores que eu, parecia que Deus tinha escutado a minha oração. Uma oração que eu fazia há muitos anos. Nós já estamos juntos há 10 meses. E no dia 15, nós completamos 8 meses morando juntos. Muita gente fala que o começo é uma fase mais difícil, porque é quando duas pessoas estão se conhecendo, aprendendo a conviver. Mas com a gente foi diferente. Desde o primeiro dia, tudo parecia leve. A gente nunca teve briga, sabe? O nosso começo, principalmente esse começo morando juntos, foi muito especial. Cheio de carinho, companheirismo e alegria. E até hoje continua sendo assim. A Lídia sempre teve vontade de conhecer a igreja, mas o pai dela nunca deixou. Eu, por outro lado, fui criado frequentando terreiro e nunca imaginei que um dia minha vida espiritual fosse tomar outro caminho. Quando nós dois começamos a caminhar juntos na igreja, alguma coisa mudou dentro de mim. Foi uma transformação muito grande. Eu encontrei uma paz que eu nunca tinha sentido antes. Hoje, nós vamos juntos, oramos juntos, e isso fortalece ainda mais o nosso relacionamento. É claro que às vezes eu penso na nossa diferença de idade, porque são 24 anos. Eu sei que daqui a alguns anos eu vou estar mais velho e que isso pode ser um desafio pra gente. Já pensei muito sobre isso, muito. Mas com o tempo eu aprendi que a gente não pode deixar de viver o presente por medo do futuro, sabe? Eu prefiro aproveitar cada momento ao lado dela, cuidar da nossa relação, valorizar tudo aquilo que a gente construiu e deixar o resto nas mãos de Deus. Claro que também existe o preconceito. Muitas pessoas olham pra gente e tiram conclusões sem saber de nada, sem saber da nossa história. Até dentro da minha própria família, eu já ouvi comentários, sabe? A minha mãe, por exemplo, sempre dizia que menina nova não prestava. Mas eu sempre, desde o começo, respondi a ela que caráter não tem idade. Não é a idade que define se a pessoa vai ser fiel, companheira, ou se ela sabe ou não construir uma família. Na rua, às vezes, eu ainda escuto algumas brincadeiras. Tem gente que pergunta se a Lídia é minha filha ou até minha neta. No começo, isso até me incomodou um pouco, mas hoje eu não ligo. Eu sigo a minha vida e agradeço todos os dias a Deus, porque a Lídia chegou justamente quando eu tinha perdido as esperanças. Todos os dias, antes de sair de casa às 3 da manhã para trabalhar, eu encontro um bilhetinho dela e guardo todos. Tem gente que fala eu te amo da boca para fora, né? A Lídia me mostra esse amor nas pequenas atitudes, todos os dias. E eu tento fazer o mesmo por ela. O nosso maior sonho agora é construir a nossa família. Eu quero comprar nossa casa, ter nosso cantinho, sabe? Um lugar que seja nosso. E a Lídia também tem o sonho de ser mãe. Ela fala muito sobre isso. Mas eu sempre peço para ela ter um pouquinho de calma. Eu quero que ela termine a faculdade primeiro. E uma coisa nisso tudo me dá uma grande certeza. Eu quero muito viver tudo isso ao lado dela. Tanto que eu já marquei a data do nosso casamento. Vai ser dia 1 de outubro, no aniversário dela, quando ela vai completar 23 anos. No final das contas, são 24 anos de diferença entre nós. Mas pra gente, isso nunca foi o principal. Você pode até falar que ainda é cedo, sabe, para eu tirar essa conclusão, mas eu tenho certeza. O nosso casamento é para sempre. Dessa vez, é para sempre que eu vou estar do lado dela. Eu sinto, é diferente, diferente das outras vezes. Depois de tantos anos achando que o amor não era mais para mim, hoje eu posso dizer que Deus tinha guardado uma história muito bonita para minha vida. Eu só precisava esperar o momento certo para viver essa história.

0: Band FM Belo. Perfume pra fechar a história de hoje aqui no nosso Band Love. Gente, que história, hein? O Antônio passou por 3 relacionamentos que terminaram em dor, acumulando 7 filhos, a perda de uma filha, muitas desilusões amorosas. Depois de tanto sofrimento, acreditou que jamais encontraria alguém para compartilhar a vida. Mas, aos 46 anos, trabalhando como motorista de ônibus, conheceu a Lídia, uma universitária linda, 24 anos, mais nova, que se encantou com a sua alegria, com a sua simpatia. A amizade entre os dois cresceu até se transformar em amor. Lógico, muitos obstáculos, né? O pai dela não apoiou, teve preconceito por causa da diferença de idade. São 22 anos, né, de diferença de idade ali. E ela decidiu seguir o coração, morar com o Antônio. Vivem um relacionamento hoje marcado por respeito, companheirismo, fé. Juntos encontraram na igreja uma nova direção para suas vidas. Que história, né, gente? Agora eu quero a sua mensagem. Mas antes da sua mensagem, eu quero que vocês ouçam o que o Antônio tem a dizer sobre a história. Oi, Antônio, tudo bem? Ele deixou o nosso recadinho aqui, quer ver?
1: Olá, pessoal, vim agradecer.
0: Olá.
1: A Milene,
0: uhum,
1: a Tatá e ao Murilo, certo, e a Band FM, todos envolvidos,
0: uhum,
1: na minha história e da Lídia. Fiquei muito emocionado, muito obrigado pelo carinho, pelo respeito e verdade, vocês falaram da nossa história. Muito, muito linda essa história, né? Nós estamos felizes juntos até hoje, graças a Deus, assim de nós ficar muitos anos. E existe muito preconceito, muita gente vai falar, né, sobre idade, sobre porque ela faz faculdade de matemática, eu sou motorista de ônibus, mas isso não tem problema. Pode que nós sentimos um pelo outros, estamos juntos e felizes. Obrigado a todos envolvidos, fiquei muito feliz.
2: Olá, pessoal, também quero agradecer a cada um de vocês, a Milene, Tatá, Murilo, todos da Band FM. Fiquei muito feliz também de ouvir a minha história aí. Agradeço a cada um de vocês por contar de uma forma tão bonita e verdadeira a nossa história. E como a Antônia falou, as críticas, os preconceitos vão vir, mas o importante é que a gente tá feliz juntos.
0: As críticas muitas vezes fazem o casal ficar ainda mais unido, né? Se for amor verdadeiro, certamente vocês ficarão ainda mais unidos. E eu quero saber de você, que tá junto com a gente, o que você achou da história de hoje. Manda sua mensagem no nosso WhatsApp, 11 99991 9197. Eu quero saber a sua opinião sobre a história de hoje aqui no nosso Band Love. Rick Astley, Cry for Help, aqui na programação Band Love. Boa noite.

0: Band FM, Tim Maia, gostava tanto de você. Que música, né? Essa música não envelhece, não é verdade? É aquela música que quando começa a tocar a gente já sai cantando, todo mundo sabe de cor, não é? Muito obrigado aí pelo seu carinho. 11 horas e 10 minutos, eu recebi muitas mensagens comentando sobre a história do Antônio. Uma linda história, uma história de fé, uma história de união, uma história que mostra que a gente tem que enfrentar barreiras, uma história que mostra que muitas vezes nós temos que focar na nossa história, no nosso relacionamento, no nosso lar. E a gente tem que às vezes blindar o comentário do próximo, a opinião daquela outra pessoa e viver a nossa vida, não é? Muitas mensagens chegando, eu já coloco aqui a participação da primeira mensagem aqui. Oi, tudo bem?
1: Oi, Fernando César. Oi. Boa noite a você, Fernando.
0: Tudo
1: boa noite
0: bem?
1: Aos ouvintes da Band FM.
0: Uhum.
1: Eu vi essa história da semana, história forte.
0: É.
1: Que Deus abençoe ele, né? Deus abençoe ele, né? Deus esteja com ele, né?
0: É.
1: Não era pra ser, então um dia acontece, sem dúvida.
0: Não, aconteceu, na verdade aconteceu, mas aconteceu pro bem, né?
2: Oi. Boa noite, Band.
0: Boa noite.
2: Do irmão aí, do mano aí, é interessante, cara.
0: Você viu?
2: A minha esposa é 12 anos mais nova que eu.
0: Ah, é?
2: Vai fazer 16 anos que a gente tá junto.
0: Olha aí, ó.
2: É... Posso já ser feliz, cara. Que culpa tem, né? O amor acontecer, né?
0: Pois
2: é. A pessoa mais nova. E se vocês dois estão bem, só o que importa.
0: É isso, é isso. Olá.
3: Boa noite, Marcelo. Boa noite, Tata. Meu, que história linda, hein? Parabéns ao casal aí. Deus abençoe, Deus guie, Deus ilumine. E é isso aí, gente. Bola pra frente. Você teve uma segunda chance, ela teve também uma segunda chance de encontrar uma pessoa na vida dela. O casal lutou, acreditou. Hoje eu vou pra igreja juntos, tô mais que agraciado. É só gratidão e viver essa linda história. E esqueça, esqueça o... Essa, sabe, esses ruídos que eu falo, essas críticas.
0: Ah, né? Esqueça.
3: Fecha a janela.
0: É isso.
3: Fecha a janela, foque em vocês dois, que nem vocês têm feito.
0: Legal.
3: Que Papai do Sol só vai abençoar cada dia mais. Parabéns ao casal, parabéns à família, que Deus ilumine a todos. Um abraço do Pretão.

0: Band FM, Rick James, Ebonais, é o que a gente curtiu aqui no nosso Band Love. Muito obrigado aí pelo seu carinho, obrigado pela sua audiência. Lógico que você pode mandar sua mensagem através do nosso WhatsApp, não só pode como deve. 11 999919197. Você pode mandar o seu recadinho de amor. Você pode comentar sobre a história de hoje. 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Participe com a gente, tá bom?
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0: Tudo ótimo. Uma excelente noite de domingo pra você que tá junto com a gente aqui no nosso Band Love. Eu sou o Fernando César e aqui a gente continua. 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

0: GFM Hathaway, I Miss You. Linda música pra fechar mais um bloco aqui no nosso Band Love. Ó, daqui a pouquinho vai ter a sua participação aqui, tá? Você pode mandar o seu beijo, pode mandar o seu abraço pra aquela pessoa especial através do nosso WhatsApp aqui no Band Love. E daqui a pouquinho eu coloco essa mensagem ao vivo aqui no nosso Band Love.
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0: Pessoal, tudo bem? Tudo certinho? Uma ótima noite para você que tá junto com a gente aqui na Band FM. Eu sou o Fernando César e a gente segue para a reta final. Última hora do Band Love. Daqui a pouco tem presentão e também a sua participação com a gente aqui, tá bom? 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

0: GFM, Will to Power, Babe, I Love Your Way, é o que a gente curtiu aqui no Band Love. Agora meia-noite, 34, últimos minutos do nosso programa. Claro que a gente ainda vai tocar música boa, a gente vai escutar agora a sua participação. Daqui a pouquinho também tem o resultado do Big Prêmio. A gente vai descobrir quem vai ganhar aqui o cobiçadíssimo Big Prêmio, que é o kit personalizado João Bosco, Vinícius e Band FM. Vem com Big Copo Térmico, chaveiro com abridor de bebidas, vem suporte de celular, bolsa térmica, tudo com a marca João Bosco e Vinícius e Band FM. É só você participar aqui, mandando seu beijo, mandando seu abraço, comentando sobre a história de amor. Fica à vontade, tá? Olá, tudo bem? Boa noite.
1: Boa noite, Band Love.
0: Oi, oi, oi.
1: Um excelente programa isso aí, viu?
0: Gostou, né?
1: E a... As músicas, cada música é uma mais linda do que a outra.
0: Pois é, rapaz.
1: Eu posso pedir uma música?
0: Claro, fala aí.
1: 60 segundos com Gustavo Lima.
0: Ah, bonita essa música.
1: Bom, uma boa noite.
0: Legal, legal.
1: Um excelente programa, fica com Deus.
0: Obrigado, tá anotado aqui o seu pedido, viu? Tudo de bom, uma ótima noite.
2: Boa noite, Marcelo.
0: Oi.
2: História linda,
0: você
2: de
0: ouviu
2: amor.
0: A história?
2: Deus ilumine eles dois.
0: Amém.
2: Deus conserve esse casamento e faça tudo dar certo. Um beijo no teu coração.
0: É a história que a gente falou hoje do Antônio, né? O Antônio, ele conheceu a Lídia, mais nova, né? 22 anos mais nova. E tá enfrentando a dificuldade, né? Do preconceito contra a diferença de idade. Os pais dela, da Lídia, não apoiaram. Mas eles estão juntos. Juntos, com fé em Deus, na igreja. E tudo dando certo, enfrentando o mundo afora aí, em prol do amor. Uma linda história que a gente ouviu aqui no Band Love. Obrigado aí pelo seu carinho, uma ótima noite.
3: Boa noite, Band FM. Aqui é o Edmar, de Mundo das Artes, motorista de aplicativo.
0: Olá.
3: Curtindo o Band Love essa noite.
0: Certo.
3: Gostaria de escutar Pique Novo, Uma Estrela, dedicada ao meu irmão, Eterno Japola. Que também agora virou uma estrela.
0: É o Eterno Japola, né? Obrigado aí pela sua mensagem. Tá anotado aqui o seu pedido musical, viu? Ótima noite. Olá.
4: Boa noite, Band FM.
0: Boa noite.
4: Band Love.
0: Opa.
4: Que é o Emerson de Itaquera.
0: Fala, meu guerreiro.
4: Band FM. Então, a minha história também é um pouco parecida. Também.
0: Ah, é?
4: É, só que eu me envolvi com uma mulher mais experiente do que eu, né? Bastante mais experiente do que eu.
0: Certo.
4: Estamos há 8 anos juntos.
0: Uhum.
4: 11 anos juntos, né? Desculpa. E a gente é super feliz, eu amo muito ela. Quero até mandar um abraço pra ela. Selma, te amo. Já já tô em casa. E é isso. O cara é guerreiro. Tem que bola pra frente, erguer a cabeça, que a vida continua.
0: Meu amigo, eu só lhe falo uma coisa: o amor não tem idade. Quando a gente sente o amor verdadeiro, tudo que a gente tem que fazer é seguir. Não é verdade? Não temos que dar ouvidos a opiniões alheias, né? O amor, ele vai ser entre duas pessoas. Ali que vai ter o afeto, ali que vai ter a confiança, ali que vai ter o romantismo, ali que vai ter a parceria, a vivência. Então é pra lá que você tem que focar, é ali que você tem que observar. Não é verdade? Um abraço pra você, que Deus abençoe. A gente continua o nosso Band Love. Essa música aqui, ó, é linda.

0: Band FM, Debbie Gibson, Foolish Beat, aqui no nosso Band Love. Você gostou do Footless Beach?
1: Footless Beach? Speak English. Speak English.
0: Ok, ok.
1: Ok, sim.
0: Very nice, very nice.
1: Sim, sim.
0: Sim.
1: Foquei um.
0: Não, ei, ei, é Band Love.
1: Desculpa.
0: Teste um. Teste um, dois.
1: Esqueci.
0: Band Love, Band Love.
1: Foi mal.
0: A gente tem que falar aqui assim, ó. Tudo bem? Tudo bem, Leléo?
1: Oi, tudo bem? Oi, paixãozinho. Ah, não.
0: Peraí, o Léo se empolga.
1: Desculpa.
0: Ô, Léo, você se empolga demais. Ainda bem que tem uma bancada que me separa do Léo aqui, cara.
1: Caramba, velho.
0: Apesar que você tá na minha frente também, viu?
1: Deixa eu falar no seu ouvido rapidinho. Não, continue, vai.
0: Tchau, gente. Tchau. Mas vamos pedir prêmio. Não vou aguentar isso, não. Pelo amor. Big prêmio, gente. Kit personalizado, João Bosco e Vinícius e Band FM. Vem com Big Copo Térmico, chaveiro com abridor de bebidas.
1: Ó.
0: Vem suporte de celular, bolsa térmica, tudo com a marca João Bosco e Vinícius e Band FM.
1: Presentão,
0: tá vendo?
1: Presentão, hein, cara? Esse
0: presentão,
1: aí é,
0: cara. Ó, eu vou te falar, esse aqui é o kit cachaça, né? Qual? Se você for pensar.
1: Agora, aqui, pô, por que que não manda um iscão junto
0: então,
1: também?
0: Então, é.
1: Manda um iscão,
0: mas
1: cara.
0: Mas vem o Big Copo Térmico, aí o chaveiro pra bebida.
1: Ah.
0: Aí você pega a bebida, coloca no copo térmico, sacou?
1: Exatamente,
0: aí
1: isso.
0: Tem o suporte do celular pra você ficar.
1: Deixar o seu celularzinho ali pá, tocar uma musiquinha.
0: Tocando uma musiquinha.
1: Tá.
0: Ou então você ficar vendo coisinhas. E ainda tem a bolsa térmica pra você deixar a garrafa ali e tal. Olha só, velho.
1: Você deu o xizinho?
0: É o kit,
1: desculpa,
0: hein?
1: Desculpa, foi mal.
0: É o kit. Alô, Paula Fabrício.
1: Paula Fabrício.
0: Valeu a participação. Um beijo, parabéns. Então tá bom, boa sorte pro senhor.
1: Obrigado, Fernando, César, pra você que tá aqui agora. Band Love, romantismo tomando conta. Tô bem nessa
0: tá,
1: parte.
0: Tá bem. Pro Band Coruja você tá bem.
1: Tá,
0: tchau.
1: Tá ótimo. Band deixa eu falar Coruja. Deixa eu falar
0: não, sai, não, sai daqui.
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1: Gente, e aí? Boa madruga pra todo mundo. 1:00 PM. Ó, você viu? 1:00 PM, gente. No horário, hein? Exatamente 1:00 PM e 27 segundos. É.
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1: Júnior, tá chegando mais uma edição do nosso Band Coruja na sua segunda. 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
11: Vai começar.

0: Coruja. Ó, gente, 1:01, começando mais uma edição do nosso Bate Coruja. Nós vamos falar muito com você aqui até as 5 da manhã. Pode chegar, vem comigo. Já já volto a gente começar a falar aqui até as 5 com a sua participação pelo nosso WhatsApp, viu? Ó, Bate Coruja já começou.
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0: Nossa senhora, hein? Band FM, Simone Mendes. É, direitos iguais. Vamos começar o nosso Band Coruja? Bora começar a nossa madrugada, bora começar a nossa semana. Semana só começando com o pé direito. Bora começar com alegria. Segunda-feira, gente. Segundou. Acabou. Chega do final de semana. Acabou o final de semana. Acabou o final de semana. Acabou se que era doce. O pessoal falava assim antigamente. Acabou se que era doce. Mas vamos começar bem essa semana aí. Vamos lá. Pra você que tá na madrugada com a gente. Tá no carro. Tá no seu táxi aí. Você tá no seu caminhão. Tá no busão. Tá na... Sei lá, meu. Tá em outro planeta. Viajando na maionese. Não sei o que você tá fazendo agora. Mas o importante é que você tá aqui na Band FM junto com a gente. Ou bebendo limonada também. Sei lá, meu, o que você tá fazendo. Não quero nem saber o que você tá fazendo, cara. Mas o importante é que nós vamos lá. Vamos começar nossa madrugada. 4 da manhã tem o nosso Campeonato Brasileiro de Piadas Ruins. Enfim, eu quero você participando junto com a gente da nossa madrugada. Beleza? Que já começa com tudo. 1h14. E que o povo já tá falando por aqui já. Vamos lá falar com você.
1: Bom dia, Leléo!
0: Oi!
1: Vamos pra cima.
0: Bora pra
1: mais
0: cima.
1: Mais uma semana. Leléo, conta pra nós aí como é que foi o seu final de semana.
0: Ah, cara, o meu final de semana você já sabe, viu? Foi daquele jeito. Só aqui falando com vocês. Que mais? Que mais? Dormindo, né? Dormindo.
2: É mesmo?
0: Acordando, abrindo os olhos. Falando com vocês de novo. Depois dormindo, né? Abrindo os olhos. Mais ou menos isso. É mais ou menos essa pegada aí. Mais ou menos essa pegada. Vamos começar aqui, ó. Vamos começar a pularia. Vamos começar a pularia. Léo Júnior, Raimundo de Carapicuí. Bom, Raimundo! Um abraço pra você, Raimundo, já chegando por aqui na Band também. 1h15. Quem mais tá comigo? Fala comigo, eu tô aqui!
3: Bom dia, Léo Júnior. Bom dia a todos. Jarrinha Carreteiro
0: por cá, hein? Jarrinha tá aí, ó.
3: Bora que bora até as 5 da manhã. Vamos falou,
0: nessa.
3: Léo Júnior?
0: Vamos nessa, Jarrinha.
3: Uma semana abençoada a todos nós, falou?
0: Nós.
3: Um abraço aí aos motores aí da Ciclone, na Coca-Cola de Jundiaí.
0: Legal. Coca-Cola de Jundiaí, hein? Um abraço pra todos aí também. Fala aí.
4: Baby,
0: meu Deus do
4: céu. Bom dia, Léo, Leandro, seu cavalão por cá, Guri.
0: Fala, mano, e aí?
4: Léo, hoje eu tô agoniado, estressado,
0: cara.
4: Os 49,5 segundo tempo, fora hoje mandaram eu trabalhar.
0: É, o quê?
4: Ai, meu Deus do céu.
0: Lascou com você.
4: Angustiado, bravo.
0: Achei que fosse do Corinthians e que perdeu. Nosso Corinthians, perdeu o Corinthians hoje, que raiva, né, velho?
4: Se escutar qualquer coisa de errado aqui, eu quero briga que hoje eu quero.
0: Não, que briga o quê, cara? Não tem briga aqui, não.
4: Domingão, velho. Pra nós aí até de madrugada. Um abraço lá pro Decão, nariz de tucano, que hoje ele tá sozinho, hoje ele tá lascado. Tchau, obrigado!
0: Valeu, parceiro! Um abraço pra nós aí! Obrigado pelo carinho, são 1h16, vamos esquentando as turbinas do programa aqui
5: meu
0: hoje.
5: Meu Deus, o programa é uma hora, começa o Band de Coruja, mas o cara taca 4 músicas de uma vez só em cima
0: tá
5: da gente.
0: E tá aí, mano? E tá aí, velho?
5: Aí, já até... Tô chegando em casa agora.
0: Já quer mandar?
5: Ele curtiu o Band de Coruja.
0: Que isso, cara?
5: Eu ouvi 4 músicas.
0: Ué?
5: As músicas que passam o dia inteiro
0: reclama.
5: Na rádio, seguida, repetindo, aí vai lá e passa de novo agora, bem na Band de Coruja, na hora da zoeira.
0: Não.
5: Aí azedou com o do frango.
0: Não, esse aí é pra reclamar, velho. Pô, pra segunda-feira o cara reclamando, velho. O cara já tá reclamando da vida já, velho. Ah, reclama da vida, reclama do... Ai, eu acordei, tô reclamando. Ai, eu tô... Pô, para de reclamar, velho. Ah, meu, que isso, velho? Tô aqui esquentando as turbinas, né? Preparando um programa sério pra vocês, é. Puxa vida, viu? Vamos nessa, vamos falar com você no zap, fala aí, vai.
6: Boa noite, galera, o William aqui do Sorocaba. Já pode falar que mama não esquece ou ainda tá cedo?
0: Como é que é? Para com isso, cara, que é isso, meu? Vamos lá, quem mais tá por aqui? Fala comigo.
7: Bom dia, Band FM.
0: E aí?
7: William de Budas Artes, me escreve aí na promoção da Ana Castela, de pertinho com Ana Castela. Um abraço, William, em Budas Artes.
0: Fala, William, um abraço.
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0: Valeu, tamo junto sempre aqui na Band, hein, cara? Olha nós aqui novamente, amigos. Já vou dormir. Estou lixando as unhas da mão. Ótima, abençoada semana pra nós. Como é que é seu nome? Zambon? Lígia Zambon, é a Lígia. Lígia Zambon do Paraná. Que legal, Lígia! Um abraço pra você, Lígia. Ô, Lígia, faz o seguinte, não vai dormir não, Lígia. Não, Lígia, fica com a gente até as 5 da manhã aí, Lígia. Viu? Sem problemas. Então pode ficar aí até as 5 da manhã. Viu? Rapidinho chega no horário. Então, você vê, nos espera, deu 6 horas da manhã, você não pode dormir. Tá bom, entendeu? Já começa bem a semana aí, ó. Vai, fala aí.
2: Aqui é o Cleilson, motorista de aplicativo em Guarulhos.
0: Cleilson.
2: Bora começar a segunda-feira.
0: Bora.
2: Bora que bora. Boa segunda-feira pra todo mundo, boa semana. Deus abençoe todo mundo. E pros corno motorista de carreta também. Os nove eixos.
0: Ah, e o outro corno que é você que tá falando também. Não esquece, outro corno que falou aqui também. Fala aí.
8: Bom dia, Léo Júnior. É o Fábio de Poços de Caldas, Fábio, Minas Gerais. Tudo Fábio. Bem?
0: Tudo bem.
8: Eu tô aqui de boa curtindo o programa. Uma boa semana. É nós.
0: Ó lá, pra começar bem a semana, vamos ver o que rolou no final de semana. O Alexandre, o Ale Fenomenal, ele é tipo uma mistura do Fantástico... Domingo Espetacular da Record, misturado com rede social. E com jornal nacional, tudo junto, cara. Não, o Alê tem um pouquinho de tudo, olha lá.
9: Ô, Léo Júnior, põe exclusivo.
0: Vai.
9: A Eliana foi passada pelo Portioli. O Portioli ganhou na audiência.
0: De novo, o Portioli ganhou na audiência, olha isso.
9: Olha,
0: gente.
9: É fenomenal, não. É fenomenal, não.
0: Tá, isso, acho que eu vi mesmo. O Portioli, o Celso Portioli ganhou na audiência ganhou da Eliana na Globo, gente. Mas que babado é esse, gente? Que babado é esse, hein? Será que a gente ganha também alguma coisa aqui de audiência? Vamos tentar fazer também assim? Vamos ver o que rola? Vamos lá, fala comigo, vai!
10: Bom dia, Léo, meu
0: dia.
10: Amigão da madrugada.
0: Bom dia.
10: De Coruja.
0: Bom dia, tiozão.
10: Bom dia a todos, tiozão aqui de Sorocaba. Vamos que vamos, Léo. Acabei de chegar aqui em casa pra passar uma pomadinha no bumbum, que hoje tá muito frio.
0: Imagina, tá frio aí, cara? Oxi. Tá frio aí, mano?
10: Caiu nesse sorteio aí pra ganhar esse corta-vento da Band. Agora eu faço entrega de moto. Nossa, é mó frio. Chegou a gelar as bolas do saco.
0: Imagina.
10: E com essa jaquetona da Band, eu ainda faço a propaganda da rádio. Ó, o sorvete. Bora, Léo. Cuidado com o cachorro aí.
0: Cara, mais fácil. Sabe o que é mais fácil, cara? É mais fácil você ganhar uns presentes aí da Band e a FM aí de Sorocaba, cara. É mais fácil do que você ganhar aqui, velho. E é mais longe, né? É mais fácil você ganhar da presente da Band aí, viu? Liga pro Caju lá, vai. Liga pro Caju lá na Band. Fala, o Léo falou pra você dar um presente pra mim. Pode falar que eu falei, velho. Pode falar assim, foi o Léo que falou. Fala que eu não, eu falei. Fala pra ele dar um presente lá. Pronto, já ajeita um presente pra você lá. Bom dia, Léo. Tamo aqui até às 6 da manhã. Thiago de Avaiandava. Motorista de Canavieiras, é isso? Motorista de Canavieiras, tá ligado na Band FM com a gente também. Enfim, tá todo mundo participando e eu quero saber como é que foi seu final de semana, o que você fez de bom aí, passeou, ficou ligado na Band o tempo todo. A semana tá aí começando, né? E é o seguinte, gente, nós temos aqui o quê, né? Mais alguns dias, né, pra mim apresentar o Band Coruja, né, acho que mais uns 7 dias pela frente aí. Que depois disso, ele está de volta. Diego Lopes, logo, daqui uns 7 dias, ele tá voltando aí. Inclusive, foi aniversário do Diegão. Parabéns pro Diego, que é verdade, foi aniversário dele ontem, parece que foi ontem. Eu dei parabéns pra ele. Eu dei parabéns. Tá? É melhor trocar a palavra. Eu mandei parabéns, tá? Eu mandei parabéns pra ele. Pronto, é melhor. Eu mandei parabéns pra ele também. Então tá aí, gente, é isso. parabéns pra todos os aniversariantes, né? Que teve aniversariantes aqui da rádio também, o Marcelo Dias, a Cacá Novela fez aniversário também, o Diegão, olha, a galera toda aí, tudo aniversário, tudo junto, hein? Tudo junto e misturado. Agora, só faltou a festa pra nós, né? Fazer uma festa, tem que fazer uma festa, poxa, não tem graça, né?
11: Bom dia, Léo, bom Oi. Dia, Liva de Floripa, mais uma noite, hein?
0: Que barulho é
11: Vou
0: esse,
11: ficar, cara? Hein? Até as 5 da manhã com você, Band FM, a melhor do Brasil.
0: Aê, mano, valeu! Um abraço pra você, então. Tamo junto aqui na massa. Que barulho, que isso, cara? Pô, uma motosserra aí, que barulho é esse, velho?
12: Bom dia, Léo Júnior, Marcelo e Cajamar, isso aí que tá reclamando aí, pode ter certeza que é curto.
0: Hã? Entendi nada que ele falou, velho. Entendi nada, entendi nada. Olha, tu beleza, tá trabalhando.
13: Oi! Bom começo de semana pra nós, hein?
0: Vamos lá, vamos lá.
13: E aí, final de semana, como é que foi? Curtiu?
0: Tchá.
13: As noitadas?
0: Tchá, assim, casado? Cara, curti a noitada aqui, curti a noitada ouvindo o Tiaguinho aqui na festa, né? Que eu tava aqui no estúdio acompanhando. Foi legal a noitada passada. Foi legal a noitada passada. Fala comigo!
14: Fala, Léo, bom dia!
0: E aí?
14: Ô, Léo, que programa bosta aquele de ontem, cara.
0: Ah, não
14: a gente
0: foi.
14: Fica aqui na madruga, esperando a resenha foi pra diferente. Gente estar acordado aí.
0: Foi diferente garizada. Ontem, velho.
14: Aí os caras vão me pôr um show, cara.
0: Não,
14: pelo pera. Amor de Deus, eu fiz uma coisa impensável.
0: O que que você fez?
14: Fui ouvir a massa.
0: Ah, não. Não, peraí, velho. Não, mas o importante é que você já voltou aqui com a gente. Não é isso? Você voltou aqui com a gente. Mas peraí, tem uma coisa muito importante que vocês não sabem, gente. Peraí, aquele show não foi por acaso. Nunca transmite show esse horário. O que aconteceu? Gente, aniversário de 50 anos da Band FM. Aí, rapaz. Então temos que comemorar de alguma forma, né? Teve o Tiaguinho e Péricles na Estância Alto da Serra, aqui em São Paulo. Ó, foi um maior sucesso. Aí, claro que teve uma transmissão ao vivo. O Paulo Gomes estava lá, a Ana Maria Brisa, fazendo aquela resenha. Então, é assim, foi uma coisa meio que de teve que acontecer. Aniversário da rádio, né, gente? Aniversário da rádio. E aí, no seu aniversário, você tem que fazer. Quando você faz alguma festinha no seu aniversário, alguém reclama? Não, não reclama, né? Então, você para de reclamar também. Ah, poxa vida. Ah, que coisa. Pelo amor de Deus. Meu, São Benedito. Coisa,
15: Oi,
0: cara.
15: Oi, meus corujinha. Ah. Uma linda semana para todos vocês. Beijo, Leozinho.
0: Oi, beijão pra você. Obrigado, hein? Um abraço. Tamo junto aqui na madruga. Ah lá, tem que ser ele. Ele. Ai, meu Deus. Salatia, não tem o que fazer na madrugada. Tá trabalhando? O que ele tá fazendo agora na madrugada, não? O que será que ele do Salatiel tá fazendo essas horas?
16: Bom dia.
0: Aí, ó. Ó o bom dia que ele dá.
16: Bom dia.
0: Quem, mano, quem, mano? Quem, mano, quem, mano? Esse é o Salatiel. Fala aí, ô. Quem?
17: Fala, Léo Júnior, beleza? Boa noite, como que é, rapaz? Tranquilo, aqui é o Arif, mais um Uber do Brasil. Canal salve pra rapaziada aí do grupo aí do Uber aí, André, Jonathan, coreano, carioca, nenê. Ah. Daquele jeitão, forte abraço. Ô, o cara vamos. Manda um áudio pra rádio pra reclamar que tá tocando música. Ah, vaticado. Tá,
0: filho,
17: vai formar aura. É o que você precisa.
0: É verdade.
17: Essa coisa de gente coisada.
0: É verdade, ó. Esses caras que estão reclamando aí, um reclamou porque transmitiu o show de madrugada. Outro reclamou porque tocou. Vai formar aura, Cosso. Vai formar aura, cara. Vai. Isso, melhor coisa que teve. Fica lá que nem trouxa lá, farmando aura. Farmar aura. É, Ah, vai se lascar pra lá, velho. Outro aqui, ó. Ah, bom dia, vamos começar bem a segundona? Andressa de Sorocaba, bairro Brigadeiro Tobias. Ô, Andressa, um abraço aí! Tá com a gente aqui no nosso Bando de Coruja. Olha lá, Fábio Juncin, ele é um cara que ele tá participando desses negócios de formar aura agora. E agora lascou, viu? Daqui a pouco tá usando maquiagem, tá indo pra esse lado. O Fábio Juncin, ele tem aquela voz dele, ó, viu? Tutetundo! Tudo jogada, é tudo jogada, entendeu? E vem com esses papinhos furados dele, viu? É tudo papinho furado, quer ver? Fábio Juscin, chega mais, fala aí.
16: Bom dia, Léo Júnior. Bom dia pra você, bom dia pra todos os psicopatas.
18: Ele já vem todo bonzinho, ano começo, pá, pá, pá,
16: entendeu? Excelente semana aí que tá se iniciando.
18: Todo educadinho, pô, né?
16: Cadê os caminhoneiros que gostam de um palito doce?
18: Olha lá,
16: que
18: tá vendo?
16: Gosta
18: tá
16: de
18: vendo?
16: Chupar um palito
18: ele
16: doce.
18: Tá vendo? E depois ele vai e começa a provocar. Quer dizer, ele começa todo docinho, docinho, docinho. Aí, ó, olha lá. Olha lá.
16: Poxa, cadê?
18: Olha
16: lá. Cadê? Tão de folga, é?
18: Entendeu? Aí abre a porta do CAPS, vem Fábio Jussim, vem Murilouco. Aí tô lascado até as 5 da manhã aqui, velho.
16: Bom dia, Léo Júnior.
18: Aí ele manda dois áudios iguais, cara. Eu tenho uma raiva de quem faz isso. Meu, não é possível. O cara manda dois áudios iguais. Pra que mandar dois áudios iguais? Manda um só, velho. Ó, cara, hoje eu tô velho, hein? Tô chato. Eu tô velho hoje, hein? Pelo amor de Deus, hein? Hoje eu tô meio velho, hein, cara. Hoje eu tô meio chato, velho. Hoje eu tô assim, gagá, meio velho gagá hoje. Fala aí.
19: Nossa, vários aniversariantes aí, final de julho, comecinho de agosto. Aí sim, hein?
18: Os leoninos, olá. Os leoninos.
19: Olha, dá pra ver que quem levou o saco não foi o Papai Noel em dezembro, né? Foi a mãe desses canalhas.
18: Fala aí,
19: e aí, bumbum liso, olha eu de novo aqui, hein?
18: Lá vem.
19: Tá vendo? Olha aqui.
18: Pra quem falou que não ia participar mais, que era a última vez, aí, ó. Foi acreditar no trouxa nela.
19: Olha aqui. E olha porque te comeu o disfarce. Mó gay.
18: Ah, dá licença, vai se lascar, vai. Vai ver se eu tô ali na esquina ali, ó. Vai ver se eu tô ali na esquina. Fala, Eduardo.
20: Olá, bom dia. É o Eduardo falando aqui de Peruíbe.
18: Fala, Eduardo.
20: Antigamente, há uns 10, 15 anos atrás, tinha um locutor na TV Cultura.
18: Sei, TV Cultura.
20: Quando terminava as narrações esportivas, ele falava assim, ó. Obrigado, Senhor, por nos permitir viver mais um dia neste seu mundo maravilhoso.
18: Que bonito, hein?
20: Que coisa linda.
18: É
20: bom pra começar uma segunda-feira que promete uma semana maravilhosa. Abraço pra todo mundo.
18: Então tá bom, peraí, vamos tentar fazer igual. Peraí, cadê? Aqui. Obrigado, Senhor, por me permitir viver nesse mundo cruel. Tá difícil pra mim. Não vou aguentar. Não. Segunda-feira, né, pô? Não tem que animar isso aqui, velho. Não tem que animar. Chega de coisa.
21: Olha, é sem noção, né? 50 anos comemorando o estado da Band FM, um show de pegs, de Tiaguinho ao vivo,
18: e
21: não dava bom.
18: Reclama.
21: Ah, me poupe, viu?
18: Cada um aqui. É.
21: Olha, eu tenho que ficar calado, viu? Viu, Léo Dias?
18: Não é fácil, viu? É os trouxas, entendeu? É os trouxas que reclamam. Você está reclamando porque você respirou ao falar. Porque dá uma respirada diferente, agora tá reclamando. Vê se pode, viu? Oi.
22: Ô, Léo.
18: Oi.
22: Bom dia.
18: Tudo
22: cê
18: bem?
22: Você é louco, mano. O programa ontem foi um dos mais top, pai.
18: Aí, ó. Tá vendo, cara?
22: Falando besteira aí.
18: Programaço, mano.
22: Mais top, mano. Caralho, Thiaguinho, Périx.
18: Eu também tava aqui. Eu
22: tava aqui cantando. Dirigindo, curtindo.
18: E eu também tava aqui, velho. Tava aqui cantando junto com os caras, duetos, mano. Duetos, cara.
22: Louco, escutando as músicas da hora.
18: Da hora, meu. Da hora, pô. É.
22: Um dos melhores programas, hein, mano. Parabéns, hein. Ontem foi top.
18: Não, você viu eu cantando junto com o Thiaguinho, com o Péricles ontem? Vocês não perceberam? Meu, era surpresa. Meu, eu tava cantando com os caras, velho. Eu tava aqui no estúdio, mas tipo assim, o meu microfone dava acesso ao palco lá, só pra vocês saberem, gente. Eu não quis falar pra não causar nenhuma intriga. Na oposição, entendeu? Mas, cara, puta showzaço, meu. Puta showzaço.
23: Que tá fazendo, meu, caçando macho.
18: Como é que é?
23: A Salatiel tá fazendo, meu, caçando macho.
18: Exatamente, Salatiel, como sempre, caçando macho. É isso que ele tá fazendo, na madrugada. É isso que ele sabe fazer, é.
23: Aí, Léo Júnior, mais um corno reclamando. A Salatiel tá fazendo, meu.
18: É, pois é isso. Música. Vamos lá, gente. 11 999 91 9197 pra você participar do nosso Band Coruja, que tá no ar até as 5 da manhã.
15: Eu
18: fala aí.
15: Curti bastante esse final de semana.
18: Curtiu?
15: Fui no teatro, dar umas boas risadas.
18: Que legal.
15: Foi muito bom.
18: Tá vendo só, gente? Tem pessoas que não reclamam. Pessoas que vai no teatro, sabe? Vai fazer alguma coisa que preste na vida. Vai dar uma volta na esquina, que seja a pé. Vai tomar uma no boteco ali, entendeu? Acabou, velho. Acabou a história. É isso, velho.
1: Bom dia, Léo Júnior.
18: Bom dia.
1: Eu, Thiago de Pinheiros.
18: Fala, Thiagão.
1: É, estamos querendo o nosso caderno de notícias semanal.
18: Ah, é?
1: Com o Alê fenomenal. Ah, um abraço, bom programa.
18: Ah, mas o Alê, cara, ele tá sempre falando com a gente aqui. Não, não sou o Alê? O Alê, eu falei, ele é uma junção de todos os programas jornalísticos da TV brasileira, cara. É impressionante o Alê, cara. É impressionante.
1: Bom dia, Léo Júnior.
18: É que já foi esse áudio dele, né? Ele faz 3-4 áudios. O Anderson mandou aqui, bom dia, Léo, bom dia pra você. A Lucimara também já deixou sua mensagem. Oi, Lucimara, bom dia pra você. A Lucimara mandou assim, ela é garota plus. É plus? Plus? É plus size que fala? Plus size, plus size. Plus size, assim que fala, né? É, eu tô arranhando nos ingleses aqui. Oi?
15: Já tô pensando em qual será o próximo que eu vou dar uma ficadinha, uns beijinhos de língua bem gostoso.
18: Ô, louco, como é que é? Pera! Peraí. A Lucimara falou isso?
15: Fala, Léo.
18: Oi.
15: Lucimara, de Santa Maria, no Rio Grande do Sul.
18: Ela falando. É Santa Maria, Rio Grande do Sul. Ah.
15: Tô ouvindo vocês. Solteira de novo, coloquei o boy lixo pra pastar.
18: Tá, pra quê? Pra... Eu ouvi muito bem? Pra pastar? Hã? Peraí, deixa eu voltar aqui, gente. Peraí. Vamos lá, de novo. Peraí. O que ela falou mesmo?
15: Eu boy lixo pra pastar.
18: Pra pastar.
15: E agora eu tô aí, na pista. Até 5 da manhã ouvindo vocês.
18: Bora.
15: Se não fosse vocês pra esparecer minha cabeça, olha, nem gente, sei o que seria.
18: Imagina,
15: porque
18: né?
15: Esses boys só trazem problema pra vida da gente.
18: Ah, meu Deus.
15: Beijos.
18: É isso aí, manda esses boys tudo se lascar. Sei lá. Né não? Manda correr. Fazer alguma coisa. Valeu, Lucimara. Um abraço pra você, viu, Lucimara? Tamo junto aqui na nossa madruga, hein? É isso, gente. É isso. Resumo do programa.
3: Esse cara aí falando parece até o Scooby-Doo. O Salsicha.
18: Scooby-Doo.
3: Bom dia, bom dia.
18: Fábio Juncinho? Fábio Juncinho é quase o Scooby-Doo.
4: Fala, Léo. Aqui é o Oliver, motorista de busão em Porto, Portugal. Ah. Esses caras que estão reclamando aí, Léo, são tudo um bando de bafo de rola, isso sim.
18: 1:36, vai.
5: Boa noite, Léo. Carlos do aplicativo.
18: Carlos do aplicativo.
5: Estou aqui agora em Palheleiras, lugar feio da desgraça.
18: Para de
5: falar. Tô doido pra dar uns tapas na cara de um taxista hoje.
18: Falando mal dos caras de Palheleiras.
5: Você como apresentador é top. Como cantor?
18: Não.
5: Pelo amor de Deus.
18: Não, cara, não.
5: Você tá no Alto da Serra lá.
18: Você tá errado, pô.
5: Ao vivo, programa top. Com passageiro dentro do carro, vibrando com a transmissão ao vivo da Band.
18: Então, mas aí, mas ó, uma coisa que você não percebeu, José, eu tava lá cantando junto, cara, eu fiz a terceira voz, você não percebeu? Na hora que eu entrei, a hora que o Thiaguinho cantou, ainda bem, aí eu cantei, ainda bem. Pô, você dá nitidamente dá pra perceber, é a hora que começou o ainda bem, entendeu? Na hora do Péricles, então, nem se fala, cara. Eu participei em todos ali, entendeu? Liguei, Periclão. Seguinte, ó. Vou entrar com você na primeira hora, tá? Mas depois eu tenho que fazer com o Thiaguinho, senão vai ficar bravo comigo. Então, tive que fazer com os dois. Senão o outro ia ficar chateado comigo, porque eu cantei com um, não cantei com o outro. Então, eu acabei fazendo com os dois. Foi legal o show, entendeu? Sensacional. É isso, gente. A gente tem que dar uma força pros amigos também, né? Poxa vida. É isso aí, pô. Ô, Léo, cheguei. Bom dia. Nalva de Itapevi. Agosto. E cadê o Diego? 75 dias de férias. Misericórdia. Pois é, minha amiga. Ai, o Diego volta, viu? Ó, daqui uns 7 dias aí ele já tá voltando, viu? Pode ficar tranquila. Ainda vocês não vão me ouvir por um tempo aqui, vai. Ah, não. Daí vocês não vão mais me ouvir por um tempo aqui. Então, já tá acabando a tortura. Eu já tô avisando pra vocês. A tortura já tá acabando, tá chegando ao final. Pois o Diegão já volta. Tá? Aí, beleza. Então vamos lá. Vamos falar com você no nosso WhatsApp por aqui. 11 999919197. Manda sua mensagem. Fala comigo aí. Olá, gostaria de participar das promoções da Band FM. Fernanda. Oi, Fernanda. Bom dia pra você, pra família toda. Quem mais tá por aqui?
2: Esse Diego é mó vagabundo, rapaz. Ele tem que voltar a trabalhar logo.
18: Não, ele volta, cara. Não, ele tirou 30 dias de férias, cara. 30 dias de férias, mano. Pô, foi uma descansada também. Madrugada não é fácil trabalhar também, né, mano? Pô.
6: Nossa, que menino guloso. Precisa fazer com os dois.
18: O quê, cara? Eu cantei, cara. Eu cantei, pô.
6: E se entregue, hein?
18: Não, eu cantei, velho. Eu cantei.
6: Queima? Não. Torra. Tô falando, os locutores da banda, o menos psicopata, queima.
18: Não, mas peraí, cara. Eu falei que eu fiz o show. Você não entendeu a situação do negócio. Não. Você não entendeu a situação do negócio, cara.
0: Ô,
18: véio do lixo, fala comigo,
7: Ô, Léo Júnior, aqui é o véio do lixo, sai cachorro, mais uma madrugada pra nós aí.
18: Vamos nessa.
7: Passando pra marcar audiência e dizer que, olha, no sábado a Sandrinha abriu as portas da casa dela pra nós.
18: Que legal,
7: lá,
18: foi legal a festa lá,
7: encontrar
18: meu.
7: Encontrar o pessoal do Coruja e conhecer ela também, uma pessoa maravilhosa. Ô, mulher que sabe ser bonita, hein?
18: É mesmo?
7: E receptiva, abençoada de Deus. Conhecemos lá a Calica, o David, o Miguel,
18: tava mas uma eu coisa pra nós aqui, até que enfim você conheceu a Calica então, hein, velho do lixo? Ó, o velho do lixo, meu, conheceu a Calica lá,
7: verdade. E aí? Os 5 corujas lá, dançamos quadrilha, tomamos cachaça, se divertimos, pessoal nós, bacana, família dela bacana lá. Um abraço pra você, Sandrinha, um abraço pra sua família, um abraço especial do velho do lixo pra todos os corujas que tava aí, beleza?
18: Legal, legal.
7: A Calica é uma bonequinha de porcelana,
18: lá.
7: É uma gata, camarada.
18: Alá!
7: Um abraço pra você, Calica.
18: Beijo.
7: Um abraço pra rapaziada que tava aí, pra Tati Perigosa. É o velho do lixo, sai cachorro.
18: Vai que vai, vai que vai!

0: empresário do agro. Eu falo trouxa do agro, né? Porque, olha, vou dizer, é cada uma que ele fala. Empresário do agro, fala. Ele quer ver? Vai, esse, cara, esse povo que vem reclamando, segunda-feira.
1: Um abraço pra rapaziada que tava aí, pra Tati Perigosa. É o velho do lixo, sai cachorro.
0: Vai que vai, vai que vai.

0: as ideias aí.
1: Ah lá, lá vem querendo. Lascou, lascou agora. Ó, gente, 1h41, manda na sua mensagem pra gente, nosso WhatsApp 11 99991-9197, pra você participar aqui do nosso Band Coruja pra todo o Brasil. Fala aí.
2: Bom dia, locutor da voz fina.
3: E aí,
2: estou aqui plugadinho em você, todos os dias, sempre obrigado, plugado, cara, em você, não largo, mano.
3: É mesmo?
2: É nóis, tenha um bom dia.
1: Agradeço, obrigado, viu, cara? Tamo junto aí. Vai se lascar, vai ver se eu tô na esquina, vai ver se eu tô na esquina aí, ó.
4: Da limonada.
5: Oi, bom dia. Ô, Léo, você tá falando que você fez o show? Você fez o show ou fez show B?
1: Não, cara, puta showzaço ontem, eu participei desse show aí, cara, tipo dueto, sabe? Duetos, assim, pá. Pô, quando tá com dois cantores ali, cara, você tem que ter uma técnica, sabe? Uma técnica vocal diferenciada pra você cantar ali, velho. Não é fácil.
6: Ô, Léo, você só bota corno, cara, reclamando. Bota os áudios nossos aí, carioca aí, cara.
1: Ué, tá aí, ó, os carioca. Acabei de botar seu áudio no ar, mano. Calma aí, né, velho? Calma aí, né? Bom dia, voltei. Eliana do Jardim Miriam. Jardim Miriam. Oi, Eliana. Seja bem-vinda aqui na nossa bagunça na madrugada. Um abraço pra você, Jardim Miriam. Tá ligada na Band. Oi.
7: Bom dia, Léo Júnior.
1: Oi.
7: Vai, Corinthians.
1: Vai, Corinthians.
7: Até o aeroporto Salgado Filho de volta, com duas bolas na bagagem.
1: Ai, ai, ai, ai, ai. Ai, ai, ai, ai, ai, ai, ai.
8: Não faz contato da moça aí pro esse cara do agro, não, rapaz. Ele vai atrás do boy dela, certeza.
1: É, esse cara do agro aí, cara. Ei, vou falar pra você, viu?
4: Limonada, cara, bebe um...
1: Terrível, cara, terrível, mano, terrível, cara. O que ela mandou aqui?
9: Ei, você. Que Deus continue te abençoando todos os dias.
1: Amém.
9: Você é uma pessoa especial, jamais se esqueça disso.
1: Ah, isso aqui é um gatinho falando. É tipo de IA, né? Que eles mandam os vídeos, né? Ah, que bonitinho, cara, gatinho. Que bonitinho, né?
4: Só convidei os...
1: Vamos lá, fala com você. Fala do Rio de Janeiro. Tem a galera do Rio mandando áudio aqui, ó.
10: Isso aí, carioca! Tem que botar o carioca, os cariocas.
1: Pra falar,
10: só
1: os cariocas.
10: Um. É Sam aqui do Rio de Janeiro.
1: Aí,
10: tem que botar também nas cariocas, pô.
1: Tem que as cariocas já aí, porra. Pô, meu, que isso, bicho? Vamos botar as cariocas pra falar aí, pô.
4: É mesmo, é nada, bebê.
1: Tá certo aí você, minha amiga. É isso mesmo. Vamos botar o que aparecer de carioca, vamos botar pra falar aqui no ar, aqui na Band, poxa vida.
11: Fala, Léo, engole cobra.
1: Vai.
11: Pessoal, lembrando. Obrigado. Hashtag fica Léo nos comentários das publicações da Band FM.
1: Não, cara, peraí.
11: Fica Léo.
1: Não, peraí, velho. Não, peraí, o programa não é meu. Não invente moda, não. Não vem inventar moda. Não vem inventar moda aqui, cara. Oi.
12: Inventar os pastéis.
1: Para de zoar os cariocas, mano. São 1h44. Ô, Léo Júnior, ótima imitação do Mickey. Não imitei um Mickey, eu fiz uma voz fina só, viu? Sérgio de Catanduva. Só porque eu falei desse... Ah, é verdade. Eu falei assim, imito o Mickey. Oi, tudo bem? Cadê a Minnie? Pô, me tem um Mickey, então, sem querer, ó. Puxa.
10: É, a carioca falou, é Sandra. Vou zoar vocês a noite toda. Tem que botar nas cariocas.
1: Aí,
10: as cariocas estão presentes.
1: Vamos botar nas cariocas.
10: Tudo.
1: Vamos botar nas cariocas.
10: Aberta a vida.
1: É isso aí, ó. Vamos nessa. Tem as cariocas chegando aqui na Band. Vamos nessa, meus amigos. Fala aí.
6: Ô, Léo.
1: Oi.
6: Essa Sandra aí, rapaz.
1: Ah.
6: É fake. Porque tem a Sandra Morena.
1: Ah, essa é outra? Essa é outra?
6: Aqui de Niterói, porra.
1: Ah.
6: Essa Sandra aí que tá falando aí?
1: Ah.
6: Sai daí, hein? Você é fake, hein?
1: Não, mas ela é carioca, cara. É carioca também, poxa vida. Pô, meu. Ô, bicho. Ela é carioca também, cara. Aí, ó. Mandar um abraço, meu amigo Adriano, lá da página Apaixonados por Rádio. Quer dizer, eu pedi pro Adriano colocar uma foto minha, cara, mas o que ele disse que ele colocou, velho? Nada, nem coloca, nem lembra da nós, nem lembra da gente, velho. Nem pedi uma vez, se ele lembrou. Ah, você lembrou? Mas nunca lembrou. Ah. puxa vida, viu? Um abraço, Adriano!

0: Tamo junto aí, viu, Adriano? Fala aí, oi.
1: É, fala pra ser carioca que roubou até na xerega dela.
0: Para de falar, para com isso, ô! Oh, ô, oh, que é isso? Tá cedo ainda, cara. Vai devagar aí, poxa vida. Para com isso, hein? Ó. Quem mais tá por aqui? 11 99991 9197. Pra você participar aqui do nosso Band Coruja, o programa mais gostosinho da madrugada. E a gente tá aqui pra falar com você até as 5 da manhã, beleza? Aqui, ó, é aqui que a Lucimara mandou. Fala aí, Lucimara.
2: E eu quero aproveitar, Léo, e mandar um grande beijo pro meu ex-marido que tá lotado na 11ª Brigada de Infantaria Mecanizada.
0: Olha!
2: Em Campinas.
0: É mesmo?
2: A Brigada do Exército Brasileiro, a Brigada Ianguera.
0: Ah, peraí, então é o seu ex-marido que tá lá, brigado, tá no exército. Entendi. Ah. Fala aí, fala.
2: Tá bom? Uhum. Beijinhos, querido, meu querido ex-esposo.
0: Ah, aí, ó.
2: Lucimara de Santa...
0: Ó, tá vendo? Para de ligar, ô fenomenal.
2: Do Sul.
0: Ó, a Lucimara ainda tem uma luz no fim do túnel, hein? Ainda tem o amor pelo ex-marido, hein, gente? Ó, um beijinho pra você, hein? Papapá. Alguma coisa tem um flashback aí. Rolou um flashback na parada. Rolou.
3: Ô, Léo, vamos botar essas duas sambas aí, carioca aí, no combate aí. Vamos botar aí no combate aí, ó.
0: Tá, vamos colocar ela pra falar, sei se ela é de verdade, meu. Fala aí.
4: Sandra Oswaldo Cruz, Rio de Janeiro. Vou mandar um papo reto.
0: Manda aí.
4: Tá cheio de machão fake nessa porra aí. Entendeu?
0: Que
4: é isso? É
0: isso aí. Calma, gente. Gente, por favor, vai mais tranquilo nas palavras aí.
4: Fake não, meu WhatsApp tá aí, meu número. Quiser me ligar, me liga que eu tô aqui, ó.
0: Olha, se não quiser, não liga, entendeu? Não, bicho.
4: Cara a cara, entendeu?
0: É isso.
4: Fake é mi...
0: Calma. Cadê o nome dela? Sandra do céu, calma. Sandra, senta aqui, Sandra. Toma uma cervejinha comigo. Ó, toma uma. Isso. Dá uma relaxada, respira fundo. Isso, respira de novo. Respira e solta. Aí... Toma uma geladinha, fica tranquila, fica fria, tá tudo certo, viu, Sandra? Ai, meu pai do céu, já começamos bem a madrugada, hein? Já teve uma briga agora aqui já, viu?
5: Salve, ô bando de doidos.
0: Olha lá.
5: Salve, ô bando de doidos. Voltei, beijo, Eliana Jardim.
0: Eliana Jardim, Eliana, aqui não tem nenhum doido não, Eliana, aqui é tudo bonzinho. Imagina, que os amores de pessoa. Nossa senhora, os amores de pessoa aqui, ó.
6: Sandrinha.
0: A outro reclama, ai, você não coloca meu áudio mais, ai, que não sei o que, tá bom, vai lá, fala aí, cara.
6: Eu, Souza, manda ela pra cá sentar na minha que ela melhora.
0: Puxa vida, viu, meu? Ó, o Adriano, tá na fila. Pô, mas a fila também tá grande, então, pelo jeito. Eu sou o 24º ou 51º aí. Dá uma olhadinha aí, dá uma olhadinha aí, pô. Oi.
1: Tava cheio devagarzinho, meu irmão, devagarinho.
0: E aí, tá, agora todo mundo quer virar carioca depois disso, né? Agora todo mundo quer virar carioca agora.
7: Fala, galera, bom dia. Tá falando é o Rubens aqui de Minas Gerais.
0: Ô, Rubens.
7: Hoje tem uns cabos aí prosa ruim, viu?
0: Ah, tem, cara. Olha, o que mais aparece aqui, viu? Uns prosa ruim aqui.
8: Bom dia, Léo Santana.
9: Uma pessoa especial, jamais se esqueça disso.
10: Ah, isso aqui é uma...
8: Eliane Maconheiro voltou.
10: É, tipo, IA, né, que eles mandam.
0: O que ele falou? Que não entendi nada o que ele falou aqui, gente. Ó, faltando 10 pras duas. Vamos chegando aqui no nosso Band Coruja. Tá no ar só a primeira hora do programa. Só lembrar que 4 horas da manhã tem o nosso Campeonato Brasileiro de Piadas Ruins. Você vai ganhar presente aqui na Band FM. E a gente vai comunicando com você. Vai soltando a voz aqui e deixando a galera falar, não é? Mas assim, falar que eu falo com moderação, né, tá, gente? Com moderação, hein? Por favor, hein? Vai.
7: Pode trazer essas cariocas pra cá, que aqui é nordestino. Nós põe nessa carioca com força. É nós, essas cariocas.
0: Agora todo mundo quer ser carioca agora. Agora ferrou. Tudo lascado. mundo quer ser carioca agora.
11: É isso aí, Léo Júnior. Vamos colocar bem no meio das cariocas mesmo. Quem coloca tá aqui.
0: Ai, vai, cala a boca você. Não, vai.
12: Fala a verdade, eu, onde quem cantou mais você. O seu foi que cantou melhor ontem.
0: Claro, na, pô. Na
12: não, é, sem
0: claro.
12: Brincadeira.
0: Eu cantei.
12: Eu sou seu fã, cara.
0: Eu cantei bem.
12: Autógrafo.
0: Cara, tá vendo só, cara? Pelo menos alguém viu que eu cantei junto com o Thiaguinho, cara. Tava lá, velho. Olha, eu só não estava no palco, né? Eu só não estava presente porque eu tinha que estar aqui no Band Coruja, mas eu já deixei assim meio que combinado com a produção dos dois, entendeu? Puxa vida, cara, foi o maior sucesso, cara. Mundial, entendeu? Sucesso mundial, velho. Sucesso mundial, pô.
13: Carioca é bom só pra tomar tiro.
0: Para com isso, para de falar isso dos por favor, comporte-se, para de falar mal dos cariocas, pô. Ah, bom dia, Léo, forte abraço, manda pra todos aqui, Anderson de Itaboraí, Rio de Janeiro, mais um do Rio de Janeiro, curtindo a Band. Hoje Rio de Janeiro tá em peso nesse programa, o que tá acontecendo? Que a galera do Rio de Janeiro tá assim hoje, participando com a gente, hein? Que coisa!
14: Nossa, Léo, falar pra você... Se tem um sotaque mais fake carioca, eu te conheço, cara.
0: Que?
14: Nem dois chineses conversando é feio igual escutar um carioca falando.
0: Para meu de falar Deus mal Deus dos céu. Cariocas, cara. Eu gosto dos cariocas. Não fique falando mal de carioca aqui, velho. Para com isso. Para de falar mal dos carioca, velho. Porra. Oi.
15: Ô, Léo. Essa aí tá doidona, hein? Já fumou nóia hoje, droga.
0: Para com isso. 8 para as 2 agora, 8 para as 2, fala aí.
13: Ô, Leozinho, esse carioca aí deu o que falar, hein? Também vou passar minha língua na xereca dela.
0: Para, vai devagar nas palavras aí, ó, cabeçudo. Oi.
16: Ô, Léo.
0: Oi.
16: Cancela aí, ó, o abraço lá e o beijo pra essa Lucimara de Rio Grande do Sul. Moiou o negócio, hein? O
0: que aconteceu?
16: Já tá ainda...
0: Ah, o ex-marido dela, cara.
16: Esperança com o ex-marido, é. O empresário do Argo tá fora.
0: Ele tá abrigado lá no do... no exército lá, no... tal, no... na... não sei lá. Tá lá, entendeu? Tá lá, velho. Tá lá, fala aí.
17: Aí, depois fala que não tem louco, né?
0: É.
17: Só tem louco, retardado, um monte de bêbado aí, viu? Beijo.
0: Peraí, também não é assim, viu? Não, tá. Aqui tem muita gente boa, tipo eu aqui, tá? Pessoa sã, normal aqui. Eu, entendeu? Agora, não dá pra falar pelos outros, né? Não dá pra falar pelos outros.
18: Ô, Léo, se você entrar dentro d'água até na cintura, esse candango aí falou que você canta bem, morre afogado.
0: Não, cara. É que você não ouviu o show com clareza. Ouça com o seu ouvido. Como é que eu posso dizer? São palavreados de cantor, sabe? É, você pode sentir com os ouvidos. Ó, essa é uma palavra minha. Guarda essa no seu aprendizado pra sua vida. Ouça sentindo com seus ouvidos. É profundo.
19: Sabe a diferença da mulher e do carro? Não sabe? Ah, o carro, quando bate, não chora!
0: Putz, cara, meu Deus do céu, cara. Puta, meu, o Murilo, que ele a cada dia que ele passa, ele tá pior, já tá pior.
19: É, sabe o que não pode faltar no cachorro quente do judeu? Mostarda.
0: Para com isso,
19: sabe a diferença.
0: Para de falar aí, ô.
18: Ele andava preso, Léo, coloca ela aí, seu louco.
0: Quem tava preso, mano? Quem que...
18: Ele andava preso, Léo, coloca ela aí, seu louco.
0: É. A gente tá colocando todo mundo pra falar no ar aqui, vô.
20: Bom dia, Léo, bom dia, tudo bem?
0: Bom
20: ótima
0: dia.
20: Semana pra nós, viu?
0: Pra nós, obrigado.
20: Eliana, mulher, se apareceu, hein? Onde tu andava?
0: Então, pois é.
20: Louca. Tava fazendo falta aqui.
0: Então, chegou nos loucos aqui, ó. Fazendo falta, então tá aqui, tá em casa. Né não, minha amiga? Aqui tá em casa, vai.
21: Ô, Léo, me preparei todo aqui. Tomei um tadala de 20.
0: De
21: a filha
0: 20.
21: Da mãe aqui me deixou na mão.
0: Ah.
21: Passa o contato dessa carioca aí pra descontar a raiva que eu tô nela. Pra ela fazer X hoje. Ela vai fazer o X da Xuxa. Que show é esse, carioca? Sua kenga.
0: Para de... Oh! para de xingar a mulher, pô. Não é assim as coisas, velho. Não, você tem que chegar assim, pode xingar e chegar assim xingando, velho. Não é assim.
2: Ô, Léo.
0: Oi.
2: Essa carioca aí, ela já deve estar drogada, né? Ela deve ter cheirado maconha e fumado cocaína, né?
0: Para com isso! Ai, gente do céu, 1h56. Ô, oh, velho do lixo, cadê você? Fala aí, cê. O velho do lixo é um cara sensato, é um cara vai apaziguar as coisas. Fala, velho do lixo.
3: Ô, Léo, a rapaziada do Rio de Janeiro é da hora, mano.
0: Aí,
3: eu
0: ó.
3: Já fui fazer entrega em Realengo.
0: Tá vendo, tá vendo?
3: Cabana, ali perto da Rocinha, os caras são receptivos.
0: De boa, né, lá, mano? Já, daquele jeito.
3: Velho do lixo, eu nem todo quanto é lugar. É só saber entrar e sair, irmão.
0: É isso, cara. Pronto.
3: Os cariocas são da hora. Um abraço aí pra carioca, pros cariocas. Cada hora aí. É o velho do lixo, sai cachorro, tá. Rapaziada, também do volante aí.
0: Tá vendo?
3: Um abraço,
0: tá vendo? É isso, cachorro. Cara. O velho do lixo é um cara sensato, velho. Fala de boa, entendeu? Não é com esses vagabundos que ficam falando essas coisas aí.
22: Ô, Léo, a Eliana Cracuda apareceu aí, é?
0: Cracuda?
22: A Eliana do Jardim Miriam, Cracuda.
0: Os caras, velho.
22: Ô, Léo, vai te lascar, cara.
0: Que foi, cara?
22: Forma aura aí.
0: Vamos formar aura? Vamos formar aura?
22: Cara, ô, Léo, eu fiz uma cirurgia do bíceps distal, né, cara? Do lado direito.
0: Tá.
22: Cara, e a pior coisa que foi pra mim, cara, não foi nem a cirurgia.
0: O que foi?
22: Foi, cara, ter que aprender a limpar a bunda, cara, com a mão esquerda, cara. É a pior coisa que tem, cara. Foi a pior coisa.
0: Puta, cara, olha, esse programa sai cada pérola, gente. Não, seja bem-vindo ao Band Coruja. É isso, e ponto final.

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0: Band FM, Zezé de Camargo, irmão da Lua, amigo das estrelas, música nova pra você aqui na Band FM, é o nosso Band Coruja, tá no ar, bora, vamos fazer aquele agito, não vamos? Até às 5 da manhã, rapaz, que aqui nós estamos juntos e misturado, hein, você? Até às 5 da manhã, 2 horas e 10, 4 da manhã, você sabe, tem o nosso Campeonato Brasileiro de Piadas Ruins. E eu quero o seguinte, eu quero você participando aqui no nosso WhatsApp. Tem que mandar sua mensagem pra gente, manda seu áudio e me conta como é que tá o seu final de semana. Me conta aí que eu quero saber, vai lá. Deixa eu ver quem mais tá. Ô, Mara Tassini, fala, Mara. E aí, bom dia com você.
1: Cadê? Bom dia, Leozinho.
0: Bom dia.
1: Coisa linda.
0: Como é que você tá?
1: Maravilhosa. Olha, tô aqui, viu?
0: Ah.
1: Deixa eu te falar.
0: Fala aí.
1: Meu aniversário tá chegando, é semana que vem.
0: É mesmo? Semana que vem já?
1: Acho que é terça, ou quarta, não sei. Isso aqui é dia 1.
0: Vai ficar mais nova.
1: Que é presente, tá?
0: Tá bom.
1: Você já sabe, né? Dia de idade. Beijinho, tá?
0: É a Mara da Zinha. Vai fazer aniversário semana que vem já, hein? Ah, vai ficar mais nova. Deixa eu ver quem mais tá por aqui no nosso WhatsApp, mandando ver no zap aqui. É o Isaac. Ô, Isaac, e aí, mano? Como é que tá?
2: Isso aí. É, Júnior. Chama essas cariocas pra cá, pra São Paulo, pra Sampa. Aprender a tocar pagode.
0: Vai, fala comigo, bom dia.
3: Ô, Léo, bom dia.
0: E aí?
3: É o Wilder Guarulhos. Beleza?
0: Um bom
3: dia a todos aí. Que tá na companhia da Band FM.
0: Aê, a pessoa de Guarulhos, só da Band FM. Bom saber que vocês estão com a gente aqui na nossa banda.
4: Bom dia, Léo, querido. Oi. Te amo,
0: oi,
4: viu, meu amor?
0: Tudo bem?
4: Beijo, Tânia.
0: É a Tânia. Oi, Tânia! Bom dia pra você, Tânia! Abraço aí, viu, Tânia? Boa semana pra nós, né, Tânia? Fala, Maurício.
5: Ô, gostei da moça aí, hein? Ô, louco, hein? Chegou a arrepiar aqui, ó. A voz mais linda que eu já ouvi.
0: Olha lá. Nossa. A voz mais linda que eu já ouvi aí, tá vendo? Ô, Felipe, eu não coloquei áudio do Felipe ainda? Vamos lá, vai,
6: ô,
0: Felipe.
6: Léo, o que é o que é?
0: Lá vem.
6: Tem 50 pernas, mas não anda. 25 cadeirantes!
0: Meu Deus do céu. Eu não vou nem responder, velho. Oi.
7: E aí, Léo, bom dia.
0: Bom dia.
7: Ô, Mara, aniversário semana que vem, você já tava batendo bolo aí já, né? Gosta pouco de bater um bolo, a mulher.
0: É, então, valeu, Léo, ela já tá preparando o bolo do aniversário dela, na verdade, já. Tá preparando o bolo já.
8: E aí, Léo, bom dia.
0: Bom dia.
8: Divan de Barretos aqui. Mano.
0: Fala aí. Alguém que tá ligando. Gente, vocês atrapalham quando vocês ligam aqui o WhatsApp.
8: Só agradecer a Deus e vamos que vamos. Obrigado a Deus pelo dia de hoje e vamos começar tudo de novo.
0: Vamos lá, cara, vamos lá.
8: Vai. Te amo. É com Deus.
0: Tá bom, cara, mas o que que tá acontecendo? Você tá com sono? O que que foi? Você tá meio perdido aí? Tá. Então, o que que tá acontecendo? Você tá lavando louça? Meu Deus, o que tá fazendo ali, velho? E o outro aqui fica ligando, atrapalhando nós aqui. Falar.
9: Olha lá. Para com esse empresário do agro aí, tá vendo essa Z4 que tá na minha foto, no perfil do WhatsApp aí? Para com esse empresário do agro, se não tem dinheiro pra comprar essa Z4.
0: Ó, diz o trouxa do agro que tem dinheiro, diz ele, né? Vamos ver, né? Olha lá, o Davi chegou tarde hoje, hein, Davi? O que aconteceu?
10: Se transforme aí, não transforme, tô tirando aí e ouvindo você agora. Você já liga pra mim aí, meu irmão, muito emocional.
0: Tio, hoje tá difícil de ligar, hein, cara? Tá difícil de ligar.
10: Você faz aí, não tem como ligar, né? É engraçado isso aí. Muito emocional também, né?
0: Não, mas não tem, cara, nós estamos sem a linha aqui de telefônica por enquanto. A nossa linha volta, mas ainda não tem previsão de volta nessa linha. Então a gente não tá conseguindo ligar, né? Por enquanto, tá? Mas a gente vai colocando. Tem um áudio, ainda bem, né, pô? Já vinda. Ainda bem, né? Como diz o Tiaguinho. Ainda bem. Ainda bem. Ó, uma demonstração de ontem. Isso aí foi uma demonstração de ontem.
7: Ô, seus corno que fica ligando, atrapalhando aí. Vocês é corno.
0: Tudo corno.
7: Cornaiada.
0: Tudo corno.
7: E esse último que falou aí dormindo aí, Deus o livre.
0: Ah, tá morrendo.
7: Fazer um fio terra nele pra tá, ele acordar.
0: É. Pois é, tá morrendo. Pô, pra que falar assim, velho? Pô, você tá falando um áudio no WhatsApp. Fala, e aí? Beleza? Como é que tá? Tô aqui te ouvindo aí, ó. Manda um alô pra mim aí. Tipo assim, meio loucão, entendeu? Meio loucão, pô.
11: Ó, dando meio quilo de pó de café, não tem dinheiro pra pagar a linha telefônica. O que tá acontecendo com a Band, cara?
0: Cala sua boca, você, velho. Vai encher o saco de outro. Vai encher o saco de outro, vai. Vai ver se ficou na esquina aí, ó. Vai.
12: Bom dia, Léo.
0: Oi.
12: Ó, meus dias têm se tornado cada dia mais difícil, viu?
0: Por quê? O que que tá acontecendo?
12: O devacional do David Louco. Vamos deixar ele participar aí, ué.
0: Mas quem que você tá falando, cara? Mas quem? O motivacional que você tá falando é o... É o Fenomenal? Ou é o Davi que você tá falando? Você tá falando do motivacional do Davi, é isso? Cara, não sei, não tem opção. A gente coloca no ar aqui o motivacional do Davi, né? O Davi não mandou mais um motivacional pra gente, né, Davi? Você que não mandou mais, né, cara? O motivacional, né? Só reclama da vida aí, só reclama. Aí, palhaçada. Aí não manda motivacional pra gente. Manda um motivacional pra começar a semana, vai.
10: Motivacional aí, ó. Depois eu mando áudio pra você aí, vai melhor. Vai, transforma aí, passando aí, ó.
0: Ah, velho, que isso?
10: Vou mandar aí, vai.
0: Ó, o Davi, velho, assistindo Transformer, cara. Mas queima mesmo, não? Ai, estou assistindo Transformer. Que Transformer, cara? Mas, pelo amor de Deus, manda aí uma coisa de bom aí, um motivacional pra gente. É, peraí, eu tenho que ter uma música, né? Peraí. Tem que ter uma música assim, bem tal, tá? Legal assim pra colocar, né? Mas não tem, né? Música boa aqui. Não tem essa pasta aqui, velho. Não tem, cara. Não, tá. Essa aqui, ó. Vai lá. Ô, Davi, tem que ser uma motivacional. Motivacional, hein, cara? Por favor, hein? Nós temos que começar bem a semana ecoando alegria, coisas boas pra nós. Vai, fala aí, motivacional.
10: Vamos arrebentar a boca do balão aí. Vamos começar o domingo para segundo dos pontos. Fosse os primeiros dos últimos que vão vir ainda.
0: Os primeiros dos últimos, exatamente.
10: Hoje começa uma guerra, segunda-feira.
0: Isso, isso.
10: E a guerra começa a luta. Nós nascemos de novo, porque começamos de novo segunda-feira.
0: Exatamente.
10: Vamos com uma guerra, com uma luta danada, semana toda. Vamos preparar, vamos lutar, vamos guerrear.
0: Uhum.
10: Vamos vencer guerras e batalhas através de famílias. Que nossa, aí através de patrões. Mas vamos isso. Vencer, vamos trabalhar, vamos lutar.
0: Isso.
10: Vamos alcançar nossos sonhos, nos objetivos de vencer uma guerra que é a vida. E a vida é a vida. Vida é a guerra. Guerra é a vida. Arruma a batalha da vida. Que vambora, bora aí.
0: Cara, fiquei até emocionado agora, velho. Nossa senhora, que emoção, cara. Isso serviu pra você, ouvinte? Preste bem atenção. Depois dessa mensagem motivacional do Davi, isso mexeu com você? Mexeu com o seu ego, mexeu lá no seu eu, mexeu lá no seu... Mexeu em você ou não? Como é que foi? Me conta. Olha, eu tenho certeza que depois dessa mensagem, você vai colocar sua cabeça no travesseiro e vai dormir bem, vai dormir que nem um anjinho. O motivacional do Davi ele faz assim pra poder ajudar os ouvintes, né? Né, Davi? Não é isso, Davi?
10: Agora se vence a vida, através de batalha da semana toda.
0: Aí.
10: Que é uma luta que começa hoje, semana inteira. Tá vendo? O começo de uma luta que é tudo de novo pra nós. Nascemos de novo.
0: É isso. Nascemos. Ó, essa é a palavra de hoje. Nascemos de novo. Vamos pensar, estávamos no útero da nossa mãe ali, estávamos formando, estávamos lá dentro da barriga, formando aura, lá dentro. Six, seven. E aí, chegou ali 9 meses. 9 meses chegou! E pintou a segunda-feira. Segunda-feira, nós nascemos novamente. Olha que bonito, isso é profundo. Isso aí é profundo, nós nascemos novamente. Olha, gente, guardem essas palavras que vêm de grandes sábios. Nós nascemos novamente. Olha, bonito. Não, bonito, bonito, bonito demais.
13: Léo, só corrigindo você aí, vale. Dando apoio ao Davi, nascemos de novo, não. Nascemos de novo.
0: É, pois é. Nascemos de novo. Nascemos de novo, entendeu? Então, isso guarde pra você, meu amigo, pra começar bem a sua semana. É isso.
14: 67, 89, 10.
0: É isso, gente, é isso. Então, tem muitas pessoas emocionadas aqui. Calma, gente. Não é o momento de chorar. Vamos chorar de alegria? Vamos chorar de alegria? Olha, só de olhar o WhatsApp aqui, pessoas emocionadas. Gente do céu. Fiquei até sem palavras agora, depois desse motivacional do Davi. Gente do céu, olha.
15: Léo, bom dia.
0: A lágrima descendo,
15: um
0: gente.
15: Um mês que eu fico sem escutar a rádio. Só histórias tristes, igualzinho antes, e não muda nada. Diegão não voltou, se assumiu. Só alegria aí agora, hein? Coisa boa.
0: Cara, nós estamos falando de coisas do coração e você já vem falar com essas coisas, cara. Então, nós estamos falando de motivacional, cara. E para seu governo, estarei... Como é que eu posso falar? Peraí, deixa eu ver. Me faltando palavras. Estarei saindo de cena daqui 7 dias. Estarei saindo de cena quando eu olho para a porta, a maçaneta está virando de leve. Olhe um pouquinho mais, abra a porta, o Diegão está chegando. E aí ele estará tomando conta do Bando de Coruja. E eu sairá de cena. Sairia de cena nesse exato momento. Pronto. É isso. Cara, motivacional pra começar bem a nossa segunda-feira. Nossa Senhora. Olha, eu sei disso. O que tem de gente chorando, milhões de pessoas estão agora nesse exato momento. Eu sei que está descendo a lágrimas. Não, chore, isso. Chore no ombro de alguém, pode chorar. Faz bem chorar. Isso, solta tudo que está dentro de você. Chore bastante. Ô, Davi, você fez a galera chorar, Davi. Você fez.
10: Você ainda tem muito tempo para aguentar nós aí. Nosso Diegão ainda vai estar afiando a voz aí, então, para poder chegar lá. E você tem um. Você tem um rival ainda, né? Que eu mandei pra você lá no seu direct lá. E o homem que vem tá mulher. Tá de Fernando.
0: Ai, que é isso, cara? Não tem rival, cara. Não existe rival na nossa profissão, cara.
16: Indo Léo, você tá louco.
0: Como é que é?
16: Indo Léo, você tá louco.
0: Não, cara. Que é motivacional, cara. Ó, tem um monte de gente emocionada por aqui. Dá pra ver.
17: Ô, Diegão, se eu for soltar tudo dentro de mim, eu cago na roupa, Diegão.
0: Aqui quem tá falando é o Léo, cara. Só pra você saber. Vamos ver se a Tânia gostou. Vamos ver se a Tânia também está emocionada. Vamos.
18: Léo, vou ficar triste quando você foi embora.
0: Ela tá emocionada.
18: Vou sentir sua falta, meu amor.
0: Ela tá emocionada. Tânia. Tá vendo como isso mexe com a gente? Mexe com as pessoas. São palavras que entram, adentram dentro do seu íntimo. Dentro do seu íntimo, entendeu? Ai, viu? Vou te falar uma coisa. Vamos lá, fala comigo, vai.
19: É, mas também eu faço parte aí desses bandidos loucos que se escutam o Bando de Coruja. Tava com saudade já de participar aí com vocês, viu? Beijo, Eliane Jardim.
0: Aí, pode chegar junto, minha amiga. Chega, cola na grade com a gente aí também.
19: É, mas também eu faço parte aí desses bandidos loucos que se escutam o Bando de Coruja.
0: Aí, tá vendo? Ela faz parte, já fazia parte já, né? É isso aí, minha amiga. São 12h24, oi.
20: Esse cara tá com um ovo na boca pra falar?
0: Calma aí, cara. Pera aí, para de falar essas coisas, velho. Ó, nós estamos aqui, nós estamos emocionados. Nós estamos emocionados aqui, se recuperando de uma mensagem tão profunda e vocês ficam com essas brincadeiras. Eu tô emocionado, poxa vida.
21: É guerra, bomba, o que mais?
0: Ué, a gente se emociona.
21: É guerra, vai lá pra Ucrânia lá.
0: Calma aí, velho.
21: Tá contra a Rússia lá.
0: Pera aí, velho. Tô
21: metendo bomba lá, vai lá.
0: Peraí, velho, eu tô enxugando minhas lágrimas.
21: Lá tem guerra.
0: Calma, para aí, velho. Eu tô emocionado, poxa vida. Ô, gente, vamos falar de coisas boas. Ó, seguinte, vamos falar de flores? Vamos falar de flores? Hã? Flores, as flores estão fluindo no campo. Ó, a As flores... Ó, eu tô assim, gente, é, então... As flores estão fluindo no campo. É, então é isso, gente. Vamos deixar as flores entrar? Ah, é, eu aprendi essa com o Davi.
10: Os caras não entendem, mano, tá louco, hein?
0: Os caras não entendem. Então,
10: quer dizer, é guerra da vida. Da é vida. Guerra do trabalho, se não é trabalho, não. A guerra é uma guerra, isso. Que tem que vencer sempre.
0: É isso,
10: é isso. Vencer seu patrão, vencer às vezes seu concorrente.
0: Exatamente.
10: Funcionário, é normal, guerra é normal, vou te falar, né, Gontinho?
0: Claro, claro, guerra.
10: E a briga da família também.
0: Briga, porrada, não.
10: De você, é uma guerra mesmo.
0: É guerra, cara.
10: E acontece vezes fim de semana, sexta-feira, né, acaba tudo essa
0: guerra. Cara, a gente mata 10 mil leão por dia aqui, velho. Entendeu? É isso, cara. Agora, pra fechar, tem o Alê Fenomenal pra poder findar essa mensagem. Ligar? Não, não vou ligar, velho. Não tô ligando pra Alê Fenomenal. Vai, fala aí.
1: 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Fenomenais, nanais.
0: É isso, gente. Tô falando pra você. O nosso programa é cultura. Aqui a gente fala de coisas boas. Né? A gente mexe com o coração das pessoas, cara.
14: Mais uma aqui.
0: A Band Coruja tem dessas, velho. Então tenho certeza que acho que mexeu com o seu íntimo agora, não mexeu?
22: O que esse cara tá na boca, Léo?
0: O quê? Como é que é, cara?
22: Tem que vencer a ressaca.
23: A gente mata 10 mil leão por dia aqui,
22: né? É.
0: Tá, tudo bem. Não entendi nada do que ele falou, mas beleza. Vamos lá, Tonhão. Fala, Tonhão.
24: Bom dia. Em caso de uma picadura, você não deve apertar. Chupa com carinho, que você vai ver que o veneno sai todo em sua boca.
0: Certo. Cala Bom a boca, dia. Meu. Que veneno sai da sua boca? Só se for na sua, cara. Ah, para com essas coisas. Eu tô falando de coisas lindas e flores, cara. Tô falando de um mundo melhor pra nós, entendeu?
25: Pô, Léo, tô até animado agora, mas agora deu vontade de cagar, esses gago aí só estraga no programa. Pelo amor de Deus, não faz isso não, Léo.
0: Que é isso, cara? O que adianta a gente falar de coisas boas nesse programa? Não adianta, cara. Não adianta falar de coisas boas. Olha lá, vamos ouvir o Ale Radicor sempre nos ajudando também, dando aquele suporte. Ale Radicor, meu amigo, fala aí comigo, vai.
26: Ah, meu, tudo coração, mas você tá demais já, não? É a m. Agora é a Band, tá louco, hein?
0: Que isso,
26: eu sei,
0: cara?
26: Como sou, cacete, eu sou assim.
0: Ô, que é isso?
26: Tem assunto também, mas tem que falar. Que hoje ficar apanhando pro baú, foi pro El Júnior, que é pra não comer áudio. Só que agora, eu vou comer áudio lá, tudo bem.
0: Ah.
26: Tem assunto sim, até cantei lá, aquele dia lá da.
0: Que isso,
26: Davi? Falei, negócio, ah. Brinquei com ele, não sou eu, bora, outro assunto, mesma coisa, não.
0: Ah.
26: Agora, pô, Diegão, fala pra mim que é bora aí. Igual o problema que é bora aí, qual é o problema? Igual seu, si mesmo.
0: Qual?
26: Eu também tô sobre falar também, eu falo tudo com ele, qualquer mal demais.
0: Qual que é o problema,
26: tá,
0: cara?
26: Tá louco, é difícil assim, sabe? Difícil. Eu tô de coração, mas tá se metendo, sabe? Sabe, eu tô se metendo no seu áudio, coisa pra amassar, não, né? Ou na Band, não. Valeu, beijão.
0: Olha aí, cara.
26: De coração, mas tá na hora de você parar de se meter nas minhas conversas que eu mando o áudio lá, né? Deixa eu mandar áudio à vontade lá, né?
0: Ah, o que eu tava falando? Da concorrente, cara? Tá. Ó. Tá vendo? A gente pega as coisas. A gente tá aqui na alegria, quase farmando uma aura. O cara dá uma dessa, velho. Ô, Davi, me explique esse áudio, por favor.
26: Fake news agora? Tô falando fake news aí?
0: Não é fake news, não, cara. É um áudio seu, entendeu? Ó, vazando áudios. Áudios estão vazando no ar aí. Alguma coisa, cara.
27: Léo, bom dia. Aqui é o Braz Moraes. Uma frase motivacional pra animar a galera aí.
0: Ah.
27: Olha, se por acaso algum dia você desconfiar que a vida lhe virou as costas, dê-lhe uma dedada e seja feliz que hoje é segunda-feira. Tchau,
0: que
27: obrigado.
0: Legal, que maravilhoso, cara. Se por acaso você vê que a vida lhe virou as costas, dele uma dedada. Legal. É isso, gente, é isso. Vamos lá, fala aí comigo, solta meu áudio, vai.
28: Vocês estão tudo drogados aí hoje, Deus me livre, que é isso? Que droga que vocês estão usando pra ter essa filosofia aí?
0: Que é isso, gente?
28: Eu usar também, ué. Vai ficar louco também.
0: Não, mas peraí, nós estamos falando de coisas boas, coisas coisas lindas, entendeu? Tá falando de amor, cara. De íntimo, cara. Um íntimos da gente, entendeu?
2: Ô, Léo. Coloca o nosso áudio aí, irmão.
0: Aí, cara. Tá aí o seu áudio no ar, meu. Que os caras reclamam que não. Alô, colocou o áudio. Vai entender esses caras, velho. A Geane também. Fala, Geane. E aí, beleza?
3: Oi, Léo. Bom dia.
0: Bom dia, Léo.
3: Essas palavras motivacional aí passou pelas minhas entranhas, quando chegou bem no meu, não entendi nada.
0: Não, mas espera.
3: Você consegue traduzir?
0: Pra animar.
3: Eu não entendi.
0: Ah, você não entendeu?
3: Beijo, bom dia. Vocês da banda são maravilhosos. Nossa. Tudo bem que a gente toma uns Gardenal aí de vez em quando, mas
0: não,
3: é maravilhoso,
0: normal, né?
3: Viu? Bom dia.
0: Não, mas olha, foi uma mensagem pra começar bem a segunda-feira. Eu tenho certeza, pra quem ouviu essa mensagem motivacional do Davi, vai começar bem a segunda-feira. Amor.

0: Sì, vai.
1: Ah, sai dire, ora vorrei vorrei.
0: Ai, voto.
1: E mi c'è bicchiere, insomma. 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Vai, vai.
0: Quer virar concorrente do Alê Fenomenal agora, Davi.
1: Oi, ai. E mi c'è Luiz.
0: Ah, viu? Meu ouvido não é pinico, cara. Meu ouvido não é pinico, velho. Não, peraí, velho. Meu ouvido. O meu ouvido não é pinico, Davi. Peraí, vai devagar, peraí. Vai. Meu Deus do céu, gente. Tava tão bom até agora, velho. Não é possível.
2: Bom dia, Leozinho.
0: Calica.
2: Meu aqui
0: bom
2: é a Calica.
0: Tudo
2: só
0: bem?
2: Só quero saber que horas que vai começar as brigas. Porque tá muito love hoje, tá muito.
0: Tipo Band Love.
2: O programa, hein?
0: Não,
2: eu quero as brigas.
0: Não, é porque assim, a gente fez uma mensagem, sabe? É pra começar bem a semana das pessoas. Então nós temos esse dever de passar essa mensagem para quem está ouvindo a rádio. Então é isso, né? Temos que fazer isso. Temos que fazer um negócio desse aí.
3: Oh, que saudade do Diegão, cara.
0: Olha lá.
3: Ficar botando esse tal de Davi aí, rapaz. Esse baitola aí, rapaz.
0: Baitola é você, cara, que tá falando. Sai daqui, seu baitola, tá vendo? Vai se lascar.
3: Diegão, volta, meu querido.
0: Ah, vai se lascar você, o seu trouxa. Vai lá. Dá um beijo no Diegão lá, vai lá. E só pra você saber, o Diegão volta mesmo, cara. Volta mesmo, tá? E ele volta mesmo. Ah, vai se lascar pra lá, você, viu? Ó, fiz uma mensagem tão bonita, velho. Tem os caras...
4: Ô, Leléu, faz uma pra nós, Leléu. Pede autorização pra Calica, pra gente conhecer a Calica melhor, Leléu.
0: Então, mas vocês não pegaram o Instagram da Calica? Vai no Instagram dela lá, puxa vida. Ó, o velho do lixo foi na frente, cara. O velho do lixo foi ligeiro, velho. Já foi lá na frente, já tá lá, já, entendeu? Vocês estão devagar aí, velho.
5: Tá esse coroa do Rio de Janeiro aí, eu acho que ele fuma uns 4 cigarros por dia, né?
0: Fumou nóia,
5: é
0: droga. Fumou nóia,
5: ô,
0: droga.
5: Ô, Léo Júnior, bota o meu áudio aí, pá.
0: Tá aí seu áudio, mano. Tá aí seu áudio no ar, velho. Fumou nóia, droga. Vamos lá, fala comigo, vai. Cadê você? Fala aí.
6: Não, realmente. Pô, já teve, né? Momento love, mas Band Love já passou há muito tempo. É. Eu gosto de briga, eu gosto de pô, zoação.
0: Ah,
6: esse negócio aí, já tô até com sono, porra.
0: Ah, peraí, o povo que gosta de reclamar, esse povo do Band, vai reclamar assim lá no. Vocês entenderam, né? Vocês entenderam, né? Olha lá, cadê o do agro? Fala aí, do agro.
7: Matar um leão por dia é fácil, dura aguentar esses cornos, esses vagabundos aí que participam aí no Bando de Coruja aí. Deus me defenda. Corno.
0: E você também é outro que tá ouvindo, né? Isso que é o problema.
7: Larga de ser falsão, velho. Você.
0: Ah, velho.
7: Desde o início das férias do Diego aí, você anda esquerando todo mundo pra brigar.
0: Mó mentira,
7: aí, mano, tá
0: cara. Mó
7: região,
0: mentira.
7: É os caras tudo aí querendo.
0: Mó mentira,
7: querendo
0: véio.
7: Briga, agora tá com essa conversinha aí.
0: Eu sou da
7: falando
0: paz.
7: De flores, falando que larga de ser falsão, mano.
0: Sou da paz,
7: seja,
0: cara.
7: Seja verdadeiro, mano.
0: Sou da paz, velho. Sou da paz.
7: Seu negócio é briga, mano. Seu negócio é guerra mesmo, igual esse pateta falou aí. Entendeu?
0: Não, viu? Eu sou um cara da paz, entendeu? Eu sou um cara da paz. Não vem com essa, não. Comigo não tem briga aqui, não, velho. Imagina. Imagina, eu só vou ter, eu vou ficar do lado do meu amigo. Falar, ó, falou mal de você. Se eu fosse você, eu, ó. Só isso ainda, mais nada, entendeu?
8: Caralho, a menina confundiu as motivacional com o vibrador, entrou pelas entranhas, caralho.
0: E outro só sabe falar palavrão também, não? Eu só, pelo amor, tá se lascar, hein? Pelo amor de Deus. Fala comigo aí, 11 999 919197. Fábio Jussim, vamos apaziguar isso, Fábio Jussim, por favor.
9: Ô, Léo,

0: Ô, Léo, fala pra essa carioca aí que bota nela. Vou apresentar pra ela o Billy Paul.
1: Ah.
0: Ela vai ver estrela, viu?
1: É, vai ver que ela tá precisando mesmo, porque do jeito que tá complicado, hein, meu?
2: Ô, Léo, pelo amor de Deus, bloqueia esse ali, pelo amor de Deus, cara. Pelo amor de Deus.
1: O outro já tá... Mas já tá falando, pelo amor de Deus, já. Fala, Mário, fala, Mário, que Mário?
3: O velho do agro é viado, mas é meu amigo.
1: Ih, olha lá.
3: Ele é corno, mas é meu amigo.
1: Olha lá.
3: Não tem dinheiro, mas é meu amigo. E fica falando que tem dinheiro, mas não tem.
1: Ó, tô sentindo um ar de provocação, hein? Eu tô sentindo um ar de provocação nesse programa. Vocês estão que estão hoje, hein, gente? Foi só eu que sou do caos aqui, hein?
4: Olha, Júnior, você sabia que o Fábio Justino, quando ele estudava, ele chamava os coleguinhas da classe pra fazer borderagem no fundo da sala, perto da marca. E ele comentou aí.
1: É, Fábio Justino, ele curte essas coisinhas, essas paradas aí, né? Só na broderagem.
5: Fala com nós, cara. Você não fala com a gente. Você manda nossos áudios aí. Já mandei dois áudios pra você, você não fala comigo,
1: não,
5: cara.
1: O seu terceiro áudio já foi.
5: Ah, aqui é a Morena, Sandra, de Niterói. Fala comigo.
1: E aí, Sandra, beleza? Niterói.
5: Bota o meu áudio, cara.
1: Niterói.
5: E o meu, Léo.
1: Aí, ó.
5: Bota o meu aí também.
1: Ó, o terceiro áudio agora, pra não reclamar, hein, vai.
5: Fala aí, rapaziada, boa noite. Sandra também do Rio de Janeiro, só que eu sou de Niterói.
1: Niterói.
5: Boa noite.
1: Aê, Niterói.
5: Bota o meu áudio, cara.
1: Tá bom, já falou, já, meu Deus do céu.
6: Ô, Fábio Jocinho, com o Fabinho Medeiros, quando ele apresentava aí o Bando de Coruja, todo dia ele ia aí no estúdio aí.
1: Ficava se esfregando.
6: Ficar com o Fabinho Medeiros.
1: Ficava se esfregando no Fabinho.
6: Agora eu acho que ele não vai muito com a cara de vocês, não. Então vocês não fazem o tipo dele, não, Léo.
1: É, pode ser. Ele ficava se esfregando, né, no Fabinho, né? Ficar se esfregando, diga. Uma baitolagem total, viu, gente? Pelo amor de... Que é isso, gente?
7: Ô, Léo! Pra acalmar essa equipe aí, Léo, coloca o baile do Vicente, Léo. Coloca o baile do Vicente pra acalmar essa galera aí, Léo.
1: O que é o baile do Vicente? Eu vou achar aqui.
8: Bom dia, Léo. Ótima semana a todos aí. Vamos que vamos, hein?
1: Vamos lá.
8: Léo, aqui é o Zetinho de Biúna. Manda um abraço aí pro grupo GDR de Biúna.
1: Ah.
8: Beleza? Vocês são todos top, Léo. Todos os apresentadores aí é top demais.
1: Valeu, cara. Valeu. Vamos lá. Vamos ver se a gente acha alguma coisa aqui. O que é baile? Baile do Vicente, achei. Vamos ver. Olha lá, baile do Vicente. Vamos ver.

0: céu, que música horrível, cara.
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0: Meu Deus do céu, para com isso aí, para com esse negócio aí. Que é isso, gente? Que música é essa, velho? O cara pede pra... Bom, coloca pede um sucesso aí, tipo Michael Jackson, uns negócios meio assim, entendeu? Elvis Presley. Os caras vêm com as músicas dessa, velho. Que é isso, gente? Aquela é demais, viu?
2: Bom dia, Léo.
0: Bom dia, bom dia.
2: O povinho que reclama, hein?
0: Faz muito tempo
2: que eu ouço vocês aí. E... essas mensagens, pelo amor de Deus. O povo noia.
0: É todo noia.
2: Chama.
0: Todo noia.
2: Aqui é o Maurício de Poços de Caldas.
0: Valeu, Maurício.
2: Fala pro Rejão que se eu fosse da cidade dele, eu já tinha dado uns 3 tapas no meio da...
0: 3 tapas na cara.
2: Comedor de lavagem desse rapaz.
0: Meu Deus do céu. Olha, chamou o cara de comedor de lavagem, cara. Aqui, ó. Olha isso aqui, ó. Ó, isso aqui que é sucesso. Agora você não venha falar que isso aqui, gente. Olha que sucesso, gente. Inclusive, eu ensinei ele a cantar, inclusive. E olha, ele cantou melhor que Alcione, velho. Nossa, passou até Alcione, ó lá, vai.
2: Se eu fosse da cidade dele, eu já tinha dado uns 3 tapas no meio da...
0: 3 tapas na cara.
2: Comedor de lavagem desse rapaz.
0: Meu Deus do céu. Olha, chamou o cara de comedor de lavagem, cara. Aqui, ó, olha isso aqui, ó. Ó, isso aqui que é sucesso. Agora você não venha falar que isso aqui, gente. Olha que sucesso, gente. Inclusive, eu ensinei ele a cantar, inclusive. E olha, ele cantou melhor que Alcione.

0: aí, ó. Ó.
1: Olha
0: lá, mais um, mais um. Não, você fugiu aí, cara. Olha aí, pô. Vai lá, só mais uma. Você só errou numa coisa, seus tacos não, cara. Seus passos. Mas tudo bem, você foi bem, parabéns, cara. Melhor do que a outra música lá. Foi melhor. Não, cantou bem, cantou bem. Não, tem que dar parabéns, cara. Tem que dar parabéns pra quem é de parabéns, vai.
2: Esse é o Davi que tá cantando.
0: Pô, o cara cantou demais, velho. Mó sucesso.
3: Ai, chave, chavinho! Que bumbum gostoso que o Fábio Jussim tem!
0: Vai, gente. 11 999 919 97. Fala comigo! Ai, gente do céu, só figura, gente. Só figura nesse programa.
4: Um abraço pra você aí, menininha do Niterói. É o velho do lixo, sai cachorro. Um abraço pra você.
0: Zé, velho do lixo, a Calica vai ficar com ciúmes, hein, cara? A Calica vai ficar com ciúmes, hein?
5: Nossa, Leozinho, essas músicas aí quebrou até o clima aqui entre eu e o Golfinho.
0: É, imagina.
5: Desanimou, viu?
0: Não, tá maior sucesso.
5: Nem pra farmar aura, nem com o Golfinho agora com essas músicas.
0: Bom, o Golfinho vai ajudar você a farmar aura. O Golfinho vai ajudar aí, viu? Tenho certeza. Ó, quem mais tá por aqui? Fala comigo aí.
6: Tá falando que me ama, sua na nuca. Esse é o sucesso.
0: Ah, tá, verdade, gente. Tem um aqui, verdade. Deixa eu ver se eu acho aqui, peraí. É um maior sucesso também, cara, essa música aqui, velho. Cadê aqui o cara? Ele canta. É. Olha lá. Mó sucesso, hein? Vamos lá, sucesso no Band Coruja, que você ouve só aqui na Band FM, essa daqui. Vai. Olha aqui, ó.

0: ¡Ayuda!
1: ¡Una! ¡Es noi! ¡Es
0: maravilhoso, cara. Isso aqui, nossa senhora. Não, você tá de brincadeira, velho. É isso, velho. Aqui é a gente só lidar com sucesso aqui no Band Coruja. A gente só lidar com sucesso no Band Coruja, é isso. O resto é resto, o resto é resto.
2: Eu tô todo dia, não tô nem aí, tô anotando as horas aí, eu quero meu salário. Vai ter que me registrar, senão vou entrar com uma ação trabalhista contra a Band, tá?
0: Ah lá, vai ter que registrar. Vai se lascar você pra lá, vai. Fala comigo aí, bom dia, bom Léo. Dia.
3: Beleza, bom dia. Meu Filipão aí que o Gilzinho aí citou aí, ó. É um consolo que ele tem de 22 centímetros. Por isso que ele disse que a carioca ia, chorar, ver estrela.
0: Aham, entendi.
3: É um consolão, ele já relatou isso aí na rádio aí já.
0: Ele já relatou e já usou também, na verdade, né? Ele já usou, ele tá acostumado já, né? É mais ou menos isso.
4: Briga, briga, briga! Tá fazendo falta ver esse povo brigar aí, hein?
0: Nossa, o povo quer brigar, o povo quer brigar, né? Gente, como que vocês gostam de briga assim, viu?
5: Ô, Léo, vai registrar ele. A Band não tá pagando nem a linha telefônica que cortou.
0: Para de falar isso.
5: A hora dele, trabalhada.
0: Para de falar essas coisas.
5: Ah, não, vai ter que me mandar processo, então. Abraço, Rodolfo de Sabino.
0: Ah, pra lá você também. Vai dormir você pra lá, vai. Oi, oi, bom, fala
6: bom
0: comigo.
6: Bom dia, bom dia, bom dia, Leozinho.
0: Bom dia, bom
6: a
0: dia.
6: Turma aqui da TWR, da Torre de Controle de Guarulhos. Já tá sofrendo antes de você largar o programa e voltar o Dieguinho.
0: Ah, não.
6: O pessoal
0: cara.
6: Tá querendo que você fica, meu irmão. Fica com nós. Luizão, justicista.
0: Ó, vocês vão dar graças a Deus depois que o Diegão voltar. Vocês vão até falar aquele lá, nossa, o Diegão estava fazendo uma falta aqui. Vocês vão falar mal, tem umas horas, velho. Eu tô até vendo já. Eu conheço vocês, velho.
7: Chama essa menina da briga aí pra nós brigar ali em cima da cama.
0: Ah!

0: E aí, ó, tá vendo? Quer brigar, quer
1: essa
0: brigar.
1: Voz ali tá mais pra chave de cadeia, truta.
2: vamos brigar, vamos arrumar briga. Principalmente com esses carioca trouxa.
0: Aí, meu
2: Pensa
0: Deus.
2: Pensa em um povo chato.
0: Ah lá.
2: Só sabe falar palavrão. Odeio carioca.
0: Nossa, velho, agora já criou uma briga no programa. Agora lascou, velho. Agora é ringue. Deixa eu ver se eu acho alguma coisa aqui, pera aí. É, não, tem que achar alguma coisa com briga, né? Vamos ver aqui, pera aí. Aqui, ó, vamos lá. Agora, tipo ringue, agora porrada, porrada, vai. Ó, porrada, vai, vai, agora. Agora eu quero ver, agora eu quero ver. Tipo Rock Balboa, vai. Porra, quem é briga agora? É ringue, tão no ringue. Agora quero ver brigar, vai. Agora quero ver a galera brigar, hein, meu. Tem essa, hein, vamos pra cima, hein. Ó, seguinte, eu já tô avisando. Eu sou o juiz desse programa. Você é um, aqui é soco no seu, pode dar soco no olho? Pode. Pode dar um soco no estômago? Pode também. Pode dar uma rasteira? Pode. Claro, claro. Pode socar a cabeça no outro na parede? Pode! Gente, fica à vontade, vamos lá. Eu quero ver agora os caras brigarem esse programa. Vai.
3: O cara fala mal dos carioca. A cidade dele nem emprego deve ter, mano.
0: Lá.
3: O Rio de Janeiro tem emprego.
0: Ih.
3: Certo? Larga de ser viado, baitola.
0: Olha lá, chamou os paulistas agora de baitola, velho. Ó, se eu fosse vocês paulistas, meus amigos. Ó. Os carioca chamou vocês de baitola, mano. Peraí. Ó, eu comigo o negócio era mais embaixo, velho. Ó, eu já dava uma de Rock Balboa. Tal, aqui na cola. Tal, tô no ringue assim, ó. Meu, já dava uma na cara, velho. Já dava uma rasteira e já dava um soco. Pronto. Era desse jeito, é assim que é o negócio.
4: É mesmo, Léo, você está falta.
0: Fala aí,
4: valeu,
0: vai.
4: Valeu, amigo, é isso aí, Sandra. O cara falando mal dos carioca.
0: Olha lá.
4: Vai sentar numa.
0: Olha lá.
4: Oca.
0: Olha lá. Meus. Cariocada tá problema hoje, hein? Gente do céu, o que tá acontecendo com os caras? Os carioca tão bravos, meu.
5: Ah, não. Carioca vim falar que tem emprego no Rio de Janeiro.
0: Olha lá.
5: Lógico que tem. Olha quantos morros, quantas favelas tem nessa porra.
0: Que isso?
5: Tem emprego de vapor, aviãozinho.
0: Não, peraí, velho.
5: Contador.
0: Calma, velho, calma.
5: Embalador.
0: Eu sou o juiz desse programa,
5: fresador,
0: pera.
5: Fresador de droga.
0: Pera
5: tem
0: aí.
5: De tudo. O mercado tá aquecido.
0: Não, cara, não é bem assim as coisas. Calma. Senta aí, joga uma água nele. Joga uma água aí, tal. Calma, beleza. Ó. Aqui é o seguinte, a regra é essa. Vai que pega com a esquerda ali, com a direita, vai joga na cara ali. Não, agora eu quero ver a resposta dos carioca. Vai, manda, mas manda no estômago agora, vai.
4: Aí não tem não, né, amigo?
0: Olha lá, vai.
4: É Sandra aqui do Rio de Janeiro.
0: Vai, manda.
4: Aí não tem não, todo lugar tem, meu amor. Ah, cara, vai sentar na farinha de trigo.
0: Aí, ó. Cara, na boa, meu, ó. Aqui, só em você agora. Deixa eu desligar o microfone. Ó, agora tá só em você falando aqui. Já desliguei o microfone, ninguém tá ouvindo. Mano, se eu fosse você, cara, pegava isso. Ó, mete dois tapas na cara desses carioca, né? De boa, entendeu? Ó, só em você. Eu vou ligar o microfone de volta, mas vai lá. Chega, mas dá uma resposta. É isso aí, gente. Vamos lá. Vamos falando aqui, ó. Vamos ver o que o povo tá falando. Porque, meu, os carioca tá demais hoje, hein? Caramba, velho.
3: Larga de ser burro, idiota. Vocês vêm pra cá pra aprender alguma coisa.
0: Olha lá.
3: Vocês não sabem nada, hein? Paulista não sabe nada. Ixi. Larga de ser idiota.
0: Nossa senhora.
3: Vai virar baitola, babaca.
0: Ô, louco, velho. Poxa, chamou de baitola, cara. Pô, isso na época da escola era uma ofensa, velho. Chamar de baitola, velho. Não, gente, sei que dá uma resposta aí, ó. Só tem os carioca hoje aqui, meu.
6: Paulista não sabe de porra nenhuma, não, rapaz.
0: Olha lá, que é isso?
6: Toda vez que eles vêm pra cá, eles são roubados aqui, ó, no Rio, aqui, ó. Que a gente vê a cara de babá que eles têm.
0: Olha lá.
6: Cambar de trouxa.
0: Olha lá, nossa. E chamou de trouxa. Nossa.
7: O carioca bom é aquele que não nasce. Esses são excelentes.
0: Olha lá. Ó, agora tem um cara que chegou pra tentar apaziguar essa briga. Ivaneres do Brasil. Ó, deixa eu voltar a música aqui, Rock Balboa. Estamos no ringue, né? Esqueci, estamos no ringue. Pá, pá, pá, pá, aquela coisa toda, pá. Isso, vai, estamos no ringue. Vanéres, é com a sua vez. Vai lá, Vanéres defendendo o pessoal do Rio de Janeiro, vai.
8: Oi, Léo Júnior, bom dia. Bom Como dia. Vai você, Vanéres?
0: Tudo bem, Vanéres?
8: Tô ouvindo aí o povo.
0: Não, deixa o cara falar, mano. Pô, ô, Salatiel, para de ser chato, meu. Vai.
8: Falando mal dos cariocas, os cariocas são maravilhosos.
0: Aí, ó.
8: Existem pontos turísticos, existem praias, baladas. Tudo de bom e mais um pouco é o Rio de Janeiro. Eu acabei de voltar do Rio de Janeiro. Ah. Estou aqui revigorado, estou aqui maravilhado com o Rio de Janeiro.
0: Olha isso,
8: no
0: cara.
8: No final do mês eu volto de novo pro Rio de Janeiro.
0: O Rio de Janeiro, então, o Rio continua de Janeiro, né, lindo.
8: Tudo isso de ruim que o pessoal tá falando, não. O Rio de Janeiro é maravilhoso.
0: Tá vendo? Aí.
8: Cidade maravilhosa é o Rio de Janeiro. E Vanéres, nada melhor como um dia após o outro.
0: Aí, gente, eu agora quero ver. Vai, alguém responda o Vanéres, por favor, vai.
9: Revigorado, ele queria dizer que ele tá na noia ainda. Tá numa brisa do caralho.
0: Calma aí. Vai.
10: Esses carioca bunda mole aí só gosta de praia, favela e cadeia.
0: Para com isso! Para, não fala desse jeito, pô! Vai.
11: Para com isso, porque esse negócio que estão fazendo é preconceito. Preconceito é crime e crime é coisa de carioca.
0: Você fica quieto, você também. Fica na sua aí, velho.
12: Mas nada menina que um dia pessoal atua.
0: Ah, dá licença, fala aí, vai.
13: É porque os manjolos aqui de São Paulo, você já usou tudo, né? Agora você tá indo usar os manjolos lá do Rio, né, seu baitola. Vai dar o bumbum, Ivanéres.
0: É o Ivanéres, que é daqui de São Paulo, ele tá do lado dos carioca. Agora ele tá sendo alvejado direto agora, velho. Vai.
4: Paulista,
0: vai.
4: Gosta de quê?
0: Fala, vai.
4: Deixa eu falar, não, hein?
12: É coisa de carioca.
4: Oh,
12: você fica quieto.
4: Porra.
0: Fala.
4: Paulista é tudo. Tudo não, né? Não vou generalizar, porque, pô. Mas, pô, paulista gosta muito de pau, de São Paulo. É. Ah.
0: Olá, bom dia, Léo. Léo Fernando Rocha, cidade de Presidente Prudente. Manda um abraço pra nós aqui, boa semana pra você. Beleza, pessoal de Presidente Prudente, um abraço. Vocês estão presenciando uma briga de estados aqui. Briga de estados, gente. É só aqui no Bando de Coruja, meu Deus.
4: Falando assim, os paulistas vêm pra cá e vocês é tudo roubado, porque tem essa cara de trouxa. E os paulistas é roubado, os mineiros, os estrangeiros. Cara, enquanto é isso aí, discriminação não é com vocês sobre isso.
0: Olha lá. A outra é tipo assim, essa daqui, ela é tipo que é neutra, Nem um e nem outro. É, tem uns neutros também, né? Olha lá, Ivanéres, vai.
8: Ô, Léo Júnior, eu defendo os cariocas, porque os cariocas são maravilhosos mesmo. Só conhecendo mesmo os cariocas pra...
0: Olha lá, não, deixa o cara falar, meu. Deixa o cara falar, velho. Poxa vida.
8: Pra dizer o quanto eles são bons.
0: Ah.
8: Esses mal acabados, esses requenguelados e psicopata que fala mal do carioca é porque não conhece.
0: É isso,
8: quando
0: é
8: vocês
0: isso.
8: conhecerem um carioca de verdade, vocês vão saber quem realmente são os cariocas, quem realmente é o Rio de Janeiro.
0: Tá vendo? Tá vendo? Vamos lá, vamos ter alguma resposta aí? Vai, uma réplica.
10: Pra acabar com o crime no Brasil, é só jogar uma bomba no Rio de Janeiro.
0: Para com isso! Ó, não é tanta violência também, pô.
14: Ô, Léo, japonês aqui, viu?
0: Fala, japonês.
14: O Davi cantando aí, vou falar pra você, viu?
0: É o último áudio.
14: Certeza que o Ivanéres foi lá fazer um aviãozinho e deu pros cariocas.
0: Vai, mano.
15: Ô, Léo, manda esses carioca aí limpar o canto da boca que tá cheio de farofa.
0: Ó, que
15: e
0: isso?
15: E outra aí lá pra Rio de Janeiro pra prender, roubar, matar.
0: Para com isso! Não seja violento,
15: roubar
0: cara.
15: Roubar correntinha? Você tá doido?
0: Poxa vida, meu. Cara, tá muito violento. Não é briga que vocês queriam? Tá aí, ó.
16: Esse carioca vai te sentar e eu mando no baba ovo.
0: Olha lá, dá a resposta aí, minha amiga, vai.
4: É pra acabar com São Paulo, com os paulistanos aí, com esse preconceito aí, é só jogar uma bomba no rabo deles.
0: Gente do céu, que briga é essa? Pelo amor de Deus! Vamos apaziguar essa briga. Ai, meu Deus. Olha, eu já falei, eu sou um cara da paz. Eu não quero briga nesse programa. Isso, vamos se acalmar, vamos tomar uma aguinha gelada. Ai, gente, abre uma geladinha, por favor, aqui, ó. Abre uma gelada. Aí. Abre uma geladinha. Acalme-se o coração de vocês, por favor. Pera aí.
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8: Band FM, boa madruga pra todo mundo, como é que vocês estão aí? Tá tudo beleza? Ai, que bom, eu tô bem, você tá tudo bem? Ai, eu tô bem também, tudo jóia. Ai, graças a Deus, vamos juntos, vamos lá. Eu e você aqui, ó, vai. Bom, então prazer, eu sou o Léo Júnior, eu tô aqui, ó.
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8: A sua rádio do seu jeito. Vamos lá, vamos voltar, vamos voltar. Olha quem acabou de chegar no estúdio, tá? Não, eu tomei um susto, velho. Ele trouxe até um café pra mim, meu amigo. Fábio Jussi, chega mais, Fabião. E aí, Fabião, como é que tá, mano?
9: Ô, Léo Júnior, bom dia. Vim trazer um café aqui, puxar o saco do locutor, né, cara?
8: Obrigado, cara. Pô, você tava aí no teu... Putz, cara, obrigado pelo café.
9: Bom dia aí pros psicopatas de plantão e pros cariocas.
8: Tá rolando uma... rolando uma briga aqui, velho. Uma briga louca, velho. Não sei o que é... Ó, eu não comecei, eu não tenho culpa disso, cara.
9: Não, cara, os cariocas, eu quero que eles vão plantar coquinho. Agora, as cariocas, rapaz, se quiser passar ali na Zona Norte, aqui
8: na
9: de
8: Zona
9: São
8: Norte?
9: Paulo,
8: pois é.
9: Será bem-vindo, hein?
8: Ó, quer ver, ó, uma carioca aqui, ó. Cadê?
10: Hemorroida.
8: Ó, com o maior carinho do mundo, ó.
10: Quente pra curar a hemorroida. Tanto tá.
8: Oi, que isso? Que calma, que ódio no coração é esse, minha amiga? Ó, é o que o povo tá falando aqui, ó.
11: Fábio Jussi só vai no estúdio quando quer o corpo novo do locutor. Cuidado.
8: Cala sua boca, ó. O Fábio Jussi é meu amigo, cara. Parceiraço, velho. Ó, cala a boca você, velho.
12: Minha limonada é mesmo?
8: Vamos ver o que o povo tá falando aqui, ó. Mais um. Fala aí.
13: Pra acabar com São Paulo, só se transformar em Rio de Janeiro, né? Pra acabar, porque senão não acaba não. Mas só no Rio que tem essas coisas doidas aí também.
9: Olha, cara. Eliana Cracuda, Eliana Cracuda do Eliana Jardim Cracuda. Mira. Gente boa, cara, tá sumida. Então, acho que tá brincando, né?
8: Mas é assim que chama ela, Eliana Cracuda?
9: Eliana Cracuda do Jardim Mira, gente boa pra caramba, pô. Já é ouvinte velha, já.
8: Caramba, velho, olha isso. Deixa eu ver aqui. Ah, nossa, é tanto áudio. Meu Deus do céu. Gente, olha, quer dizer, é sinal que a nossa audiência tá lá em cima, né?
9: Tá estourando, né?
8: Tá estourando. A Mel Banana tá aparecendo por aqui. A Mel Banana é carioca também, né?
9: Ela é do Rio?
8: Ela é carioca também.
9: Belfor Roxo ou Realengo?
8: E agora eu não sei,
9: aí
8: viu?
9: Benfica,
8: aí ela vai defender.
9: Essa mulher é chique, essa mulher é de Ipanema, é Leblon.
8: É, você viu? Achou chique.
9: Banana é Leblon, Ipanema.
8: Pois é, olha lá.
14: Júnior, pra apaziguar essa guerra, só imitando o Mike Tyson, né?
8: É, bom, rock Malboa.
14: Fábio Justino?
9: Eu vou imitar o Mike Tyson, eu vou bater só no rim, no pâncreas e no baço em você.
8: É isso, vamos dar um certo, igual o Região, vamos dar 3 tapas na cara, quem fala
9: só
8: mal.
9: Só no rim.
8: Vai.
15: Cuidado, Léo Dias.
2: O Fábio Jussim falou que ele descascava pros amigos dele.
8: Cala a sua boca, velho. Tudo amizade, cara. Aqui é tudo brother, cara. Tudo brother. É diferente de broderagem. É brother. Falei brother.
9: É brother.
8: Não vem com essa história, não.
9: É broderagem, não.
8: Não, é brother. É brother, vai.
15: Aí, o cara veio aí, ó. Veio aqui no Rio, aqui, ó. Gostou pra caramba. Nada a reclamar da gente. Esses imundícios que nunca veio pra cá e tá falando mal da gente aqui. Vai dormir, rapá.
8: Olha lá, viu? Mandou dormir, ó. Se eu fosse você,
9: rapaz,
8: mano.
9: Eu conheço o Rio de Janeiro, Copacabana, Barra, conheço tudo, rapá. É aí, ó.
8: Isso aí, velho.
9: Já tomei açaí ali em Copacabana, conheço tudo ali, parceiro, hein?
8: Conheço toda a pegada ali, aí, mano.
16: Six seven. Hora mais ego.
8: Ixi, a outra
16: fala. Sabe, falando... assim faz mal amiga.
8: Fala lá.
9: Vai te lascar, desgraçado.
8: Pô, cara, que história assim, que história mão assim de mão amiga, amiga, cara? É mão amiga, cara? Que
9: não, é isso? Que eu acho que eu... Não,
8: ah, entendi. Bispos,
9: direita, eles ficam
8: zoando. Entendi. Perfeitamente. Vamos ver, vai.
2: Léo Lins. É verdade, Léo Lins. Ele mandou 3 vezes esse um áudio falando que todo amigo dele... Ele estourava o champanhe pros amigos.
9: Mentira. Oh, cuidado, hein, Léo? Isso é uma história longa.
8: Entendi. É uma história. É uma história pornográfica essa?
9: É, a gente era adolescente na época da escola, terceira, quarta série, aí tipo.
8: Pornográfico o negócio.
9: É, o professor faltava. O professor faltava aí, tipo, né? Ficava a galera ali na sala de aula bagunçando.
8: Sei.
9: Uma inspetora na porta.
8: Ó, que é isso, Fábio? O Fábio Jussim foi atender o telefone dele, mano. Ele foi atender o telefone, é os fãs ligando pra ele. Ele continua essa história já, pera aí, vai.
17: Aí, Léo Júnior, cara veio no Rio de Janeiro, curtiu a nossa cidade maravilhosa.
8: É.
17: Tem que curtir a quebrada, mano. Complexo do Alemão, Vidigal. Aí, ó.
8: Ah.
17: Pra gente ir pra São Paulo só pra pegar a mulher desses otários aí, ó.
8: Olha,
17: tamo junto. Alô, Sandra, como é que você tá, bebê? Passa teu zap aí pra mim, amor.
8: Olha lá. Passa teu zap pra mim, amor. Meu Deus. É cada uma, viu? É cada uma que acontece, gente. Vamos lá, fala comigo, bom dia.
2: Carioca só presta pra fazer arrastão e peidar em baile funk.
8: Que isso? Ó. Nossa, cara. Viu? Se eu fosse vocês, eu responderia essa, hein?
18: Léo Júnior. O Fábio Justino, além de fazer borderagem com os coleguinhas na sala de aula, ele era fisiculturista também. No dia da apresentação, ele colocava aquela sunguinha bem pequenininha, trouxada no rego e desfilava.
8: Vai, fala comigo.
2: Vai pra lá, o fone, vai desentupir o nariz. Carioca sem vergonha. Vai te lascar.
8: Mó treta, velho. Mó treta aqui no programa hoje. Mó treta.
19: Ô, carioca gay, deixa eu te falar. A Sandra é sapatona e você é viado. Não dá liga, entendeu? Ah,
8: que isso, gente? Não fala assim da Sandra, não fala assim da...
20: Vocês fazem meia dos anos 60, 70, 80, 90, 2000. Aí fala que a gente gosta de baile funk. Gente, falar de carioca... Ah, vai sentar mesmo lá na oca.
8: Ai, gente do céu, essa briga vai longe, hein? 3:06 agora. 3:06 aqui na nossa madruga. Fala comigo.
16: Por que que esses carioca querem ficar pintando cabelinho de loiro pra ir pra baile funk? Me fala.
8: Para com isso.
15: Brincadeira não, hein? Vocês paulistas, traz a mulher de vocês pra cá pra poder perder pra nós aqui, cara. Para de caô, pô. Para de caô vocês, rapaz.
8: Para de caô, hein, cara.
15: Vocês não sabem nem o que é cocaína.
8: Fala!
15: Pra vocês ficarem falando essa porra aí, ó.
8: Ó, os caras ficaram bravos, hein, meu. Ó.
21: Ô, Léo, bom dia.
8: Bom dia.
21: Ô, Léo, inventaram uma máquina de pegar ladrão. Testaram nos Estados Unidos e em uma hora ela pegou 80. Levaram para Portugal e uma hora ela pegou 50. Levou ela pro Rio de Janeiro e em 10 minutos ela foi roubada.
8: Para com isso! Meu Deus do céu, viu? Vamos lá, vai.
15: Não me responde esses cariocas que falam que são tão espertos. Os governadores deles
8: Peraí. Aí a gente já entra no outro assunto. Aí eu já corto, gente. Porque, ó. Estamos em época de política. Não é bom a gente entrar nesse assunto de política, tá? Agora, vocês podem dar um tapa na cara aí, se xingar? Pode. Tá? Pode dar um chute na canela? Pode também. Pode dar uma rasteira? Pode. Mas menos falar de política, tá, gente? Política já não entra em esquisito, vai.
0: Aí, tá por reto,
8: vai.
0: Paulista, aí são tudo bunda mole, rapaz.
8: Ó.
0: Os carioca aqui, a tropa do pisa na cabeça, porra.
8: Olha, velho. Ó. Gente, amou vocês, paulistas. Falou que vai pisar na cabeça. Ah, não. Isso já é demais. Uma coisa dessa. Vocês vão deixar isso acontecer? Vocês vão deixar?
1: Ô, Gilci, bom dia. A primeira vez da deu ou doeu?
8: Vai, fala aí.
22: De política não pode falar, não. Mas de futebol pode falar?
8: Ah, futebol a gente já falou tanto que já enjoou já. Ah, o Corinthians perdeu, velho. Corinthians perdeu também. Ah, não tem graça, né? O Corinthians, o Timão perdeu, velho.
23: Carioca não vive, carioca sobrevive.
8: Olha lá. Meu pai dos... Que isso, gente? Oh!
24: Fala, Leozão, firmeza. Fala, Fábio Jussi. O homem que gosta de mulher de três pernas. Que linguiça e ovos. É a musa do verão, Léo, né? Senti na área, firmeza, Léo.
8: Bem, firmeza?
24: Firmeza, Fábio Jussi, grande Jussi.
8: Foi atender os fãs dele.
24: Cuidado, hein, Léo, Jussi é chegado numa mulher com três pernas, hein?
8: Ele gosta, dá pra perceber mesmo que ele gosta.
24: Tamo junto aí, até às 5 da manhã.
8: Olha.
24: É a musa do verão. Fala, Leozão.
8: Vamos lá, fala aí, vai.
25: Babaca, são puta de um trouxa,
26: velho. Calma,
25: vocês. São puta de um trouxa, vai se ferrar, otário.
8: Cara, vocês estão pegando o áudio do Fabinho, cara.
25: Eu tenho 26
8: anos. Peraí, cara, eu não vou colocar uma coisa dessa no ar, porque assim, velho, o Fabinho é meu amigo, velho. Eu não quero entrar nesse quesito aí, velho. Eu não vou colocar esse áudio. Não dá, meu, não dá. Ah, vamos ver aqui.

0: vamos nessa, vamos nessa. O que o cara tá falando aqui? Meu amigo Léo Júnior, bora pra mais uma semana, babapá. Ele falou outra coisa aqui. Ah lá, lá, lá. O Anselmo e o Pedrão faziam locução com o Fábio Jussim, Léo Júnior. Manda um abraço aí. Thiago de Humaitá. É isso mesmo, Fabião? Fazia? E você conseguiu aprender ou não? Porque esses caras, velho. O Pedrão junto ainda, mano. Hã? O Pedrão ficou, tomou todas ontem lá na festa, ontem lá do Thiaguinho, lá do Péricles, velho. Hã? Fala ali, mano. Fala ali, ó. Fala ali, rapidinho, rapidinho. Aí, fala aí. Aí. Como é que é, velho?
1: Os caras me zoavam aí, faziam o teste surpresa na antiga abertura de horas.
0: Ah, tá, poxa, ó, aí.
1: Logo
0: aí.
1: Quando eu cheguei aqui aí,
0: imagina,
1: eu errava umas 500 mil vezes.
0: Claro.
1: Né? Eu ficava nervoso. Ainda mais com o seu professor do Senac, cara.
0: É, pois
1: eu
0: é, cara.
1: Eu me formei no Senac. Aí.
0: Pô, eu já fui professor também de rádio.
1: Também no Senac?
0: Professor.
1: Que legal, cara.
0: Já.
1: Lá em Sorocaba?
0: Lá em Sorocaba.
1: Ah, lá tem Senac também?
0: Tem também, que de radialista, cara.
1: Que
0: bom,
1: legal,
0: agora, pô. Se os caras se formaram lá, daí eu não sei lascar. Se eles se lascaram, eu não sei.
1: Você tem jeito de ser um bom professor.
0: É, estamos tentando, viu, cara? Estamos tentando, viu?
2: Ela falou ali com a moça sapatona. Eu te perguntei alguma coisa, babaca.
0: Ah lá.
2: Se tá enviado, é problema teu.
0: Só uma porrada, cara. Mó porrada aqui. Meu Deus, o que tá acontecendo, gente?
1: O Rio de Janeiro continua ali.
0: Pois é.
1: O Rio de Janeiro, fevereiro embaixo. Alô, alô, Realengo.
3: Aquele abraço. Atenção, chegou Xadub, hein? Atenção, chegou Xadub, hein? Vamos culachar, hein? Máquina de sexo. Olha. É o transigo animal.
0: Que é isso?
3: Xadupa de mistita do bom de sexo anal.
0: Tá louco, pá? Caralho, meu, para!
1: Tá louco, meu.
0: Louco, cara? Que merda é essa, cara?
4: De amor.
0: Pelo amor de Deus, velho. Não, vocês estão de brincadeira. Vocês são de brincadeira, gente. Esse programa está virando uma baixaria.
1: Não,
0: já.
1: Os caras querem fechar a rádio, fazer um funk desse aí, cara.
0: Vocês estão me obrigando a passar no RH amanhã. É isso que vocês estão me obrigando, né? Vocês estão me obrigando a passar no RH, né? Ah, é isso que vocês estão me obrigando, né? Ai, Jussi, eu vou falar pra você, viu?
5: Bom dia, Léo.
0: Ah.
5: Passando só pra não deixar cair no esquecimento, hein? Que todo taxista é corno e viado.
0: Aí, agora lascou. Agora
1: cadê
0: entrou taxista e corno. Agora a briga ficou 30. Agora ferrou a briga.
1: O Região não apareceu hoje, não, né, Léo?
0: Já ele aparece aí. Já ele aparece. Deixa eu só colocar aqui. Vai, fala aí, vai.
6: Leozinho, esses carioca que tá mandando mensagem pra você, ele é tudo lá do Morro do Mamador de Manjolo.
0: Para com isso!
6: Eu ia falar do Morro do Mamador de Manjolo lá do Rio de Janeiro. É um morro famosíssimo lá dos carioca.
0: Que é isso? Para com isso, gente. Que tanto esse coração? Vocês são coração peludo. Coração peludo. Que coração peludo? Coração peludo.
7: Ô, Sandrinha, vem aqui com o São Paulista. Eu pego que você esteja aqui na pista. Desce esse popô e vem com alegria. Estamos na Paulista pra ver você, Sandrinha.
0: Ai, nossa. Cantorzinho de funk agora. Agora, não é funkeiro que fala, agora é MC.
1: É, MC.
0: Esse aí é o famoso MC Tá Dando.
1: É, MC. Conhece? Cadê o Itadando?
0: Esse é o MC Tá Dando, é. É, MC Tá Dando, vai, ô, fala aí, oi.
8: Bom dia, Léo, você dá pra professor?
0: Vai se lascar você pra lá, vai ver se eu tô na esquina, vai, uns trouxa aqui, vai.
9: Ô, meu amor, não vem de conversa fiada, porque você está com propaganda enganada.
0: Olha lá. Hoje o Rio de Janeiro tá pegando fogo, não tá nem lindo, tá pegando fogo. Meu Deus do céu, gente. Ah, ó, e outra coisa, hein, meu. Nós estamos ajudando um pouquinho na audiência aí. Vamos subir aí, vamos subir.
1: Tá estourando,
0: aí, gente.
1: Tá estourando.
0: Vamos subir na audiência. Vamos subir na audiência aí no Rio de Janeiro.
1: Concorrência vai ao delírio.
0: É isso aí, meu. Vamos botar num bumbumzinho da concorrência, velho. É isso.
1: E a vagabunda deve estar tá doida lá, hein?
0: É, pois é.
10: No Rio de Janeiro o nome não é MC, não, lá é homicida.
0: Para de xingar os caras.
11: Bom dia, Léo Dias. Como é que você tá?
0: Beleza?
11: PH, motorista de APP. Os carioca hoje tá com coceirinha no butico. É o funk do coceirinha no butico, é isso? Bora, bora pra academia, bora.
0: Nossa, cara, segunda-feira, o cara até, parabéns, tá você. Inspirado, você tá inspiradíssimo, hein? 3 horas da manhã pra academia. Caraca, velho. Sabia que tinha academia essas horas, não,
1: velho? É, tem 24 horas, né?
0: É. Ô, Fabião, obrigado pela sua audiência aqui, mano. Valeu, pela sua participação, pela sua contribuição. Pela sua contribuição. Você tá trabalhando, né? Você tá no trampo, né? Você tá no trampo, né, mano?
1: Tô no lanche, vou tomar um café aqui rapidinho.
0: Aí, ó. Aí, vai, ó. Vai. Mas o Fabião continua falando com a gente aqui no zap. Tamo junto, Fabião, é nóis, hein? Ai, ai, ai, viu, gente? Deu vontade de colocar essa música agora aqui, ó. Bateu uma vontade de colocar essa música aqui, sei lá, não sei por quê que bateu. Sei lá, do nada, assim, ó. Tipo assim, do nada, entendeu? Do nada. Ó.
4: Tanto quanto
0: músculo. Sei lá, velho. Do nada bateu vontade de colocar essa música aqui, velho. Olha lá.
4: Vejam só os meus músculos.
0: Fala comigo, bom dia.
12: Ô, Léo. Joel Porcá de novo.
0: Fala, Joel. Meu, fala.
12: Ah. Carioca é igual Tiririca. Nasce em qualquer lugar. Brota até de cabeça pra baixo.
0: Que isso,
12: é
0: gente?
12: É uma peste.
0: Meu Deus do céu, velho. Fala comigo aí, bom dia.
13: Não, vai pro RH, vou processar a banda, eu mando o som aí, não manda meu nome, qual que...
0: Ai, que isso, cara? Pera aí, mano, tá aí o seu áudio aí, cara.
13: Pois é, Ed mereceu chamar a mina de sapatona, tadinha. É baixo bonito. É da promoção, peguei uma, leve duas.
0: Para com isso, velho. Meu Deus do céu, vocês não... Meu Deus, vamos manter a classe nesse programa? Por favor, ó, vamos manter a classe nesse programa, gente. Vamos, ó, vamos manter a classe normal nesse programa. Não. Vamos falar de flores, coisas lindas. Vamos, vamos.
9: Paulista é igual pororoca. Adoro uma piroca. Porra.
0: Que isso, gente do céu? Ah, o povo tá terrível, os carioca. Tomou conta do programa, os carioca hoje aqui, ó. Olha lá.
14: Os paulistas são tão imbecil.
0: Olha lá.
14: Vão pro baile funk de sombrinha aqui.
0: Olha lá.
14: Não, vai de fuzil, porra.
0: Para com isso. Que é isso, gente? Pelo amor de Deus, cara, que isso? Ai, meu Deus. Ô, Mel, bom dia, Mel. Fala comigo, Mel.
15: Bom dia. Gente, que segunda-feira é essa?
0: Não, dá daquele jeito
15: que
0: hoje.
15: Que segunda-feira é essa?
0: É, pois é.
15: Misericórdia. Olha, gente, por que carioca implica com paulista?
0: Queria saber o porquê também, eu queria saber.
15: É. Por quê? De onde começou essa palhaçada?
0: Não, começou do nada aqui, ó. A verdade é que é assim, eu estava falando de coisas bonitas, de flores, de dias melhores, de a gente chegar no topo e ver um mundo melhor. Aí do nada aparece alguém falando alguma coisa que virou essa treta. É isso, gente. E virou essa treta que virou aqui no programa. Pelo amor de... que é isso? O outro aqui com a camisa do Palmeiras tirando foto, velho. Sai pra lá, velho. O que quer saber de palmeirense? Aqui é Corinthians, cara. Aqui é Corinthians, mano.
16: Léo. Carioca nem liga mais pra bala, pra tiro. Não liga. Porque é... entra no ouvido, sai no outro. Eles não estão ligando mais pra bala, não.
0: Que isso, gente? Pelo amor de Deus.
9: Quem começou foi os paulistanos.
0: Olha lá.
9: Não, do nada, cacete.
0: Tá
9: começou do nada, não. Paulistano que começou a falar merda aí.
0: Ela ficou brava, meu.
9: Eu não tô generalizando, não, porque eu conheço muita gente paulista, mas tem uns merda aí que,
0: não
9: se garante, quer dar um de machão.
0: Aí, ó.
9: Quero ver se fazer o teste da farinha.
0: Olha lá, meu pai do céu, que isso, gente? Me ajuda aí, ô Caipirão. Me ajuda nessa, Caipirão. Por favor, cara, vai.
17: Nossa, foi só falar Corinthians. Eu passei a mão no bolso, sumiu uma nota de 50.
0: Olha lá.
17: Cadê?
0: Não, aqui é Corinthians, cara. Aqui, eu sei, só minha carteira some. Mas aqui é Corinthians, velho. Aqui é Timão, velho. Oi.
18: Ô, Léo.
0: Oi.
18: Bota meu áudio aí, cara.
0: Tá aí seu áudio, tá bravinho?
18: Aí
0: também.
18: O cara vem cantando um funk aí, imundice aí.
0: É.
18: Porra. O baile funk, cara, foi daqui do Rio. Aí os paulistas pensam que são funkeiros. Vocês não são nada.
0: Olha lá.
18: Vocês não são nada, cara. A Furacão 2000.
0: É, foi, realmente, realmente.
18: Vocês sabem o que é Furacão 2000? Furacão 2000
0: foi um sucesso,
18: sabe,
0: né?
18: Sabe o que é a Pipos?
0: Tem que concordar.
18: Sabe o que é a equipe? A Bruxa.
0: Bonde do Tigrão?
18: Não sabe, né?
0: Eu sei, Bonde do Tigrão.
18: Você não conhece, né?
0: Ó, dança da morte, dança da morte. Tipo isso aqui, ó, ó, isso aqui, velho, ó, ó, ó. É isso aqui, mano, ó, olha lá, olha lá. Bonde do Tigrão, entendeu? É o funk das antigas. Ó, e as preparadas. Tá um negócio aqui de carioca que, meu Deus do céu, acho que eu vou virar carioca daqui a pouco, velho.
9: Boa, tá amigo, isso aí, funk começou no Rio, os paulistas começaram a copiar, quer copiar tudo, mas meu não Deus. Dá pra copiar tudo não, porque ter homem igual aqui carioca é difícil, ok?
0: Nossa, velho, tá, os carioca estão ganhando na parada, o que tá acontecendo com os paulistas aqui, hein, meu? Com os paulistas aqui, o que tá acontecendo?
19: Mano, esses carioca aí não sabem se são carioca ou fluminense. Eles ficam falando de paulista, de paulistano, é tudo louco, cara. Eles são tudo é fluminense. Poucos aí que falaram devem ser carioca de verdade.
0: Joga de lante. Vai, fala comigo aí, vai, fala aí.
20: Vai, Corinthians!
0: Aí, pelo menos alguém sensato nesse programa. Menos alguém sensato nesse programa. Vem o Ivaneres. Tem cara de São Paulino, Ivaneres. Cara de São Paulino que tem, mas tudo bem, vai, vamos lá, vai.
21: Oi, Sandra Carioca, bom dia, como vai você? Ivaneres, sou seu fã.
0: Você tá? É São Paulino, Ivaneres. Deixa o cara falar, mano, olha lá. O Salatiel, ele tá com uma birrinha com o Ivaneres.
21: Sandra, que eu não sei você por tem quê. Toda a razão. Quem começou foi os paulistas mesmo, tá? Mas eu te defendo até o fim, Sandra. Você é maravilhosa e os cariocas também, tá bom? Beijo, sua linda. E Ivaneres, nada melhor que um dia após o outro.
0: Ai, beijos. Ai, beijo, sua linda. Que é São Paulino, né? Esse tem cara de São Paulo. Outro aqui, ó. Outro São Paulino aqui. Tem uma cara de São Paulino. Salatiel. Meu Deus do céu. Esse é São Paulino mesmo, cara.
22: A única coisa boa que tem no Rio de Janeiro é as potrancas. Só mulherão, cara. Só mulherão.
0: Ah, você gosta de outra coisa, velho. Você fala que gosta de mulher. Não, você gosta de outra coisa. Seu negócio é outra coisa, velho. Fala comigo
23: aí. Tá vendo aí, Léo? Todo tipo de coisa ruim começou no Rio, ó. Até o funk. É, realmente o Rio de Janeiro tinha que ser excluído do mapa.
0: Para com
23: e lembrando,
0: isso.
23: Viu, que o estado do Rio de Janeiro é menor que a cidade de São Paulo.
0: Olha
23: então,
0: isso.
23: Pelo amor de Deus.
0: Olha lá.
23: Vocês são nossos filhos.
0: Que isso, gente? Que coisa é essa, gente? Para de brigar vocês.
9: Aqui é Mengão, querido. Mengo.
0: Ó, jogou na cara.
9: E não botou meu áudio, porque também não, hein? Botou dos outros e não botou meu. Eu quero que você escuta meu áudio também.
0: Calma aí, calma.
9: Aqui é mesmo. Bem que você queria morar aqui, né? No morro, né? Bem que você queria morar no morro, né? Que nem a gente, né? Você não sabe onde a gente mora, mas você diz que a gente mora no morro, cara.
0: Olha lá, olha lá.
9: Já botou meu áudio.
0: Já chamou pra briga. Ó. Já chamou pra briga. Se eu fosse vocês, eu já partiria pra cima pra briga já.
20: Pelo amor de Deus. Isso é Bambi, rapaz.
0: O Salatiel é, cara.
24: Não, eu quero saber o PIB. Qual é o PIB, maior PIB? Daí, o maior PIB é o de São Paulo ou do Rio de Janeiro?
0: Aí começou.
24: Me fala aí.
0: Ixi.
24: Me fala aí, eu quero saber. Qual é o PIB?
0: Lasco.
24: Qual é o maior PIB? É do Rio de Janeiro ou de São Paulo?
0: Oh, e a risadinha da Michelle?
24: Ai, que perigo.
0: Essa risadinha da Michelle. Ai, meu
25: vai
0: Deus do céu.
25: Vai, pamonha. Vai, curau. Vai, pamonha. Vai, curau.
0: Fala comigo, bom dia.
25: Bom dia, Léo Dias.
0: Fala aí.
25: Ventilador de carioca é o helicóptero da polícia.
0: Para com isso. Vai. Fala isso, cara. Vai,
25: risadinha
0: vai.
26: Ah, morar no Rio de Janeiro, eu sou cabrito pra morar em morro, moço. Chegar de morro é cabrito.
25: Quanto você acha que custa?
0: Gente, vocês estão bem afiados hoje, hein? Ó, vocês estão muito afiados. O que tá acontecendo com vocês?
25: Ah, o PIB deve ser maior do Rio de Janeiro, né? Porque aí o tráfico de droga é liberado.
0: Para com isso! Oh! Que é isso, gente? Que briga? Que feia é essa? Eu sou o juiz. Lembre-se que eu sou o juiz dessa briga. Cartão vermelho pra você.
2: Essa moça que tá sorrindo aí, pai de santo, é? Fala pra mim. É pai de santo? Aqui é Mengão, rapaz. É nós na fita e os alemão na crepe. E os paulistas no micro-ondas.
0: Meu Deus do céu, que é isso? Ô Mara, ajuda alguma coisa aí, Mara, vai.
3: Realmente, nesse momento, antes de pensar em matar, pense na educação. Não sei de onde é, mas eu acho que veio do Rio, né? Eu não, prefiro São Paulo.
0: Ah, tá entendendo? Tá do lado de São Paulo.
3: A gente sai de guarda-chuva e não de colete à prova de bafo.
0: Olha lá, lá, lá, já é.
3: Vamos se lascar.
0: Já tá contra os carioca Maratacini também. Meu Deus do céu. Tá, mais um, vai.
5: Salve, salve, Léo. Pô, a pessoa tem que ser muito burro pra tentar copiar funk. O estilinho que não leva a lugar nenhum, é. Tem tanta coisa boa no mundo. É ouvir funk. Isso não presta, não, mano.
0: Que é isso, também não é assim, cara. Tem uns funk legal de ouvir assim. Tipo esse aqui,
6: velho. Se eu te dou minha pamonha,
0: ó, se eu te dou minha pamonha, tu me dá o seu curau.
6: Minha, tu me dá o teu curau.
0: Fala aí, vai.
7: É, fica falando aí pro pessoal da comunidade, entendeu? Pessoal, tem gente boa em comunidade, gente. Ó, fica falando em comunidade, isso aí é preconceito, entendeu? Eu não moro em comunidade, não, mas se morasse também, com muito orgulho, entendeu?
0: Aí, ó.
7: Agora, vim de São Paulo pra roubar no Rio, que é sacanagem.
0: Ah! Vim de São Paulo pra roubar no Rio, é sacanagem. Nossa, você mandou. Ela mandou uma fechada na cara agora, hein? Mandou de mão fechada, assim. Puta porrada agora que deu.
6: Vai,
0: fala comigo aí, vai.
8: Bom dia, Léo Júnior, bom dia, Band, Coruja Handlock, aqui com você. Ah, novo filme na Band Play.
10: Não, não sei.
8: É tiro!
0: Que isso, cara? Que isso?
8: A noia do Band Coruja.
0: Meu
8: direto
0: Deus.
8: Do Rio de Janeiro. Dublagem de Ivan Neres. Nada como uma cegonha atrás da outra.
0: Os caras tem uma. Os caras ficam pegando no pé do Ivan Neres aqui, ó. O Ivan Neres quer um direito de resposta. Então, Ivan Neres, eu só réplica o seu direito de resposta. Vai.
27: Meu Júnior, eu sou corintiano. Sou timão, com
0: não,
27: muito orgulho.
0: Você tem cara de São Paulino,
27: velho. Não sou Bambi São Paulino, não, tá bom?
0: Não, acho que você é,
27: sim. E o Salatiel, que é um Bambi, é um requingue lá no Psicopata, que fica interrompendo meus áudios. Vai pro inferno, Salatiel. Você Nossa. É um merda, você Olha. É um bosta, você Nossa. É um insignificante.
0: Meu Deus!
27: Sandra, te amo. Nossa. Você é maravilhosa. Sandra Carioca. E Ivan Neres, nada melhor que um dia após o outro.
0: Cara, Pô. Não. Mano. Ó. Agora o negócio ficou sério. Você é um bosta, você. Cara do céu! Ô, oh, Salatiel! Pô, mano. Você não vai deixar o cara dar na sua cara agora, não, né? Você não vai deixar isso acontecer. Você não vai deixar isso acontecer, né? Vai lá, vai, dá uma resposta aí.
28: Pai tola, filha de uma mãe.
0: Olha lá.
28: Toma cuidado com o que você fala comigo, entendeu, filho? Você nem me conhece, Ixi, não sabe da minha história,
0: briga,
28: não sabe
0: briga,
28: quem eu sou,
0: briga,
28: seu arrombado.
0: Briga.
28: Olha o que você tá falando aí, parceiro.
0: Briga.
28: Você nem sabe quem eu sou, irmão.
0: Cara, moça, cara do céu. Cara, esse programa tá virando um ringue, cara. Não, por favor, gente, para com isso. Tá demais, cara. Não, virou um ringue agora. Agora lascou de vez, velho. Que isso, gente?
28: Tá falando que você é quem? Parece aqui de vez em quando na fita, só pra estar criticando os outros, folgado. Achando que é quem?
0: Nossa senhora, cara. Gente, me ajudem aí, por favor. Me ajudem aí, Júlio César.
29: Esse babaca aí não sabe de nada. Se ele quer saber sobre PIB, o PIB da cidade de São Paulo é maior do que o PIB do estado do Rio de Janeiro.
0: Nossa, velho. Que é isso? Gente, o que tá acontecendo hoje? Tá briga na segunda-feira. Sabe o que é segunda-feira? É isso?
29: Ó, oh, briga de baitola, ninguém mete a rola.
0: Vai, ô! Quem que é você aqui? Fala comigo, vai.
29: Cuidado, Léo. O Ivan Nelly tem o bumbum guloso, hein? Cuidado.
0: Vai, fala aí comigo, vai.
29: Como é que vai levar a sério um povo que chama biscoito de bolacha?
0: Ah lá.
29: Um povo que acha que conhece de samba, onde sabemos que samba só no Rio de Janeiro.
0: Ah lá, deu na cara.
29: Como
0: agora.
29: Vai levar a sério um povo que já começa se chamando pau?
0: Meu,
29: paulista.
0: Meu Deus.
29: Eles levam pau desde o início.
0: Caraca, velho. Por favor. favor, alguém pra responder uma réplica aqui. Porque o cara, ele vem com força total, velho. Ele deu uma rasteira e deu 3 tapas na cara, velho. Não, deu agora com, foi com força, gente. Por favor, vamos se defender, vamos se defender.
1: Bom dia, Léo. É o Alexandre aqui de Sorocaba.
0: Fala, Sorocaba, vai.
1: Ô, Léo. Ah. Hoje tá uma bichaiada nesse negócio aqui, hein?
0: Que bichaiada, é bicha
1: mesmo. Essas trincas, esse São Paulino, tá aparecendo todas. Manda essas bichas tudo lá pro Rio de Janeiro. Pros carioca lá, esse São Paulino. E vai Corinthians.
0: Vai Corinthians, vai Corinthians. Pois é, vai Corinthians mesmo, vai Corinthians, vai.
4: Liga de dois gay, né? Esses dois aí se mostram um pinto de borracha pra ele.
0: Com isso, ó.
4: Junta água até na bunda, nem na boca, é, na bunda.
0: Gente, esse é a sensação, velho. É tão ferrado, cara. Daqui a pouquinho os caras querem brigar com o pessoal do Nordeste também, velho. Só pode, véio. Vai.
11: Ah, Léo, pelo amor de Deus. Como é que vai levar a sério os caras do Rio de Janeiro que vem no almoço pra ir no baile funk?
0: Olha lá.
11: Você tá maluco? Os caras vendem tudo pra poder ir baile funk. Como é que leva a sério os caras desse? Ah, não, parei.
12: 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O lobo mau. Eu tenho um amigo que quer ser um lobo mau.
0: O Fábio Jussim quer ser um lobo mau. Fábio Jussim falou que quer ser um lobo mau.
12: Chega na festa, ele quer só tirar onda com as meninas cinquentona.
0: Ai, gente do céu, fala comigo!
4: Meu amigo Léo. No Nordeste tem cor de viado, mas nem no Rio de São Paulo, não.
0: 3h31 já, gente. Hora passa. Nesse programa não aguento uma coisa dessa.
13: Sabe qual é o mais engraçado dos paulistas?
0: Lá.
13: Eles que inventaram o crack, não foi? Olha só, a Maradona passou por aí e ficou louco, né? Foi eles que inventaram os crack. Paulista, e leva pau.
0: Cadê algum paulista pra se defender aqui hoje?
14: O Ivan Neres é coritiano roxo. Isso daí ele já falou uma vez, não, roxo não, rosa, né? Ele é da Gaivotas da Fiel. Não tem como ser, né?
0: Gaivotas da Fiel. Vai, fala comigo, vai.
15: Aí, Léo, coloca a musiquinha triste. Eu vou dar 2 segundos pra você colocar a musiquinha triste.
0: Tá bom, vai.
15: Carioca é assim. Um dia você encontra um carioca e pensa que talvez seja uma pessoa normal. Você conversa, você sorri, pergunta as horas, ele responde, irmão. E você percebe que tudo acabou. O sol se põe, a praia fica vazia. A bolacha nunca será chamada de bolacha. Você olha pro carioca uma última vez, esperando alguma explicação. Mas ele só diz, qual foi? E vai embora de chinelo, sem explicar nada, sem deixar a resposta.
0: Meu Deus do céu. Ah, não. Se eu fosse vocês, na boa, velho. Se eu fosse vocês, cariocas, eu reagiria. Não, bora. Não, tem que reagir. Diante de uma ofensa dessa, temos que reagir. Não é possível. Ah, se fosse comigo, nossa, mas tinha levado na hora. Na hora, na rasteira. Não, é uma voadora, velho. É uma voadora nas costas. Ah, vai. Fala comigo, velho do lixo, vai.
16: Corintiano roxo. Ô, Léo Júnior, foi a música do Bruno Marrone, a paz igual. Aí fica tudo certo. Tá tudo beleza.
0: Ih, tá difícil aqui, viu, cara? Tá difícil aqui a situação, viu, cara? Tá difícil.
17: Vem a praia aqui do Paulista e vem a praia do Carioca. Carioca come quentinha lá em Copacabana, marmitex de alumínio lá e quer falar o quê? Aqueles paulistas.
0: Ai, gente, os carioca tá fiados. Os carioca tá fiados.
18: Ai, sumiram tudo os paulistas. Sumiram tudo.
0: Olha lá, tá provocando, hein? Ó, tá provocando aqui, gente.
30: Bom dia, Bande Coruja. Carlito.
0: Fala, Carlito.
30: Vamos lá. Experiência em levar passageiros pro Rio de Janeiro.
0: Vai.
30: Os cariocas, eles têm birra do paulista. Não sei porquê. Não sei se é porque eles não gostam de trabalhar, a gente gosta.
0: Ai, nossa.
30: Os restaurantes lá são um lixo.
0: Ó, para,
30: não presta comer no Rio de Janeiro.
0: Não, peraí, gente, não é assim.
30: Rio de Janeiro vende marmitex na beirada da praia.
0: Ah.
30: Não sei se você vai na praia pra comer marmitex.
0: Que isso,
30: o
0: gente?
30: O atendimento do Rio de Janeiro é horrível. A limpeza é horrível.
0: Não, peraí, gente.
30: Tá porco demais.
0: Não, mas peraí, cara. Peraí, velho. Calma, senta aqui, né, tem que resolver essa, cara do céu, agora, mexeu, foi fundo agora.
18: Caramba, acho que você tá com inveja, hein, tá com inveja querendo vir pra cá pro Rio de Janeiro, hein, tá com inveja.
0: Vai, dá aquela resposta aí, minha amiga, cadê ela? Vai.
7: Já vi que você não conhece o Rio, tá falando besteira aí. Aqui tem praia, tudo quanto é lugar, muito da boa. Marmitex deve ser aí em São Paulo. Aqui no Rio, ah, tu nunca veio no Rio não, meu amor. Fala, não fala que você não sabe não.
0: Nossa senhora. Gente, tá uma... olha, na boa. Tá uma novela esse programa hoje, tá uma novela, viu?
2: Ô, Léo. Ô, Léo,
0: fala, Fabião.
2: Eu acho que não é os paulistas que gostam de pau, não, hein, cara. Aí você pega o Alexandre Frota. É carioca. Aí,
0: ô, bicho.
2: Vê é com que ele ficou. Aí, Alexandre Frota é carioca, parceiro, hein? É os paulistas que gostam de pau, não, rapaz. Aí, aí, realendo. Aí, Belfo Roxo. Aí,
0: ó. Ó, realendo.
2: Alexandre Frota, hein?
0: Pelo amor de Deus. Fala, o Davi. Ô, tá, Leo, bravo. O Davi.
2: Ô, Leo,
0: o
2: da...
0: peraí,
2: acho...
0: peraí, o Davi tá bravo. O que que o Davi tá falando? Fala, Davi.
3: Eu sou
9: o Davi do mundo aí.
0: Que isso, gente? Que baixou um espírito ali, não? O que aconteceu, Davi? Que é isso?
9: Espanei o teu Flamengo aí. O Flamengo é daí. Você é do Brasil e do mundo aí. Campeão de tudo, o Flamengo.
0: Não, vai Corinthians, cara. Vai Corinthians, vai Corinthians.
19: Ô, Léo, bom dia.
0: Bom dia.
19: Ah, nós paulistas tem com o bolso cheio de dinheiro. E daí o carioca, cheio de areia. Esse cara aí do baile aí que falou do baile. É que ele não conhece o baile do corredor. O baile do corredor é três tapas na cara, meu amigo. Vai no baile do corredor, você vê. É três tapas na cara sem dó.
0: Nossa senhora. Três tapas na cara, hein? Meu Deus do céu,
20: bom
0: gente!
20: Dia, bom dia, Léo.
0: Bom dia.
20: O senhor Marmitex do Rio é pó, farinha e maconha.
0: Que é isso, gente?
20: Isso é a quentinha deles.
0: Resposta agora do carioca, vai.
21: Meus amigos, paulista, que adoram pau, já são São Paulo, Palmeiras.
0: Já tem pau no meu meio.
21: Ainda enche a boca pra falar que são Corinthians.
0: É Corinthians, cara.
21: Eles querem falar de limpeza?
0: É.
21: Vão mergulhar no Rio Tietê, vão caçar uma boa pomba rola pra poder se amarrar, vão. Porque aqui no Rio nós temos praia, nós temos samba, nós temos tudo que é de bom nesse Brasil gigantesco.
0: Aí, tá vendo, gente? Pra paz igual o negócio, eu vou colocar a música em que peraí. Vamos ver, vamos colocar uma musiquinha pra apaziguar? Pra apaziguar essa briga? Não, nós temos que apaziguar essa briga, gente, pelo amor de Deus. Ah, cadê? Cadê a musiquinha? Peraí. Vou achar essa musiquinha aqui, ó. 11999919197 pra você participar aqui do nosso Band Coruja pra todo o Brasil. Bora participar mesmo, vamos ver. Vamos ver. Acho que eu consigo aqui. Vamos ver se vai agora. Aqui, vamos ver. Eu achei uma música aqui agora pra dar uma apaziguada, né? Pra apaziguar essa briga, né? Essa treta que tá acontecendo. Gente, é muita treta nessa madrugada. Olha lá. Pros carioca, pra acalmar os carioca. Olha lá.
22: Este samba.
0: Vai.
22: Vai parador e vai o caindo. Vai,
0: pra apaziguar os carioca, pelo menos.
22: Porque
0: tá uma briga de carioca e paulista aqui, velho. Tá demais o negócio, velho. Olha lá.
22: O Rio de Janeiro continua lindo.
0: Olha lá, é o Tim Maia, cara.

0: Tá vendo só, gente? Temos que apaziguar esse programa, temos que apaziguar, né? Agora, pros paulistas aqui, o que, que a gente pode colocar pros paulistas aqui, velho? Dá uma... Me fala aí, me dá um exemplo aí de música aqui pra gente pode me... apaziguar dos dois lados, vai. Que música que eu posso colocar pra vocês, paulistas? Por favor, me ajudem nessa, vai.
1: Ô, Leozinho, oi. Difícil é acreditar que paulista sai de São Paulo pra ir no Rio de Janeiro assaltar, né?
0: Ah.
1: Porque lá até o vocabulário é pobre.
0: Ah, que é isso?
1: A cidade.
0: Que é isso, gente? Ó, tá bom, vai. Vamos colocar Demônios da Garoa. Não, é paulista, né, gente? Vamos colocar Demônios da Garoa? Demônios da Garoa pros paulistas, vai, agora vem. Olha lá, lá, lá, agora vai. Olha lá, ó. Aí, ó. Pronto aí, pronto. E você sabe que aqui em São Paulo tem a Velha Maloca, o pessoal da música da Velha, que tem aquela rua, né? Ali próximo da... perto da Paulista ali, que aquela rua que eles falavam, que era a Velha Maloca, Maloca querida. Olha lá, olha lá. É um pouco de histórias pra você. Um pouquinho de história, vai.
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0: Só pra apaziguar essa briga aí, ó.

0: você. É isso, gente. Então tá aí, cara. É isso, gente. Ó, vocês perceberam que a gente quer apaziguar essa briga. A gente quer apaziguar essa briga, de boa, tranquilão, entendeu? Ó, daqui a pouco vai começar o nosso campeonato brasileiro de piadas ruins, sabe? Nem de boa, de boa.
1: O Rio de Janeiro é tão bom.
0: Ah lá, começou.
1: Os caras estão ouvindo uma rádio de São Paulo, porque eles não têm rádio que presta lá no Rio de Janeiro pra escutar, tem que escutar a nossa. E é porque o Rio de Janeiro é bom, hein? Já pensou se não fosse? Aí vem falar que é Flamengo,
0: ah, nem estádio tem. Peraí, mano.
1: Jogar no estádio do governo.
0: Peraí, cara.
1: O Flamengo só tem torcida, porque no Nordeste só transmitia jogo do Flamengo.
0: Ó, peraí, cara. Lá no Rio também, cara, tem rádios boas, mas a melhor lá é a Band, cara. É isso, cara. Não tem um puxar saco pro nosso lado, velho. Tem muita rádio? Tem, claro. Mas a melhor é a Band. Band FM. Ah, eu tenho, ó, pra ficar bonito agora, pra ficar bonito, vai, tem que colocar uma vinhetinha. A melhor do Rio de Janeiro é a Band.
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0: É isso que eu tô falando, acabou a história, entendeu? É isso, velho, a gente tem que puxar o saco pro nosso lado, entendeu? Tem que puxar a sardinha, tem que puxar a sardinha pro nosso lado, entendeu? Coisa toda. Vamos lá, fala comigo aí, vai.
3: Olá, Júlio, bom dia.
0: Bom dia, bom dia.
3: Segunda-feira abençoada.
0: Ah, todos nós, cara. Precisamos.
3: Você tá puxando sardinha aí pro lado dos cariocas,
0: não,
3: né?
0: Não tô não, cara. Os dois.
3: Só essa música que você colocou, Demônio da Garoa aí. É. Já tá dizendo que nem tem trem direito em São Paulo, que se perder esse trem só amanhã de manhã.
0: É, daí isso na época, né, cara? Da música, né, velho? Sardinha, né? Nosso lado, coisa toda. Vamos lá, fala comigo aí, vai.
3: Olá, Júlio, bom dia.
0: Bom dia, bom dia.
3: Segunda-feira abençoada.
0: Ah, todos nós, cara. Precisamos.
3: Você tá puxando sardinha aí pro lado dos cariocas,
0: né? Não tô não, cara. Os dois.
3: Só essa música que você colocou, Demônio da Garoa aí. É. Já tá dizendo que nem tem trem direito em São Paulo, que se perder esse trem só amanhã de manhã.

0: Tá vendo? É isso, gente. Pode falar pra todo mundo aí no Rio, que é a Band, cara. É a Band. Não, não tem outra, velho. Não tem outra. E pronto, acabou.
1: Vai. Daniel Dias, tudo bem?
0: Ah.
1: Uma piada aí pra aquele concurso de piada ruim lá.
0: Tá, mas daqui a pouquinho. Cara, a piada é já já. Eu vou até avisar. Quando faltar 10 minutos, 9 minutos pras 4, vocês já começam a mandar. Mas eu vou avisar ainda. Ainda tá cedo pra mandar a piada, tá, gente? Fala aqui, deixa eu ver aqui, vai.
2: Bom dia, Léo Júnior, aqui é o Clefton de Leicester, Inglaterra.
0: Fala, mano.
2: Eu sou paulista, mas o Rio de Janeiro é calmo pra caramba. O Tim Lopes que eu diga, né?
0: Para com isso.
2: Virou micro-ondas.
0: Para com isso. Para com isso, velho. 11 99991 9197 pra você participar aqui da nossa madrugada. 3h43, vou tocar uma musiquinha, gente. Só pra. Só, não é uma calma, não é briga, não é. Não, gente, é música, calma, é música. Eu volto daqui a pouquinho. Sai daí não, peraí, gente. Pelo amor de Deus. Ó, vocês estão demais hoje, cara. Vocês estão demais, pelo amor de Deus.

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Band FM, bom dia, gente. Você viu? É música bonita, né? Da Maiara e Maraísa, gente do céu. Olha, vou te contar uma coisa. Ó, seguinte, vocês já podem preparar o nosso, a nossa, as nossas piadas, viu? Já podem começar. É, vai começar o nosso Campeonato Brasileiro de Piadas Ruins daqui a pouquinho. E eu falo uma coisa pra vocês. Vocês já podem mandar suas piadas pra gente. Beleza? Já podem mandar suas piadas pra gente. Fica à vontade. Beleza, então? 11 999919197 pra você participar junto com a gente aqui da nossa, do nosso Band Coruja. Olha, foi uma briga intensa esse programa hoje. Hã? Que coisa, gente. Como é? O povinho que gosta de brigar. Não, o pessoal do Band Coruja adora uma treta. Vocês gostam de uma treta, né, gente? Pelo amor de Deus. O povo que gosta de uma treta, gente. Tá nesse programa aqui, ó. Vamos nessa, vamos nessa.

0: Ai, gente do céu, viu? Um abraço lá pro Júnior Matheus. Júnior Matheus, sucesso, meu amigo. Sempre. Eu sou. Ai, eu sou. Ó, o Região apareceu aqui já, hein? Região apareceu. Eu preciso terminar. Eu preciso terminar esse papo aqui, gente. Eu preciso terminar esse papo agora. Dessa briga, né? Vamos parar com essa briga. Vocês já brigaram demais pelo tamanho de vocês, entendeu? Região, por favor, dá uma pacificada aí, meu irmão. Dá uma pacificada aí nessa briga que tá precisando, cara. Tá precisando,
1: viu? Ô, Leozinho, beleza? Oi. Bom dia.
0: Região.
1: Pergunta pros pés de rato desses motores de aplicativo maconheiro aí como é que foi a greve. O que eles arrumaram? Chupa, urubuzada. Nunca serão. Calma. Região, taxista.
0: Tá bom, Região, não vai atrapalhar nossa piada, hein? Calma que nós já resolve essa outra treta aí. Ó, acabamos a treta dos caras entre Paulista e Rio de Janeiro, tá? Entre São Paulo e Rio de Janeiro. Agora, né, tem uma outra treta depois do nosso campeonato de piadas ruins pra gente terminar entre esses taxistas e os caras do aplicativo, que tá uma briga que não para. Mas ó, a partir de agora é o seguinte. 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Então você, a partir de agora, vai mandar sua piada pra gente. Sua piada ruim, tá? E não pode ser, lembrando, um adendo aqui, não pode ser piada muito longa, tá? Piada longa não entra. Então, uma piadinha curta, né? Ruim, né? Tem que ser ruim, piada ruim, no caso, né? E você manda seu nome lá pra gente. Pode falar no ar, ó, meu nome é fulano de tal, e manda sua piada. Ou manda por escrito, meu nome é tal e o sobrenome. Nome e sobrenome pra entrar no nosso concurso de piadas, beleza? Vou fazer um intervalo aqui e já eu vou começar o nosso concurso brasileiro de piadas ruins. Tá combinado, meu amiguinho? A gente volta já.

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13: Band FM, 4 horas em ponto, 4 em ponto, ó, já vai mandando as suas piadas. Tô esperando você, suas piadas, manda sua piada, seu nome, no sobrenome e a sua piada pra você participar do nosso concurso de piadas ruins, hein?
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13: Campeonato, aliás, brasileiro de piadas ruins aqui na Band.
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Band FM voltando aí os anos 2000, né, gente? Ó, essa música é tão linda, hein? Os travessos, quando a gente ama. 4:07, 4:07. E aí, estão preparados? Vamos começar nosso campeonato brasileiro de piadas ruins. Tá no ar a partir de agora e você, meu amigo, vai participar com a gente. Nosso campeonato brasileiro de piadas ruins tá no ar a partir de agora. Já manda a sua piada, seu nome, nome e sobrenome, não esquece não. E a sua piada, tem que ser uma piada curta, não piada longa, por favor!

0: muito bem. Tá no ar aqui o nosso Campeonato Brasileiro de Piadas Ruins. A partir de agora, se preparem, se preparem. Já tô preparando o ringue aqui, porque vai ser um ringue assim de briga lá na briga que eu falo agora no sentido de piada, hein, gente? Qual vai ser a pior piada? Tem que ser uma piada ruim, hein? E a ruim, você sabe, aquela ruimzona vai ganhar, né? Vamos lá, vamos começar? Ai, ai, ai, deixa eu começar com o Danilo Souza. Uma piada aqui. Ô, Danilo, fala aí, Danilo, a primeira pi hoje, vai.
1: Oi, bom dia.
0: Bom dia.
1: Danilo Souza. A piada é sobre banda de música.
0: Banda de música.
1: Discutindo sobre qual a maior banda de música. A maior banda é a bunda, que a bunda tem duas bandas, tem um conjunto no meio que faz um barulho que ninguém suporta.
0: Entendi, mas essa piada, pelo que eu vi, ela já foi passada aqui, hein? Não, a gente não costuma não ficar colocando piadas repetidas. Tem que ter piadas diferentes. Beleza? Vamos lá para mais uma piada chegando. Fala comigo!
2: Oi, Júnior, bom dia.
0: Bom dia.
2: Márcio Boia de Guarulhos.
0: Fala aí, Júnior. Fala aí. Márcio Boia.
2: Magali com Cebolinha.
0: Vai.
2: A Magali pergunta pro Cebolinha, né? Cebolinha, você come a selga? Eu como a selga, suga e a muda. Tchau, obrigado.
0: É. É uma piada ruim. Totalmente sem graça, hein? É, realmente é verdade. Agora aqui a piada do Jonas. Fala aí, Jonas, qual que é a sua piada?
3: Ô, Léo.
0: Peraí, mas eu sempre esqueço disso. Puxa vida. Vamos lá, tem que colocar aqui, vai. Vamos lá. Vai.
3: Ô, Léo, qual é o alimento mais sagrado que existe? É o amendoim.
0: É o alimento mais sagrado, né? Amendoim. Piada ruim demais. Tá no palio. Eu quero a sua, hein? Quero a sua. Dá tempo ainda de colocar mais umas. 11999919197. Tem mais uma aqui? Fala aí. Preste bem atenção nas piadas pra gente fazer a votação daqui a pouco, beleza?
4: E aí, Léo. Ivan Moreira, por causa de São Paulo na área.
0: Fala, Ivan Moreira.
4: Léo, contar uma piada aí, rapidinho.
0: Vai.
4: A loira voltou no consultório sem entender nada e falou pro doutor... Doutor, eu não entendi muito bem, é Sagitário ou Aquário? Aí o doutor olhou pra ela e falou, é câncer.
0: Nossa, velho, piada sem graça totalmente, hein? Beleza, beleza, vamos lá. Dá tempo de mais uma piada aqui? Dá tempo de mais duas. 11999919197, tá marcando as piadas aí, né, gente? Vocês estão marcando as piadas, né? Vamos lá, manda sua piada pra gente, eu quero você falando comigo aqui, vai.
5: Léo.
0: Oi.
5: Tinha dois índios canibal conversando atrás de uma árvore, né?
0: Aham.
5: Daí vinha vindo uma indiazinha só com o toco do braço.
0: Ah.
5: Ela não tinha a parte do braço. Daí um falou pro outro assim.
0: Acho que a piada já falou também.
5: Tá vendo aquela indiazinha ali? Tô comendo ela devagarzinho.
0: É, uma piada que só ele riu, né, na verdade. É ruim. Vamos lá pra mais uma aqui, vai.
6: Bom dia, Léo. Aqui é a Juliana.
0: Juliana,
6: eu vou contar a piada do Joãozinho.
0: Joãozinho.
6: O Joãozinho, ele foi tomar banho e gritou o pai dele.
0: Uhum.
6: Pai, traz o shampoo, eu esqueci. Aí o pai leva o shampoo até a porta.
0: Tá.
6: Aí daqui a pouco o Joãozinho gritou de novo. O pai, que foi agora? O Joãozinho diz, é que este aqui tá escrito que é pra cabelo seco, mas o meu já tá molhado.
0: Uhum. Aí, ó. Mais uma que entrou. 4-12, tem mais um aqui, vai.
7: Ô, Léo, mandar uma piada aí ao Jones de Salto. Qual o animal que mais se tem no Rio de Janeiro?
0: Ah lá.
7: Não sabe? É o gato.
0: O animal que se tem mais no Rio de Janeiro é o gato. Ainda com aquela encrenca, com aquela briguinha ainda, né? O último agora, pra gente começar a votação, vai. Senão fica muita gente pra votar depois.
8: Léo, bom dia, tudo bom? Aqui é Rafael, motor de aplicativo da Brasilândia.
0: Rafael.
8: Piada do dia. Já ouviu falar da piada do tomate? Tinha dois tomates na beira da estrada. Primeiro tomate foi passar a estrada, black. Segundo tomate foi passar a estrada, black.
0: Entendi. Tá certo. É isso, gente. Bom, é isso que eu tô falando. Agora é o seguinte, agora acabou aqui as piadas. chegou o momento da votação, vocês ouviram atentamente, vocês ouviram atentamente a nossa piada de hoje. Foi legal, foi bom, foi bom. Foi uma piada ruim, sem graça. E agora chegou o momento da votação. Agora eu quero que você vote qual foi a piada que você gostou mais. Essa última foi do Rafael, que foi do Tomate, né? Então, agora sim, eu quero que você mande pelo WhatsApp 11 999 919 197. Assim, Léo, meu voto é esse. Pá, pá, pá, pá, pá, entendeu? É coisa rápida. E agora começa a votação. Bora votar? Vamos ver.
9: Isso aí tá rolando uma máfia danada, hein, Léo? Porque, porra,
0: tá outro
9: tem um cara aí que botou a piada aí, nem o nome falou. Tá puxando um saco danado dos paulistas, hein, cara?
0: Peraí, cara, peraí, só pra você saber de uma coisa, se o cara não fala o nome, eu tô pegando pelo nome do WhatsApp aqui, só pra você saber, tá? Oreiudo? Oreiudo! O nome do cara eu tô pegando pelo WhatsApp. Mesmo se ele não fala, tem o nome dele aqui, eu já peguei o nome dele. Então pode ficar tranquilo, tá? Aqui nós somos juiz, cara. Aqui é juiz, cara. Juiz. Presta atenção em tudo, velho. Presta atenção em tudo. Agora vamos votar, vai. Agora vamos voltar pra vossa votação, vai.
10: Ô, Léo. Você sabe o que o.
0: Não. Gente, votação. Vamos votar, vai.
11: Eu voto no Rafael do Tomate.
0: Rafael do Tomate, aqui. Um ponto pro Rafael do Tomate. A Calica votou. Agora o seu voto. É o seu voto, vai.
12: Bom dia, Léo. Léo, vou votar na piada da Juliana, Léo. Da Juliana, Léo. Só pra não esquecer. Sérgio, taxista, seu corno.
0: Pera, da Juliana, peraí. Tá bom, da Juliana. Ah, é verdade, tá aqui, tá marcado. Juliana, beleza. Um ponto. Hora de votar, hein? Região tá. Vota aí, Região, vai.
13: Eu voto no primeiro só pra não votar nesse último motorista de aplicativo nosso cego aí. Região, taxista.
0: Beleza, você vota no primeiro que é o Ivan, né? O Ivan Moreira, piada da loira. Tá, piada da loira, um ponto pra piada da loira, beleza. Vamos lá? Vamos votar? Piada do Joãozinho. Quem que votou aqui na. Quem que falou na piada do Joãozinho? Só que mandou, não mandou áudio. Ó, vamos ver aqui. A piada do Joãozinho. Cadê a piada do Joãozinho aqui, rapaz? Beleza, piada do Joãozinho tá aqui, mais um ponto. 11 999 919 197. Agora é hora de votar, hein? Vamos lá, vota aí.
14: E aí, Léo, bom dia. Ô, Léo, voto no na piada do canibal aí, ó.
0: Do canibal, velho? É piada de caninho do canibal aqui? Eu prestei atenção, não. Eu acho que ele votou errado, hein? Eu acho que ele votou errado, hein, cara. Será? Vamos ver. Vai, beleza. Tá salvo aqui, tá salvo aqui. Vai, fala aí.
14: Bom dia, Léo. Sérgio do Rio de Janeiro.
0: Fala, Sérgio.
14: A piada do Joãozinho, cara.
0: Piada do Joãozinho, beleza. Piada do Joãozinho. Mais um ponto aqui pra piada do Joãozinho. Bom dia, Band FM. Meu nome é Marcelo. Piada do Ivan. Piada da loira do consultório. Tá aqui, mais um ponto pra piada da loira do consultório. Tô esperando a sua piada. Vai, Marcos Miranda. Fala, Marcos.
15: Léo, bom dia. Voto na Juliana. E quem não votar nela vai ganhar o manjolo.
0: Tá bom, piada da Juliana. Tá, mais um ponto pra piada da Juliana. Quero você votando, vota lá.
16: Voto na Juju.
0: Ah, tá, voto na Juliana. Mais um voto pra Juliana. A Ingrid tá votando aqui, ó. Ingrid, ela gostou porque ela falou que é loira, na verdade. Então ela tá votando a piada da loira do Ivan. Mais um aqui do Ivan, beleza. Ela se identificou, pelo jeito. Se identificou na piada da loira. Então vamos votar? Vamos votar? Vamos lá? Vamos nessa? Vai.
17: Fala, Léo. Bom dia, Léo.
0: Bom dia.
17: Léo. Você sabe a piada do pintinho caipira, Léo?
0: Peraí. Já foi, agora é hora da votação, meu filho. Hora da votação, hein? Deixa eu ver aqui. Ah, o outro aqui. Ai, esse aqui tão do... Ai, eu não gostei de nenhuma piada. Claro que é ruim, né, filho? Você quer que fosse piada boa? Poxa, pelo amor de Deus, viu? Não, esse aqui é sem graça total. Hora de votar, vai, vota aí.
18: Léo, voto na piada do canibal também.
0: Piada do canibal. Tá bom, beleza. O Clóvis, motorista de aplicativo, piada da loira do consultório. Piada, mais um voto pra piada da loira do consultório. Vamos lá, vamos votar na sua piada preferida. O Márcio Oliveira. Fala, Marcial, beleza? Volta a piada da loira. Piada, mais um pra piada da loira aqui. Vamos lá, tá na frente. A piada da loira, hein? Vamos lá, mais um.
16: Fala, Léo, bom dia. Gabriel por cá. Piada do tomate, é uma bosta.
0: Ah. Então, beleza, mais um ponto pra piada do tomate aqui. Tá, beleza. Vamos lá? Vamos votar? Vamos votar? Vamos votar? Vamos votar? Vamos votar. Vamos lá.
16: Acho que por comprometimento e incentivo, a única menina, vamos votar na Juliana. Bota tudo na Juliana, galera!
0: Olha lá, vamos lá. Mais um voto aqui pra Juliana. Bom dia, Léo Júnior! Esse aqui não deixou o nome, mas mandou aqui a piada da loira. Piada da loira do consultório. Mais um voto pra piada da loira do consultório. Meu Deus do céu, hein? Tá meio pau a pau ali a piada da Juliana. Olá, bom dia, Léo. Piada da Juliana, ruim demais. Mais uma para a piada da Juliana, beleza. Vamos voltar na sua preferida, 11 999919197, para você participar do nosso Band Coruja.
19: Ô, Léo Júnior, escuta o meu áudio, rapaz.
0: Vai.
19: Volta na Juliana.
0: Juliana, mais um voto para Juliana, beleza. Bom dia, Band FM. Essa aqui é a Janaína. Ô, Janaína, tudo certo? Ela mandou aqui a piada da loira no ela falou piada no loira no banheiro, mas não é loira do banheiro, tá, gente? É loira do consultório, loira no consultório. Tá bom, beleza? Ah, temos mais um aqui, ó, o Rogério. Rogério de Florianópolis. Ele é taxista dessa vez. Os caras não gostam aqui, né? Ele tá faltando mais um, ó. Piada da loira no consultório. Beleza, tá fechando aqui, hein? Na loira do consultório, hein? Vamos lá. Léo, volta na piada do canibal. Quem que é você? É a Mila. A Mila. Piada do canibal, beleza? Vamos lá. Ah, aqui é o Gabriel de Cotia. Piada da Juliana, boa. Piada da Juliana. A Mara Tassini já mandou aqui piada da loira. Mais um voto. A loira da loira tá na frente, a loira do consultório. Os caras estão falando piada da loira do banheiro, gente. Não é a loira do banheiro. Essa aqui é diferente, essa é a loira do consultório. Vamos lá, mais um tá voltando aqui, é o Sérgio. A piada da loira do consultório. Vamos lá, mais um só aqui já ganha. Vamos votar? Vamos votar, minha gente. 11 999919197, vai.
20: Ô, Léo. Ô, tá dormindo, velho?
0: Que foi, cara?
20: Tá maluco? É boiando por cá.
0: Fala, mano. Vai aí.
20: A piada do canibal da Índia com o cotoco, braço cotoco. O cara tá comendo aos poucos. Se liga, maluco.
0: Vai dormir, vai. Você ganha muito mais. Vai se lascar, vai. Fala, Léo, eu vou voltar na piada do tomate. Piada do tomate aqui, mais um voto pra piada do tomate. Beleza. Vamos lá aqui. Paulo de Sorocaba, fala, Paulo.
21: Eu vou votar na piada do canibal.
0: Canibal.
21: Ele é tão ruim que nem você prestou atenção, Léo.
0: Não, eu prestei atenção.
21: Paulo de Sorocaba.
0: Prestei muita atenção, tá tudo marcadinho aqui, velho. Tá tudo marcadinho. É que às vezes as pessoas mudam algum começo da letra e acaba, a gente acaba, eu falei que o jeito que eu marquei aqui, a pessoa fala de outra forma, mas beleza, vamos lá, pra gente fechar, nós temos uma pra fechar agora, hein? O Jeremias, fala, Jeremias. Jeremias de Minas Gerais, ele tá voltando aqui na piada da, no cara, meu, eu já falei que não é piada da loira do banheiro, cara. É a loira do consultório. Mas por isso ganhou a loira do consultório aqui. Beleza, pra fechar, a loira do consultório ganhou. Os caras falaram tanto piada da loira do banheiro que não foi nem no banheiro, foi no consultório dessa vez. Parabéns aqui, o Ivan Moreira. Piada da loira do consultório foi a piada campeã de hoje. Foi a piada ruim, gente. Não, essa piada foi horrível. Horrível, foi horrível. E votou. Tá aí, gente. Parabéns, parabéns pro Ivan, que ganhou aí duas xícaras lindas, uma garrafa térmica, pra você fazer o café ficar bem quentinho, e meio quilo de café. Kit Band FM Nando Moreno. Parabéns pra você, amigão. Ô Ivan Moreira, vai deixar seu celular, o seu número aqui marcado. A Band FM vai entrar em contato com você, ou você pode ir na lojinha da Band FM. Vai na lojinha da Band FM pra retirar também. Tá bom? Beleza? Parabéns. E amanhã tem mais, gente. Não fica triste, não. Todos os dias, dentro desse mês, tem o nosso Campeonato Brasileiro de Piadas Ruins. Parabéns, mais uma vez, para os competidores, né? Isso. Parabéns para os competidores. 4h24, gente. Bom dia.

0: Band FM. Vamos nessa, gente. Vamos continuar aquela sabaguncinha. 4:30, 4:30. Boa madruga pra você. Vamos lá, até as 5 da manhã. Já está chegando o Tadeu por aqui. Tá chegando o Homem Vinheta. Amanhã, mais campeando rádio. Já tem Band Bom Dia. Já tem também Band Bom Dia, que é um sucesso total. E a Hora do Ronco, daqui a pouquinho. Vamos lá falar com você no zap. Fábio de Minas Gerais. Fala, Fabião. Beleza, mano? Fala aí.
1: Bom dia, Léo. Meu voto vai pra piada dos índios canibais.
0: Aí, foi. Já acabou a piada, mas valeu pela sua participação. Já encerramos nosso concurso brasileiro, campeonato, né? Brasileiro de piadas ruins, beleza? Acabou.
2: Ô, Léo, responde pra mim. Quem ganha o concurso de piadas ruins tem que se orgulhar ou ficar com vergonha?
0: Não, quem ganha, cara, quem ganha tem que se orgulhar, por quê? Porque ganha presente, você não fica de mãos vazias aqui. Como eu já falei, né, a gente toca a música do Chapeludo, você ganha aqui, ó, duas xícaras, de verdade, duas, tá, promoção, duas xícaras, uma garrafa térmica pra você colocar seu café e meio quilo de café, é aqui no Band Coruja, esse presentão, gente, é, você acha que a sua piada ruim, você vai sair de mãos vazias, mas nunca.
3: Bom dia, Léo, tudo bom?
0: Beleza?
3: Aqui é o Rafael de novo, vamos lá.
0: Rafa.
3: Ô, Léo, fala pra esse Sejão, comedor de traveco ali da Vila Augusta.
0: Ah, o Região.
3: Que eu vi lá, eu passei lá, vi ele lá hoje lá, viu? Brigando lá com dois travecos lá que pegou e não quis pagar. Esse talarico de viado aí.
0: Nossa, velho. Agora a briga dos taxistas embora. Não acredito, velho. Onde desfila? Lascou, velho.
4: Ô, Léo. Amanhã é eu que vou ganhar esses concursos de piada, só pra ganhar esse café, beleza?
0: Beleza?
4: Nós tamo junto.
0: É nóis, cara, tamo por aqui. Fala aí, Região.
5: É, galera, obrigado quem gostou desse vídeo.
0: Fala aí, Região. Fala aí, Região.
6: Fala pra esse motorista do aplicativo aí que era o travesti era o pai dele e o outro era o irmão dele. Região, travequista.
0: Travequista. 4:32. Fala aí, vai.
7: Expliquei, viu? Você aí que falou que tinha que se envergonhar, ó. No fim, quando você toma o café da xícara, vem a foto do Léo Júnior fazendo coraçãozinho.
0: Que feio, cara.
7: Então é um presente da Band, que isso aí é,
0: meu Deus,
7: é a mostra graça de pura beleza. Presta atenção.
0: É uma beleza só, vai quebrar a xícara, velho, com a minha foto. Sim, sim. Ô, Caipirão, vai quebrar a xícara, Deus, ô, livre. Sozinha ela quebra com a minha foto.
8: É engraçado esses porra desses taxistas, né? Você encontra eles na rua, e aí? Ele, ô, tô fazendo Uber, a Uber tá salvando. Mano, seus paga-pau de Uber do caralho.
0: Não, peraí, menos palavrão, que daí isso já é uma coisa muito pesada. Você tá meio que xingando, daí já não vale, cara. Do caramba, muda aí o palavreado, mano. Você esqueceu que você tá no ar, numa? Você tá no ar, cara. Não é assim as coisas também, né? Vamos lá, fala aí.
9: Ô, Leozão.
0: Oi,
9: presta atenção que você for sair aí da Band, os caras já estão tudo aí na Band esperando, entendeu? Tá o Luiz, o Ricardo, o Cristiano e o Vitor. Eles vão tacar gás de pimenta aí na tua cara.
0: Ah, vai se lascar, vai, três tapas na cara logo, velho. Três tapas, velho. Fala comigo aí, vai.
3: Léo, fala pro Região aí que eu vi se passei esses dias lá ali na Barra Funda ali, onde tem uns pontos ali dos viados ali. Passei, tava o pai dele e o irmão dele fazendo ponto lá desse corno aí.
0: Tô fazendo Uber. Fala aí, fala mais um aqui, o Mário. Que Mário? Fala, Mário. Fala, meu xará.
10: Fala, meu jovem. Bom dia, o Mário.
0: Beleza?
10: Eu não entendo. Tá dando pote de café, água, garrafa de água. E durante o dia eles dão micro-onda, chapinha.
0: É, meu filho, é de madrugada, cara.
10: Televisão, tablet, iPhone. E na madrugada...
0: É isso.
10: O Zé King lá do da...
0: É o que nós temos.
10: Café.
0: É o que nós temos, cara.
10: É, garrafa de água,
0: Outro tá reclamando até demais já tá reclamando. Já começa a reclamar. Cara, você entendeu a piada, a brincadeira do negócio? É piadas ruins, cara. Então, entendeu? Você entendeu, vai. Você entendeu, vai. Fala aí, região, vai.
6: Ô, Léo, pergunta pros motoristas de aplicativo como é que foi a greve, qual que foi o resultado.
0: Não, greve não, cara.
6: Ô, Léo, pergunta pros motoristas de aplicativo como é que foi a greve, qual que foi o resultado, percentual de aumento, né? Falar pra eles que eles só vão aumentar quando o táxi aumentar. Então eles têm que rezar pro táxi aumentar.
0: Olha
6: aí
0: isso.
6: A mamãe Uber aumenta um pouquinho, uma merrequinha pra eles, o quilômetro. Passa de 1,50 pra 1,55.
0: É, mas naquela, ó, eu vou ficar um pouquinho do lado do pessoal do aplicativo. Meu, o táxi, cara, a vida toda sempre foi caro, velho. Ó, imagina, velho. Não, os caras nunca mexeram em preço. Aí, ó, se não fosse os caras do aplicativo, que ajuda muito, viu? Eu sempre peguei aplicativo também, mas, pô, sabe? Os caras deixam muito caro, velho. Trata de dar uma reajustada nesse preço aí, então, aí, poxa vida. Ah, agora eu tô em cima do muro, hein? Pronto. Já falei, tá falado, hein? Desculpa pelo palavrão, tranquilo, mano, tranquilo, tá desculpado, Bel, cara.
8: O táxi tá falido, esse região só tá vivo porque ele faz Uber. Ele só tá vivo por isso.
0: Vai, região, vai, cadê o região pra falar? Táxi é pra quem tem dinheiro. Ah, vai se lascar você pra lá, ô região, vai. Ah, vai se lascar. Vida toda caro pra caramba, meu, que isso?
11: Olá, Léo, Porteiro Alexandre aqui do Tatuapé.
0: Porteiro Alexandre.
11: Esse carioca é um barato, né, meu? É o seguinte, aqui em São Paulo, carro forte serve pra carregar dinheiro pro banco.
0: Não, mas peraí, agora não é mais a briga dos cariocas, velho. Agora já mudou a história aqui, velho. Mudou aqui a trajetória do negócio.
12: Ô, Léo, Jorge, motorista de aplicativo aqui de Guarulhos, fala pra esse corno desse região, esse... Ele não pega a boneca pega ele, esse baitola.
0: pega também.
12: Que é o seguinte, greve é pra vagabundo, tá, motorista de aplicativo que quer fazer greve também, tudo vagabundo. É. Eu sou motorista de aplicativo. Taxista nem se fala, é raça mais vagabunda. Ele quer sair da esquina e ganhar 20 conto e tá bom. 20 conto por dia pra ele tá bom. Vai, região, vai dormir, seu boi, seu gigolô.
0: Boi gigolô, essa foi legal, hein? Ó, chamou de boi e gigolô, região. E aí, mano, fala aí.
6: Caro mesmo, avisa aí qualquer motorista de aplicativo que quiser encontrar comigo, eu tô aqui na frente do casarão, na Augusta, é só encostar. Vai tomar 6 tapas, 3 de cada lado. Chora, urubuzada.
0: Ó, meu, chorou, chamou de urubuzada e chamou de pé de rato, hein. Ó, já tô avisando vocês, hein.
13: Olha, Júnior, o que cumprimenta a renda do região taxista? É os travecos que ele traça na noite.
0: É, claro. Bonequinha
13: que ele...
0: Exato, que cara. Ele é um complemento que ele tem ali na madrugada. Que não tem durante o dia, mas tem na madrugada, né, meu?
14: Depois fala que esse programa não é panelinha. É região toda hora, é caipirão toda hora. É só os caras da panela.
0: Cara, mas
14: eu vou ouvir aí a massa FM.
0: Então vai lá, corre lá, velho. Fica à vontade, meu. Ouça quem você quiser, velho. Tem outra coisa. Você pode ouvir o Pulo do Gato, que é um programaço que tá no ar aqui, ó. Pulo do Gato. Entendeu? Dá pra você ouvir o Pulo do Gado aqui também na Band FM. O que mais dá pra você ouvir aqui, cara? Fica à vontade, mano. Vai lá, corre lá, velho. Com nós não tem essa, não. Os caras não entendem, né, meu? O que é que é o pessoal que dá uma audiência legal, que participa. E por isso que faz essas brigas. A gente gosta de fazer umas briguinhas assim, pô. Deixa os caras falar, pô. Vai lá aí.
14: Aí, nessa treta aí de taxista e Uber, a Catrícia vai ser a juíza, hein?
0: Pois é, pô. Vai ser a juíza. A Catrícia vai ser a juíza, pois é. Fala comigo, vai, bom dia. 11999919197. Eu não dou moleza mesmo. Eu não dou moleza, hein? Fala aí.
15: Ô, Léo, bom dia. Não esquece de sortear o troféu Manjolo pros reclamão e pros chorões, né? Da madrugada,
0: verdade,
15: né?
0: Verdade.
15: Fica reclamando
0: verdade.
15: Que você não ouve áudio, fica reclamando das piadas,
0: fica reclamando de tudo.
15: Então, sorteia aí o Manjolo.
0: É, o povo que reclama da vida, gente. Como é que pode uma coisa dessa? Ah, meu banana falou que tá tomando café na xícara de coração. É isso, ô Mel, boa tomar um cafezinho, tá certo. Oi.
16: Ô, Léo, bom dia.
0: Bom dia.
16: Já visto que o Região tá sempre na Augusta. O Região não tá trabalhando de taxista, ele tá fazendo ponto com os travecos lá.
0: Agora que você descobriu. Tá lá, velho. Fica se, se. Como é que é? Se travestindo lá de região, de taxista lá.
17: Ô, Léo.
0: Oi.
17: Se a Catrícia for a juíza, o Região já ganhou, vi. Porque ela vai empurrar no Região, o manjudo.
0: Ai, ai, ai. Falar não tem mais, ela não tem mais, pô.
17: Léo, coloca no ar, por favor.
0: Vai lá.
17: Os taxistas sempre levaram o outro atrás. E os do aplicativo levam outro atrás com um horário programado.
0: Vamos, gente, faltando 20 para 5. Vamos lá, fala comigo, vai.
18: Bom dia, Léo. Fala pra esse Região aí que eu vou passar na Augusta, vou dar 3 bicas nessa bunda dele aí, ó. Ele para de falar mal do motorista de aplicativo, que hoje ele também depende do aplicativo, é nóis, tamo junto.
0: Ai, gente,
18: motorista de app.
0: Vocês não tem jeito mesmo, hein, cara? Vocês não tem jeito, hein? 11 999 919197. Como é que é? Que é isso, velho? Olha lá, falou da Catrícia. A Catrícia apareceu aqui, ó. Olha quem apareceu, a Catrícia. Fala, Catrícia.
19: Bom dia, Léo. Tudo bem com você?
0: Tudo e você?
19: Muito bom dia, meus corujitos. Como vocês estão?
0: A Catrícia.
19: Região, um beijo pra você, meu amor. Saudade, né?
0: Ah, então quer dizer que já se encontraram, pelo jeito. Que fala que tá com saudades. A Catrícia e o Região já se encontraram, gente. Olha isso, olha isso.
20: E aí, Léo, aqui é o Jones, caminhoneiro.
0: Fala, Jones.
20: Dá 6 tapas na cara. 3 na cara dos taxistas e 3 na cara desses motoristas de aplicativo aí, pra eles parar com essa briga aí.
0: Cara, essa treta não acaba nunca. Não é possível.
21: Fala, Leozão. Bom dia.
0: Bom dia.
21: Vambora pra mais uma semana?
0: Bora, bora.
21: Boa semana, bom trabalho.
22: Agora que você
21: descobriu. E começou os carentes. Olha os carentes da vida.
0: É.
21: Ah, fi. Pega na minha balança, ô carente. Ô, Léo, faz aí, Léo. Eu já falei pra você colocar no programa a hora do carente.
0: É, tem que colocar, né? É um manjolo de presente. Ó, ó, ó que rimou a hora do carente pra você. Se ganhar um manjolo de presente. Aê! Vamos lá, fala comigo, bom dia.
23: Você que tá querendo ir lá no casarão bater no Região, por favor, não vá. Ele não tá lá, ele passa o endereço errado. Ele vai estar na Paulista, sabe? É grande, é difícil, mas procura na Paulista. Aí vocês acham ele. Esmagasse ele na bordoada pra nós.
0: Dá 3 tapas na cara dele, dos dois lados. Dê 3 tapas na cara dele dos dois lados. Fala aí, vai.
24: Fala, Léo. Bom dia a todos sempre.
0: Bom dia, bom dia, bom dia.
24: Ô, Léo, deixa eu te falar. Pra mim, motorista de aplicativo e motorista de táxi são tudo frango.
0: Olha,
24: eles estão aí nessa briga pra ver quem dá mais.
0: Quem será que vai dar mais, hein? Né não? É. Né não? Né não?
25: Ô, Léo, bom dia, bom dia, bom dia pra nós aí.
0: Bom dia, bom dia.
25: Rapaz do céu, tô suado, moço.
0: Tá, é.
25: Acabei de fogar o ganso agora.
0: Com
25: o
0: Região?
25: Ah, isso é bom demais, moço.
0: Lá na Paulista?
25: 3 tapas na casa do Região, tchau, obrigado.
0: Mas foi com o quê? Com a bonequinha? Foi, é? Vamos lá, fala aí.
25: Ô, Léo.
0: Né não? É. Né não? Né não?
25: Ô, Léo, bom dia, bom dia, bom dia pra nós aí.
0: Bom dia, bom dia.
25: Rapaz do céu, tô suado, moço.
0: Tá, é.
25: Acabei de fogar o ganso agora.
0: Com
25: o
0: Região?
25: Ah, isso é bom demais, moço.
0: Lá na Paulista?
25: 3 tapas na casa do Região, tchau, obrigado.
0: Mas foi com o quê? Com a bonequinha? Foi, é?

0: Ganhei já muito mais que esses cambô de corno aí, ó. Sem exceção de saco de cliente. Bichão motorista.
1: Aí, ó. Bichão. Ai, bichão motorista. Aí, pede. 999919197. Para a gente tá quase encerrando o Bando Coruja. Fala aí.
2: Bom dia, Léo. Aqui é o Mário, motorista de aplicativo.
1: Que Mário,
2: ótima
1: que
2: semana
1: Mário.
2: Pra todos. Que Mário. Começa o buzinaço.
1: Os caras gostam do buzinaço, meu Deus.
3: Bom dia, Léo. Aqui tá Madonapos. Um ótimo dia de semana falando aí, tô ligadinho na Band.
1: Valeu, aquele abraço. Boa semana pra nós, hein? Esperamos, boa semana.
4: É, o parceiro aí tem razão aí, esse programa aí é a maior panelinha, mano.
1: Não só, é só panelinha.
4: Esses cornos aí desses taxistas e desses Uber aí.
1: Cara, mas ó, se não tiver uma briga, não tem graça, tem que ter uma briguinha, pô. Daí o que? Todo mundo pode entrar nessa briguinha, entendeu? É, a gente já faz isso pra entrar aí, alguém poder entrar. A gente não fica só nos mesmos, a gente coloca os mesmos áudios, mas essas pessoas é tão que tá dando a briga. Aí outras pessoas podem participar também, ué. Não é porque causa que tem panelinha, não é nada disso, gente. Ó, não reclame que depois vocês, mais tarde, vocês vão reclamar. Eu não tô aqui depois. Por favor. Aí eu quero que se lasque depois, vai.
5: Não, esse aí com essa voz aí tá mais pra bichona motorista do que pra bichão, né, velho?
1: Ah, lá.
5: Bichão, ó. Passou longe aí. Bichona motorista.
1: Ó, olha esse aqui, não. Esse aqui vou ter que colocar a musiquinha, não. Esse aqui já. Não, olha lá. Ó, ele mandou aqui. O sertanejo. Tá escrito sertanejo no nome dele. Desisto, você já tem os seus ouvintes preferidos. Oh, meu Deus do céu. Olha lá. Vamos colocar o áudio dele, vai. Coloque.
6: Ô, Léo, bom dia, Léo. Sertanejo por cá, hein?
1: Fala, sertanejo.
6: Real de Flama, São Paulo.
1: Chora, sertanejo.
6: Paulo, bebê.
1: Vai, cara.
6: Léo, meu sonho era ganhar essa xícara cheinha de café. Na hora que eu bebesse, o café acabasse, bem no fundo da xícara tinha sua foto ali, ó.
1: Meu Deus.
6: Só de calcinha e dando joinha pra nós.
1: Ah, sai daqui. Sai daqui, velho. Pelo amor de Deus, que calcinha o quê, mano? Calcinha o quê, cara? Quem usa calcinha é o Davi, cara. Não é eu, não, velho. Não é eu, não. 4h45. 4h45, vai.
7: A Catrícia é minha e o boi no lambe. Tá uma delícia. Região taxista, catricista.
1: Catricista. Região já falou que é catricista, hein? Tem algo rolando entre os dois. Tem algo rolando aí, vai. Fala aí com a gente, vai.
8: Bom dia, Léo Júnior. Manda um recado aí pro Vitor Rafael, que deve estar triste. Tomou uma enrabada. Deve estar fazendo os pãozinhos dele lá, chorando.
1: Ai, ai.
8: Força, seu corno.
1: Aqui, ó, o Pedro Rocha. Oi, bebê, tudo bem com você, amor? Tá muito assim. Você tá muito romântico, Pedro. Você tá muito romântico, Pedro. Perguntando se eu amo ele, ó. Se lascar pra lá, velho. Vou mandar o Região pegar você aí, cara. Vou pegar você na sua casa, hein?
8: Não dá nada, bebê.
1: Tô brincando, Pedro. Um abraço pro Pedrão. Pedro Rocha tá com a gente também aqui. No nosso Bando de Coruja. Um abração, mano. Tamo junto aí. Oi.
9: Ô, Léo, bom dia.
1: Bom dia.
9: Avisa o Região que eu tô saindo da casa dele agora. Ele pode ir pra casa já.
1: Aí, Região. Tá liberado, hein? Tá liberado o barraco lá. Tá liberado o barraco.
10: Ô, Léo, mas e essa história de você de calcinha na xícara? Tia Zê, deixa isso aí.
1: Cara, isso é uma fake news, tá? Isso é uma fake news que fizeram, cara. Uma fake news, não tem nada de calcinha. É, se foi, é IA, cara. Tudo é. Eu vou botar a culpa na IA. Não, é IA, pronto. A culpa é da IA. Pronto, acabou a história. Vamos ver.
11: Bom dia, Léo. Queria deixar um beijão aí pra mulher do Caipirão, a Carla.
1: Alá.
11: Carlinha, pros íntimos. Valeu. Beijo, Carla. Tô chegando aí de novo, hein? Um abraço.
1: Ó, o Região não me contou essa, cara. Estão mandando um beijo pra mulher do Região, Carla.
12: É, galera, obrigado.
1: A gente vai descobrindo os podres aí das pessoas. Você vê o que a gente começa a descobrir? Os cara, não. Eu não sabia disso aí, não, hein? Caipirão. Me conta essa história aí, cara. Me conta direito essa história.
13: E aí, Léo, tudo bem? Tudo...

0: de São Paulo. Eu sou mais a sua voz que a voz do ET.
1: Do quê?
0: Beijo de São Paulo.
1: Como é que é? Não entendi.
0: Eu sou mais a sua voz que a voz do ET.
1: Do ET?
0: Beijo de São Paulo.
1: Do ET? Ah, o ET que participa com a gente direto aqui. Ah, mas aquela voz do ET, eu vou te falar, viu, minha amiga? É complicado, hein? Ele sumiu, o ET, né? Cadê o ET que não... Vai.
2: Você percebeu que os cariocas sumiu? Ou foi bala perdida, ou foram presos.
1: Cara, com isso. Para com isso. Que é isso, poxa vida. Muito legal. Ó, falar em carioca, apareceu aqui, ó.
3: Alô, Léo, bom dia, vamos, bom de coruja, antes aqui do Rio de Janeiro. Região, boi, taxista.
1: Chamou região de boi, hein, cara, direto do Rio de Janeiro, hein, ela.
4: Bom dia, Léo. Pessoal, vamos lá no perfil da Band no Instagram. Fica Léo Júnior, hashtag.
1: Não,
4: todas,
1: gente,
4: as publicações, hein? Fica Léo Júnior.
1: Bom, peraí, gente. Ó, já falei, não tem jeito, gente. Esse programa aí só estou cobrindo férias. Já falei mil vezes pra você. Não tem como. Não, se eu ficar um pouquinho mais, eu vou dormir na casinha do cachorro. Só pra vocês saberem. Ah, viu? Ferrou comigo, velho. Se eu ficar mais alguns dias aqui, depois das férias, eu tô lascado, velho. Tô lascado, mano. Fala comigo, vai.
5: Bom dia, Léo. Bom dia, galera.
1: Bom dia.
5: Ô, Léo, avisa o caipirão pra ir lá pro curral tirar o leite logo, que eu vou pular a janela do quarto ali pra dentro logo ali, cara.
1: Aí, caiu, caipirão. Chega, cola aí, caipirão. Cola aí, caipirão, vai. Vai, região, vai.
6: Fala pra esse carioca aí que a única coisa que presta no Rio de Janeiro aí é o Cristo e a praia de Copacabana. O resto é só cativeiro. Só tem ladrão, traficante e miliciano.
1: Para com isso!
6: E motorista de aplicativo trouxa. Região, taxista.
1: Meu amor, da minha vida. Não é isso, calma, gente. Fica, meu amor. Ai, ai, ai. Ó, aqui, ó, o Ney mandou uma mensagem errada. O Ney mandou uma mensagem errada. Olha lá, ele mandou: oi, filha, vai sair que horas? Peraí, mas não tem. Cara, você mandou. Não é? Você mandou errado essa mensagem, cara. Você mandou pra Band essa mensagem aqui, velho. Ai, gente do céu, vai, fala aí.
7: Valeu, Júnior. Porteiro e segurança é tudo uma cambada de corno, chifrudo.
1: Cara,
7: olha, gente, deixa eu te falar. Já pode xingar de novo os cariocas, esses mal amados, esses mal comidos da vida aí?
1: Não, não pode xingar, não.
7: Essa cambada de corno.
1: Para com isso. Não, não, não vai, não, não, não. Não xinga mais. Que isso? Deixa os caras quietos, velho. Deixa os caras quietos.
8: O Rejão, ele tem três consolos: um com o nome do Diego, o outro com o seu nome e o outro com o nome de motorista de aplicativo. Porque é o bicho que gosta de dar o rabo.
1: Cara, eu não tenho nada a ver com isso. Já falei, já. Eu não tenho nada que ver com isso, mano.
9: Um abraço aí pra todos rasgados. Pra todos rasgados, da Aerosoft.
1: Que isso, cara? Todos rasgados. Que eu não entendi nada. Que ele falou aqui, gente? Vocês entenderam alguma coisa? Que eu não entendi
10: bom
1: nada.
10: Bom dia, Léo Júnior. Bom dia.
1: Bom dia, bom dia.
10: Ah, mas esse região taxista é mó amado. Região taxista apanhou para Uber.
1: Faltando 9 para 5 já. 9 minutos para 5 da manhã, hein? Vai.
11: Bom dia, Léo. Bom dia, bom dia. Pra esse tonto aí, ó, que falou mal dos porteiros de segurança aí, ó. É. A gente não é filho da mãe dele, por isso que tá falando isso.
1: Ai, gente do céu. Vai, pra
12: Léo,
1: mim.
12: Você para de arrumar essas confusões.
1: Eu não tenho culpa.
12: Você para. Daqui a pouco vai ter um mutirão aí na porta da rádio aí,
1: não,
12: velho.
1: Não, eu? Que
12: vai
1: isso?
12: Vai dar ruim pra você.
1: Eu sou da paz, pô.
12: Você para, tira essa alma de quinta série do seu coração.
1: Olha, cara.
12: Para de arrumar confusão, Léo.
1: Olha, eu estou com a minha. Ó, só pra você ter uma ideia, eu acho que a câmera tá desligada aqui do Band Play. Eu estou com uma bandeirinha do lado aqui, ó. Bandeirinha da paz, gente. Eu estou aqui entre essa briga desses dois que não para. Eu sou um cara da paz, pô. Olha, o dia que eu for comandar uma briga, o mundo já acabou. O dia que eu for comandar uma briga, o mundo já acabou. Então, gente, pode ficar tranquilo, que não é minha não é minha praia, não gosto de confusão, não sei de nada, entendeu?
4: Bom dia, Léo.
1: Bom dia.
4: Vamos lá na, no perfil da Band no Instagram.
1: Não, por favor,
4: fica Léo Júnior, hashtag, em todas as publicações.
1: Vocês parem com...
4: Fica Léo Júnior.
1: Vocês parem com essa graça. Parem com graça. Que é isso? Que é isso? Vai.
13: Bora, Léo Júnior, ET, minha casa. Minha casa, fora por aí, Léo Júnior.
1: Ó, o Davi, é sua vunvunzela da Copa de 1900 e bolinha. Vai.
14: E aí, Leozinho? E beleza, aí? Bom dia, bando de coruja. Newton de Itacoaquecetuba.
1: Fala, Newton.
14: Não sei por que fica essas brigas aí de taxista.
1: É uma viadagem,
14: e aplicativo,
1: cara.
14: E motorista de aplicativo.
1: É uma viadagem total.
14: É tudo caro, esses como. Os trem para, ônibus para, os trem para. Esses aplicativos aí cobram uma fortuna pra nós. Taxista, desde que eu tenho pelo no deixa pra lá, sempre foi caro. Ah, se lascar.
1: Ó. Só pra você ter uma ideia, quando tem show aqui em São Paulo, fica tudo caro. Aí, meu, tudo caro. Fica, aí você pede um aplicativo, fica o olho da cara. Você vai pro táxi, pior ainda, velho. Não, quando tem show, quando tá movimentado, não é só em São Paulo, em outros lugares, outros estados. Gente, pelo amor de Deus, tá caro, velho. Tá caro o negócio dos dois lados. Oh, poxa vida. Vamos ver, vai. 11999919197, fala aí.
15: Aí, eu concordo com o Carioca aqui, com o Carioca, viu, aqui do Ceará, viu? Esse região aí é muito taxista, muito é do corno.
1: Tchá. Gente, ó, agora chegou aquele momento. Pergunte ao Tadeu. Gente, estão abertas as caixinhas que vocês podem perguntar, nossa caixinha de perguntas, a partir de agora. Pergunte ao Tadeu. O que que você vai perguntar pro Tadeu? Hã? Ah, mas ó, olha lá, hein? Olha lá, aqui, ó. Como é que é? Adão, Anadão, sei lá que é essa. Adão perguntou. Pergunta pro Tadeu se ele gosta de leite quente. Cara, cala, porque é isso. O Tadeu não vai responder uma coisa dessa, cara. O Tadeu não vai responder uma coisa dessa, velho. Eu tenho certeza. Ó, vamos ver. Bom dia a todos, Alessandro Soares. Planura, Minas Gerais, é Planura isso? Tem umas cidades, né, os nomes assim lá em Minas Gerais, que é bem legal os nomes lá, viu? Tem uma cidade em Minas Gerais chamada Tabuleiro, já viu, gente? Tabuleiro, é isso mesmo. É cidade de Minas Gerais chamada Tabuleiro, que legal, hein? Ó, 4h55, fala comigo aí, vai.
16: Pergunta pro Tadeu aí, o que que ele recomenda aí pra encolhimento peniano?
1: Puxa vida, encolhimento, eu não sabia que existia encolhimento peniano, os caras querem encolher agora, velho? Em vez de aumentar, que merda é essa, velho? Que merda é essa, velho? Não é possível, os caras tão assim agora? Nossa senhora! Vamos lá, pergunte ao Tadeu. O Tadeu tá chegando já por aí, hein? Pam, pam, pam, pam. Fala aí.
17: Ô, Léo, pergunta pro Tadeu qual é a primeira coisa que ele faz na hora que ele acorda.
1: Cara, é uma pergunta bem óbvia essa, hein? É uma pergunta bem óbvia, eu acho, viu?
18: Bota longa, a camisa é da Haddad, o chapéu é americano.
1: Peraí, deixa eu ver aqui, peraí. Vai.
19: Tadeu, qual é o melhor videogame? Atari ou Nintendo?
1: Cara, isso aí ele vai perguntar de boca cheia. Quer dizer, de boca cheia que eu falo, de boca. Pera aí, gente, calma. De boca cheia que eu falo, que ele vai saber falar corretamente do assunto, que ele tá por dentro, né? Atari ou Nintendo? Cara, eu, na minha opinião, eu joguei muito Nintendo. Nintendo, nossa, batia final no jogo do Mario, aquelas fitas, né? Então, tinha que soprar a fita pra poder funcionar. Agora, não me pergunte esses jogos de hoje. Eu sou velho, cara, Eu nem sei por onde começa esse jogo. Esses jogos de hoje aí, sei lá por onde. Você joga com a IA, sei lá, meu, oi.
20: E Léo, é pulo do gato e não do gato. Deixa eu te falar, manda um beijo pro Tadeu, viu?
1: Mando. Não, mas é que, ô Catrícia, aqui na Rádio Bandeirantes tem o pulo do gato, que é o programa realmente que existe o pulo do gato. E aqui no Band Bom Dia é um pulo do gado, entendeu? É isso. Se você colocar na Bandeirantes aí, ó, na Rádio Bandeirantes, você vai ouvir o pulo do gato realmente daqui a pouquinho. Agora é o seguinte, minha gente. Agora é o seguinte. O Tadeu já chegou. Tadeu, primeira perguntinha, um bom dia pra você. Bom dia.
0: Muito bom dia, Léo Junior. Muito bom dia, ouvinte da Band.
1: Primeira pergunta pro Tadeu.
0: Pois não.
1: Você prefere Atari ou Nintendo? Você falei que você ia falar de boca cheia porque você entende o assunto.
0: Essa pergunta completamente descabida, né? Porque são. Não, Atari é
1: totalmente
0: muito velho,
1: diferente.
0: Né? Nintendo tá aí até 90. Hoje. Atari acabou, né?
1: Mas ele tem Nintendo ainda, cara? Eu jogava aquele antigo.
0: Tem pra caramba.
1: Desde os anos. Eu sou daquele dos anos 90, velho. O Mario, aquela fitinha que ficava fazia
0: tem,
1: assim.
0: Não, tem Nintendo, mas é mais moderno, né?
1: Ah, eu sou velho.
0: Exatamente.
1: Cara. Eu sou velho.
0: Tá, idoso. Não...
1: Vamos lá, mais um, vai.
21: Ô, pergunta pro Tadeu se ele gosta ou engole.
0: Cara, já fizeram essa pergunta. A falta de criatividade, assim, me deixa completamente deprimido.
1: É falta,
0: cara,
1: de caráter, né? Dessas
0: não,
1: pessoas.
0: De criatividade. Né? Nem de caráter, de criatividade. Porque todo dia a mesma pergunta. Meio que desanima, né, o Léo Junior?
1: Torna-se uma coisa muito chata, realmente.
0: Exatamente.
1: Vamos ver, vai.
22: Ô, Léo, pergunta pro Tadeu se ele já usou melicinha. Aquele sapato de menina.
0: Não, mas era meu sonho. Eu já usei. Tinha um cheiro gostoso de.
1: Eu já usei, cara.
0: Que é isso, Léo?
1: Não, mas faz tempo já.
0: Que é isso, Léo?
1: Eu juro, eu já usei, cara.
0: Mas tinha um cheiro de chiclete, né, cara? Tinha. Era gostoso. Bem gostoso.
1: E serviu no meu pé, cara. Foi legal pra caramba.
0: Para por aqui, Léo. Vamos seguir nossa vida.
1: Tá, tudo bem. Vai, esqueci que tava no ar. Cara. Foi mal, gente.
0: Realizando suas maiores fantasias, né, cara? Os
1: fetiches, né, velho? Deixa eu ir embora. Tchau, Tadeu. Tchau. Até mais tarde. Tchau, gente. Tchau. Não.

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9: Band, bom dia, são 5:02, gente. 5:02, hora de Brasília. Bom. Bom dia, meu Brasil. Vamos juntos, na mesma fé, para mais uma semana. Para mais um mês, né, gente? Seja bem-vindo, agosto. 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
1: Olha, segunda-feira, é começo de mês, pra muita gente volta das férias. Então, gente, fazer o seguinte. Essa segunda-feira, 3 de agosto, 2026. Vamos espantar a preguiça? Fazer a sessão descarrego aqui da preguiça, hein? Mandar ela embora. Mandar ela para os quintos dos infernos. Oi. 1, 2, 3, 4. Show. Preguiça. 11 99991 9197. Já pega aí o seu WhatsApp, aperta esse microfone gostoso, manda a tua voz gostosa e diga show preguiça!
2: Bom dia, Tadeu!
1: Good morning!
2: Ricardão de novo, hein?
1: Ricardão.
2: Vamos lá, show preguiça!
1: Ricardão, evita o de novo, porque dá a impressão que a gente não tem audiência. Dá a impressão que é sempre o mesmo ouvinte falando com a gente. Vamos falar de novo. Às vezes mente. Fala, olha, bom dia. É a primeira vez que eu falo com vocês. Isso é legal, isso é bacana. Muito obrigado, bom dia.
3: Bom dia, Jadeu.
1: Bom dia.
3: Show preguiça. Daniel Carreteiro.
1: Valeu, meu querido Show Preguiça. Um abraço pra você. Show Preguiça aqui do Beto Ferreira de Paraíso. Um abraço pra você, Betão. Show Preguiça, meu querido. Um forte abraço pra você.
4: Bom dia, Tadeu. Bora. Segundou que fala, né?
1: É isso aí.
4: Show Preguiça. Sai da cacunda.
1: Show Preguiça.
3: Show Preguiça. Segundou. Bora que bora, Tadeu.
1: Bora.
3: Boa semana pra nós.
1: Aham. Uhum.
3: Motorista da Rede Veiga. Copiou?
1: Um abraço pra você. Copiei, meu querido. Show Preguiça.
5: Vai, Tadeu. Bom dia. Show Preguiça na de Vargem Grande Paulista.
1: Valeu, meu velho, Show Preguiça.
6: Bom dia, Vieta. Bom dia, Pidons. Vambora pra mais uma semana?
1: Bora.
6: Bom trabalho aí, boa semana, Tadeu.
1: Bora,
6: e
1: meu
6: show!
1: Querido.
6: Ô, Preguiça!
1: É isso.
6: Um abraço, Andrezinho de Santo André.
1: Show Preguiça.
7: Bom dia, Léo. Show Preguiça.
1: O Léo já foi embora, o Tadeu Corrêa que está no ar, meu querido. Um forte abraço. Show,
7: Preguiça!
1: Valeu, meu querido, tudo de bom.
3: Bom dia, Tadeu.
1: Bom dia.
3: Bom dia, homem vinheta. Bom dia, de 0 a 100, pra não esquecer de ninguém. Show,
1: tá,
3: Preguiça.
1: Tá.
3: Boa semana a todos. Estamos aqui de Costa Lins, Ajaú, São Paulo. Positivo, JF na lida. Bom dia.
1: Positivo, bom dia, Show Preguiça.
7: Bom dia, Tadeu.
1: Oi.
7: Velho aqui de São José do Rio
1: Oi.
7: Preto. Show Preguiça,
1: bom dia. Bom dia.
8: Bom dia, Tadeu.
1: Oi.
8: Show Preguiça.
1: Nossa, mas precisa, hein? Que é isso?
8: Panela de São Paulo.
1: Que é isso? Muito bom dia, homem vinheta!
9: Show Preguiça!
10: Bom dia.
1: Como vai?
10: Eu tô bem, graças a Deus, e você?
1: Tudo bem, graças
10: a Deus
1: também.
10: Ei, meu pequeno.
1: Ei, meu pequeno.
10: Ei. Tudo bem?
1: Tudo bem, graças
10: tudo
1: a Deus.
10: Bem, tudo né? bem, final de semana?
1: Final de semana, bom, trabalhei aqui sabadão à noite, né?
10: Ah, é?
1: Acompanhamos o show do Péricles e do Thiaguinho, né? Foi um espetáculo.
10: Ah, é? Você fez isso. Aqui à noite?
1: Fiz aqui à noite, sabadão, né?
10: Poxa vida.
1: Sabadaço.
10: Só um minutinho, por gentileza.
1: Ok.
10: Obrigado.
1: Ah, no microfone?
10: É.
1: Realmente. E o senhor fez o quê?
10: Ah, sábado eu fui numa festa agostina.
1: Tá, legal.
10: Ah, foi bem legal, cara.
1: Legal, hein?
10: Sabe por quê, Tadeu e ouvintes da Band FM do Band Bom Dia? Foi uma festa que... Titia... Peraí, gente, desculpa. Deixa eu falar escorregou e depois aqui. Vocês vibram.
1: Desculpa, escorregou aqui.
10: É, deixa eu te falar. Titia Cleide organizou com Yolanda, as amigas, né? E assim, foi bem bacana porque eu vi ali amigos que se reencontraram depois de muitos, muitos anos.
1: Ai, que emocionante.
10: Né? Eu posso dizer que 60 mais.
1: Olha aí!
10: Sabe você quando era criança ou adolescente e ver aquelas pessoas que você via já jovens?
1: Sim.
10: E hoje já na terceira idade.
1: Que bonito.
10: E os amigos se encontrando ali, aquela felicidade. Foi bem legal, eu tô falando isso porque foi até uma lição de vida ali. Que você tem que viver, aproveitar a vida.
1: É isso.
10: porque tudo passa. E eu vi ali aquelas pessoas que a gente via quando jovem já, né? Com o rostinho enrugado, com as mãos calejadas de tanto trabalhar, aposentados.
1: Olha aí!
10: Eu vi um amigo lá, o Iô, né? Um japonês que era policial militar e eu era fã dele porque ele lutava.
1: Ai, que legal!
10: E ele é craque no nunchaku. E aí, imagina aí o adolescente.
1: Uhum.
10: E hoje ele tá igual o seu Miyagi.
1: Ah, que bonitinho. Passou pela sua cabeça que eles devem estar pensando a mesma coisa de você?
10: É, vamos.
1: Eu tinha esquecido. Vamos lá.
10: Cinco horas, 10 minutos, bom dia. Entra no ar e entra gostoso. Mais uma edição do seu gibi eletrônico, O Pulo do Gado, edição de número 104. Será que eu acertei?
1: Eu acho que é 104.
10: Vamos
1: 104,
10: vamos juntos. O seu gibi eletrônico, a informação aqui, bate na sua porta e pede passagem. Tudo o que você precisa saber para começar o seu dia muito bem informado. Eu sou o Pedro Quadras, bom dia.
1: Muito bom dia, eu sou o Silvânia Acre. Mais uma semana, mais um mês começando. Volta de férias para todo mundo, né, Pedro Quadras?
10: Isso, bom dia, Silvânia. E aí, como é que foi o final de semana? Corrido?
1: Bem corrido.
10: É, trabalhou, né?
1: Trabalhei, fiquei de plantão aqui no fim de semana, mas também passei, né?
10: Passeou?
1: Então, passei.
10: Fez o que você falou que ia fazer? Depilou ou não?
1: Fui depilar.
10: Foi na depilação, né?
1: Ia depilar só as pernas, aproveitei e depilei tudo.
10: Ah, é bom, né?
1: Depilei
10: bom.
1: O bumbum, depilei, enfim.
10: Bonitinho. É. Você, só uma pergunta, você tem pelo em volta da auréola, não? Da teta?
1: Tenho, acho nojento. Acho nojento, sempre que posso tô depilando, porque realmente é pelo em volta do mamilo, né? É uma coisa que incomoda bastante.
10: Axila tem pelo, não?
1: Na axila não. Na axila não tem.
10: Você fez laser ou fez aquela definitiva?
1: Eu fiz definitiva.
10: Ai, que bom. Mas enfim.
1: Ai, chopelo, né?
10: É, chopelo. Dito isso, Silvânia, vamos aí começar o nosso gibi eletrônico.
1: Olha, hoje, dia 3 de agosto de 2026, Pedro Quadras, dia de número 215 do ano. Começamos a 32ª semana, completamos 58,9% do ano.
10: Quando você fala, eu vou ver se edito uma matéria aqui.
1: A lua é a lua minguante, tá?
10: Lua minguante.
1: Hoje, dia 3 de agosto, é dia do tintureiro. Parabéns ao tintureiro que ouve o pantinho.
10: Parabéns
1: dia,
10: ao tintureiro!
1: Tintureiro!
10: É isso.
1: Hoje também é dia do capoeirista, parabéns! Parabéns, capoeiristas do Brasil.
10: Parabéns, gente.
1: Vai! Opa!
0: Paraná!
1: Muito bem.
10: Muito bem.
1: Boa. De efemérides, é isso aí, viu? Cidade aniversariante do dia, Pedro Quadras.
10: Cidade aniversariante do dia, a cidade de Buré.
1: Parabéns, burerenses.
10: Burerenses, a cidade que tem 3.620... Ah, não, acabou de nascer mais um. 330 mil habitantes. Não, 300, não, 3.333. Não, peraí. Bom, nasceu lá.
1: Nasceu, é isso.
10: Bureque em tupi-guarani significa rego entupido.
1: Vamos lá, 5 horas 33 minutos agora.
10: 5h33. Não vai dar tempo de editar a notícia aqui. Eu tô editando, pode ver? Tô aqui, ó.
1: Olha tá.
10: Eu queria tirar a voz do rapaz, eu esqueci.
1: Eu pensei nisso aí também.
10: Vou deixar pra amanhã essa daqui?
1: Amanhã tem matéria exclusiva, hein? Matéria exclusiva, fomos a fundo no mundo cão da sociedade. Porque esse aqui é um programa comunitário também, é o Pulo do Gado.
10: Mudou a trilha, mudou a intenção, mudou o tom da voz. Hoje é segunda-feira, estamos em agosto. Agosto entrou bem, né, Silvânia?
1: Entrou muito bem em agosto. Agora é se preparar para mais reconhecido como o mês mais longo do ano, né?
10: O mês mais longo do ano. O mês que falam que é o mês do cachorro louco. Hoje sim era para ter feito a pergunta do cachorro louco.
1: Exatamente.
10: Mas deixa eu te fazer uma pergunta, Silvânia.
1: Pois não.
10: Você é distraída?
1: Tenho ficado com o passar do tempo, passar dos anos, eu tenho ficado distraída assim.
10: Como é que pode um rapaz de 23 anos, na sua distração, diz ele que estava distraído, brincando ali na sua casa, ele tem uma mesa de sinuca, distraído, ele foi parar no pronto-socorro com um taco de sinuca introduzido no reto.
1: Eu acho que é muita distração, porque o taco de sinuca é realmente muito longo, né? Você tá, tem que estar tá muito distraído pra... Peraí,
10: também eu preciso sair em defesa do rapaz. Não é aquele maior, o profissional. Ah. É aquele menorzinho, que às vezes até é pra criança usar, pra brincar, ou pessoas que têm um bracinho curto.
1: Ah, não, aí...
10: Então é aquele menor.
1: Que aí deve tudo bem, já até aconteceu comigo.
10: É. Deve ter 1,5 metros, mais ou menos, 1 metro e pouco. Bom, enfim, eu acho que a maior distração não foi nem isso, Silvânia. Vamos falar a verdade?
1: Uhum.
10: A maior distração não foi nem ele ter, não sei como, ali foi parar um taco de sinuca no reto. A distração foi não ter passado o giz. 5 e 14.
1: Mugido especial para aquela pessoa especial. Vou dar um mugido aqui pro Ricardo. O Ricardão. O Ricardão, ele mandou aquele áudio falando, olha, eu sou eu de novo. Certo. Aí eu brinquei com ele, falei, poxa, não precisa falar que é de novo. Dá a impressão que a gente tem audiência. Mandou um textão aqui, tá, ficou chateado com o meu comentário.
10: Mas é ele de novo?
1: É ele de novo.
10: Mas peraí, ele tá o quê? Chateado?
1: Ficou chateado. Ô, velho, é brincadeira. Aqui é com descontração, cara.
10: É.
1: Deve ser ouvinte novo, realmente, né?
10: Não, meu querido.
1: Um abraço pra você.
10: Quando a gente fala não falar de novo, é porque dá a impressão que a gente tem um ouvinte.
1: Isso, eu expliquei no ar isso. Ele não entendeu.
10: Não,
1: mas
10: não,
1: um abraço, um mugido especial pra você,
10: meu. Um mugido especial e uma lambida na orelha.
1: Não fique chateado.
10: Não fique.
1: Um abraço pro Pedrão Rocha. Pedrão, bom dia, Pedrão.
10: Bom dia.
1: Bom dia, mugido pra você. Mugido especial também aqui pro César Henrique Domingos.
10: César Henrique, bom dia.
1: Um abraço pra você, meu querido. Bom dia, um mugido pra você. Mugido pro Billy Simplício. Billy, um abraço pra
10: Obrigado,
1: você.
10: Obrigado, mugido.
1: Obrigado pela audiência, mugido pra você.
9: Já deu, bom dia. Bom dia, já deu. Bom dia, Vinhetovski. Manda um mugido pra mim, PH, motorista de APP.
1: PH, aqui está Silvânia Acre e Pedro Quadras, Pedro por gentileza. Quadras,
10: aqueles dois rapazes que fazem o bom dia, vem depois da gente.
1: Isso, exatamente.
11: Bom dia,
1: isso
11: Pedro, bom dia, Silvânia,
10: isso.
11: Bom dia, Everson, aqui de Sorocaba. Manda um mugido aqui pra turma, é com Deus.
1: Pra mim, pra tua irmã?
10: Pra irmã dele?
1: Manda um mugido pra tua irmã.
10: Bom, então, pra irmã dele.
1: Thaís, mugido pra você.
10: Não, pra tua irmã ou pra irmã dele?
1: Eu entendi, pra minha irmã.
10: Ah, então pra tua irmã, então, Thaís, um beijo.
1: Mugido pro Flavinho Soares, motorista fúnebre de
10: Tadeu, na verdade você tem duas irmãs,
1: né? Tenho duas irmãs.
10: Eu não conheço a sua outra irmã.
1: A Thaís e a Tatiane, né?
10: Tatiane. Um dia me mostra a foto da Tatiane, ela é casada?
1: É casada.
10: Ah, tá, me manda.
1: Ela que deu os três únicos netos que meu pai vai ter.
10: Vamos lá.
1: O Flavinho diz que é motorista fúnebre de Botucatu e tá indo em busca de um cliente.
10: Olha, que você passe bem longe daqui.
1: Por favor.
10: Tá, e vamos ver. Agora é aí que tá, né, gente? É sempre um morto atrás dele, né?
1: Abraço pra você, meu querido.
10: Abraço.
1: Mordida aí, tá? Vaga de emprego e depois tem placar da rodada, hein? Hoje tem Zé aqui no Pulo do Gado.
10: Você sabe que uma vez um cara tava... ele é Uber, né? Motorista aplicativo.
1: Uhum.
10: Aí ele tava tranquilamente dirigindo com o passageiro atrás. Aí o passageiro pôs a mão no ombro dele. Ele deu um grito, desesperado. Aí o passageiro falou, o que foi? Ele falou, ai, nossa, me desculpa, é que eu era motorista de carro fúnebre. Então imagina o susto que ele
1: levou. Eu tava acostumado, né?
10: Tava acostumado a levar só morto. Aí foi só uma piadinha pra descontrair.
1: O pulo do gado também é descontração, viu,
10: pra descontrair.
1: É isso aí, Piscite. É o da poltrona.
10: Vamos lá, desculpa, gente.
1: Vaga de emprego, Rafa Leles está ofertando aqui vaga de emprego no Zoológico de São Paulo. Coletor de sêmen de elefante para reprodução, tá?
10: É manual, viu, gente? Trabalho manual, viu?
1: Isso, salário é 1,5 pau, carga horária das 8 às 18 horas.
10: Bom, você acha que se é de elefante deveria aumentar para 2 pau, né? 5 horas e 18. Eu quero aproveitar, ô Silvânia, mandar um beijo especial. São os nossos concorrentes do Jornal News. Mas vou falar aqui da Band News FM. Nós estivemos lá, né, Silvânia? E mandar um beijo especial para Sheila Magalhães, Carolina Ercolim, né?
1: Uhum.
10: E o nosso querido Megali, Luiz Megali.
1: Nos receberam tão bem.
10: É verdade.
1: Muito obrigado pela recepção da Band News FM, dos nossos companheiros. Obrigado, verdade. Fiquei emocionado e nervoso. Confesso que fiquei nervoso.
10: Sim, claro.
1: Naquele momento de falar com os nossos colegas, dos quais eu admiro tanto.
10: Eu fiquei nervoso de estar num jornal sério e falar uma merda.
1: Exato. Eu fiquei nervosíssimo de falar qualquer bobagem, né?
10: Qualquer bobagem. Mas muito
1: agora
10: obrigado.
1: A gente já passou por lá, já destruímos a credibilidade daquele horário.
10: E ali um trio maravilhoso, né?
1: É isso.
10: A Herculin, a Sheila maravilhosa, só o Megali que estraga ali no meio, né?
1: É, um Megali, tem que ter pelo... o equilíbrio, né?
10: Tem que ter o equilíbrio.
1: Tem que ter o equilíbrio da feiura,
10: ah, né? O Megali tá na cota.
1: Um abraço.
10: 5 e 19.
1: É hora do placar da rodada. Alô, Vitas do Brasil!
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1: 5:19 minutos, soltados do primeiro tempo deste programa maravilhoso! E eu agora faço parte do Pulo do Gado, no plantão esportivo aqui! Vamos lá, vamos ver o que me pedem, eu faço! Bom dia, Tadeu! Desculpa, desculpa, parou! Bom dia, Silvânia! Bom dia, Pedro!
10: Bom dia!
1: Bom dia, Zé. Vamos falar de futebol, o nosso futebol, né?
10: É verdade.
1: Vou te falar, cada rodada que tem futebol brasileiro, ô Zé, eu não sei você, é, mas verdade. Eu sinto sempre saudade da Copa do Mundo, porque olha...
10: Meu Deus do céu, que difícil tá que tá complicado. Assistir, gente.
1: Tá difícil, viu? A gente teve jogos da Copa do Brasil esse final de semana.
10: Verdade.
1: Copa do Brasil, jogos eliminatórios e de volta, evidentemente, né? No dia primeiro, sábado, aliás, no sábado foi o dia que a bola mais chorou. Na história do campeonato brasileiro.
10: Ali, vou te falar a
1: verdade.
10: Foram
1: 3 jogos, 3-0-0.
10: Meu Deus do céu.
1: Que coisa horrorosa, difícil de ver, de sangrar os olhos. Os jogadores deviam colocar a mão na consciência e fazer um meia-culpa aí, tentar melhorar, pelo amor de Deus.
10: Gente, não, tá difícil de assistir, realmente. Tá mais, a bola fica mais parada do que rodando, gente. Tá difícil demais de assistir o futebol brasileiro, se não mudarem isso, realmente. Depois da Copa do Mundo, nós ficamos mal acostumados.
1: Ficamos mesmo. Vasco 0, Fluminense 0 no sábado. O Atlético Mineiro empatou com o Juventude também, 0-0. Outro jogo horroroso foi Santos 0, Remo 0 também, de cair o olho.
10: É verdade.
1: Jogos no sábado, né? E o Palmeiras segue nadando de braçada no futebol nacional, 3-0 pro Palmeiras em cima do Fortaleza.
10: Esse foi ontem, né? Esse jogo, Tateu, foi ontem às 4 da tarde.
1: Esse foi ontem às 4 da tarde. 3-0. 3-0 pro Verdão, 3-0, tá? Né? O Mirassol empatou com o Grêmio 1-1 e pra fechar aqui os jogos dessa... Ah, não, teve Chapecoense 0 e Cruzeiro 0 também, outro 0-0. Meu Deus do céu.
10: Aff, Maria.
1: Tadinha da bola,
10: algum
1: né?
10: destaque, Tadeu?
1: Olha, vou destacar aqui o jogo que teve em Porto Alegre. O Internacional recebeu o Corinthians.
10: Certo. Tá?
1: Jogo válido também pela Copa do Brasil.
10: Ah, mas o Corinthians ali em Porto Alegre, ele tem uma tradição ali de sempre ganhar. A verdade é essa. Ainda mais aí, eles renovaram o contrato com o Memphis Depay. Então, eu não sei. Memphis jogou? Chegou? Não.
1: Não, confesso que eu não assisti. Esse aí eu não assisti. Eu tô fazendo as suas vezes aqui. Não jogou, né?
10: Não jogou.
1: Então, deve ser por isso que o Corinthians perdeu.
10: Ai, mano, mentira! Fala, continua, Tadeu, desculpa.
1: Deve ser por isso que o Corinthians perdeu o jogo. 2 pro Inter...
10: Oi, desculpa.
1: 2 pro Internacional de Porto Alegre, 0 pro Corinthians. É só o jogo de ida, né? Ainda tem a volta em São Paulo, mas foi o resultado de ontem.
10: Não, mas vamos ver lá. Agora sem zoque, senão o pessoal fica bravo. Resultado mesmo, gente, Tadeu.
1: Não, acabei de falar. 2 pro Inter, 0 pro Corinthians.
10: Mas é verdade?
1: É verdade.

0: Desculpa. Ah, só um adendo aqui. Você tá falando do Ricardo aí que achou ruim a respeito de você ter falado do negócio. Teve um ouvinte que mandou uma mensagem no Instagram da Emerson França, também dizendo que não ouvia mais programa porque a gente não é profissional, porque a gente fala mal do Corinthians. Ô, meu querido, você não fala mal.
1: Somos profissionais, sim.
0: Aqui, ó, a imparcialidade é o nosso carimbo.
1: É isso.
0: Agora, se você quer que fale bem, é só ganhar.
1: Zé, muito obrigado pela sua participação. Um comentário rápido, seco aqui pro Pulo do Gado sobre esses jogos da Copa do Brasil.
0: O futebol brasileiro voltou. Campeonato Brasileiro e Copa do Brasil. Nós viemos aí da Copa do Mundo. Assim como disse a Silvânia aqui, de verdade, tá difícil assistir o futebol brasileiro. Gente do céu, que coisa mais terrível ver o que estão fazendo com ela, a bola. Ela está sendo maltratada e muito. Outra coisa é que está deixando a gente muito irritado, principalmente torcedores e aqueles piores que vão e pagam para ver o seu time, que é a falta de futebol, a falta de ver a bola rolando. É muita cera, muita catimba, muitos jogadores ali que colocam realmente a mão na canela, giram, e realmente não foi nada. Pelo amor de Deus, jogadores, agora tem câmera, tem VAR, todo mundo tá vendo que vocês estão realmente fazendo cera. Isso está terrível. Juízes que não têm pulso forte para comandar de verdade e fazer a bola rolar. É 5, é 6, é 10 minutos ali numa enrolação, numa discussão. Bom, fica aqui o meu protesto. Se for para continuar assim o Campeonato Brasileiro, eu volto para o meu campeonato de bocha. Bom dia.
1: José Silvério. Tá aí, aqui no Pulo do Gado, o placar da rodada com Zé e o comentário sempre cirúrgico, né? Ponto final em mais uma edição do Pulo do Gado, Pedro Quadras.
0: Começamos mais uma semana muito bem informados aqui no seu gibi eletrônico. Lembrando, se você ouvir qualquer notícia que foi dada aqui, o furo primeiro foi nosso.
1: Exatamente.
0: Então, muito obrigado pelo carinho da sua audiência. Silvânia, uma ótima semana pra você, um ótimo dia e muito obrigado por fazer parte deste programa juntamente comigo.
1: Pra gente, eu que agradeço, um forte abraço, Pedro Quadras.
0: Um abraço pra todos, bom dia.
1: Bom dia! Ai, chegou na hora do seu Zebete. Poxa vida.

0: Manhê.
1: Quem é?
0: É o Zebete.
1: Quem é?
0: É o Zebete. Alô, Manhê.
1: Quem é?
0: Olha a hora, olha a hora, olha a hora. Sete seu relógio. São 5 horas e 26 minutos. 5h26.
2: Falou. Bom dia, seu Zebete.
0: Bom dia, Clarinha. Bom dia, crianças. Bom dia, adolescentes. Bom dia, pessoal. Ó, volta às aulas, hein? Volta às aulas, hein?
2: Zebete.
0: Oi.
2: Que dia é hoje?
0: Hoje, dia 3 de agosto. O ano é 2026, viu, Clarinha?
2: Será que tem aula hoje, seu Zebete?
0: Você, Danandinha, acabei de falar, você estampou o ouvidinho, né? Tem aula sim, vai pra aula, vai estudar. Ó, faz uma coisa. Hoje em dia, tá difícil criar filho, viu? Então, Clarinha, faça só a sua parte, meu amorzinho. Você que está ouvindo, você que é adolescente, você que é criança, faça a sua parte, que é estudar. Honre o papai e a mamãe, tá bom?
2: Quero ir no banheiro, seu Zebete.
0: Ai, no banheiro antes, não escovou o dentinho, escova o dentinho, vai lá. Lembra de lavar as mãos depois, tá bom, meu amorzinho?
2: Um beijo, seu Zebete.
0: Um beijo pra você e pra todas as crianças do Brasil. Olha a hora, olha a hora, olha a hora. 5 horas e 27 minutos. Falou! É o programa do Zebete, junto com a gente, todos os ouvintes que gostam de acordar bem. E claro que junto comigo na sonoplastia, na central técnica, ele. Bom dia, Tadeu.
3: Muito bom dia, seu Zebete. Presente, professor.
0: Tamo bom dia, aqui. Imagina.
3: Começando mais uma semana, tem que começar assim, nesse clima leve.
0: Nesse clima gostoso. Eu quero começar dando um bom dia tão especial, porque como eu falo com a Clarinha aqui, eu adoro as crianças, viu?
3: É.
0: Eu adoro as crianças, de verdade. E eu quero mandar um beijo, que ela é muito, muito especial pra nós aqui do programa. Ela tá ouvindo. Primeiro, um beijo pra mamãe Kelly, lá de Sorocaba. E eu vou até mostrar pra você a nossa querida Sophie, que não guarda, não deixa, ela não larga o presentinho que o Emerson França deu pra ela. A nossa querida Sophie.
3: Que bonitinha.
0: Ela e o Gru. Ele é fã dos Minions.
3: Ai, fofinha.
0: Ela não é uma fofinha?
3: Fofinha demais, viu?
0: Um beijo pra você, Sofia. Ô, Tadeu, vamos prosear. No sertão brasileiro, eu falo do meu jeito nesse programinha faceiro. Um programa que fala de amor, um programa que fala de paixão, um programa que fala tudo da vida e coisas do coração. Eu lembro quando eu era jovem, tava apaixonado, e o meu sonho era ter uma caipira do meu lado. Eu andei por todos os lugares, procurei e não cansei. Eu lembro que um dia eu chavequei a irmã do Ney. É que foi pra rimar com cansei, tá? A irmã do Ney era bonita, era linda, era uma caipirinha. Eu lembro que ela fazia de tudo com aquele vestido rodado, como ela ficava bonitinha. Eu fiquei um dia todo tímido, mas garanto que um pouco de emoção, quando eu saí com ela e devagarinho eu peguei em sua mão. Posso falar uma coisinha pra você? Ela é uma caipirinha danadinha. Alguns amigos até chamavam ela de louca. Mas o meu sonho de verdade não era só pegar na mão, era sim dar um beijo na sua boca. Eu lembro que a gente passeava pelas escolas, eu de mão dada com ela, eu mochila, ela sacola, e a gente andava naquela rua de terra cheia de poeira. Mas nós não andava no meio da rua, a gente ia pelas beiras, com medo de ser atropelado por um carro desgovernado. Mas ali eu andava do ladinho dela, ela do lado de dentro da rua e eu protegendo ela do outro lado. Posso falar a verdade? Eu fiquei muito apaixonado. Ela era bonita.
3: Desculpa.
0: Aí você me cortou.
3: Desculpa. Eu pensei que acabava num apaixonado.
0: Não, não. É, vai terminar agora. Vai terminar agora. Apaixonado. Pra encerrar essa prosa gostosa, eu vou falar pra você de uma vez, sem titubear. Até porque o que eu tinha sonhado eu consegui, que era beijar. Mas posso dizer, foi caminhando na estrada, olhando as flores e a borboleta, que meu sonho maior era ter a sua confiança.
3: Ai, que vai!
0: Ai,
3: Ai, meu Deus.
4: Cinco.
0: O Apolinário ri. O Apolinário ri. Ele ri. Olha lá. Apolinário ri.
3: Meu Deus do céu.
0: Bom dia, bom dia. Bom dia.
3: Esse é o seu Zebete, gente. Bom esse dia, é o clima. É clima descontraído, clima de festa. É clima de segunda-feira. É clima da fazenda, né?
0: É, mas você vê, né, Tadeu? A gente faz aqui o nosso, nossa prosa aqui, a prosa de segunda, de, a prosa diária, e a gente não tem texto, não. A gente vai falando aqui coisas que viveu na vida, né, Tadeu?
3: É improviso, isso aqui é tudo um contexto de vida levado pro ar, né, seus amigos?
0: É verdade, é verdade. A gente, e você sabe que eu quando era meninão, né, tem lá mesmo já 15, 16 anos, naquela época não é que nem hoje, né? É, hoje você sai com a menina, é o contrário. Hoje inverteu tudo, né? Você sai com a menina, você transa, aí depois você beija, aí depois você sai do motel, aí você vai e leva ela em casa, quando deixa ela no portão, pergunta o nome. Antigamente você tava no portão, perguntava o nome, beija, vai pro motel.
3: Hoje em dia, porque é tudo acelerado, né, seu Zebete?
0: Hoje o pessoal não tem mais paciência de nada, né? A gente, antigamente como era bom, né? A gente, pra pegar na mão de uma menina, era difícil demais.
3: Porque criava toda uma magia, né, seu Zebete?
0: Ah, que valer. Uma magia, um encanto, né? É. As mulheres usavam aquele saiote quase na altura da canela.
3: Ó, super sexy, né?
0: A gente não via nenhum joelho. Eita, e quando viu o joelho?
3: Rapaz!
0: Eu já vou te falar na hora que, quando inventaram a mini saia. Aí eu vou te falar uma coisa,
3: viu? Pra acabar, né?
0: Quando inventaram a mini saia, calejei a mão, viu? É porque eu trabalhava mais. Eu trabalhava mais pra ajudar. Olha a hora, 5h32.
3: Vamos jogar água nos gordos e nas gordas, seu Zebete. Vambora, vambora. Acordar esse povo, 119-9991-9197. Ande aqui o seu áudio e peça pra gente jogar água em alguém. Pode ser em você, algum parente, colega de trabalho. O importante é acordar o povo pra mais uma semana.
0: Acorda, seu Zebete.
3: Para mandar aqui um abraço. Pro glorioso final telefone 0218, tá adorando aqui seu Zebete.
0: Obrigado, viu?
3: Mas não, não, a, não assinou. Um abraço pro Eriston Zanon, que tá com a gente aqui. Relembrando os tempos da revista Avon. Nessa época ele também ficava com a mão muito calejada. É. De

0: tanto trabalhar pra Avon.
1: A Hermes era melhor, viu? A Hermes tinha mais catálogo de lingerie.
0: Também acho. É, também é acho, Zé Beto.
1: A Avon tinha mais perfume, né?
0: É, exatamente.
1: A Hermes vinha mais, a biquíni, lingerie, eu lembro.
0: Gente, pra quem é mais novo, a gente tinha que se virar com o que tinha em mãos, né?
1: Verdade, em mãos mesmo.
0: Silvana de Rio Preto, água nela. Ô, seu Zebete, minha infância todinha, o senhor, viu?
1: Ai, obrigado, viu? Água nela.
0: Água nela. Escreveram aqui, ô, seu Zebete, que Brasil Postal era melhor. Brasil Postal tinha mais lingerie.
1: Essa daí não conhecia, não, viu?
0: Brasil Postal, esse nome não me é estranho, deixa eu ver aqui.
1: Brasil Postal, essa daí eu não
0: Brasil
1: lembro, não,
0: Postal.
1: Hein, gente?
0: Postal.
1: Mas enfim.
0: Imagens.
1: Cadê? Antigo. Tem aí? Vê aí, Tadeu. Tadeu, vê aí, vê. Você que é conectado com esse negócio de internet aí, eu não manjo muito, não.
0: Não apareceu nada, não. Mas um abraço pra você, meu
1: obrigado,
0: querido.
1: Obrigado, obrigado.
0: Era concorrente da Hermes, ele falou aqui. Um abraço pra você, viu?
1: Obrigado.
0: Quem tá pedindo água aqui? É Kelvin Gonçalves, um abraço pra você, Kelvin.
1: Eu tenho um amigo que a gente chamava ele de xarope, de louquinho, né? A gente não sabe, assim, onde foi o paradeiro dele, mas a gente, tudo moleque, vocês começaram a falar esse negócio de revista e tal, a gente tudo com Hermes, né, Avon, essas coisas, e ele com uma revista de Tupperware. Ele tinha desejo na Tupperware.
0: Eu imagino.
1: Ele não podia ver uma Tupperware sem tampa, né?
0: Robson de Votorantim tá com a gente. Bom dia, seu Zebete. Joga água em mim aqui.
1: Joga água nele.
0: Água no seu. Carlos Barbosa tá com a gente aqui. Um abraço pra você. É engraçado, né, seu Zebete? Na segunda-feira o povo fica mais preguiçoso pra mandar áudio, né?
1: É verdade.
0: Só tá chegando texto aqui, seu Zebete.
1: Preguicinha. Tão com preguicinha de falar, né? Ei, vamos falar. Bota pra gravar aí. A gente não vai sentir teu bafo, não.
0: Um abraço pra você.
2: Bom dia, oi. Tadeu.
0: Oi, bom dia.
2: Manda água aí pra nós. Leandro aqui no teste de aplicativo. Pergunta pro seu Zebete se ele já tomou uma lambida no zóio da goiaba. Esse dia eu tomei um, odiei, cara. Brochei na hora, Deus me livre. Não aguentei pra nós, não.
0: Seu Zebete, é uma pergunta que chegou pro senhor aí.
1: Na goiaba? Que isso? Já na goiaba?
0: Lambida no olho da goiaba.
1: No olho da goiaba? Goiaba tem olho? Não entendi.
0: Também não entendi, seu Zebete. Vamos passar.
1: Deixa pra lá, seu Zebete. Deixa pra lá.
3: Oi. Bom dia, Tadeu. Bom dia. Joga uma água quentinha aqui, que eu ainda tô com frio.
0: Ô, Thalita, um beijo pra você.
1: Ela tá com frio?
0: Tá com frio, ela. Tá com
1: joga
0: frio.
1: Água morna nela, pode ser isso.
0: Toma água em você, minha querida. Um beijo, bom dia, viu?
4: Fala, Zé Bétio. Bom dia. Tá eu e o Pedrão aqui, ó, indo trabalhar. Joga água nesse moleque aqui que tá dormindo, pô. Bom dia pra nós.
1: Joga água nesse preguiçoso aí.
0: Água nele, seu Zé Bétio. Água nele.
1: Ei, meu Deus do céu. Olha a hora. Acerte seu relógio, o Cuco do Zebete informa a hora certa. São 5:36, 5:36.
0: Seu Zebete, vamos faturar. Oi. E aí vamos, tem modão,
1: vamos,
0: hein?
1: Vamos. 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E aqui a gente tem os principais anunciantes. Sempre com lançamento, sempre com coisa nova. Então a gente vai para um rápido comercial, uma propaganda nossa aqui, mas a gente volta com o Mordão Sertanejo pra vocês, tá bom? Vamos lá, ô, tá tudo pronto aí, Tadeu?
0: Vamos lá, seu Zebete!
1: Vamos lá, a gente volta já.
5: Maria! Ô, Maria! Sai da lata!
6: Aqui estou, senhor paladar.

0: Olha, Maria. O bom da lata, lembra?
1: Essa, Zé. Lembra do Olho Maria? Olha a hora, são 5 horas e 37 minutos. Aô, modão sertanejo! Vem pra cá, chega!

0: Ai, gente.
1: A natureza é bonita demais,
0: oi,
1: né?
0: Oi. Oi.
1: Bonito, hein?
2: Pediu pra parar, parou!
3: Gente, o programa do Zé Fred vai ficando por aqui.
1: Você parece que tem domínio dos animais, cara.
3: É tudo domesticado.
1: Exatamente.
3: Gente, o programa do Zebete vai ficando por aqui. Obrigado pelo carinho. Aproveitem ao máximo a vida, porque isso aí é o trenzinho da vida. Já me levou. E pode ter certeza que nessa viagem é certeza absoluta que você também tem seu vagãozinho separado. Mas por enquanto, curta. Quando tiver que viajar, você já curtiu a vida, tá bom? Tadeu, fica com Deus que eu já tô com ele. Bom dia e um beijo do vô. Tchau.
4: Um beijo, seu Zebete.
1: Vai com Deus.
2: Bom dia. Bom dia, gente.
1: Calma.
2: Bom dia.
1: Então você tá ameaçando falar no microfone aqui desde que começou o programa.
2: É, vocês não dão espaço pra dar bom dia, gente.
1: Bom dia. Muito bom dia, Pidôncio Pidunga da Silva. Oh.

0: Pitoso.
1: Bom dia.
0: Bom dia, bom dia, bom dia, bom dia.
1: Bom dia, gente.
0: Como vai o senhor?
1: Como vai, senhores? Senhores e as senhoras e os senhores?
0: Vou confessar, tô com sono, viu, Pitoso?
1: É nada, sério, Jadil.
0: Tô com sono. Segunda-feira, né?
1: É.
0: Segunda-feira aquela nhaca, né?
1: É mesmo, Jadil.
0: É.
1: Você foi dormir tarde?
0: Pior que não, viu?
1: É mesmo, Jadil.
0: Fui dormir cedo, cara. Que hora que você vai dormir, Pitoso, mais ou menos?
1: Não sei, eu não tenho um relógio.
0: Você não sabe a hora do dia, é isso? Se eu te perguntar agora, que horas são agora, você não sabe.
1: Não sei.
2: Você não sabe ver hora, Bel? Ainda não aprendeu?
0: Como é que você chega nos compromissos? Sei lá, você tem um compromisso...
1: Eu chego e falo oi!
0: Não!
1: Você não chega assim? Eu cumprimento as pessoas, tá?
2: Não, você tá falando...
0: A pessoa marca um compromisso com você. Nossa, vamos almoçar. A gente vai almoçar.
2: Bora, bora. Mas não tá cedo? Então, como é que você sabe que tá cedo?
0: Isso aqui é uma suposição, meu querido. Vamos almoçar 1 da tarde. Como é que você sabe a hora que é pra chegar no restaurante?
1: Fome, dá fome. Eu vou pelo meu corpo.
0: A hora que sentir fome é a hora da reunião.
1: Por exemplo, como é que eu sei a hora de dormir? Quando eu tô com sono. Como é a hora de acordar? A hora que eu acordo.
0: Então, você é um homem mais simples, né?
1: Eu sou simples. É isso, isso aí.
0: O ideal
1: como é que eu sei a hora de ir no banheiro? A hora que eu vou estar no banheiro. Não tem segredo, gente.
0: Você não tá errado, mas também... Você não tá errado, mas na sociedade no moderna, você tem horário, tem que cumprir horário, né? A hora que você quer.
2: Por isso que a maioria das vezes você chega atrasado. Você não tem, né, aquela coisa do horário mesmo.
0: Exatamente, exatamente. Então,
1: compra mas um relógio. Eu não tenho um relógio.
0: Gente, alguém dá um relógio. Eu tenho um relógio. Eu tenho um relógio lá em casa. Um daquele Casio antigo, sabe? Eu vou te dar porque é digital e é mais fácil de ver.
1: Eu vou andar. Eu não tenho condições. 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Agora vem morar.
0: Claro, né? A hora que você quer.
2: Por isso que a maioria das vezes você chega atrasado. Você não tem, né, aquela coisa do horário mesmo.
0: Exatamente, exatamente. Então, compra
1: um relógio. Mas eu não tenho um relógio.
0: Gente, alguém dá um relógio. Eu tenho um relógio. Eu tenho um relógio lá em casa. Daquele Casio antigo, sabe? Eu vou te dar porque é digital e é mais fácil de ver.
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0: Pilão, se presta atenção.
1: Vai, aquele primeiro lá, o que, que é?
2: Deixa eu ver ali. O
0: primeiro. Parece uma cobrinha.
2: Ah, é um S.
0: Parece um S, mas não é um S, é um número.
2: Aquele é um número?
0: É um número. Número 1, 2, 3, 4.
2: Tem tudo isso de número? Eu não vi um. Eu não vi um, ela falou 1, 2, 3.
0: Não!
2: Onde é que tá os restos?
0: Não é isso!
1: Não, ele tá contando pra chegar até onde é.
0: Isso! É o, depois do 4, o que que tem?
1: Hã?
0: Depois do 4 é o quê? Depois do número 4. Vem, vem,
1: vamos
0: quem,
1: lá.
0: Vem
1: o 4, depois vem o.
0: E o.
1: O.
0: O.
1: O.
2: Quê?
1: Meu Deus do céu. Um, ó, um, dois, três, quatro, cinco.
0: Isso, cinco. São cinco horas.
2: Depois do quatro vem o cinco.
0: Isso, são cinco horas.
2: Cinco.
0: Dois pontinhos pra separar a hora do minuto.
2: Esses dois,
0: tá?
2: Pontinhos que me...
0: Esses dois te quebram, né?
1: Mas é, esquece os pontinhos. Pontinho é pra separar. Hora, minuto e segundo.
0: Isso, tá? Dois pontinhos separou, tá?
2: Dois pontinhos.
0: Então são cinco horas.
1: São.
0: Mas que minutos que são?
1: Um? Que um? Que...
2: Não, mas depois tem números, aquilo não são números.
0: São números, são números.
2: Ah, mudou, mudou. Como é que eu vou saber se mudou?
0: Sim, porque o tempo não para, já diria a Cazuza.
3: Há muito tempo eu tô doida.
2: Era um número lá, mudou para outro.
0: É, 4, vem 4 agora, ó. 5, tá. Ó, 4 e
2: 5. 5, 4.
0: Isso, não. 5.
2: 5 e 4.
0: Não.
3: Há muito tempo.
2: Tem agora
0: número,
2: tem outro.
0: É, tem outro número do lado do 4. Qual que é o número do lado do 4?
2: Ah, agora eu sei, porque é igual o primeiro.
0: Isso, exatamente.
2: 5.
0: É o 5. Maravilha.
2: Então, 5 e... 4, 5. 5 e 4, 5.
0: Não, não.
2: Não, aí você junta.
0: Você junta. 4 e 5. 4 e 5, você junta. 4 e 5.
2: Juntou.
0: Juntou. 4 e 5.
2: O que que tem?
1: 45, pô!
0: 45!
2: Vou pra gritar, eu paro aqui. Vai perder a cabeça à toa?
0: Desculpa.
2: À toa.
0: Desculpa.
2: Vai.
0: Tá. Então, são 5 e...
2: 45.
0: Isso, muito bem.
1: Agora vem um
0: aí,
1: segundo.
0: Dois pontinhos, agora vem o segundo. Agora
2: ah, já
0: lá.
2: Sei, o outro lá tá 5. Mudou, aí
0: mudou,
2: ó.
0: Mudou, ai. A minha periquita. Já são 5,46.
2: Mudou.
0: Tá, e agora,
2: aquele ó, zero lá, zero.
0: Zero.
2: O outro lá, vai,
0: isso,
2: o quê?
0: Isso,
2: ah, não dá lá, muda toda hora. É o segundo, vai mudar. Ah, tá, deu, vai ficar difícil.
0: É, vai mudar toda hora. Então, são, os segundos não importam. Os segundos não importam, tá? Então, é importante você saber...
2: Tá, agora eu já sei. 5... Dois pontos, quatro. Cadê o cinco que tava lá? Mudou,
0: meu querido!
2: Tá bom. Quer mais saber merda?
0: Vai tomar. Ai, ai, olha. Vou dar um beijo aqui pra Josefa. Bom dia, amo a vida simples do Pidoncio, viu? Eu quero viver assim nos próximos anos. Um beijo. Posso falar? Tá certo, Pidoncio.
1: Eu ia comentar isso agora, gente.
0: Não, você se preocupa com conta bancária, Pidoncio?
2: Como assim?
0: Conta de banco, você não se preocupa, né?
2: Existe isso?
0: Então, por
1: aí,
0: quê?
1: Aí.
0: Porque ele não tem, gente.
1: É isso,
0: ele não tem,
1: cara,
0: conta no
1: verdade,
0: banco.
1: É verdade, bicho, é.
0: Não se preocupa, é uma preocupação a menos, né? Você tem celular, Pidoncio? Celular?
1: Não.
0: Não é viciado em tela.
1: Não.
0: É outra preocupação que ele não tem da vida moderna, cara.
1: É.
0: Exato. Outra coisa.
1: Você tem carro... Gasolina, IPVA.
0: Isso.
1: Você tem o quê? Não.
0: Não tem carro.
1: Aí, tá vendo? Se preocupa.
0: É outra preocupação.
1: Seguro.
0: A menos.
1: Seguro.
0: É isso.
1: Você tem na sua casa...
0: Televisão. Você tem televisão?
2: Não tenho.
0: Não vê as mazelas do mundo.
1: Não, e não paga internet. Não...
0: Exatamente.
1: Eu vou lá no Bar dos Elitos quando eu quero ver alguma coisa. Você tem geladeira?
2: Não.
0: Não, não.
1: Mas
0: tem
1: também
0: geladeira.
1: É básico, né?
0: É, aí...
2: Não, mas aí eu tenho um isonor, né?
0: Ah, você tem isopor. Você gala...
1: Mas aí você gasta dinheiro com gelo, velho.
0: É, também. Já é burrice, já.
1: É, acho que aí já é burrice.
0: Já tá,
1: mas tudo bem, vai, é a vida dele, né?
0: Exatamente.
1: Você também, então, tá vendo, gente? Ele não tem nada. Você tem, por exemplo, vai. O que mais, Tadeu? O que a gente pode falar do mundo moderno?
0: Cara, acho que essa vida que ele tem aí tá perfeita. Eu honestamente queria ter uma vida assim, viu?
2: Não. Quer me trocar?
0: A sua inteligência vem junto?
2: Posso falar uma coisa, Ariel? Agora você tocou no assunto que...
0: Pode falar.
2: Eu não posso... Ainda não inventaram. Tipo, vamos lá. Ah, o fulano vai... Albert Einstein.
0: Albert Einstein.
2: Isso. Ah, não, ele morreu, mas a gente pode tirar a inteligência dele. Põe um fiozinho, um cabinho, um USB. E passa pra outra pessoa. Não existe isso. Então, o que Deus me deu, essa inteligência que Deus me deu...
0: Oh, não coloca Deus no meio, não. Por favor.
2: Eu não posso passar pra você. Eu não posso ter um fiozinho, fazer uma... Ah, não, vamos fazer. Não tem... Vocês falam que tem aquele Bluetooth?
0: É, Bluetooth.
2: Passa pro Bluetooth?
0: É, não...

0: Não tem, não, não dá pra essa minha inteligência pra você.
1: Então, infelizmente, eu não terei a sua inteligência se eu viver a sua vida.
0: Não vai ter.
1: Então eu não quero. Então eu só queria se você tivesse com a sua inteligência.
2: A gente queria a sua inteligência, porque aí.
1: Pra fechar o assunto aqui, o Eriston falou que tem uma coisa que é só você não ter, que elimina 99% dos seus problemas.
2: Esposa.
1: Exatamente.
2: Não. Começa tudo por aí, depois vem filhos.
0: Quero café. Isso aqui é uma porcaria.
1: Isso aqui é o Band Bom Dia, gente.
0: Porcaria.
1: Band Bom Dia.
0: Porcaria.
1: Band Bom Dia.
0: Isso aqui é uma porcaria.
2: E não.
0: Merda nenhuma.
1: Desculpa. Muito bem, hora do nosso cafezinho precisa, hein? Segunda-feira é um dia brabo. É um dia brabo. 11 99991 9197. Mande aqui seu pedido de cafezinho pra gente oferecer. Hoje só tem café puro, viu? Segunda-feira é esse pique, esse naipe aí. É.
2: Só puro pra dar uma despertada.
1: Exatamente.
2: Mesmo.
1: Exatamente.
2: Então vamos lá, gente.
3: Bom dia, Tadeu.
1: Oi.
3: Bom dia, Pitão.
0: Olha.
3: Quero café. Tá frio. Francisco Araújo, Pouso Alegre, Minas Gerais.
1: Alô, Pouso Alegre. Um abraço pra você, meu querido. Bom dia. Gente. Cafezinho.
0: Valeu.
4: Bom, Tadeu, homem vinheta.
2: Oi.
4: Fala, Pitão, os filhos da mãe. Manda um cafezinho aqui pra nós, aqui, os caçambeiros aqui, na 163 Sinop, Mato Grosso. Se quiser também, se não quiser, não mande.
1: Não, tô mandando.
2: Vou mandar.
1: Eu quero, vou mandar.
2: Vou mandar. Oxi. Sim.
1: Mas você não mandando a gente?
2: Exatamente.
1: Oxi.
5: Bom dia, Tadeu. Oi. Bom dia, homem vinheta. Bom dia, Pidôcio.
0: Dia.
5: Aquele cafezinho. Cafezinho, vamos lá.
2: Vamos.
5: Vinheta, sua Oi. Voz enche minha bunda d'água, vamos lá.
1: Só me faltava essa, viu? Olha.
2: Como tem besta, velho.
1: Um abraço, um cafezinho pra você, meu querido.
3: Bom dia, Tadeu.
1: Bom dia.
2: Vinheta, bom dia.
3: Diretor.
0: Oi, fio.
3: Pidôcio Pidonga.
0: É nóis.
3: Ô, Tadeu, manda um café aí pro tio da cantina, mas eu tô a caminho ainda. Vou fazer aquele 7 litros. Passo, tudo gente fina. Vamos encher aquela escola de aluno agora.
2: Bora.
3: Aluno chegando já.
1: Volta às aulas, né, cara? Um abraço pra você aí. Bom dia, bom trabalho aí, meu querido.
2: Vamos nessa.
6: Bom dia, loucos, malucos. Bom dia.
2: Bom dia.
6: Cafezinho aí pro Zé Bilula, DHS em peso. Pra vocês que estão ouvindo aí da DHS.
1: Tá.
6: Cafezinho. Sorai Paulo, DHS.
1: Bem. Imaginando de onde surge o apelido Zé Bilola, né?
2: Então, cara, como que surgiu? Alguém viu e achou engraçado? Às vezes
1: ele desabafou e falou que tava com problema de fimose.
2: É, que não tem, né? Que nasceu sem.
1: Exatamente.
2: Vai saber. Enfim.
1: Zé Bilola, cafezinho pra você, Zé Bilola.
3: Bom dia, Tadeu. Bom dia, homem Vieta. Bom dia, filho da mãe.
0: Dia.
3: Manda um cafezinho aqui pra nós. Carlos de Salvador, Bahia.
2: Olha.
3: Motorista, carreteiro da Transparaná. Manda um cafezinho aí.
1: Cafezinho pra você, meu
2: café,
1: querido. Receba, boa semana aí.
7: Bom dia, Tadeu. Bom Oi. Dia, Vinheta. Bom dia, Pidoncinho. Olha, meninos, tem participado pouco, porque aqui é verão, né, na Europa, e o trabalho é triplicado. Então, eu só ouço, não falo mais nada.
1: Tá.
7: Mas eu queria que vocês mandassem um parabéns gigante para o grupo Flor Ribeirinha de Cuiabá, que ontem foi campeão pela quinta vez consecutiva aqui na Turquia de folclore. Foi maravilhosa a apresentação deles. Manda um abraço pra eles. Beijinho.
1: Campeão de folclore, um abraço pra você, meu querido. Tem campeonato de folclore lá na Turquia.
2: Folclore ou folclore?
1: Nossa, menor ideia. Eu entendi folclore. Mas um abraço aí. Tudo de bom, meu querido. Obrigado, viu?
2: Obrigado.
8: Bom dia, Tadeu. Bom dia, punheta. Tamo junto.
1: Cala a boca, meu. Já cara. Corta. Cala a boca. Já.
2: Não quero nem saber.
1: Não me irrita, cara. Não me irrita. Ah, Melão, a gente tá num clima gostoso aqui.
2: É, não apela.
1: Olha, a Kate Marli tá pedindo pra gente reprisar ou comentando a música Olho Marrom. Realmente, essa.
2: Essa aí é um clássico.
1: Essa hein? Ficou nos anais, hein?
2: Essa é um clássico. Essa aí
1: ficou nos anais. A gente vai anotar aqui, vamos reprisar.
2: Vamos
1: essa aí.
2: Reprisar.
1: Essa ficou boa. Mas acabou, gente.
0: Acabou, já deu.
1: Acabou, cara.
2: Acabou.
1: Ponto final e mais uma edição aqui do Band Bom Dia. Obrigado você, ouvinte, pelo carinho, pela audiência. Por esse amor todo que você tem com a gente.
2: Que amor, que carinho, né? Os ouvintes realmente eles não perdem tempo.
9: Eles
2: não.
9: Desperdiçam.
1: Não, cala a boca, desperdiçam o quê? Vai dar a mão pra gente também no Instagram, @soltadeu no Instagram.
9: Repete pra nós, Jadil.
1: Soltadeu.
2: @soltadeu e @EmersonFrancaOficial. Vai lá que eu postei, gente, não sei se ele trabalha em circo, o que que ele faz, mas ele inventou de ter um laser diferenciado numa parte do corpo.
1: Olha aí, gente. Olha lá, Emerson Franca Oficial, vai ver. Curioso, hein?
2: Curioso.
1: Curioso, siga a gente lá. O programa tá disponível no Spotify, na sua plataforma digital, pra você ouvir em formato de podcast, pra você enfrentar essa zoeira.
9: Verdade.
1: Todo dia, a hora que você quiser.
2: A hora, tá? Que quiser.
1: Olha, vem aí mais uma edição da Hora do Ronco, hein? Ronco animadíssimo, como sempre, aqui, concentrado já.
2: Totalmente, gente.
1: Tenho certeza que passou a madrugada em claro, pensando nas respostas, pensando no
2: pensando
1: programa.
2: Pensando tudo. É isso aí, é o profissionalismo.
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16: Bom dia, são 6 horas em ponto, gente. 6 em ponto, hora de Brasília. Maravilhosa, espetacular manhã de segunda-feira. Eu sei, dá uma preguicinha, mas vamos espantar essa preguiça agora, hein?
22: Bora!
16: Risada, falar as besteiras aqui, vem pra resenha.
22: Show, preguiça.
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16: É isso, Pidoncio.

0: São 6 horas. Bom dia, homem vinheta.
1: Bom dia.
0: Muito bom dia, Pidoncio.
2: Excelente dia, gente.
0: Muito bom dia, senhor Pedro Luiz Ronco.
3: Bom dia, Tadeu. 6 horas. Segunda-feira. Chegou agosto, né?
0: Uhum.
3: 3. Chegou agosto. Agosto 2026.
0: Seu Pedro Luiz Ronco, está aberto o balcão de reclamações da Hora do Ronco.
1: Abre.
0: O nosso tribunal de pequenas, minúsculas causas. Fale uma coisa que está te incomodando profundamente. Desabafe. Vai resolver? Não.
1: Não.
0: Mas é legal tirar isso do peito, né, Ronco?
3: Mas vai reclamar, isso?
0: É isso aí. Hoje é dia de reclamar, seu Pedro.
3: E eu faço o quê? Eu resolvo o problema?
0: Isso. Ah. Não, não vai resolver.
1: É, não consegue.
3: Não?
0: No máximo dá um conselho, né?
3: É. Ah, legal. Conte comigo. Aqui, na Band FM, na Hora do Ronco, que começou.
0: Oi!

0: eu te seguro.
1: Band FM, o Panda, eu te seguro aqui na Hora do Ronco. Dia de balcão de reclamações, do que você quer reclamar? Ó, só um adendo aqui.
2: Um adendo.
1: Não adianta reclamar de coisa séria, porque aí foge do nosso alcance.
2: Já chega as nossas
1: reclama seriedades. Do marido, reclama da esposa, dos filhos, do seu colega de trabalho, isso. Do teu patrão, do teu funcionário.
2: Do teu time.
1: Do teu time também. É. Pode abrir a boca e reclamar.
3: Então deixa comigo.
1: 11999919197, balcão de reclamações da Hora do Ronco. Palavra-chave qual que é, Pidoncio?
3: Banco.
1: Banco. Escreva banco. Manda banco pra gente aqui.
4: Naquela praça.
2: Isso.
4: Naquele banco. As mesmas flores, os mesmos jardins.
1: E a praça é nossa, gente. 11999919197. Manda aí banco e vem contar qual é a sua reclamação.
5: Adulto. Baiano. Barata. Joãozinho.
1: Provavelmente manda banco aí.
3: Girou meme, hein,
1: gente? Tá mandando, gente. Tá mandando.
6: Padre. Papagaio. Pastor.
5: Português.
7: Religião.
8: Profissão.
2: Padre.
1: Padre.
2: Padre.
1: Padre.
3: O cara chegou pro padre e falou, padre, eu preciso falar, não é uma confissão, só queria desabafar, eu achei 100 reais no chão, só que eu fiz igual Jesus. Aí o padre todo orgulhoso, né, deu aos pobres, não, transformei em vinho.
1: Eu gosto, hein?
3: 2 litros.
1: Gosto muito.

0: Band FM, Zezé de Camargo e Luciano, será? Será que foi saudade? Aqui na Hora do Ronco.
1: Sabe quem tá ouvindo a gente, que o Ronco cantou a música da Praça é Nossa, ficou toda feliz?
0: Quem?
1: Janaína Simões, que trabalha na Praça é Nossa.
2: Ô, Janaína.
1: Linda, um beijo.
2: Beijão muita pra você. Muita saúde, Janaína.
0: A audiência qualificada aqui na Hora do Ronco, isso, né?
1: Dá um abraço
2: briga, mas, não,
1: no,
2: tá?
1: no no dono.
0: No dono.
2: O dono morreu.
0: Tem ouvinte na linha, Ronco.
2: Eu não acredito. Alô?
1: Meu Deus.
2: Alô? Bom dia.
1: Alô?
3: Bom dia.
2: Você tá no Viva Voz?
3: Só um minuto, eu vou tirar aqui, Ronco.
0: Maravilha.
2: Tira antes, carinho.
0: Calma, Ronco. Pera aí.
3: Alô,
0: calma.
3: Alô, seu Ronco.
2: Oi, que prazer falar com você.
1: Olha aí, ó. De 0 a 100.
3: O prazer todo meu.
2: Qual é seu nome?
3: Meu nome é Ezequiel, Ronco.
2: Ezequiel, muito bem. Ezequiel, tá aberto aqui o balcão de reclamações. Pode fazer a sua.
3: Eu posso dar um bom dia pros meninos aí?
2: Pode, Ezequiel.
3: Bom dia, Tadeu.
0: Bom dia.
3: Bom dia, Pinheta.
1: Bom dia.
3: Good morning, nosso.
2: Ô, filho da mãe, abraço.
3: Abraço. Ô, Ronco.
2: Pois não.
3: Que tá mais me incomodando, cara, ultimamente.
2: Ah.
3: A minha mulher agora pegou de compartilhar o meu WhatsApp.
0: Como
3: aí
0: assim?
3: Eu volto, só trem pro ser, rapaz. Tô passando uma prova tão difícil no mundo.
0: Mas peraí, me explica uma coisa. Como é que esse negócio de compartilhar o WhatsApp? Não entendi.
1: Tem
0: como?
3: É, tem como compartilhar. Ela vê tudo que eu converso, tudo que eu recebo.
1: Você vai no comando lá, coloca compartilhar, coloca o teu. Quer aí dizer, a pessoa vê tudo.
2: Toda
1: a
2: sua conversa, ela também tá sabendo.
3: Tá sabendo de tudo, Roca. Agora eu tiro, tiro a minha. Eu não posso falar mais com os amigos, não posso mandar videozinho, não posso falar mais nada.
2: Eu tenho a solução.
0: Qual é, seu Pedro?
3: Diga lá.
2: Compra umas fichas e vai telefonar no orelhão.
0: Pode falar, tem mais privacidade,
1: muito né? Mais.

0: Band FM, o Belo, razão da minha vida aqui na Hora do Ronco. São 6:13.
1: Oi. Eu sou distraída que você chamou oi.
0: Oi, não, é a razão da minha vida, além de você, é o nome da música.
1: Ah, bom.
0: Seu Pedro, hoje nossa pergunta qual que é?
2: É o balcão de reclamações da Hora do Ronco. Pode fazer a sua, Band FM, Hora do Ronco.
0: O primeiro ouvinte reclamou que a esposa tá vendo todas as mensagens dele no WhatsApp.
2: Putz.
0: Acabou a privacidade,
2: acabou,
0: hein?
2: Né? Acabou o casamento.
0: Acabou os nude, acabou os videozinhos, né? Acabou tudo. 11 999919197.
1: Pau mandado também, né?
0: Palavra-chave qual que é?
1: Banco.
0: Banco, manda banco aí, ó. Banco, pra você falar ao vivo. A Camila já vai ver. Você quer falar ao vivo aqui, escrever o banco e vai contar qual é a sua reclamação. 11 999919197. Manda aí.
1: Manda.
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0: a sua rádio do seu jeito, 6h20. Agora, seu Pedro, hoje é dia de reclamar nesse programa aqui, hein?
1: Alô?
2: Bom dia.
1: Bom dia. Quem é?
2: Alô?
0: Oi? Tá no ar,
1: bom dia,
0: já.
1: Bom dia, quem é?
2: Newton de Itaquaquecetuba.
1: Muito bem.
0: Newton, só abaixa um pouquinho o volume do rádio, tá dando um pouquinho de eco, eco.
2: Abaixei tudo.
0: Boa, meu garoto.
2: Abaixei tudo, rádio, calça.
1: Ô, Newton, qual é a sua reclamação?
2: Bom dia, primeiro, seu Ron.
1: Bom dia.
2: Posso falar com esses livros maravilhosos, hein?
1: Não tem.
3: É, aqui errou.
1: Mas pode.
2: Bom dia, Jadeu.
0: Bom dia.
2: Bom dia, Vinheta, seu maravilhoso.
3: Bom dia, seu lindo.
2: Bom dia, Pneucinho.
4: Olha só, filho da mãe, bom dia.
2: Então, seu Ronco, eu queria até, se o senhor pode me ajudar, porque eu tô com um problema, né, e uma reclamação muito gigantesca mesmo, enorme.
1: Fala!
2: E se alguém pode mudar essa lei, ou sei lá, porque esse negócio de receber só dia 5, dia 20, eu já tô duro, sem dinheiro.
0: Ô, velho, você mentiu pra mim, peraí, só um minuto, só um minuto.
3: A gente entendeu que é a reclamação dele, animal!
0: Só um minutinho. Você mentiu pra mim, você não baixou seu rádio. Eu não gosto que mintam pra mim.
3: Mas o Rocco já entendeu, ele quer mudar o dia do do pagamento.
1: Quer dizer que você não aguenta mais o quê? Receber?
2: Não, esse negócio de aguardar só o dinheiro, dia 5, dia 20, alguém pode mudar essa lei, o senhor pode me ajudar.
1: Posso, tá despedido.
3: Não vai se preocupar mais.
0: Pronto aí, ó.
3: Pronto, resolveu.

0: aqui no show.
1: Band FM, Jorge Matheus, Henrique Juliano, chonei aqui na Hora do Ronco, 6h24, dia do balcão de reclamações. Dia de botar a boca na botija, hein,
0: isso,
1: boca. Vamos, pode reclamar. 11 99991-9197, manda teu áudio aí.
2: Bom dia, rapaziada. Bom dia. A minha reclamação é desse passageiro que fala: motorista, abre o meio. Motorista, eu vou entrar lá no fundo. Motorista, que ônibus é esse? Aí fala: é um Volvo 240, é um Mercedes. Motorista, que lado tá o sol? Aí você responde: tá pro lado de fora. Ainda quer bater na gente.
0: Meu Deus, é.
1: Tá aí, é o papai aí que mandou mensagem, é motorista de busão.
3: Ah, o problema é quando ele fala: entra no meio, entra no fundo. Aí
0: lá então, ele, lá ele. Ele. Eu.
1: O motor abre aqui atrás.
0: Isso.
3: Não abre, não.
0: Vou entrar pelo fundo.

0: Rede FM, Daniel, quando o coração se apaixona aqui na Hora do Ronco, 6h29, a informação pede passagem.
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2: Começa o Aqui a Bola, o Mundo Cão na Carrocinha da Vida. Uma mulher descobriu durante o velório do próprio marido que, além dela, ele tinha 3 amantes e uma delas morreu com ele.
0: O velório do marido da arquiteta Kaline Macedo, que não teve o nome divulgado, morreu no mês de outubro do ano passado em um acidente de carro aos 41 anos. Ele estava acompanhado de uma mulher que era amante dele.
2: Quem percebeu que havia algo errado foi a mãe de Kaline, que teve uma conversa com uma das moças que disse que acompanhava a namorada do morto e que não era filha dela. Uma outra mulher que se dizia também viúva estava no local.
0: Kaline gravou um vídeo contando toda a história, mas ele só foi divulgado agora e já viralizou com mais de 3 milhões de visualizações. No vídeo, a mulher disse que a mãe só contou a história para ela alguns dias depois do velório. Entre outras coisas, o marido dizia para as outras mulheres que a esposa havia terminado com ele e tratava todas como a atual.
2: Daqui a pouquinho no Aqui a Bola, feliz e a previsão do tempo e piriri pororó. Mas agora os comentários é de Pedro Luiz Ronco.
3: Se eu morrer de repente, foi a Cleide.
0: Oh, caramba! Já fica avisado aí, hein?
4: Como assim?

0: conveniência.
1: Band FM, Marília Mendonça, foi por conveniência aqui na Hora do Ronco, 6h34. Seu Pedro, hoje nossa pergunta qual que é?
2: É o balcão de reclamações da Hora do Ronco. 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Na Band FM, na Hora do Ronco.
1: Palavrinha chave, qual que é, pidão, senhor?
3: É banco, meu pequeno Jadil.
1: É banco, manda banco aí. Mandou banco, a gente já manda. Sabe. Vai ter reclamação no ar. 11 99991-9197. Reclame aqui.
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0: Band FM, a sua rádio do seu jeito, é hora do ronco, balcão de reclamações, seu Pedro. É.
1: Alô?
2: Alô, bom dia.
1: Bom dia, quem é?
2: É o Natan de Guarulhos.
1: Muito bem. Qual a sua reclamação, Natan?
2: Cara, eu tô cansado de não fazer nada em casa, ficar o dia todo parado, tal. Tô muito cansado, cara.
0: Tá cansado de não fazer nada, é isso?
2: Isso.
0: Mas você é desempregado?
2: Eu não trabalho porque eu fico cansado, né, de não fazer nada.
1: Até quantos anos você tem?
2: Eu, 32.
1: 32. É, e há quanto tempo você não trabalha?
2: Tem um ano e meio.
1: Um ano e meio?
2: É.
1: E como é que você se sustenta um ano e meio sem trabalhar?
2: A mulher, né, cara?
1: Apresenta.
0: Não, pera aí.
3: Mulher tá bancando, né, velho?
0: Que mulher rica é essa? Opa.

0: Hoje, sala cheia, completa, com os alunos que estavam de férias e aqueles que não saíram de férias porque o tio manteve aqui porque não estudou, não fez a lição, não fez a prova. Então, cadê a outra aninha?
1: Já foi.
0: Já tá faltando.
1: Já. Acabou pra ela, acabou aqui.
2: Na verdade, eu acho que ela desistiu, né? Porque
0: não tem por que desistir.
1: Ela te trancou o curso, chama trancou o curso.
0: É, tem gente que tranca a passagem pelo... Ô, já deu.
1: Fala, professor.
0: Vamos lá, então, crianças, olha, deixa eu falar só uma coisa pra voltar às aulas. As crianças estão voltando às aulas hoje, vamos fazer o mínimo que a gente tem que fazer da nossa obrigação, que é estudar.
1: É isso.
0: O mínimo. Então, crianças que não saíram de férias, que agora eu tenho certeza que vão conseguir sair, vamos estudar, faça o mínimo. Vamos honrar esse dinheirinho que o papai tá colocando no meu curso, um dinheiro bem investido, por sinal, mas vamos honrar também para que o papai fique feliz, tá bom?
1: É isso, até porque as outras crianças que não estudaram ficaram aqui mantidas em cativeiro durante todo o mês de julho, né?
0: É, mas tinha bolacha, vai.
1: Vamos lá, teacher. O Alessandra tá com a gente aqui.
0: Ilicindre
1: quer saber o significado da palavra arm.
0: Arm. Ah, foi ontem. Eu tô falando que às vezes é... Mas sabe que é brincadeira, às vezes pode machucar, né? Pode machucar. Assim. A brincadeira de essas crianças que ficam esse negócio de aposta. E pegaram tem a Michelle, uma menininha. Aí pegaram a Michelle. E aí, colocaram a mão na boca dela. Aí ela... Eu falei, puxa o arme!
1: Eu fiquei sem ar aqui. Puxa o arme,
0: que ela tava sem ar, né?
1: Só serve pra Michelle.
0: Não, pra Miranda.
1: Milena também, né?
0: Milena.
1: É verdade.
0: Mas nesse caso é Michelle, não vou mudar o nome da menina. Puxa o arme!
1: Puxa o arme, tem nada a ver! É braço em inglês. E exército, como é que é? Army.
0: Peraí, não. Aí você me confundiu agora no peraí.
1: Pois é.
0: É do jeito que é.
1: Arm é braço.
0: Então, mas
1: se você colocar o Y no fim.
0: Aí eu ia falar. Aí você quer dar aula no meu lugar?
1: Pelo amor de Deus, longe de mim.
2: Não, ele só tá ajudando. Ele não tem esse gabarito.

0: te ter. Band FM Eduardo Costa. Imagina eu.
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0: Ronco. Ai, como você é besta, Pidoncio. 11 99991-9197. Conta aí, qual é a sua reclamação, sua preocupação, desabafe.
2: Tadeu, Pidoncio.
3: Oi.
2: Ronco.
3: Bom dia,
2: Emerson França.
3: Bom dia.
2: Estão incomodando, o Ronco. É o seguinte. Eu já fiz 45 anos, né? Meu nome é Alex.
3: Sim. Boa, Alex.
2: E eu fiz agora o primeiro exame de próstata.
3: Sim.
2: Só não concordei muito com o médico, não, sabe? Ele falou que eu tô tudo bem, mas eu tô pensando em fazer uma segunda consulta pra tirar uma dúvida. Será que eu devo me preocupar?
4: Se ele não estiver usando luva de boxe, pode ir.
0: Cara, não tenha dúvida, hein? Pelo amor de Deus.
3: É, não deixa ele colocar a mão nos seus ombros.
0: Principalmente faz duas, né?
3: Não é?
0: Alguma coisa tá errada, hein?

0: Gustavo Lima, tocando em frente aqui na Hora do Ronco. 6 para 7 agora, seu Pedro. E hoje, nossa pergunta, qual é que é?
1: É o balcão de reclamações. Conta aqui na Banda FM, na Hora do Ronco, qual a sua maior reclamação?
0: Tudo bem. É a palavra-chave qualquer, Pidon, senhor?
2: A palavra-chave, Jair, é banco.
0: Banco, manda banco. 11 99991 9197. Aliás, não sei se tá sabendo, esse final de semana é Dia dos Pais. Esse tá rolando promoção de Dia dos Pais da Band FM da Hora do Ronco.
3: Muito legal, inclusive.
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3: É bem diferente.
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3: Aquele trato.
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0: 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Não saia daí. Já já tem muito mais músicas aqui na Band FM. 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
21: A sua rádio do seu jeito, 71. Hoje, dia do balcão de reclamações. E tem ouvinte na linha, Ronco.
22: Alô?
23: Alô, seu Ronco, bom dia.
22: Bom dia, quem é?
23: É o Vasco da Gama.
21: Seu nome é Vasco?
23: Tá, meu nome é Vasco.
22: Vasco?
23: Vasco da Gama.
22: A tua história assim se fez. Esse nobre.
23: Mas não sou vascaíno, não.
22: Você é o quê?
23: Eu sou São Paulino.
21: O Vasco da Gama é São Paulino. Muito bem.
23: Isso.
21: Tá bem.
22: E qual a sua reclamação?
21: Bom dia, bom dia.
23: Bom dia a todos aí, Pinton.
24: Bom dia!
23: Bem?
24: Bora!
23: É, minha reclamação é que as pessoas reclamam de mim, porque eu vou reclamar das pessoas, mas as pessoas reclamam de mim que eu mando um áudio muito comprido, de 2 minutos e meio, 3 minutos.
21: Oh, cara,
23: as pessoas reclamam.
21: É.
23: Aí eu mando um áudio, né? 10 áudios de 30 segundos. As pessoas reclamam também, tá mesmo assunto.
21: Cara, picota.
23: Eu tô reclamando dessas pessoas.
21: É.
23: Pô, meu Deus do céu, tenha paciência, escuta. Minha esposa, meus irmãos.
21: Olha como ele fala, tá?
25: Cara, desculpa, ninguém aguenta um áudio de 2 minutos.
21: Eu tô aguentando ele falando aqui.
23: Ô, meu, mas, me ajuda aí, velho.
22: Ô, Vasco, que tipo de áudio você manda?
23: Qualquer conversa. Que nem tô conversando com vocês aqui agora. Eu mando pra mensagem pra Band aí, a menina fala, por favor, áudio de 30 segundos. Eu falei, oh, meu Deus. O pessoal reclama demais. Não sei se eu falo demais ou não.
22: Não, é Vasco Penteiro.
21: Não, não fala assim. A hora do Ronco. A hora do Ronco. Tá falando podcast, né?
22: Tem que dar um tempo.
21: Ele irritou, só ele ficar um 30.
26: É inevitável. Você pode.

0: tarde, FM Murilo Rufi, saudade estranha aqui na Hora do Ronco 76. O Omar tá com uma dúvida com relação aqui à promoção Dia dos Pais da Hora do Ronco, a harmonização do ronco.
1: Sim.
0: Ele tá perguntando, Tadeu, eu vou ficar aparecendo ronco na harmonização? Se for, me retira do sorteio, por favor. Não, Omar.
1: Não.
0: A harmonização não é pra aparecer com ronco. Você vai na barbearia pra dar um tchan no cabelo e na barba aí do teu pai, tá? E aí, e vai também o cooler cheio de cerveja. Não é pra aparecer o ronco.
2: Posso mandar ele?
0: A gente não faria isso com você, tá?
1: É, coisa é séria, né, sacanagem?
2: Eu vou mandar ele, posso?
1: Não, deixa ele mandar. Eu quero...
0: Não manda, ronco.
2: Tá bom.
0: Então, olha, vai que ele manda. É, 11 999919197. Daqui a pouco tem Topa Tudo Sem Dinheiro com o Silvio, hein?
1: Vai ter.
0: Vamos brincar? É só escrever Chama Eu. Escreve agora no WhatsApp, manda aqui Chama Eu, que a Camila já vai pegar você e colocar no ar aqui pra brincar com o Silvio, tá? Topa Tudo Sem Dinheiro. Chama Eu.
1: Chama.
0: 11 999919197.
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2: Restaurante elegante, Granfino. Naquela mesa, sentada sozinha, uma morena perfeita, cabelos compridos, olhos azuis, corpo maravilhoso. Ela chama o garçom e fala, garçom, será que você poderia chamar o gerente? Pois não, minha senhora. Gente, a senhora me chamou? Sim, senta aqui, querido, senta. Nossa, que gerente bonito. Olha, que coisa maravilhosa. E começou a passar a mão nos cabelos do gerente.
0: Nossa.
2: Passou a mão no pescoço. Passou a mão no rosto. Querido, abre a boca. Ele abriu a boca. Enfiou um dedo.
0: Que é isso?
2: O dedo. Eita. Começou a passar na língua.
0: Enfiou o dedo na boca do gerente?
2: Os dedos na língua. Sabe? Não satisfeita. Sabe? Passou nas costas. Passou na roupa do garçom, na calça.
1: Eita.
2: Esfregava as mãos. E falou, querido. Ah, pois não. Posso fazer uma reclamação? Ah, esteja à vontade. Olha, querido. No banheiro feminino não tem água nem papel higiênico.
0: Ai, que nojo.
1: Peraí, pô.
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0: Ai, que nojo.

0: Band FM, Michel Teló, e a roça vence na hora do ronco. 7:11 agora, o Homem do Baú está chegando.
1: Parará.
0: Oi! Oi!
2: Dá licença, dá licença. Alô, alô, alô, tô chegando. Mais palmas. Cadê os pompons,
0: Cadê?
2: As meninas gritando aí.
0: Vamos sorrir e transar.
2: Do mundo não se leva.
0: Aê. Vamos sorrir então.
2: Vamos sorrir. Oi, Marquinhos.
0: Lá.
2: Oi.
0: Lá.
2: Oi. Oi, Silvio. Oi, Marquinhos.
0: Oi.
2: Marquinhos.
0: Boa.
2: Vamos pro palco, valendo dinheiro, vamos pro palco. Aí, mais palmas. Aí, cheguei, já tô aqui. Pronto. Aí, boa. Bom dia, muito obrigado a todos. O Silvio fala ou não fala?
0: Fala, Silvio, bom dia.
2: Alô, criançada boa do meu Brasil. Alô, Skin 2, alô, Dona Maria, alô. Você é quem? Eu nunca marco.
0: Se o senhor não decora meu nome, eu me sinto um qualquer, né?
2: Mas é, no duro.
0: Tadeu Correia.
2: Isso. E você aqui é o locutor.
0: Isso.
2: Você. Ah, o âncora.
0: Eu trabalho com Pedro Luiz Ronco.
2: É certo.
0: Com El Pidoncio, Homem Vinheta.
2: Poxa vida, que azar.
0: Não fala assim. Não fala assim.
2: Não deu sorte na vida. Não. Poderia trabalhar com, por exemplo, Celso Portioli.
0: Pois é. Ele já trabalhou aqui, inclusive, né?
2: Aqui?
0: O Portioli já apresentou a Hora do Ronco,
2: isso,
0: o Celso Portioli.
2: Ele me falou quando começou. Ele
0: esconde um pouco da carreira dele, isso aí.
2: Ah, tem coisa que a gente tem vergonha. Mas vamos lá. Já tem brincadeira? Hoje tem?
0: Tem ouvinte já no palco, hein?
2: Alô, bom dia.
3: Oi, bom dia.
2: Ai, que pena, tá um pouco longe. Qual é o seu nome? Esse ramo é da híbrida.
0: É nosso.
2: Ô, Paula, e você fala de onde? Caravana de onde?
3: É São Mateus.
2: São Mateus. Ah, é por isso que tá longe. Mas... é por isso. É outro fuso aí.
3: É isso mesmo.
2: Mas e você faz o que dessa sua vida inútil?
3: Eu sou motorista de transporte escolar.
2: Olha aí, só.
0: Que legal.
2: E me responde uma coisa. Você, nesse momento, está no transporte escolar?
3: Estou no transporte escolar. Liga na Band que eu tô ao vivo.
0: Ela tá ao vivo no ronco.
2: Tá ao vivo no ronco. E as crianças estão no carro? Não.
3: Não, agora já entreguei todo mundo.
2: Tá graças certo. Já entregou os pentelhos. é Márcia, né?
3: Paula!
2: É Paula.
0: Silvio, Paula.
3: Vai pra lá com Márcia?
2: É que ontem eu dormi com uma Márcia. Deixa eu te falar. Ô, Paula, você conhece a brincadeira certo? O nome conhece?
3: Não.
2: Ah, que pena. Nós vamos. Atenção, são 10 nomes de artistas. Eu falo o sobrenome e você fala o nome e o sobrenome. Por exemplo, é Correia. Você tem que falar Tadeu Correia. Se não souber, eu pulo ou volto, tá bom? É.
3: Tá ok.
2: E se você acertar as 10, na conta de Emerson França, R$100 do Pix.
0: É, o Emerson que vai fazer o Pix, tá?
2: Eu vou fazer mesmo.
0: Eu não tenho nada a ver com isso.
2: Vamos lá então?
3: Bora!
2: Atenção, produção, silêncio no estúdio, a plateia não sopra. Reloginho na tela, valendo. Oliveira.
0: Pega uma encheira.
3: Tadeu!
2: Oi?
3: Tadeu!
0: Não, anjo, já mudou.
2: Peraí.
0: É só um exemplo.
2: Ai, o meu nome. Eu gosto de falar com idiota, peraí. É Oliveira.
3: Pula,
2: então é Paola Oliveira, eu volto. Oliveira.
3: Paola.
2: Tem que falar o nome e o sobrenome, imbecil.
0: Não xinga!
3: Paola Oliveira!
2: Isso, Seco!
3: Débora Seco, Paola Oliveira!
2: Não, só fala um, peraí, vamos devagar, ô. A céfula! É Oliveira!
3: Débora Seco, ô, Paola Oliveira!
0: Não é possível!
2: Eu volto, Oliveira!
3: Paola!
2: Fala o sobrenome, animal!
3: Paola Oliveira!
2: Seco!
3: Débora Seco!
2: É Severo! Marieta Pula. Severo, eu vou!
0: Ah, não foi, infelizmente! Ah,
2: que pena! Que pena, eu só vou. Eu só quero ver só um pouquinho. É, agora não vale mais, é Negrini!
3: Pula de novo!
2: Alessandra Negrini, eu volto, Oliveira!
3: Paola Oliveira.
2: Seco.
3: Débora Seco.
2: Severo.
3: Matheus Severo.
2: É Matheus. Tá bom. Um abraço pra você, até a próxima.
0: Beijo.
2: Não saia daí. Daqui a pouquinho essa ouvinte vai participar com ele novamente, o Moisés. Não consegue, né, Moisés?
1: Daqui a pouquinho. Dá o sempre a ela pra cuidar da cabeça.
2: Tchau, pessoal, até a próxima, tchau.
0: Tchau, Silvio, tchau.
2: Eu me divirto com o idiota.
0: Não xinga, ouvinte.

0: Band FM, Bruno e Marrone, Menina, aqui na Hora do Ronco. 7h19, deixa eu mandar um abraço pro Edson Evaristo.
1: Ô, Edson.
0: Eu quero participar da harmonização peniana do Ronco. Não. Gente, não tem nada a ver, não tem nada a ver, o Edson. Não, ô, tem... gente. Edson, não tem nada a ver.
1: A irmã dele gostou do jeito que é.
0: Harmonização é brincadeira. Você vai no barbeiro, gente. Não tem nada a ver, tá? Um abraço aí, Evaristo.
2: Ai.
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1: Mais uma de restaurante, pode ser?
0: Pode ser,
3: claro.
1: O cara chegou no restaurante e pediu pra da casa, naquela quarta-feira, uma feijoada. O garçom trouxe uma feijoada, ele começou a comer e falou: garçom, pelo amor de Deus, olha aqui na feijoada, olha um cabelo na feijoada. Eu falei: pô, desculpa, meu amigo, cabelo é do saco do feijão. Não me interessa. Traz um talharine. Tá bom. Ô, feijão, solta um talharine.
0: Ah, feijão.
3: Ah, feijão. Feijão. Põe uma touca no saco.
0: Vai depilar esse negócio aí, meu.

0: Ainda bem que eu não sou de ligar.
1: Band FM, turma do pagode, menos é mais, investigadora aqui na Hora do Ronco. 7h23, agora seu Pedro, e hoje nossa pergunta qual que é?
2: É sobre reclamações, é o balcão de reclamações da Hora do Ronco. Dá tempo até às 9 aqui na Band FM.
1: A palavrinha-chave qual que é, Pidoncio?
3: A palavrinha-chave é banco.
1: Banco, manda banco aí, 11 99991 9197, banco, e vem colocar a boca no trombone aqui, venha reclamar.
4: Vem botar a boca.
1: Na hora do... Já, na Band FM, você vai ouvir Henrique

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10: Vivi já chegou para trazer informações para você. Bom dia, Vivi.
11: Muito bom dia, Drica. Autoestrada Lagoa Barra já com trânsito lento no trecho do Fashion Mall até a chegada ao túnel Zuzu Ângelo, na ligação da Barra com a Zona Sul. 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
10: 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Vivi volta já já com mais informações.
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16: Band FM, a sua rádio do seu jeito. 7h30 agora, seu Pedro. Hoje é dia de reclamar de boca na botija.
17: Alô?
18: Bom dia.
17: Bom dia. Quem é?
18: É a Ana Júlia do Piqueri, meus amor.
17: Piqueri, muito bem. Ô Ana Júlia, qual a sua reclamação?
18: A minha reclamação, o que tá me irritando profundamente, eu faço caminhada todos os dias. Eu marquei com a minha colega de 7h30 e tá no portão dela, 10, aguardando ela.
17: Sei.
18: Eu chego lá 7h30, só que eu fico mais 10 minutos esperando ela terminar de tomar o café. Eu fico igual uma estátua lá na calçada esperando.
16: É.
18: Não tô aguentando mais.
17: Puxa vida, e ela fica tomando café e você na porta?
18: Eu na porta, igual uma estátua lá esperando, ela terminar de tomar um café pra fazer a caminhada.
16: Ah, mas tem que comer antes de fazer caminhada.
17: Não,
16: né?
17: Aquela é pão dura, não convida nem pra tomar o café.
16: É pra ter energia pra exercício.
17: Larga essa amizade.
16: Pelo amor de Deus.

0: Band FM Leonardo, Eduardo Costa, liguei pra dizer que te amo aqui na Hora do Ronco. 7h34 agora, homem vinheta.
1: E se tem uma coisa que muitos amam, pelo menos é o que falo.
2: O que, você não acredita?
1: Não acredito, eu tô... Se tem uma coisa que muitos gostam, ficam até esperando. Eu fiquei sabendo que gente atrasa no serviço só pra te ouvir.
2: É sério isso aí?
1: É, pedôncio. E o momento, vamos rir.
0: Desperdício, hein?
2: Não pode sobrar. O que foi que você falou?
0: Não, o que foi?
1: Que serviço ele falou?
0: Que serviço, hein? Ah, tá. Que belo serviço.
2: Então, continua. Sempre.
0: Sempre.
2: Bromotófora que alguém.
0: Que alguém.
2: Tentar.
0: Te diminuir.
2: Manda toia.
0: Olha, mamanda pro olha.
2: Olha.
0: Oi,
2: Rafão, bom dia.
0: Bom dia, Rafa. Um abraço grande pra você. Rafa, que aliás deu um bom dia pro Ronco aqui. O Ronco respondeu de uma forma mal educada.
2: Não entendeu. Falou bom dia, tchê.
0: Mandou bom dia, tchê pro Ronco e o Ronco xingou ele.
2: Xingou.
3: Eu tenho os mesmos motivos.
0: Vamos lá, Pidão, vamos rir.
2: Jadeu. O cara tinha uma loja de materiais de construção. Uma loja de materiais de construção. E aí ele tá lá e hoje em dia, Jadeu, tá muito difícil, viu? Tem muitos micro empresários aí, infelizmente, tendo que fechar as portas, a situação não tá fácil, principalmente muita gente reclamando de mão de obra, que tá difícil de arrumar, mas esse cara, depois de Marcelo Construção, ele tinha ali funcionários que realmente mereciam um destaque. Igual quando você vai naquela lanchonete que tem lá, destaque do mês, tem a foto?
0: É, tem.
2: Tem a foto. E aí tinha um cara muito especial lá dentro. E aí chegou um cara pra comprar o vendedor, falou, bom dia.
4: Gente.
0: Aí ele vai precisar ter um...
2: Então, aí eu...
0: Você preparo, né?
2: Você tá precisando do quê?
0: Era um ET? O
1: que que é o meu... Como é que é aquele... O Bilu lá?
0: O ET Bilu? O ET Bilu.
2: Não, Jadir, é que ele tinha um probleminha, não conseguia... Aí ele... Mas ele tava... Eu não entendi. Aí o vendedor falou, não, entendi o negócio redondo e o furo, mas não, ainda não... Aí ele chamou outro cara lá, Jadeu. Falou, vê se você entende ele, que eu não tô entendendo. Pois não? Tô entendendo. Aí veio um estagiário e falou assim, ó. Lá no estoque tem um rapaz que trabalha, que ele também tem um probleminha na voz igualzinho. Aí ele vai entender, né? Aí chamaram ele. Aí o cara veio. Aí o dono do depósito falou o que ele quer.
4: Ah,
0: vai tomar banho.
4: Ele quer
0: o quê?
2: Você entendeu ou não? Você entendeu, Jadeu?
0: Eu entendi.
5: Muito boa, mesmo.
0: Calão gostou.
1: O cara parecia aqueles discos quando você, né?
0: O scratch do DJ.

0: Band FM, Ana Castela, é que eu não te esqueci aqui na Hora do Ronco. Nem dia pode. 20 tá chegando, já estamos em agosto, inclusive, hein? 20 de agosto, Band FM de pertinho com Ana Castela. Ela fará um show exclusivo, só pra você, ouvinte Band FM. Vai ser demais,
1: demais.
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0: Reclama aí, abre a sua boca. Vamos reclamar, gente.
3: Bom dia, me chamo Miriam, sou de São Bernardo do Campo. A minha reclamação é sobre essas operadoras que passam o dia inteiro ligando no meu celular, oferecendo um plano. Mas é o dia inteiro, é manhã, tarde, noite, e você tem que ficar bloqueando esses chamadores, que eu não aguento mais. Essa é a minha reclamação. Beijo, bom dia.
4: Eu tô com o mesmo problema.
0: É mesmo?
4: É. E operadora é operador. Querendo saber se eu quero outra vez operar os rins, o coração. O
0: não, pelo amor de Deus,
5: mas peraí.
0: Pelo amor de Deus.

0: Cidade FM, Henrique Juliano, cidade vizinha. Mandar um abraço pro Daniel Antônio. Tá com a gerente da Dona Deola ouvindo a gente aqui.
1: Deola.
0: Adriana. Beijo pra Adriana, então. É, se a gente soubesse antes, tinha pedido pão de queijo na faixa, né?
1: É, porque a gente aqui todo dia compra.
2: Tá muito pequeno o pão de queijo, Dona Deola.
0: Isso, reclama, é Adriana o nome da gerente.
2: Adriana.
0: Tá pequeno o pão de queijo, hein?
2: Não vou comprar mais.
3: Eu acho que todo dia tem que mandar 3 pão de queijo pra nós aqui, todo dia.
0: Tá vendo?
3: 4 pra Camila também.
0: É. Maravilha. Coisa, pergunta qual que é?
2: É, balcão de reclamações da hora do ronco. Conta aqui na Bang FM.
0: A palavra-chave qual que é, Pidoncio?
1: Banco.
0: Banco, manda banco pra gente. 11 99991 9197.
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0: gente ganhando aqui na Band FM. 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
8: Ela disse que ia voltar e voltou. 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
9: Voltei, Drica. Tem trânsito complicado já para quem tá passando pela linha amarela em direção ao fundão de Del Castilho até Bom Sucesso. Pegando a Grajaú Jacarepaguá te garante mais tranquilidade. 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
8: Band FM 750, ótima segunda-feira, uma excelente semana pra gente. Que bom que você tá aqui, vamos fazer essa manhã juntos?
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8: Eu sou a Drica, vamos

0: Band FM, Thiaguinho, Caixa Postal e Marília Mendonça, segundo amor da sua vida. É segunda-feira, galera. Cada novo dia traz a oportunidade de recomeçar com a experiência do que passou e a leveza do que tá por vir, né? O que será que vai acontecer essa semana com a gente? O importante mesmo é confiar no processo, viu? Porque a gente não sabe como é que vai ser a nossa semana. E dê o seu melhor. Aquilo que tá ao seu alcance, assim, sem exagerar. Segunda-feira é dia de renovar aí as ideias, as intenções, o que você quer para a sua semana. E aí esquece aí o que não deu certo semana passada. Ah, esquece. Esquece e vamos pensar que essa semana é nova para a gente construir uma semana excelente. O progresso real é feito de pequenos passos, né? Cada dia, um aprendizado novo, um momento de cada vez. Vamos tentar, eu sei que não é difícil, não é fácil, né? É difícil mesmo levar a semana com mais leveza. Mas a gente pode tentar, por que não? A gente pode tentar reagir de uma forma mais leve às coisas que acontecem. Sem ser tão reativo, tão... deixar se dominar pela agressividade. Não precisa. Às vezes nem vale a pena, né? A gente se expõe à toa. Então vamos tentar aí levar de uma forma mais leve essa semana que tá começando hoje. O mês também, né? Tá começando. Agosto, que tem 280 dias, né? Aquele mês que não acaba nunca. Mas também vai ser bom. Vai ser um mês bom, gente. Vamos fazer um mês incrível, né? Depende da gente. E simbora começar a semana com alegria. Todo mundo sorrindo, hein? Estamos no ar. Com vocês é sempre incrível. Vem ficar com a gente, vem. Eita, nós começando segunda-feira. Animados. Eu e Thiago, bom dia, Thiago.
1: Bom dia, Drica.
0: Começando na animação, eu tô meio destruída, mas tá tudo bem. A saúde tá meio... Olha, ainda tô me recuperando, viu?
1: Socorro, gente.
0: Socorro.
1: Esse resfriado da Drica que não passa. Peraí, uma hora
0: não,
1: passa.
0: Não, já passou, mas o corpo ainda tá meio esquisito.
1: Ainda
0: tá,
1: deixou, né?
0: Tá, é, fica meio... Minha. Mas também é velhice também, né? Vamos falar a verdade.
1: Oh, meu Deus.
0: Porque a gente, quando é novo, a gente se recupera rapidinho, né? Verdade. Aí o tempo passa. Quando a gente é Thiago, assim, novinho, a gente se recupera, a gente se recupera rápido. Aí depois...
1: Ai, que bom. O meu já passou, né?
0: Então, o tempo passa, a gente fica meio... Mas faz parte também, gente. O que importa é estar com alegria e fazer piada com o que está acontecendo, que é a melhor coisa que a gente faz. O que teremos hoje, gente? Ah, sempre tem Kit Kim pra gente, né, fazer sorteio pra galera participar. Porque todo dia tem sorteio, galera. Todo dia. E como é que faz pra participar, Thiago?
1: Super simples, Dica. Super simples. É só mandar uma mensagem pro nosso WhatsApp, 999-777-030.
0: Yupi!
1: Uma mensagem escrita com
0: por
1: seu
0: escrito,
1: nome.
0: Por escrito, por escrito, por escrito.
1: Por escrito, hein, galera?
0: Ficou claro.
1: Seu nome, bairro, eu quero um Super Kit Kim.
0: Escreve pra gente, eu quero um Super Kit Kim. Quem sabe garante o seu kit de hoje com muitos pães e bolos deliciosos. Resultado sai no final do programa, então já pode mandar sua mensagem pra participar. Eu quero um Super Kit Kim, porque Kim Pães é um sabor especial pra cada momento. No final do programa tem resultado. Também já tem a caixa premiada que está acumulada em R$ 500. Horóscopo, vocês estão esperando horóscopo para começar a semana muito bem.

0: Já já tem, hein? Super 6 das 10, valendo voucher de R$100 para pro Arraiá da Ajuda. Esse fim de semana, hein? 7, 8 e 9, no estacionamento da antiga Rio Sampa. Então, muitos prêmios para vocês participarem aqui e ganharem. Quem sabe, né? Ganhar, participar. Tem que participar. Todo mundo participando. Todo mundo mandando áudio de bom dia. Todo mundo mandando... É, beijo pra quem quiser, quem faz aniversário. Alguém faz aniversário? Manda seu parabéns. Fique à vontade, esse espaço, gente, é todinho de vocês. Então, fiquem à vontade, manhã show, a gente faz junto com vocês. Eu, Thiago, e vocês juntinho com a gente. Combinado? Quero muito áudio de bom dia. Quero vocês animados pra começar a semana e começar esse mês. Certo, Thiago?
1: Certíssimo.
0: E tá na hora de música, vambora.
1: Simbora. Manhã

0: Band FM Marvel Ali, Mandalim, Nike Shortinho e Desencana, Gustavo Lima, apelido carinhoso. Chegou a hora, gente, da primeira dica. Nosso Thiago já está paramentado e preparado para falar a dica.
1: Já trouxe ela, hein?
0: Protegendo a caixa como um guardião, nosso guardião da manhã. Né, Thiago? Você já sabe que tem que mandar mensagem para o 999-777-030 dizendo nome e bairro e que quer participar da caixa premiada. Então, preste atenção na primeira dica que o nosso guardião... está concentradíssimo junto com a caixa e vai trazer a primeira dica para você. Preste atenção. Vai, Thiago.
1: Vamos para a dica 1.
0: Dica 1.
1: Fui feito para mudar aquilo que cruza o meu caminho.
0: Misterioso, nossa, hein? Misterioso. 999-777-030. Nome e bairro. E diz que você quer participar da caixa premiada. São muitas promoções aqui na Manhã Show, né? Mas tem a caixa que nosso guardião... está aqui, agarrado com a caixa, e só ele sabe as dicas. Repita a dica 1, Thiago.
1: Fui feito para mudar aquilo que cruza meu caminho.
0: Muito bem, todo mundo prestou atenção? Então, combinado aí, gente. A gente volta já já com música.
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0: 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Band FM 8:13. Ótima segunda-feira, excelente semana pra você. Que bom que você tá aqui com a gente, hein?
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0: 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Agora 8h15.

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1: Band FM, Grupo Chocolate, Quatro Mundo Pagode, Alô Virgínia, Léo Foguete, Última Noite, Matheus e Cauã e Laona Prado, Admita.
0: Chocolate!
1: Ouviu essa musiquinha, já sabe, né? Tá chegando o primeiro grupo de signos pra você já pegar energia e levar essa segunda-feira de forma mais leve. Vamos?
2: Áries.
1: A lua no seu signo renova as suas energias e traz muita determinação para segunda-feira, ariano. Aproveite esse impulso de liderança para resolver pendências urgentes e focar nos seus objetivos pessoais. A palavra do dia é iniciativa.
2: Touro.
1: O dia pede um ritmo mais estratégico e planejado antes de agir. Use sua sabedoria para organizar seus passos nos bastidores e evite se contagiar com a correria ou a impaciência alheia. A palavra do dia é prudência.
2: Gêmeos.
1: Sua vida social e os projetos em equipe ganham um ritmo muito dinâmico hoje, geminiano. É um excelente momento para conectar pessoas, compartilhar ideias inovadoras e alinhar metas futuras com parceiros. A palavra do dia é agilidade.
2: Câncer.
1: A lua ilumina o topo do seu céu, voltando suas atenções para a carreira e ambições profissionais. Mostre sua capacidade de entrega com garra e não tenha medo de assumir novas responsabilidades, canceriano. A palavra do dia é foco. Já já eu volto com Leão, Virgem, Libra e Escorpião.
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0: Band FM, Ana Castela Boiadeira. Clareou, valeu pra aprender. Segundo grupo de signos chegando pra você. Saber a energia do dia, vamos embora.
1: Leão.
0: Opa, Leão, com o sol no seu signo alinhado, a lua em Áries, seu entusiasmo e vontade de crescer estão no auge. O dia é excelente para focar em estudos, expansão de negócios e novos aprendizados. A palavra do dia é expansão.
1: Virgem.
0: Virgem, a segunda-feira convida você a resolver pendências materiais e emocionais de forma prática. É um bom momento para desapegar de velhos hábitos e reestruturar o planejamento financeiro da semana. A palavra do dia é renovação.
1: Libra.
0: Libra, as parcerias e relacionamentos ganham ritmo e exigem respostas diretas. Busque o diálogo franco para alinhar expectativas no trabalho e no amor, evitando rodeios ou indecisões. A palavra do dia é clareza.
1: Escorpião.
0: Escorpião, sua rotina de trabalho e cuidados com a saúde pedem ação imediata. Aproveite a disposição do dia para organizar suas tarefas acumuladas e adotar hábitos diários mais ativos. A palavra do dia é produtividade. Já já tem Sagitário, Capricórnio, Aquário e Peixes. Continua com a gente.
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0: Band FM Menos a Mais com o Natan pela última vez. 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
0: 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Band FM 8h39, ótima segunda-feira pra você que tá aqui com a gente, aproveitando amanhã show. Que bom que você tá aqui, fique à vontade, esse espaço é todo seu.
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0: 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Eu quero saber por que é que você ainda não mandou sua mensagem pra cá, Tiago. As pessoas não estão mandando mensagem. Porque as pessoas não querem mais o Kit Kim. Eu acho que elas não querem mais.
9: Olha que absurdo.
0: Que absurdo, Rita. Não querem mais. O pessoal tá revoltado, não tá mandando mensagem. Olha,
9: as gostosuras da Kim Pan.
0: Não é maravilhoso o Kit Kim? Como é que faz pra participar, Thiago?
9: É só mandar uma mensagem pro WhatsApp, Drica.
0: Pois é. É, tão simples.
9: Só mandar por escrito pro nosso WhatsApp, seu nome, bairro. Eu quero um super Kit Kim.
0: Então, gente, facinho demais. Quem sabe aí você leva o Kit Kim de hoje com muitos pães e bolos deliciosos, porque todo dia tem sorteio. Então é a sua oportunidade de, quem sabe, ser sorteado e garantir o Kit Kim de hoje, não é?
9: Exatamente.
0: Então estamos esperando as mensagens de vocês, porque Kim Pães é um sabor especial para cada momento. 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

0: Band FM, Gustavo Lima, Luiz Fonsi, Vagabundo, Ferrugem Interessante e Cleiton Romário com Zé Felipe, Se Eu Te Perdoar. Chegando o último grupo de signos para você saber a energia dessa segunda-feira, vamos?
1: Sagitário.
0: Sagitário, sua criatividade, autoexpressão e entusiasmo ganham um impulso maravilhoso. Excelente dia para defender suas ideias, dedicar-se a projetos autorais e vivenciar momentos leves no afeto. A palavra do dia é autenticidade.
1: Capricórnio.
0: Capricórnio, assuntos voltados para sua casa e bases familiares ganham destaque hoje. Sua capacidade de liderança será fundamental para organizar um ambiente doméstico e trazer decisões firmes. A palavra do dia é firmeza.
1: Aquário.
0: Aquário, sua comunicação estará direta, rápida e assertiva. Bom dia para reuniões, negociações, contatos comerciais e soluções ágeis de problemas que pareciam travados. A palavra do dia é dinamismo.
1: Peixes.
0: O foco na segunda-feira se volta para a sua segurança financeira e valorização pessoal, pisciano. Aproveite o dia para organizar seu orçamento e agir de forma objetiva em direção à estabilidade. A palavra do dia é concretização. Amanhã os signos voltam aqui na Manhã Show, só para você.
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1: Algumas pessoas chegam para colorir a vida da gente, hein? Com um sorriso, um gesto de carinho, ou um simples olhar. Elas fazem brotar os melhores sentimentos, como uma flor em tempo de primavera. De 2012 para o Lembra Dessa, Flor, Jorge Mateus.

0: Band FM lembra dessa, Jorge Matheus, Flor, Iverlindo Cruz, O Que É o Amor, e Luan Santana, Olho Marrom.
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0: E hoje o tempo segue estável no Rio de Janeiro. A segunda-feira promete ser um dia quente, sem previsão de chuva, hein? Os ventos variam de fracos a moderados e as temperaturas seguem estáveis, com mínima de 14 e máxima de 30 graus. No transporte público, metrô, trens, BRT e VLT funcionam com intervalos normalizados e sem registro de ocorrências. A exceção é o sistema de barcas. Vai usar as barcas? Se programe, porque as linhas Paquetá e Araribóia operam com atrasos e intervalos irregulares. Então se programe para chegar bem ao seu destino. Eu volto já já com mais música.
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0: Ela sabe tudo do trânsito e tá de volta. Fala, Vivi.
6: Trica, agora há pouco teve um acidente envolvendo carro e moto no elevado Paulo de Fronten em direção à Lagoa. O trânsito permanece congestionado, reflexos a partir do Rufino Pizarro, o túnel Santa Bárbara servindo de alternativa. 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Já já eu volto.
0: Já já ela volta com mais informações para você.
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0: Band FM. 9:05. Excelente segunda-feira pra você. Que bom que você tá com a gente, aproveitando a Manhã Show. Você sabe que esse espaço aqui é todo seu, né?
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0: Eu sou a Drica, vamos juntos até às 11.
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0: Band FM, Felipe Araújo, estranho de novo. Kleber e Cauã, muito estranho. E Alexandre Pires, necessidade, abrindo essa hora. Ai, ai, ai, que tá na hora, falando em hora. Vamos falar dos outros, Thiago.
1: Cheguei, Drica.
0: Chegou pra falar dos outros. Gente, fim de semana, olha que foi fim de semana, né?
1: Movimentadíssimo
0: esse final de semana.
1: É, rolou bastante coisa.
0: E a gente quer deixar vocês muito bem informados em relação a isso.
1: O mundo dos casais.
0: O mundo dos casais, gente.
1: Ah, esse, ó, reviravolta.
0: É, tem, ixi, tem de tudo um pouco. Vamos lá.
1: Então vamos fazer um grande Casa Separa.
0: É, como de quem acompanhou, não é da época do Thiago. Thiago é um rapaz moçoilo novo. Mas pra quem é mais, assim, old school, né? Quem é mais vintage, né? Lembra do Jô Soares, aquele quadro do Casa Separa, Casa Separa, Casa Separa, e o No Caso. É esse quadro aí do Jô Soares que eu já fazia agora, né? Em homenagem ao Jô e ao... Esqueci o nome daquele outro ator que fazia o personagem do Casa Separa, que era muito engraçado. Mas vamos lá. Conta pra gente.
1: Vamos começar primeiro pelo Separa?
0: Separa.
1: Separou, hein, ó. Dois casais se separaram. Lívia Andrade se separou, ela tava de namorico com um lutador de UFC, o Alex Poitin. Mas já separou, já.
0: Já largou, separou. Já. Ai, meu Deus.
1: Esse pessoal é rápido.
0: Esse pessoal é rápido. É uma, né, atividade.
1: Agora, outro que separou, assim, que não é muito celebridade, né? Mas é celebridade que esse pessoal acaba virando celebridade,
0: né?
1: Político,
0: né? Adoro,
1: né?
0: Político, é, adoro.
1: Ah, Eduardo Leite.
0: Eduardo Leite separou.
1: Queridíssimo. Tava casado 6 anos com o Thales Bonzan. Agora separou.
0: Separou.
1: Avisou que já tá separado tem um mês, hein, galera?
0: Muito,
1: já tá superando já.
0: Muita agitação. E aí, não deu certo. Incompatibilidade de agenda. Né?
1: Não tava mais conseguindo ver.
0: Tava mais conseguindo ver. Aí é isso. A Lívia foi de rapidinho. Foi de
1: vapt-vupt. Exato.
0: E aí, quem tá casando?
1: Quem tá casando? Tiago, da dupla do Taeme Thiago.
0: Taeme Thiago. Porque a gente sempre acha que é um nome só, né?
1: Taeme Thiago. Igual Sandy Júnior.
0: Sandy Júnior, exatamente.
1: Sandy Júnior, Ana Vitória.
0: Socorro, até tossi aqui. Até engasguei com ar. Mas Thiago casou.
1: Casou.
0: Isso, que bonitinho. Muitas felicidades pro casal. Ah, adorei.
1: Outro que casou também foi o Gabriel Medina. Olha, casou também. E que foi um casamento recorde, Drica. Que o cerimonialista revelou que ele teve que preparar a cerimônia em 15 dias. Preparou o casamento em 15 dias. Falou, vou casar, no fim do mês aí, na primeira semana de agosto.
0: O convidado se virem.
1: Esse povo famoso, eles não vão.
0: Eles
1: acham um buraco na agenda. Que eles ficam para isso aí, para viver de festa.
0: Até isso que eu ia falar, porque vira publicação, like, né?
1: Vira festa.
0: Isso,
1: beleza. E aí eles vivem disso. Então todo mundo foi.
0: Todo mundo foi. Impressionante. Então, bom casamento aí, boa união
1: pro Daniel
0: Medina.
1: E aí, sabe o que aconteceu também?
0: O que aconteceu?
1: Anunciou que tá grávido. O Gabriel Medina.
0: Então por isso a correria.
1: Correu? É. Descobri, olha.
0: Por isso a correria.
1: Vai ter que casar.
0: Vai ter que casar.
1: Vai ter que assumir essa.
0: Mas de qualquer forma, que sejam felizes.
1: Que sejam felizes.
0: E que dure, né, seu Gabriel? Ela tá grávida, então. Que dure, viu, moço? A gente tá de olho em você, tá bom?
1: Simpático.
0: Então já a gente volta com mais fofoquinha. Por enquanto tem música aqui na Manhã Show.

0: Thiago, já está por aqui, nosso guardião da caixa.
1: Já trouxe ela de volta.
0: Já trouxe de volta para trazer a segunda dica pra gente. E aí, 999-777-030, nome e bairro. E aí, você diz que você quer participar da caixa premiada. Atenção à segunda dica.
1: Tá prestando atenção?
0: Tá prestando atenção, alô.
1: Dica 2,
0: olha pra gente, olha pra gente.
1: Ó. Oh. Meu trabalho é definitivo. Depois que sou utilizado, nada volta a ser como antes.
0: Uau! Que objeto diferente. E aí, o que vocês acham que pode ser, hein? 999-777-030, nome e bairro. E diz que você quer participar da caixa premiada que está acumulada em R$500. Repita a dica!
1: Meu trabalho é definitivo. Depois que sou utilizado, nada volta a ser como antes.
0: Uau! Estamos esperando as mensagens de vocês, hein? Por enquanto tem música.

0: Band FM, Péricles e Ana Castela, Simplesmente Acontece, Diego Vitor Hugo, BG e A Cura, e Henrique Juliano, Liberdade Provisória. E aí, o que você está esperando para mandar a sua mensagem para cá, para concorrer a um super kit Kim, hein? É, todo dia tem sorteio, pessoal. Todo dia tem sorteio e é a sua oportunidade de garantir seu kit Kim hoje. Exatamente, deliciosos pães e bolos. E, Thiago, como é que faz para participar?
1: É só mandar uma mensagem no nosso WhatsApp, Drica. Sim. 999-777-030.
0: Errei!
1: Manda uma mensagem por escrito.
0: Por escrito.
1: Por escrito. Seu nome, bairro, eu quero um Super Kit Kim.
0: Então, assim você vai estar concorrendo. Quem sabe você fatura o seu Kit Kim hoje. 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No final do programa vai sair o resultado. Cruza os dedos, né? Você pode se dar super bem hoje e faturar aí um Kit Kim da Kim Pães, um sabor especial para cada momento. Participe! 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

0: Band FM 957, a gente ouviu Geninho e Mariana Fagundes, Peão Todo Tatuado, Ed Brito Samuel, Romance Rosa, Dilcinho, Péssimo Negócio, Renato Vale, Amor Imbatível e João Gomes, Dengo. Continua com a gente, já já tem a Super 6 das 10, quero todo mundo votando, hein?
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0: Vivi de volta com informações pra gente. Fala, Vivi.
3: Drica, agora há pouco aconteceu manifestação na linha amarela no trecho de Bom Sucesso em direção ao Fundão. Trânsito ainda complicado. Siga pela Grajaú Jacarepaguá. 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Já já eu volto.
0: Daqui a pouco a Vivi volta com mais informações.
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0: FM 959, chegando a Super 6 das 10. Gilmar divulgando a Band FM. Beijo, Gilmar. Obrigada. Gilmar divulgando para as passageiras, olha.
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0: Maravilha, hein, Gilmar? Gostei.
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0: A sua rádio do seu jeito. E continua com a gente aqui, hein?

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1: É, vocês estão com a gente desde cedinho e tá na hora da Super 6 das 10 pra você escolher a mais fofucha, a mais fofolete, que são as melhores da programação. Você vota nome e bairro e o seu voto em 999-777-030. Nessa Super 6 das 10, tá valendo um voucher de consumo no valor de R$100 para a 33ª edição do Arraiá da Ajuda, dias 7, 8 e 9 de agosto, no estacionamento da antiga Rio Sampa, em Nova Iguaçu. E aí, vai curtir com a família, né? Junto os amigos, junto a família, vai ter área kids gratuita, então leva a criançada. E quem sabe agora, na Super 6 das 10, você fatura um voucher de R$100 para comer bastante coisinha gostosa. É só mandar seu nome, bairro e o seu voto pro 999-777-030. Atenção às músicas. Música 1, Maiara Maraíza, Quem Sente Saudade Sou Eu. Música 2, Danilo e Davi, Não Mexe Nas Minhas Gavetas. Música 3, Henrique Castro, Menos é Mais, Nem Pagando. Música 4, Zé Felipe, Sua Boca Mente, com Ana Castela. E música 5, Simone Mendes, Direitos Iguais. E também a música 6, Ferrugem, Arrependidaço. Qual que você escolhe? Escreve pra gente, nome, bairro e o seu voto pro 999-777-030. Quem sabe você fatura um voucher no valor de R$100 pro Arraiá da Ajuda esse fim de semana na antiga Rio Sampa.
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0: Band FM Super 6 das 10, a música 3, a gente ouviu agora. Henrique Castro e Menos é Mais, Nem Pagando. Teve a música 2, Danilo e Davi, Não Mexe Nas Minhas Gavetas. Música 1, Maiara e Maraíza, Quem Sente Saudade Sou Eu. Dá tempo de votar ainda, 999-777-030, seu nome, seu bairro e o seu voto. Combinado? Quem sabe você fatura um voucher de consumo no valor de R$100 para a 33ª edição do Arraiá da Ajuda. Dias 7, 8 e 9, agora esse final de semana, hein? No estacionamento da antiga Rio Sampa, em Nova Iguaçu. Programa excelente para toda a família. E quem sabe você fatura um voucher aí para consumir R$100 de coisinhas gostosas no Arraiá. É só mandar seu nome, bairro e o seu voto aqui para Super 6 das 10. Música 6, Ferrugem Arrependidaço. Música 5, Simone Mendes, Direitos Iguais. E música 4, Zé Felipe com Ana Castela, Sua Boca Mente. A gente ouve agora.
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0: Band FM e Super 6 das 10. Dá tempo de você votar na sua ainda. Aproveite. 999-777-030, nome, bairro e o seu voto. A música 6 foi Ferrugem Arrependidaço. Música 5, Simone Mendes, Direitos Iguais. Música 4, Zé Felipe Ana Castela, Sua Boca Mente. Música 3, Henrique Castro e Menos é Mais, Nem Pagando. Música 2, Danilo Davi, Não Mexe Nas Minhas Gavetas. E música 1, Maiara Maraíza, Quem Sente Saudade Sou Eu, valendo um super voucher de consumo no valor de R$100 para a 33ª edição do Arraiá da Ajuda, um super arraiá, dias 7, 8 e 9 de agosto, no estacionamento da antiga Rio Sampa, em Nova Iguaçu. Programa para toda a família, para a criançada também. E quem sabe se fatura aí esse voucher de R$100 para comer bastante coisinha gostosa lá nesse arraiá, hein?
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0: Vasco e Fluminense ficaram no 0-0 pelo primeiro jogo das oitavas de final da Copa do Brasil, em clássico disputado no último sábado. O tricolor criou as melhores chances da partida, mas não conseguiu balançar as redes e chegou ao quarto empate consecutivo desde a retomada após a Copa do Mundo. Com o resultado, a decisão fica totalmente em aberto, hein? O jogo de volta acontece nesta quarta-feira, às 9h30 da noite, novamente no Maracanã. Quem vencer, garante a vaga nas quartas de final da Copa do Brasil. Ai, ai, ai, ninguém acertou as 6 dezenas do concurso 3.039 da Mega Sena, sorteado ontem. Os números sorteados foram 14, 16, 21, 39, 53 e 58. 86 apostas acertaram a quina e cada uma vai receber quase R$46 mil. Já a quadra teve 6.332 ganhadores, com prêmio individual de R$ 1.028. O próximo sorteio acontece amanhã e tem prêmio estimado em R$ 135 milhões. Vai fazer sua fezinha na Mega Sena. Boa sorte para você. Eu volto já já com o resultado da Super 6 das 10.
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2: Vivi de volta com informações pra gente. Fala, Vivi.
3: Fechando, Drica, Avenida Repelé em direção à Praça da Bandeira, congestionada do estádio do Maracanã, até a chegada ao viaduto Oduvaldo Cosi, a Visconde de Niterói, servindo de alternativa. 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Beijo, Drica. Até amanhã.
2: Beijo, Vivi. Até amanhã.
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2: FM 1024, resultado chegando. 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
2: E quem faturou um voucher de consumo no valor de R$100 para a 33ª edição do Arraiá da Ajuda, dias 7, 8 e 9 de agosto, no estacionamento da antiga Rio Sampa, em Nova Iguaçu, vai comer bastante coisinha gostosa no Arraiá. Foi o Neilton de Duque de Caxias, final de telefone 8168. Parabéns, Neilton. A produção vai entrar em contato com você para te passar as explicações, né, de como você vai receber esse voucher. Combinado? Vamos para o resultado.
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2: Super 6. Henrique Castro, menos é mais.

0: A bala alojada, Guilherme Benuto, quarto 67 com Luan Santana e a vencedora da Super 6 das 10. Nem pagando com Rick Castro e Menos é Mais. Tá na hora.
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0: Eita, nós. Tá na hora, Thiago.
2: Aquela que todo mundo tá esperando.
0: É, todo mundo esperando. Eu achei hoje, até eu achei a galera mais tranquila, assim, no WhatsApp. Segunda-feira, né?
2: Tamo voltando.
0: É, segunda-feira, o pessoal hoje tá meio devagarzinho no WhatsApp. Eu gosto de vocês mais animados, né? Mas tá valendo. Obrigada aí pelas todas as mensagens, participações e carinho de vocês no WhatsApp aqui da rádio. Então vamos lá para a nossa...
2: Aviso de sempre.
0: Aviso de sempre. 5 toques, gente, não mais. Ok? O que mais?
2: Não deixe o telefone no modo avião, nem no mudo.
0: Exatamente. E se quando for atender, fique tranquilo, fique tranquila, para não desligar na nossa cara. Que a opção de atender é a segunda opção. A primeira é para desligar. Então, naquele nervoso, né? Você, ui! Aí desligou. E aí, se você vir depois alguma mensagem nossa da Band no seu celular, não fique chateada, não fique chateada. Que mais pra frente a gente liga pra vocês, né? Aquele intervalinho que a gente dá, né? Pra todo mundo poder participar. Acaba que a pessoa acaba recebendo uma ligação de novo em algum momento, né? É tranquilo, só ter paciência e continuar participando das brincadeiras aqui. Porque amanhã show tem várias promoções, vários prêmios, vários brindes. Falando nisso, daqui a pouquinho tem o sorteio do Kit Kim. Mas por enquanto, caixa premiada. Vamos nessa? Ai, deixa eu me organizar aqui, como sempre. Peraí. Essa pasta aqui. Trocando a pasta. Vamos lá, gente. Boa sorte pra todo mundo, ok? Primeiro toque. Suspense, suspense. Segundo toque, Isabela.
2: Isabela de São Gonçalo.
0: De São Gonçalo.
3: Suspense, suspense.
0: Isabela.
3: Oi.
0: Alô. Ela atendeu. Isabela.
3: Oi.
0: Oi, Isabela.
3: Oi, tô te escutando.
0: Tudo bem?
2: Oi.
3: Tudo bem, sim.
0: Me ouve pelo celular, tá?
3: Tá bom.
0: Não, me ouve pelo rádio, senão vai dar uma retroalimentação aqui do som. Você não vai entender nada do que a gente tá falando. Tá tudo bem, Isabela?
3: Tudo bem, sim, graças a Deus.
0: Último dia de férias, né, Isabela?
3: Isso.
0: Aí ela falou, ai, meu último dia de férias. Aí, vamos ligar pra Isabela.
3: É verdade, verdade.
0: Tá ouvindo direitinho a gente, Isabela, pra você ouvir direitinho a terceira dica?
3: Tô sim, pode falar, Adri.
0: Tá joia, vamos aqui a nossa vinhetinha de suspense, que eu adoro. Pra Isabela se preparar. Vamos lá, Isabela, para a terceira dica. Preste atenção no Thiago. Vai lá, tá Thiago.
2: Ó, dica 3, hein? Minha eficiência depende de dois caminhos que se cruzam no ponto certo.
0: E aí, Isabela? O que que você acha que é?
3: Pera aí.
0: Não pode demorar.
2: Rápido, hein?
0: Rápido, tá, rápido, rápido, rápido,
2: tac,
0: rápido.
2: Tic-tac, tic-tac.
0: Tic-tac, tic-tac. Rápido, Isabela, não pode demorar. Contagem regressiva. Vai, Thiago.
2: 5, 4. Três.
0: Fala, Isabela.
3: Hã? Tinta.
0: Tinta?
3: Isso.
0: Tinta.
2: Será que é tinta?
0: Será que é tinta? Suspense pra Isabela de novo. Vamos pras dicas. Pra gente ver se é tinta ou não é. Vai, Thiago, repita as dicas para Isabela.
2: Vamos à dica 1.
0: Dica 1.
2: Fui feito para mudar aquilo que cruza meu caminho.
0: É.
2: É, tinta, muda, né?
0: Muda,
2: né?
0: Muda a cara do, da, né?
2: Muda
0: das coisas,
2: que,
0: né?
2: O que você pintar,
0: é,
2: né?
0: É verdade.
2: Muda.
0: Bom, por enquanto tá servindo aí, vamos ver.
2: Dica 2.
0: Dica 2.
2: Meu trabalho é definitivo. Depois que sou utilizado, nada volta a ser como antes. Até que vai.
0: Até que vai também.
2: Você pode pintar de volta pra uma outra cor, né?
0: É. Vamos ver.
2: Aí pode voltar. Ah, mas, é. Realmente, mudou.
0: É, mudou. Vamos ver a dica 3.
2: Minha eficiência depende de dois caminhos que se cruzam no ponto certo.
0: Essa aqui...
2: Não, é...
0: Essa aqui, Isabela. Essa ficou meio mais ou menos, hein, Isabela? Não sei não, hein?
3: Tá difícil.
0: Essa 3...
2: Será?
0: Será? Deixa eu abrir a caixa. Essa 3 eu achei que não combinou muito com tinta, não. Mas vamos abrir a caixa.
1: Ah!
0: tinta, Isabela. É tesoura.
3: É verdade.
0: Mas valeu, essa atriz ficou... É que a atriz não combinou muito com tinta. Mas, Isabela, quer deixar beijo pra alguém, querida?
3: Ah, deixa todo mundo. Bom dia.
0: Oi,
3: tentarei de novo.
0: Fala de novo, que falhou.
3: Eu tentarei de novo.
0: Beleza. Não, com certeza, continua mandando mensagem pra gente, que daqui a um tempo,
2: já,
0: né?
2: Já, a gente...
0: Você sabe, eu vou te explicar mais uma vez, né? A gente sempre dá um tempinho pra poder outras pessoas participarem, mas continua com a gente, que quem sabe a gente te liga de novo, tá bom, Isabela?
3: Tá bom.
0: Bom retorno ao trabalho, querida. Beijo, obrigada por suas mensagens e sua participação, tá?
3: Obrigada,
0: querida. Tchau. Ah, puxa.
2: Meu
0: puxa.
2: Deus.
0: É, a primeira e a segunda deu super certo, mas a terceira...
2: Não
0: achei que combinou, assim. Mas a três, dois caminhos que se cruzam no ponto certo, não combinava com tinta.
2: Não.
0: Mas, gente, obrigada aí pela participação de todo mundo também. Continua com a gente. Ó, fica aqui. Não sai daqui da Manhã Show, não, que tem resultado do Kit Kim Pães. Por enquanto, tem música.
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0: Band FM Belo Transas, Tiaguinho Pensamentos Intrusivos. E tá na hora do resultado do Kit Kim.
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0: Tá na hora da gente, ó. 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Ó, o resultado vai sair agora, mas amanhã vai ter sorteio, porque todo dia tem sorteio. E aí amanhã, como é que faz pra participar? Conta para os nossos
1: só
0: ouvintes.
1: Só mandar uma mensagem pro nosso WhatsApp, 999-777-0030.
0: E alguns produtos desse Kit Kim, combinado só pra ficar claro, que é lactose, né? O pessoal não confundir, depois ficar... Ah, poxa, né? Ela falou. 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E... Ó, o resultado vai sair agora, mas amanhã vai ter sorteio, porque todo dia tem sorteio. E aí amanhã, como é que faz pra participar? Conta para os nossos
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hoje, já tá saindo o resultado agora. Então amanhã já fica ligadinho aqui na Manhã Show para poder participar. Certo, não vai perder essa oportunidade, porque todo dia tem sorteio. E quem ganhou o kitquinho hoje foi a Nissinha da Tijuca, final de telefone 3813. Parabéns, Nissinha, 3 dias, tá? Só 3 dias pra vir aqui retirar seu kit, que é perecível. Então, quanto mais rápido você vier buscar, melhor pra você, tá? 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Combinado, Nissinha? Parabéns, faturou seu kit Kim Pães aqui na Manhã Show. Amanhã teremos mais sorteio. Por enquanto tem música, dá tempo? E dá tempo de tocar mais uma música? Manhã!

0: Band FM clareou, olha eu sorrindo, Mano Walter, juramento de dedinho.
1: Olha eu sorrindo.
0: 10h54. Ah, acabou amanhã show, gente. Mas amanhã todo mundo aqui com a gente, comigo, com o Thiago, muitas promoções. Eu não abri, não, mas saiu aqui no meu. Saiu no meu, de novo. Acabou amanhã show.
2: Agora sim, vocês estão vendo, gente, ó. Mais uma vez.
0: Não, eu sou uma pessoa distraidinha.
2: Tentando me calar nessa manhã show.
0: Olha, você fala pra caramba, eu fico te chamando pra falar. Não vem não, hein. Ó, vou te boicotar, fechei o microfone dele agora. Gente, amanhã a gente volta com um Super 6 das 10, com Kit Kim, com caixa premiada que tá em R$500 ainda. E vocês participando com a gente. Obrigada pelas mensagens, pelo carinho, pelos votos, né? Nas brincadeiras aqui, nas participações. E amanhã a gente volta. Já já tem o Quem Ama Não Esquece com a Milena, né? Todo mundo ligado aqui na Band FM. Qual é o tema?
2: A história de hoje é sobre como o amor certo te faz uma pessoa melhor.
0: Ai, que lindo. Ah, gente, que lindo. Mas fica todo mundo ligado. Achei muito bonitinho.
2: É.
0: Todo mundo com a gente aqui, ouvindo Quem Ama Não Esquece com a Milena. E a gente se encontra amanhã de manhã aqui na Manhã Show. Combinado, pessoal? Então, até amanhã.
2: Beijo!
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0: Tudo bem com você? Muito prazer, eu sou a Milena e começa a partir de agora o nosso Quem Ama Não Esquece. Esse programa que é tão importante porque vem com histórias que fazem a gente repensar na nossa própria vida através de outras experiências. Experiências de ouvintes, experiências de pessoas que mandam aqui as mensagens e compartilham com a gente um pouco das próprias histórias. Se você tem uma experiência boa em amor, paixão, superação, em um problema que você passou que você falou, nossa, meu Deus, será que eu resolvo esse problema? E nem você entende como aconteceu um milagre na sua vida ou como você mesmo tirou forças de você, nem sabia que você tinha. Isso já aconteceu com você em alguma situação da sua vida? Você quer e pode compartilhar com a gente? Eu te ajudo. Manda aqui sua mensagem. 11 999 919197. Eu vou ajudar você a começar a escrever essa história. E quem sabe a sua história não pode ser a próxima que a gente vai contar aqui no nosso Quem Ama Não Esquece. Ó, hoje, no nosso Quem Ama, tem a história da Vanessa. Ai, a Vanessa, né, gente? Que passou por tantas dificuldades. E aí ela vem para mostrar que os maiores recomeços podem nascer dos momentos em que tudo parece que não tem mais jeito, parece que tá perdido. Vanessa, seja bem-vinda ao nosso Quem Ama Não Esquece.
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2: Gente que aparece na nossa vida para nos ensinar a suportar a dor. E tem gente que chega para nos mostrar que a gente nunca deveria ter se acostumado com ela. Eu sempre ouvi as histórias do Quem Ama Não Esquece e me emocionei com elas. Cada uma parecia falar um pouquinho comigo. Durante muito tempo eu pensei em escrever contando a minha história, mas eu nunca consegui encontrar coragem e nem as palavras certas. Hoje, finalmente eu consegui. Meu nome é Vanessa e eu tenho 29 anos. Eu sou mãe de 2 filhos e para chegar até aqui, eu precisei atravessar momentos que eu jamais imaginei que eu conseguiria suportar. Na minha adolescência, eu não tinha uma boa relação com os meus pais. Eu nunca duvidei que eles me amassem, não era isso. O problema é que eles nunca aprenderam a demonstrar esse amor. Os dois cresceram numa família onde não existiam abraços, palavras de carinho e nem demonstração de afeto. E, sem perceber, eles acabaram me criando da mesma forma. Eu sentia falta. Falta de ser acolhida. E eu queria muito, sabe, me sentir importante para alguém. E aí, o que aconteceu foi que eu acabei indo procurar esse carinho que eu tanto queria fora de casa. Foi assim que aos 16 anos eu descobri que estava grávida do meu primeiro filho. E como se o susto da gravidez já não fosse o suficiente, meu namorado decidiu que não ia assumir a criança. Eu era só uma menina. Uma menina que estava assustada, cheia de dúvidas e sem fazer a menor ideia de como seria a vida dela dali para frente. A notícia da gravidez caiu como uma bomba dentro de casa. Meu pai ficou muito decepcionado. Ele disse que eu tinha acabado com a vida dele, que ninguém mais ia me querer por ser uma mãe tão nova e que eu nunca mais ia conseguir construir uma família. Para ele, o meu destino já estava traçado. E ele fazia questão de me lembrar disso toda hora. Sempre que ele podia, ele falava. Ouvir tudo aquilo me machucava muito. Principalmente porque vinha de uma pessoa. Aliás, vinha da pessoa de quem eu mais queria ouvir um incentivo. A pessoa que mais deveria estar do meu lado. A pessoa com quem eu deveria me sentir protegida, acolhida. O Antônio nasceu e junto com ele começaram também as maiores batalhas da minha vida. Quando ele tinha só 7 meses, aconteceu uma das cenas mais dolorosas que eu já vivi na vida. Depois de uma briga, meu pai me deu um tapa no rosto enquanto eu estava com o meu filho no colo. Depois ele olhou para mim e disse que se eu não servia para cuidar da casa, era melhor eu ir embora. Naquele minuto, alguma coisa se quebrou dentro de mim. E eu decidi que eu ia embora sim. Foi uma decisão completamente impulsiva e até hoje eu não sei dizer se o que eu fiz depois foi por inocência ou foi por puro desespero. Naquela época, eu conversava pela internet, tinha uns 2 meses com um rapaz. E quando eu contei tudo o que tinha acontecido na minha vida, ele me convidou para morar com ele. Sem pensar nas consequências, eu aceitei. Ele nunca tinha namorado. Era 2 anos mais novo do que eu. E de uma hora para outra, recebeu um pacote completo. Eu e um bebê de 7 meses. Olha que loucura isso. Eu comecei a trabalhar, eu abandonei a escola e fiz de tudo para sustentar o Antônio. Nós ficamos juntos durante 6 anos. Mas a verdade é que ele nunca amadureceu realmente. Eu até brincava que dentro de casa eu tinha 2 filhos para cuidar. A gente morava de favor na casa da mãe dele e enquanto eu pensava em construir um futuro, ele se acomodava cada vez mais. Ele dependia da mãe dele para tudo, não fazia plano nenhum e parecia não entender o peso da responsabilidade que uma família exige. E eu sabia que meu filho merecia muito mais. Então eu passei a trabalhar ainda mais e decidi que a gente ia sair dali, com ou sem a companhia dele. E foi o que aconteceu. Depois de muito esforço, a gente conseguiu alugar uma casa. Mas a mudança de endereço não resolveu o verdadeiro problema. E eu continuei carregando tudo sozinha. Eu trabalhava o dia inteiro, eu pagava as contas, eu cuidava do Antônio, eu fazia os serviços da casa, enquanto ele seguia sem assumir realmente o papel de companheiro. Uma hora eu entendi que aquela não era a vida que eu queria, então eu decidi terminar. Eu terminei com ele. Colocar um ponto final naquele relacionamento doeu. Mas eu sabia que ficar com ele doeria muito mais. E foi assim que, mais uma vez, eu recomecei do zero. Sozinha, pagando aluguel, criando meu filho e tentando seguir em frente. O que eu não sabia é que Deus já estava preparando um novo capítulo para minha história.
3: Vanessa, é que eu fiquei sabendo que você... Você terminou seu relacionamento, né? Como é que você tá?
2: Ah, um dia de cada vez, né? Mas no fundo eu sei que foi a decisão certa. Agora eu só quero trabalhar, cuidar do meu filho e colocar minha vida nos eixos de novo.
3: É, eu imagino. E sei que também não deve estar sendo fácil pra você, né? Mas eu também sei que você é uma mulher forte. Você vai conseguir dar a volta por cima.
2: É, eu espero que sim.
3: É, lá em casa também as coisas não estão muito boas, sabe? Parece que quando um problema aparece, ele faz questão de trazer mais 10 problemas junto.
2: É, eu sei exatamente como que é essa sensação. Tem hora que a gente olha pra vida e pensa que nunca mais vai conseguir sair do lugar.
3: Pois é, tudo acontece ao mesmo tempo, né? Mas eu ainda acredito que Deus nunca fecha uma porta sem abrir outra. Talvez agora a gente ainda não consiga entender o porquê de tanta coisa. Mas eu tenho fé que dias melhores ainda estão por vir.
2: Foi nessa conversa que eu percebi que eu e o Lucas tínhamos muito mais em comum do que eu imaginava. A gente trabalhava na mesma empresa e já era amigo há mais de 2 anos. Eu sabia que ele também tinha os traumas dele, já que também tinha passado por um divórcio muito difícil. Mas mesmo assim, ele nunca deixou de ser um cara muito educado, respeitador e íntegro. Quase 1 ano depois da minha separação, a nossa amizade começou a ficar mais forte. A gente morava no mesmo quarteirão. Os nossos filhos tinham praticamente a mesma idade. E meio que sem querer, a gente começou a fazer parte da rotina um do outro. Eu comecei a reparar em pequenas coisas, sabe? Do jeito que o Lucas tratava a mãe, do carinho que tinha com o filho dele, da parceria com a irmã, na educação com todo mundo. Ele era o tipo de homem que fazia o bem sem precisar que ninguém estivesse olhando, entende? Foi aí que eu comecei a fazer uma oração. Eu pedi a Deus que, se fosse da vontade dele, me desse um homem como o Lucas. Um homem de caráter, trabalhador, que cuidasse da família e que não desistisse das pessoas que amava. Depois do que eu tinha passado, né? Eu só queria construir uma família onde eu pudesse me sentir segura, amada. E Deus... Deus respondeu essa oração muito mais rápido do que eu imaginava. A nossa amizade foi dando espaço para um sentimento diferente. E algum tempo depois aconteceu o nosso primeiro beijo. Pouco tempo depois, o Lucas já me chamou para conversar.
3: Vanessa, eu sei que você está contando moeda para pagar o aluguel. E você sabe que eu moro sozinho, eu tenho a minha casa. Por que você não vem morar comigo, hein?
2: Ah, não é tão simples assim. Você tem um filho, eu também tenho. E eu não quero só um namorado. Se for pra gente ficar junto, eu quero construir uma família de verdade.
3: Mas então?
2: Você sabe, né? Eu venho com uma bagagem enorme. Além do Antônio, eu tenho as minhas inseguranças, eu tenho o meu passado. Será que você tá mesmo disposto a enfrentar tudo isso?
3: Eu não tô olhando pro seu passado, Vanessa. Eu tô olhando pra mulher que você é hoje. E se for pra construir uma família com você, eu quero viver isso por inteiro, entendeu?
2: Você tem certeza? Porque precisa ficar muito claro que o meu filho é e sempre vai ser a minha prioridade. Ele está e sempre estará acima de tudo.
3: Eu sei disso. Eu sei disso e eu tenho certeza, sim, do que eu tô falando.
2: Naquela hora, eu senti uma paz que fazia muito tempo que eu não sentia. Pela primeira vez, eu tive a sensação de que Deus estava me dando a oportunidade de recomeçar. Em 2018, eu e o Antônio fomos morar com o Lucas. Mas antes disso, ele quis conversar com os meus pais. Meu pai não recebeu tão bem. Ele ficou meio desconfiado porque morria de medo de me ver sofrer de novo, né? No fundo, ele só queria ter certeza que dessa vez existia um homem disposto a cuidar de mim e do Antônio com amor e com respeito. Meu pai conhecia toda a minha caminhada. Ele tinha visto de perto o quanto eu lutei para criar o Antônio, todas as dificuldades que eu enfrentei e tudo que eu precisei abrir mão para seguir em frente. Por isso, no fundo, ele só queria uma coisa: ter a certeza de que dessa vez eu finalmente tinha encontrado alguém que me fizesse feliz. Mas apesar de Lucas ter feito questão de falar com os meus pais, a realidade é que eu ainda mantinha uma certa distância deles. Eu até evitava falar da minha vida porque eu tinha medo de ser julgada de novo. Aquelas feridas ainda não tinham cicatrizado completamente. Eu ainda não tinha esquecido tudo. Mas foi o Lucas quem começou a mudar tudo isso.
3: Vanessa, você ainda tem seu pai e sua mãe. Não deixa que a mágoa roube o tempo que vocês ainda podem viver juntos.
2: É que depois de tudo que aconteceu, eu nem sei por onde começar, sabia? Eu tenho medo. Medo de verdade de me machucar de novo. São meus pais, eu sei. Mas tudo que aconteceu no passado foi muito ruim. Me marcou demais, sabe?
3: Então faz o seguinte: não tenta resolver tudo de uma vez. Sabe, começa aos poucos. Uma conversa de cada vez, um passo de cada vez. O perdão cura feridas, sabe? Coisas que a gente acha que, inclusive, nunca iam cicatrizar.
2: Você acha mesmo que ainda dá tempo?
3: Acho não, eu tenho certeza. Enquanto existir amor, sempre vai existir também uma chance de recomeçar. Acredite nisso.
2: As palavras do Lucas ficaram na minha cabeça durante muito tempo. E aos poucos eu fui derrubando o muro que existia entre mim e os meus pais. O mesmo pai que um dia disse que ninguém iria me querer porque eu já tinha um filho, agora via o Lucas amar o Antônio como se ele fosse o seu próprio filho. E foi bonito ver que os dois também criaram uma amizade muito especial. Ver aquilo acontecer era uma coisa que eu nunca imaginei que fosse viver. E que eu agradeço todos os dias por ter tido essa chance. Infelizmente, há 2 meses eu perdi o meu pai. A saudade é enorme, dói. Dói todos os dias. Mas junto com essa saudade existe uma paz tão grande dentro de mim, tão boa. Graças ao Lucas, eu encontrei coragem para me reaproximar do meu pai. Eu tive tempo de perdoá-lo, eu tive tempo de entender que ele também fez o que sabia fazer, porque foi assim que ele aprendeu a viver. E principalmente, eu tive tempo de viver ao lado dele tudo aquilo que durante muitos anos eu achei que nunca fosse acontecer. Hoje eu tenho certeza de que Deus usou meu casamento para restaurar muito mais do que a minha vida. Através do Lucas, ele restaurou a minha relação com meu pai e devolveu à minha família a oportunidade de recomeçar. Se a minha história for ao ar, eu queria deixar um recado para o meu marido. Meu amor, um dia eu orei por você sem saber que estava orando por você. Pedi a Deus um homem respeitoso, carinhoso, amigo, companheiro, alguém que sonhasse os mesmos sonhos e me incentivasse a nunca desistir. E Deus me deu exatamente você. Obrigada por todas as vezes em que pensei em desistir. E você segurou a minha mão e disse: vai, você consegue, é só uma fase. Hoje eu sou motorista de aplicativo e eu estou me preparando para tirar a categoria da CNH para dirigir ônibus, que era um grande sonho do meu pai. Infelizmente, ele não teve tempo de me ver realizando o sonho dele. Mas teve tempo de sentir orgulho de mim, teve tempo de ouvir o quanto eu amava, teve tempo de ser meu amigo, e isso não tem preço. Se hoje eu consegui mudar a história da minha vida e da minha família, foi porque eu encontrei a pessoa certa para caminhar do meu lado. Por isso, eu quero deixar uma mensagem para quem está ouvindo a minha história. Muita gente acredita que casamento é sinônimo de problema. Eu penso totalmente o contrário. Quando você encontra a pessoa certa, sua vida muda. E eu amo ser casada. Eu amo saber que meu marido vai chegar em casa no fim do dia. Eu nunca tive medo de ser traído. Meu único medo é perdê-lo. No relacionamento certo, você cresce, você evolui, você se torna uma pessoa melhor. O amor verdadeiro não traz insegurança, não traz medo, não faz você viver desconfiada. Ele faz você querer envelhecer ao lado daquela pessoa. Faz você querer melhorar todos os dias, porque amar também é escolher o outro diariamente. E por isso eu desejo de todo meu coração que cada pessoa encontre alguém que a faça crescer, porque encontrar a pessoa certa faz toda a diferença.

0: Band FM, estrelinha de Paulo e de Paulino, gente, pra você curtir aqui no nosso Quem Ama Não Esquece dessa segunda-feira pra começar muito bem a semana, com uma história tão linda, tão maravilhosa, né? Nossa, enche nosso coração de esperança. Muitas vezes a gente acha, nossa, acabou, já foi, não vai ter vez pra mim, não é? Eu já me peguei assim algumas vezes, infelizmente, porque isso não é um pensamento que a gente gosta e quer ter. Mas às vezes, né, as adversidades, as dificuldades da vida fazem a gente ficar dessa forma. Ficar chateado, falando, ah, o amor não é pra mim, eu não fui uma escolhida. Mas a Vanessa e o Lucas, que casal, hein? Inclusive a Vanessa tá aqui, ó, com uma mensagem pra gente. Não é, Vanessa? Tudo bem, Vanessa, bom dia.
1: Ai, nossa, eu tô tão grata de saber que a minha história passou aí na Band FM. Tô muito feliz. Muito obrigada, Tatá, Murilo, Band, por ceder esse espaço, por contar a minha história de uma forma tão bonita. É, sempre acompanho vocês há anos e foi através do meu pai que eu aprendi a gostar da Band FM. Ele sempre ouviu, né, nas estradas da vida. E aí agora eu, como motorista também, todo dia, assim que eu ligo meu carro, a primeira coisa que eu faço, Band FM. Vocês estão me acompanhando todos os dias e saber que uma partezinha tão importante da minha vida passou aí, eu fico muito grata, muito, muito, muito obrigada, amo vocês.
0: Linda, maravilhosa, obrigada, viu? Obrigada aqui pela sua mensagem pra gente. Deixa eu falar uma coisa, as fotos da Vanessa e da família dela, do filho, ai, coisa mais linda a família. Tá aqui, ó, pra você conferir, @BandFM. Por lá você também comenta e você também manda sua mensagem aqui pra gente. Deixando seu recado pra Vanessa, falando o que você achou da história, mandando aqui o seu bom dia, contando se você também já passou por algum tipo de situação semelhante. 11 99991 9197. Eu tô esperando a sua mensagem aqui.

0: Band FM, é o Leandro e Leonardo com Talismã para começar muito bem a nossa semana, a nossa segunda aqui no Quem Ama Não Esquece, e quero saber a sua opinião sobre a história de hoje. 11 999 919197, manda seu recado aqui.
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0: sua rádio do seu jeito. 11h34 agora, estamos falando dessa história, dessa maravilhosa, da Vanessa e também do Lucas. Ai, gente, como é bom ver as pessoas felizes, né? Eu não sei, parece que tá acontecendo comigo. Sabe, eu fico assim na torcida e a gente vai ouvindo a evolução da história, a gente, ai, tomara que dê certo, tomara que dê certo. E quando dá, a felicidade é total, né? Pelo 11999919197, você comenta a história de hoje, você conta, já aconteceu algo parecido com você também?
1: Bom dia, Band FM, aqui é Elaine de Guanás, acabei de escutar a história, né?
0: Oi, Elaine.
1: História que eu me vi também, né? Eu passei por já 2 casamentos, esse é o terceiro. E também não acreditava mais, né, que eu fosse encontrar alguém que assumisse meu filho, né, e que viesse me amar, amar meu filho. E é por isso que eu falo, a gente não pode se espelhar no passado, no que vivemos de ruim, né, já. Temos que seguir em frente, né.
0: Tem esperança,
1: e
0: né.
1: Sempre ter fé em Deus. E tudo que pedimos pra Deus, Deus, se ele vê que... vai te fazer feliz, Deus, que ele proporciona tantas coisas maravilhosas na vida da gente.
0: É verdade. Lá no nosso Instagram, @BandFM, a Ednúbia Ferreira tá falando: a vida é cheia de surpresas, mas como temos fé em Deus, o que parece ser impossível começa a aparecer e Deus mostra pra gente que não é tudo que tem uma hora. Não é a nossa hora, é a hora de Deus. Entendi. Não é na nossa hora, né? Não é no nosso momento. Às vezes a gente quer aquela coisa naquela hora, mas é agora, pra mim é agora. E Deus tá falando, não, calma um pouquinho. Tem coisa melhor mais pra frente, tem muita coisa pra você aprender com isso. Vamos mais? 11999919197, de mais mensagens no nosso WhatsApp.
2: Bom dia, pessoal, tudo bem? Quem fala é o Andrei, de Pirituba.
0: Oi, Andrei.
2: Eu acompanho aí vocês, período da manhã, pelo fone de ouvido. Sou mecânico, um abraço pra todos os mecânicos aí, meus parceiros. E a história dela foi muito bonita, porque também é bem parecida com a da minha mãe. Minha mãe também é uma mulher que teve aí um relacionamento que terminou e conheceu um outro cara que, pra mim, hoje também é meu pai.
0: Ah, que legal, Andrei.
2: Só falei padrasto, mas também com carinho foi pai.
0: Ah, não, é quem cria.
2: Tá bom, um abraço aí pra todo mundo. Ó, a história é linda, viu?
3: Beijão.
0: Um beijo pra você. E ó, não é só você que tá se achando a história semelhante com a sua mãe, as pessoas também estão se identificando muito nas nossas redes sociais. Tem foto lá da Vanessa, do Lucas, do filho da Vanessa. Tá tudo lá no Instagram, @BandFM. Nisso tem os comentários aqui, por exemplo, a Cida falando que ouviu a história. Ela falou, me emocionei porque é quase semelhante à minha. Nunca é tarde pra mais ser feliz, principalmente quando entregamos a nossa vida nas mãos de Deus. Ele prepara a pessoa certa. Ai, que coisa maravilhosa. 11999919197. Vem comentar a história de hoje, você também.

0: Viu? Aqui no nosso Quem Ama Não Esquece, dessa segunda-feira, para começar muito bem a semana com essa história de amor linda da Vanessa e do Lucas, que por fim deu certo. E a gente tava aqui, ó, na torcida, viu, Vanessa?
1: Que história, eu também tenho uma história parecida. Eu casei a primeira vez, tive um filho, não deu certo.
0: Uhum.
1: Casei novamente, tive mais dois filhos e não deu certo. Depois de um tempo sozinha, encontrei o José. Eu tinha um filho que ia fazer 2 anos, um tinha 4 e outro tinha 6. Já estamos juntos há 22 anos, vai fazer esse ano. Nos casamos no civil. Hoje temos um filho que tem 7 anos. Que é autista. E vivemos aí, feliz com a graça de Deus.
0: Ah, que bom.
1: 22 anos vai fazer esse ano.
0: Olha!
1: E meus filhos todos chamam ele de pai e se dão muito bem.
0: Bastante tempo, né? Que bom, que bênção. Parabéns pelo seu relacionamento. A Edinube tá falando, a vida é cheia de surpresas, mas tendo fé, tudo dá certo. Já o Anderson Manduca, lá no nosso Instagram, @BandFM, tá falando, Vanessa, Deus abençoa você e o seu filho com o amor do Lucas. Que Deus abençoe sempre. Ainda ele completou dizendo o seguinte: tá caindo uma lágrima aqui dos meus olhos por essa história linda. Ai, Anderson, um beijo no seu coração, viu?
2: Me chamo Douglas, sou motorista de aplicativo, só que da Brasilândia. Essa história fez eu lembrar um pouco da minha.
0: Ah,
2: cresci
0: é?
2: Sem amor também da minha mãe. Moro sozinho desde os 14 anos. Tive meu primeiro relacionamento, mas não deu certo. E no segundo eu consegui me achar. Hoje eu estou com ela faz 12 anos.
0: Ah, que graça.
2: Temos uma bebê de 5 meses e um de 10 anos.
0: Oh.
2: E hoje sim, eu consigo descobrir que eu consegui ser feliz. Consegui superar as expectativas. Hoje eu consigo dar amor e carinho. Consigo abraçar meus filhos, mesmo nunca tendo isso na minha infância.
0: Ai, que lindo. Você foi tão lindo, menino. Eu amei a tua mensagem. Sabe por quê? Que muitas vezes eu vejo várias histórias. Ah, eu sou assim porque meu pai foi assim comigo, minha mãe foi assim comigo. E eu vi uma postagem esses dias na internet. Até compartilhei lá nos meus stories uma arte, assim, uma imagem, que era a bisavó passando uma pedra grande para avó, a avó passando para mãe, e aí a mãe pega uma flor, deixa a pedra de lado, pega uma flor e entrega uma flor pras filhas, né? Eu acho que assim, você não é porque você passou por situações difíceis que você tem que repassar isso para as outras gerações. Se você puder, quebre no meio essa pedra. Dê uma flor, mesmo que você não tenha recebido. Aquela coisa, ai, na minha vez ninguém avisou. Seja você na sua vez, então, a avisar. Você não precisa repassar todo o mal que aconteceu com você. Afinal de contas, quando você sentiu, quando você não teve carinho da tua família, quando não foi bom com você, foi ruim sentir aquilo, né? Então não tem sentido você ser ruim porque as pessoas foram com você. Sabe? Eu acho que cabe a reflexão e a gente, se a gente puder dar amor e ser diferente, então que a gente seja. A Tati Mello tá falando isso, ó. Que bom que você encontrou um amor verdadeiro e que bom que você conseguiu perdoar o seu pai. Felicidade a vocês. Realmente, Tati, que bom que o perdão veio, porque só fez bem pra ela, né? A gente ficar guardando rancor faz mal pra gente. Não vale a pena. E você? Cadê sua mensagem? 11 99991 9197. Manda aqui sua opinião da história de hoje.
3: Sim.

0: Band FM, Henrique e Juliano, deixa ela saber. Ai, deixa ela saber que ela é muito feliz, né, gente, na história de hoje. Coisa linda essa história. A felicidade dos outros, assim, também contagia, né? E a gente fica, assim, muito feliz de saber dos resultados de quem espera em Deus, de quem não perde a esperança, de quem acredita, e que você seja assim também, que você saiba, se você estiver passando por alguma dificuldade hoje, pega de exemplo essa história da Vanessa, fala, ai, minha hora vai chegar, minha hora vai chegar.
1: Não sei, as pessoas falam que arrumam as pessoas tão fácil pra se amar, eu já tô 8 anos sozinha, só arrumo um homem errado, enquanto isso eu sou só me divertindo. Mas eu espero em Deus que um dia eu encontre uma pessoa certa.
0: É.
1: Eu sou a Márcia aqui de Carapicuíba.
0: Eu não sei, às vezes eu tenho a impressão de que quando você para de procurar, não sei, tá, gente? Posso estar viajando. Às vezes você tá tão assim, ansiosa, né, pra achar alguém, que às vezes a hora que você para de procurar, daí o que vem de forma mais natural é o que vai dar certo, sabe? Meio inesperado. E na verdade é uma impressão mesmo, porque eu já vi também coisa arranjada que deu certo. Acho que não tem uma receita, né, gente?
2: Bom dia, Milena.
0: Bom então, dia.
2: Essa moça, ela teve fé. Ela pediu em oração que Deus preparasse um esposo perfeito para ela, igual era o amigo dela. E ela conseguiu. E foi justamente esse amigo que Deus preparou para ela. Quando Deus prepara, tudo dá certo.
0: Não tem para ninguém.
2: Ela esperou no tempo de Deus e ele realizou o desejo dela. Que Deus abençoe a família dela. Beijo pra todos aí, Mi.
0: Um beijo, meu amor. A Sandra tá falando lá no nosso Instagram, @BandFM, que o bom de tudo isso é quando você tá desacreditada no amor, aí vem uma realidade dessa, que é pra gente saiba que não é a força do nosso braço. Porque há um tempo determinado para todas as coisas e esse tempo é o tempo de Deus. Arrasou, é isso mesmo.
3: Bom dia, aqui quem fala é o Alex de Ribeirão Pires.
0: Oi, Alex.
3: É, minha história não é muito diferente.
0: É.
3: Minha mãe teve um relacionamento, teve um filho, não conheço meu pai. Hoje eu tô com 42 anos.
0: Uhum.
3: E há 20 anos eu estou com a minha esposa, né? A gente ficou namorando um tempo e hoje em dia a gente tá casado, tenho 2 filhos.
0: 20 anos é um bom tempo, né?
3: Não faltou nada pra eles.
0: Ah, que lindo.
3: E hoje em dia quem faz parte da minha vida como meu pai é meu sogro.
0: Ah, que legal.
3: Um senhor que, sem comentários, tudo que eu preciso eu ajudo. Ele me ajuda, eu ajudo ele. Tá ficando chato pra caramba que tava aí, mas... Nasceu de uma doença, né?
0: É desse jeito. Um beijo pra você, adorei saber um pouco da sua história, viu? A gente também é chato, viu? É quando a gente fala, ah, tal pessoa é chato, cada um com a sua chatice, né? E eu acho que quanto mais velha a gente vai ficando, nossa, acho que as chatices vão aumentando, não é assim? Eu tenho essa impressão. E aí a gente tem que aguentar mesmo, que foi o que você falou. Família é família, ninguém solta a mão de ninguém. Adorei saber da sua história e da amizade que você tem com o seu sogro, isso é muito lindo.

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8: Meio-dia e 12. Boa tarde. 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
8: Começando mais uma semana e começando mais uma edição do Minha Música, Minha Vida. A partir de agora você pode contar sua história pra gente através daquela canção que marcou a sua vida. Que canção é essa? Conta pra gente, compartilha um pouco da sua história. 999-777-030, até 1 da tarde, rolando pra você aqui na Band FM o Minha Música, Minha Vida. Por aqui o Felipe Sanches. Vamos com a primeira participação de hoje do Minha Música, Minha Vida.
12: Filipão, galerinha da Band, Neilton da VO.
8: Fala aí, Neilton.
12: Meu camarada, meu brother, solta aí o interfone do SPC, só pra contrariar. Valeu?
8: Valeu.
12: Uma grande melodia, grande música, a letra incrível e é bom pra recordar. Valeu? Traz boas memórias.
8: Valeu.
12: Um grande abraço,
8: aquele botão
12: todo nosso.
8: Valeu,
13: assim.
8: Neilton.
13: Você
8: pediu, a gente toca.
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0: Daniel e muito mais. Tudo isso aqui na Band FM.
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0: Continua participando aí do Minha Música, Minha Vida. 999-777-030. Continua mandando seu áudio pra gente. Continua contando a sua história. Lembrou de alguma música que marcou a sua vida? Manda pra gente aí no nosso WhatsApp, tá bom? 999-777-030. Deixa eu te falar de uma boa. 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
0: Meio-dia e 34.
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0: 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Vamos de volta.
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0: 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A sua rádio do seu jeito, já estamos de volta com Minha Música, Minha Vida. E a sua participação pode rolar aqui, hein? Depende de você. Que música marcou a sua vida? Manda pra gente. 999-777-030.
7: Boa tarde, Felipe.
0: Boa tarde.
7: Aqui é a Ana Moraes de São Gonçalo.
0: Oi, Ana.
7: Felipe, eu queria ouvir Borboletas com Vitor e Léo. Toca pra mim?
0: Agora.
7: Obrigada.
0: Um beijo pra você. Obrigado pela sua participação. E a música que você pediu tá aí, ó.
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0: Boca Louca, Apaixonado, Bruno e Marrone, Será, Jorge e Matheus, Medida Certa, Chitãozinho, Chororó, Evidências, e a primeira, Vitor e Léo, Borboletas. Todo mundo participando com a gente, todo mundo mandando mensagens, 999-777-030, para participar aqui do Minha Música, Minha Vida. É muito fácil. Você manda seu áudio com o seu nome, seu bairro, a música que marcou a sua vida, aí você aproveita para compartilhar com a gente um pouquinho da sua história, tá bom? Amanhã, depois do Quem Ama Não Esquece, tem mais uma edição.
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0: Meio-dia e 56. Boa tarde.
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0: estamos chegando para fazer a trilha sonora da sua semana.
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0: Por aqui o Felipe Sanches. 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
0: Começando a Super 6 e com prêmio pra você, valendo voucher de consumo de R$100 pra 33ª edição do Arraiá da Ajuda, 7, 8 e 9 de agosto, no estacionamento da antiga Rio Sampa em Nova Iguaçu. 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Então vai participando aí, 999-777-030. Vota na sua música preferida. Música 1, 9010, Maiara e Maraíza. Pela última vez, Natan e Menos é Mais é a música 2. Música 3, Vagabundo, Gustavo Lima e Luiz Fonsi. Música 4, Segundo Amor da Sua Vida, Marília Mendonça. 5, Alô Virgínia, Grupo Chocolate e Tomando Pagode. E a música número 6, Estranho de Novo, Felipe Araújo. 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

0: Band FM, a sua rádio do seu jeito. Luiz Fonsi, Gustavo Lima, Vagabundo, música 3 da Super 6. Música 2, Menos é Mais pela Última Vez. Música 1, Maiara e Maraíza, 9010. 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

0: Band FM, estranho de novo, pra fechar aqui a Super 6. E aí, votou na sua música preferida? Ah, já votou? Ótimo, se você não votou ainda, eu vou te dar mais um tempinho pra você votar e quem sabe você se dá bem e aí você leva pra casa aqueles 100 reais, o voucher de 100 reais, tá? Um voucherzinho pra você curtir o Arraiá da Ajuda, 7, 8 e 9 de agosto no estacionamento da Rio Sampa em Nova Iguaçu. Então não perde tempo, vai participando, vai mandando aí o seu voto, que daqui a pouquinho eu já trago o resultado e você pode se dar bem e levar essa boa. Combinado assim?
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0: 1:17.
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0: A Universidade Federal Rural do Rio de Janeiro inaugurou o projeto de extensão Uniesporte, que vai oferecer atividades esportivas gratuitas em Japeri, Seropédica, Nova Iguaçu, Paracambi e Zona Oeste do Rio. As inscrições devem ser feitas, serem abertas até semana que vem, com divulgação nas redes sociais e no site da universidade, portal.ufrrj.br. Vou repetir, hein? Portal u.ufrrj.br. O projeto pretende atender cerca de 960 pessoas em diversas modalidades, como futsal, basquete, vôlei, ginástica funcional, danças urbanas, judô e jiu-jitsu. Além das aulas, os participantes também terão um acompanhamento psicológico, fisioterapêutico e pedagógico. A iniciativa tem como objetivo usar o esporte como ferramenta de inclusão, promoção da saúde e desenvolvimento social. O Uniesporte também vai promover fóruns para discutir políticas públicas de esporte e lazer, ajudar na construção de uma agenda regional voltada aí ao fortalecimento do esporte na Baixada Fluminense.
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0: Saber agora como é que tá o trânsito no Rio de Janeiro. Leonardo Salles, fala, Léo.
2: Muito boa tarde, meu camarada Felipe Sanches. Galera ligada na Band FM, tá vindo de Niterói, chegada ao Rio, Bicalho, com trânsito um pouco mais intenso ali pela Rodrigues Alves, pela zona portuária, melhores condições. 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Já já tem mais aqui na Band FM. Tá falado, Sanches?
0: Valeu.
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0: 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Time Thiago fica louca. Pra fechar aí mais uma hora de som aqui da Manhã FM. Daqui a pouquinho tem o Tamo Junto. Daqui a pouquinho você pode se dar bem faturando prêmios, participar da resenha da sua tarde. É a melhor programação, mais uma semana começando. E você com a gente aqui na Manhã FM. Fica aí que daqui a pouquinho eu volto com o Tamo Junto. Sai daí não. 1h54.
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0: Tudo é essa pra você ligado aqui na Band FM. Vamos lá com as informações do trânsito. Leonardo Salles, fala, Léo.
2: Tô de volta, Felipe Sanches, falando para quem tá vindo aí por Vila Isabel Teodoro com trânsito mais intenso ali na passagem pela Professor Manuel de Abreu Pereira Nunes em direção a Tijuca, tá numa boa. Você que tá vindo pro centro, ali pela Rei Pelé, o trânsito só fica mais intenso na chegada radial. 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Já já tem mais aqui na Band FM.
0: Valeu, Léo.
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1: Sim, começando mais uma edição do Tamo Junto aqui na Band FM. A partir de agora, a resenha comigo e é com a sua participação que eu tô contando, hein? No 999-777-030. Sabe o que, que eu tenho de prêmio aqui? Eu tenho o depilador de corpo e rosto da Philco. Depilador maneiro, hein? Tá afim? Pode ser seu, só depende de você. Quem manda áudio concorre, então manda aí. Depilador de corpo e rosto da Philco, 999-777-030. Pergunta de hoje: o namoro só fica oficial mesmo, só oficializa depois que posta foto juntinho no Instagram? Ou não? Pra você, quem ama de verdade, não precisa se expor, não precisa postar foto. No sigilo é mais tranquilo, que ninguém sabe, ninguém estraga. Como é que é com você aí? Me conta. 999-777-030. Com você, só virou oficial o relacionamento aí depois que postou foto, fez videozinho junto? Ou não? Você tá aí anos e anos namorando, casada, muito bem, e não aposta nada, ninguém nem sabe. 999-777-030, quero saber a sua opinião, quero saber como é que é contigo aí, o que, é que você acha disso aí? 999-777-030.

0: FM, Zona de Perigo, Léo Santana. Tamo junto. Tamo igual. Participa com a gente aí, 999-777-030. Você que ligou o rádio agora, eu quero saber de você. O namoro só é oficial mesmo depois que posta foto junto na internet? Ou não? Você é daquele que não prefere ficar não camuflado, não quer que as pessoas fiquem sabendo que você tá namorando, que você tá casado, se você não tá, se tá solteiro, se não tá solteiro. Você gosta de ficar no sigilo. Você gosta de guardar o seu relacionamento pra você, só pros dois. Como é que é com você aí? 999-777-030. Você é daquele tipo que fica postando foto de tudo? Ah, vou passear, vou postar uma foto com ela. Tô jantando, vou postar uma foto. Vou fazer não sei o que, vou postar uma foto. Tô vendo filme, vou postar uma foto. Você é assim? Relacionamento só é relacionamento mesmo sério depois que começa a postar foto? 999-777-030. Participa comigo aí, tá valendo o depilador de corpo e rosto da Philco. Tá afim de se dar bem? Então é isso. Só quem manda áudio concorre. Tô esperando o seu áudio aqui, hein? Zé Neto e Cristiano na Band FM.
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1: Band FM, Geni, Mariana, Fagundes. Pião todo tatuado aqui na Band FM, no Tamo Junto. Também rolou Belo, Ser Feliz de Novo, Guilherme Benuto, Zerete Cristiano. 999-777-030. Quero saber de você que tá ligado aqui no Tamo Junto. Me diz aí. Pro namoro, relacionamento se tornar oficial, só depois que postar fotinho de casal no Instagram? Ou não? Pra você, nada disso. Nada de foto. O que ninguém sabe, ninguém estraga. E aí, como é que é aí? 999-777-030. Tá valendo depilador de corpo e rosto da Philco.
2: Boa tarde. Pra mim, o namoro é oficial quando há o pedido, né?
1: Uhum.
2: Porque tem muitas das pessoas que postam e ali não vai adiante. Pra mim, o namoro só vem depois do pedido. Só vira oficial se tiver pedido. Se não tiver pedido, não é oficial.
1: Ok. Tá bom. Obrigado, Fernanda, pela sua participação. E você, Edson?
3: Boa tarde, Felipe Sanche. Quem boa fala tarde. Aqui é o Edson, motorista de aplicativo, maior carregador de passageiro.
1: Pé de rato
3: do Rio de Janeiro. Aliás, cara, eu sou um pouco reservado quando o negócio é relacionamento, assim, com a minha família.
1: Uhum.
3: Mas, muitas das vezes, as pessoas postam foto e marcam pra marcar território, né? Ó, tá comigo agora, hein? Essa bala perdida agora tá comigo. Achei isso aqui lá na encruzilhada. Entendeu? Mais ou menos isso. Vou marcar território.
1: Entendi. Então tá bom, Edson. Valeu, bom trabalho pra você, irmão. Obrigado pela participação sempre aqui. Edson, o maior carregador de passageiro pé de rato. Fala, Tayane.
4: Oi, boa tarde.
1: Boa tarde.
4: Pra mim, relacionamento sério, a partir do momento que você posta foto, já quer dizer que você está com alguém, que você está se relacionando com alguém.
1: Uhum.
4: Então, sim, se você postar foto com a pessoa na rede social, quer dizer que você tem um relacionamento sério.
1: Só assim que
4: e foi assim que eu assumi o meu relacionamento.
1: Entendi.
4: Com o Alanzinho de Austin.
1: Entendi, Tayane.
4: Beijo, amor, te amo. Aqui é a Tayane de Nova Iguaçu.
1: Que isso? Tayane de Nova Iguaçu. Alanzinho de Austin. Aí é Alanzinho, hein? Tayane tá apaixonada, Alanzinho. Valeu, Tayane! Valeu, Alanzinho! E você? Relacionamento só se torna oficial depois que posta foto na internet? Ou não? Pra você, tem que ficar mais reservado, mais tranquilo. Nada, não precisa de nada disso pra poder mostrar que tá namorando, pra mostrar que tá casado, que tá num relacionamento legal. Me diz aí, me conta. Depilador de corpo e rosto da Philco tá valendo, mas só quem manda áudio.

0: Ed Brito e Samuel, Romance Rosa, Léo Magalhães, Oi, Ferrugem, Arrependidaço. Tamo junto! Tamo junto, 999-777-030. Sua participação. Você mandando seu áudio, participando dessa resenha. Todo mundo que manda áudio concorre a depilador de corpo e rosto da Philco. 999-777-030. Quero saber de você que tá aqui comigo. O namoro só é oficial depois que posta foto junto? Hein? Pra você é assim? Só tá valendo depois que todo mundo viu que vocês estão juntos na internet? Ou não? É tranquilo, você pá, fica de boa, não precisa de ninguém saber nada, o importante é o que vocês vivem no off. 999-777-030, manda seu áudio e me diz aí. Fala aí, Adriano.
1: Boa tarde, Felipe, boa tarde, Band. Namoro oficial, cara, depois que os dois conversarem, estamos namorando, vamos respeitar um ou outro. Aí eu acho que é oficial. Não tem que mostrar nada pra ninguém, não, botar nada em Facebook, Instagram, só pra dizer que tá namorando, não. Pega a candanga, junta as trouxas e vai morar junto. Aí é oficial.
0: Entendi.
1: Valeu, Bandeiro. Abraçou.
0: Valeu.
1: De Nova Iguaçu.
0: Valeu, Adriano. Abraço pra toda a galera de Nova Iguaçu ligada aqui na Band FM. 999-777-030. Fala, Maria Aurelida.
2: Boa tarde, Felipe Chance.
0: Boa tarde.
2: Tudo bem?
0: Tudo ótimo.
2: Que é Maria Aurelida de São Gonçalo.
0: Quanto tempo, Maria Aurelida?
2: Não, namoro não... Não é sério só quando bota na internet, não. Tem muito casal que não tá namorando, mas não gosta de expor, não. Eu sou uma dessas. Tá bom?
0: Tá bom, Maria.
2: Beijo.
0: Beijo, obrigado pela sua participação. 999-777-030. E você, prefere viver no off? Ou com você tem que ser assim, pra nascer um namoro oficial... Tem que colocar lá na internet, tem que chancelar lá na internet, tem que mostrar pra todo mundo, senão dá namoro. Participa aí e me diz, dá sua opinião, 999-777-030.
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0: Band FM, Cristiano Araújo, Maus Bocados. Essa música é muito maneira, né? Marvila, Nike Shortinho, Marcos e Belucci, muito mais. 999-777-030, participa aí. Tamo junto. Tamo junto, participa aqui do Tamo Junto. Todo mundo que manda áudio concorre ao depilador de corpo e rosto da Philco. 999-777-030, manda seu áudio aí. Eu quero saber de você. O namoro só é oficial depois que posta foto junto ou não? Pra você, o que ninguém sabe, ninguém estraga. É assim com você? Como é que é o esquema aí? 999-777-030, manda seu áudio aí. Participa. Vai, Wilson, vai.
1: Olá, Band FM Rio. Primeiramente, boa tarde.
0: Boa tarde.
1: Aqui quem fala é o Wilson
0: vai,
1: Santos.
0: Vai, Wilson, vai.
1: Na minha opinião, se você está namorando, você pode postar o que você quiser.
0: Entendi.
1: Agora, se você está conhecendo a pessoa, bom, isso aí tem que ser em sigilo.
0: Entendi.
1: Pra
0: me estragar.
1: Futuramente... O namoro dá certo.
0: Entendi.
1: Porque pro namoro dar certo, a gente tem que ficar o quê? De boca calada e não postar nada.
0: O sapatinho.
1: Porque isso aí só traz azar.
0: É, rapaz. O Wilson deu papo, a voz da experiência. Vai, Wilson, vai. Valeu, Wilson. Obrigado pela sua participação. E você, Pablo?
2: Boa tarde, Band. Aqui é o Pablo Domeyer, batendo ponto mais uma vez com a galera linda e maravilhosa dessa audiência.
0: Opa,
2: o namoro só é oficial, sabe quando? Quando os dois dizem sim um pro outro, independente de rede social. Esse negócio de ficar ostentando a internet é uma futilidade pra querer aparecer, pra querer se exibir. Quem realmente gosta, não fica postando. Até porque, quanto muito posta, alguma coisa por trás tem.
0: É.
2: E normalmente é coisa ruim. Esse negócio de ficar postando não é comigo. Não. O namoro só é oficial, sabe quando? Quando os dois dizem sim um pro outro, independente de rede social ou não. Não tenho saco, não tenho paciência pra ostentaçãozinha barata. É assim que eu penso, é assim que eu acho.
0: Boa, Pablo.
2: Valeu, tô leve, falei, fui.
0: Valeu, Pablo, obrigado pela sua participação aqui. 999-777-030. Pablo deu papo, hein? O namoro só é oficial depois que posta foto junto? Como é que é com você aí? Como é que foi com você? Como é que está sendo? 999-777-030. Todo mundo que manda áudio concorre aí ao depilador de corpo e rosto da Philco. Vamos mais um aqui antes do break? Mais um aqui, ó, vai. Fala, André.
3: Rápido. Fala, família Band. Boa tarde, Felipe.
0: Boa tarde.
3: Não, eu prefiro ficar em off. Eu prefiro ficar bem escondidinho.
0: É, em off é melhor.
3: Bem na encolha, porque quanto menos pessoas saber, né, é melhor pra estragar, né?
0: Isso aí. Então valeu, André. André deu papo. Que ninguém sabe, ninguém estraga. 999-777-030. Tô esperando sua participação, hein?
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0: 2h55. Já já eu tô de volta. Fica aí.
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1: Vamos nessa, atualizar o trânsito com a Deise. Fala, Deise Assis, boa tarde.
2: Oi, Sanches, boa tarde pra você, pra todos os ouvintes da Band FM. Tem acidente nesse momento na autoestrada Lagoa Barra, ocupando uma faixa da via. Para você que segue direção a São Conrado, trânsito lento por ali. A opção seria Avenida Niemeyer, mas também tem lentidão a partir do acesso pela Delfim Moreira. 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Daqui a pouco eu volto.
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0: FM, curto-circuito Felipe Araújo e Mumuzinho, 999-777-030, participa comigo aí, manda seu áudio, quero saber de você que tá participando aqui do Tamo Junto, se pro namoro ficar oficial tem que postar foto na internet, você é desse tipo? E pro namoro ser oficial mesmo, tá tudo certo, chancelado, tem que postar na internet. 999-777-030. Fala aí, Ana Lúcia.
1: Boa tarde, meu
0: amor. Boa tarde.
1: Ana Lúcia, Magalhães de Ramos.
0: Tudo bem?
1: Sobre a enquete, não tem nada a ver, não. A gente tem mais que ficar quieto, sabe? Ficar se expondo. Tem muita gente invejosa.
0: É,
1: e ou, como tem.
0: Ou?
1: Grande na vida da gente. Então, o importante é você estar junto, feliz. Não precisa ficar expondo pra todo mundo.
0: Entendi.
1: É isso aí.
0: Tá bom, beijo, Ana Lúcia Magalhães de Ramos. Fala, Nacho!
2: E aí, Felipe Santos?
0: E aí,
2: meu amigo?
0: Beleza?
2: Boa tarde!
0: Boa tarde!
2: Quem tá falando aqui é Nacho Santos, de Nova Iguaçu.
0: Fala aí, Nacho!
2: Irmão, vou falar pra você a verdade.
0: Diga!
2: Pra início de namoro, a gente tem que ficar em sigilo, ficar no sapatinho.
0: Uhum.
2: Porque, pô, pra situação dar certo e dar aquele namoro, aquele casamento, futuramente, de repente, a mãe dos seus filhos, pô, tem que ficar no sapatinho, ficando sigilo. Porque se a gente for soltar a voz pra alguns amigos invejosos,
0: aí dá
2: vão
0: ruim,
2: ver,
0: né?
2: Lá foto, vão ver vídeo, vão ver que você
0: tá feliz,
2: está com a menina errada. Ou talvez, pro seu coração, você tá com a menina certa. Aí é o início de namoro, um casamento.
0: Entendi.
2: Mande seus filhos e vamos com tudo.
0: Vamos com tudo.
2: Pra cima.
0: Valeu.
2: Band FM.
0: Valeu, Nacho. 999-777-030. Participa aí. Depilador de corpo e rosto da Philco. Pra você, o namoro só vira namoro depois que posta na internet?

0: Band FM, a sua rádio do seu jeito. Tá rolando Tamo Junto. Gustavo Lima, Bala Alojada é o nome dessa música. 999-777-030. Continua participando com a gente aí. A pergunta de hoje é a seguinte: pro relacionamento virar namoro de verdade, precisa postar foto no Instagram ou não? Pra você de boa, nada de postar fotinho, nada. Prefere o sigilo. 999-777-030. Tá valendo o depilador de corpo e rosto da Philco. Vamos ouvir a galera. Fala aí, Alex.
1: Boa tarde, Alex. Nova cidade de São Gonçalo.
0: Boa tarde, Alex.
1: O namoro oficial é o Zé Povinho. Os vizinhos que oficializa, na verdade, porque o namorado, eles simplesmente se encontram, ficam juntos e não... Muitas então, vezes não comentam nada com ninguém. Mas o Zé Povinho fica aqui, fulano tá namorando, Bertano tá namorando. Porque postar por postar, a galera posta e diz que é amiga. Tem essa nova agora, a moda agora não é minha amiga.
0: Minha amiga, amiga, né? Amizade colorida. Fala aí, Grace.
2: Boa tarde, Sérgio. Aqui Boa é a tarde. Grace do Lins. Pra mim, o namoro só é confirmado e oficial quando o cara vem aqui pedir minha filha em namoro.
0: Entendi.
2: E quando eles postam no Instagram... faz isso, não significa nada.
0: Uhum.
2: Mas o significado é o que ninguém sabe.
0: Ninguém estraga.
2: Ninguém estraga.
0: É isso, Grace. Obrigado pela sua participação aí. E você, o que, que você acha? Participa aí. 999-777-030. Daqui a pouquinho estamos de volta.
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0: A estação Caju do BRT Transbrasil já está em funcionamento e promete facilitar a vida de milhares de passageiros. A nova parada entrou em operação neste fim de semana e deve atender cerca de 3 mil pessoas por dia, beneficiando moradores do Caju e de São Cristóvão, além de trabalhadores da região portuária, visitantes do cemitério do Caju e torcedores que seguem para São Januário. Com a inauguração, o Corredor Transbrasil passa a contar com 18 estações em funcionamento, além dos terminais Gentileza, Pedro Fernandes e Deodoro. A estação é atendida aí pela linha 60, no serviço Parador, que liga o terminal Gentileza a Deodoro. Nos horários de pico, os ônibus passam em intervalos de aproximadamente 3 minutos. A estação funciona todos os dias, de 4 da manhã à meia-noite. Segundo a Mob Rio, a expectativa é ampliar a mobilidade na região e oferecer mais rapidez e conforto aos usuários do transporte público.
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0: Vamos com as informações do trânsito, Deise Assis.
4: Oi, Sanches, estou de volta. Movimentação lenta pela ponte Rio-Niterói. Teve acidente mais cedo na altura do vão central. Nesse momento, o tempo de travessia estimado, segundo a Ecovias Ponte, em direção ao Rio, é superior a 30 minutos, lentidão também em direção a Niterói, 20 minutos. É o tempo de travessia. 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Daqui a pouco eu volto.
0: Valeu!
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8: Eu gosto da música do Claudinho Buchecha, Sem Você.
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0: De volta!

0: Pichote, apenas mais uma de amor, Simone Mendes, Henrique e Juliano. Essa é a programação da Band FM fazendo eco no Rio de Janeiro. Ó, quero saber de você, pro namoro, né? Se oficializar, ele tem que ser postado na internet, só assim vira namoro de verdade pra você. Isso é verdade? Vamos ver a galera que tá participando aqui.
1: Felipe Sanches, Vanessa de Rocha Miranda, tô de férias, curtindo a melhor. Band FM, né? Sempre.
0: Valeu, Vanessa.
1: Então, eu acho que o namoro, pra ser sério, tem que ter uma fotinho assim no Instagram, no Facebook, né?
0: Entendi.
1: Mas não é sempre, uma vez ou outra. É. Porque se coloca sempre, começa a ter a inveja, né?
0: Aham.
1: Amo vocês.
0: Valeu, Vanessa, também. Um beijo pra você. Obrigado pela sua participação. Boas férias aí, hein? Fica com a gente, hein? Semana que vem eu também tô de férias. Vou tirar as férias também. Valeu, Vanessa. Um beijo. Obrigado pela participação. Fala, Luciana.
2: Boa tarde, Band FM. Boa tarde. Tamo junto. Boa tarde, Felipe Sanches. Aqui é a Luciana, seu nome de Meriti.
0: E aí, Lu?
2: Eu não acho que tudo que a gente vive... deve ser postado, não.
0: É?
2: É, eu acho que é muito relativo. Hoje em dia as pessoas vivem de internet, né?
0: Aham.
2: Tudo que faz, se vai comer, bate uma foto da comida.
0: É.
2: Se vai comprar um tênis, bate foto do tênis. Tudo hoje em dia gira em torno da internet, mas eu acho que nem tudo na vida tem que ser postado, não.
0: É?
2: Beijo, tamo junto.
0: Valeu, Luciana. Obrigado, tamo junto. Beijo.
3: Boa tarde, Felipe. Boa tarde a todos.
0: Boa tarde.
3: É, é melhor ficar em sigilo, quietinho. Quem não é visto, não é lembrado. Tem muita gente torcendo contra, então é melhor você ficar em sigilo.
0: Em sigilo é mais gostoso. Mais
3: de pele, tá? Tô sempre ligadinha aí em vocês. Amo vocês. Boa tarde.
0: Boa tarde, beijo. Marineide. Obrigado pela sua participação aí. Obrigado pelo carinho de vocês aqui sempre com a gente no Tamo Junto. Obrigado mesmo. Fala, Marcão.
4: Boa tarde a todos da Band FM.
0: E aí?
4: Que é o Marcos Paulo, de Piedade.
0: Tranquilidade, parceiro.
4: Sobre a enquete hoje. Não necessariamente tem que colocar foto a respeito do namoro, né?
0: Uhum.
4: É, como um amigo aí falou, basta ter um sim de ambas as partes. No começo, não necessário. Depois que disse o sim, aí é bom
0: postar,
4: sempre colocar.
0: Né? Pra marcar
4: é bom
0: território,
4: colocar,
0: né?
4: Uma fotinha, de vez em quando.
0: Quer marcar um territóriozinho, né?
4: Isso aí faz parte natural. Não expor a vida totalmente, mas uma tudo fotinha. No seu dos limites.
0: Beleza, valeu, Marcão. Obrigado pela sua participação aqui, hein?
4: Forte abraço aí todos, uma boa tarde.
0: Forte abraço pra você, boa tarde. Valeu, fica com Deus. Obrigado pela sua participação. 999-777-030.
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0: 3:48.

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Combinado? Um abraço do Sanches. Volto amanhã, depois do Quem Ama Não Esquece, com Minha Música Minha Vida. Ângelo Araújo já tá chegando com o Da Play, pra você dar play na sua música preferida aqui com ele, tá bom? E com muitos prêmios também, tem promoção do Dia dos Pais, aquele almoço bacana no Barra Grill. Muita promoção, outras promoções estão chegando pro Dia dos Pais. Fica ligado aqui na Band FM que você não vai se arrepender não, tá bom? Tô com a minha saideira aqui, ó. Lili cantou agora, hein? Parceiro Renato Vale, amor imbatível pra fechar. Tamo junto!

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5: Vamos lá falar com a Deise. Oi, Deise, boa tarde.
6: Oi, Ângelo, boa tarde pra você, pra todos os ouvintes da Band FM. Linha vermelha foi liberada, tinha queda de moto na altura da maré. Nesse momento, trânsito é apenas intenso no trecho. 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Daqui a pouco eu volto.
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5: De FM, a sua rádio do seu jeito. E aí, galera, beleza? Ótima segunda-feira, começando a semana, começando o mês também, né? 3 de agosto de 2026.
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5: Oh, muito prazer, eu sou o Ângelo Araújo, de agora até às 8 com você. Aqui na sua rádio do seu jeito.
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5: E a minha função aqui agora, nesse momento, é abrir espaço pra você ficar à vontade e deixar aqui uma mensagem pra gente contando qual é a música que você quer ouvir. Aproveita que é segunda, né? Bora segundar juntos, começar a semana já ouvindo a sua música predileta aqui na Band FM. Ó, que molezinha que eu tô te dando, né? Então manda logo a sua mensagem pra mim aqui pelo 999-777-030. Começa a semana assim, ouvindo a sua música predileta, né? Aproveita, já canta também. Pode cantar à vontade, aumentar o volume aí quando ela tocar. Canta porque quem canta os males espanta. É ou não é? Pra te dar disposição dobrada aí nessa segunda-feira pra começar rasgando a semana. 999-777-030. Quer falar com o Ângelo, fala também com a Stephanie, fala com a Ana Clara. Estamos prontos para conversar com você. Tá? Capricha lá no pedido, hein? 999-777-030 para a gente começar o da Play, meu povo. Já chegou o primeiro áudio, deixa eu ver.
12: Boa tarde, Oi. Band FM. Boa tarde, Ângelo.
5: Fala, maravilhosa.
12: Tudo bem com você?
5: Sim, você.
12: Quem tá falando aqui é a Gisete de Santa Rosa, Niterói.
5: Uhul.
12: Dá um play da música aí para mim, por favor.
5: O quê, meu?
12: Primeiro beijo. Glória Groove.
5: Tá bom, meu amor. Um beijo.

0: todo mundo ligado aqui, curtindo a gente aí, ó. Fica à vontade para mandar sua mensagem pelo nosso WhatsApp, 999-777-030, da Play tá rolando, e aqui agora o intuito é satisfazer a sua vontade, tá? A gente quer tocar a sua música predileta. Você manda uma mensagem legal aqui pra gente, não pode esquecer de se identificar. É primordial aqui que você mande a sua mensagem pedindo a sua música, mas também se identificando para ficar bonitinho aqui no ar, tá? 999-777-030. Manda lá, 999-777-030, pra gente tocar a sua música predileta. Já vou ouvir mais um aqui que chegou, hein? Deixa eu ver, peraí. Tá aqui, né? É esse aqui. Oi, cadê?
1: Fala, Ângelo. Fala. Boa tarde.
0: E aí, beleza?
1: Boa semana pra nós. Toca pra mim aí, Ângelo.
0: Toco mesmo?
1: Não dá play. Gustavo Lima, Retrovisor.
0: Aí, garoto.
1: Boa. Vande São Gonçalo.
0: Valeu, tamo junto, irmão.
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0: Isso aqui tem que ter sentimento. 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Conta essa história pra nós, pai.
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0: Band FM, a sua rádio do seu jeito. Vicente do Safadão aqui na Band FM. Só música legal, só música boa, como eu sempre falo, né? Só tem música bonita aqui na Band FM. Isso é uma verdade, gente.
1: Olá,
0: é.
1: Angelo,
0: fala aí, meu irmão.
1: Da VO.
0: E aí, Nilo?
1: Minha música predileta. É, qual maior é? Saudade.
0: Aham.
1: O Henrique Juliano. Se puder tocar novamente aí pra mim aí, valeu?
0: Boa, garoto.
1: Daquele jeitão, tudo nosso, pra cima.
0: Um abraço.
1: Um abraço, meu camarada.
0: Valeu, Dailton.

0: Romário com Zé Felipe, Se Eu Te Perdoar. Aqui na Band FM no Da Play. Reta final, hein, galera? Mas ainda dá tempo de você pedir sua música predileta aqui, eu toco pra você. Manda uma mensagem, 999-777-030.
1: Fala, Ângelo, boa tarde. Boa. Quem fala é o Daniel.
0: E aí, irmão?
1: Toca pra gente aí, cara. Grupo Revelação, vou te procurar.
0: Tá lá, cara.
1: Em homenagem pra minha gatinha, que ela tá brigada comigo. Valeu.
0: Vou fazer as pazes com o Daniel aí, gatinha do Daniel. Por favor, tá no galho.

0: Band FM, a sua rádio do seu jeito. Lá o Ana Prado leva pra casa, escrito nas estrelas e saudade, pra fechar o nosso da Play, gente. Foi bom, né? Maravilhoso. Adorei. Amanhã tem mais a partir das 16h, pra você pedir a sua música predileta. Tá mandando um áudio aqui bonito pra Band FM. Fala aí, manda áudio bonito. Já se prepara pra continuar interagindo com a gente, porque eu vou trazer a Super 6, tá? As 6 melhores da programação da Band FM. Super 6 das 5 com prêmios, hein? Tem prêmios. Bora saber se hoje, essa segunda-feira, é a sua de sorte. Tá bom? Quero saber já já. 2 minutos agora para as 5.
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0: Bora lá, falar com a Deise, tem as informações. Deise, me conta. Deise, cadê a Deise?
3: Oi, Ângela, movimentação lenta pela Avenida das Américas, para você que segue em direção ao Recreio, teve acidente envolvendo um carro e uma moto, seguido de um atropelamento, movimentação lenta por ali, melhores condições para você que vai optando pela Avenida Lúcio Costa. 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Daqui a pouquinho eu tô de volta.
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0: Band FM, a sua rádio do seu jeito. 5:02, galera. Tardezinha linda dessa. Tá chegando a Super 6 das 5. As 6 melhores da Band FM pra você votar.
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0: Se prepara porque tem promoção aqui na Super 6. Você sabe como é que é, né?
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0: Então, eu trago 6 músicas. Dessas 6 músicas, uma dessas tem que voltar pra tocar de novo. Quem vai decidir isso é você. Pelo 999-777-030. Vai mandar uma mensagem legal aqui, escolhendo a sua música preferida e vota, hein? Eu vou te apresentar as 6 músicas que eu tenho pra agora aqui. E aí você deixa o seu voto, tá? Vamos lá. Música 1 de hoje é Arrependidaço do Ferrugem. A música 2 é Romance Rosa, Ed Brito e Samuel. A 3, Peão Todo Tatuado, Geninho com a Mariana Fagundes. A música 4 de hoje, Não Mexa Nas Minhas Gavetas, Danilo e Davi. A música 5 de hoje é Segundo Amor da Sua Vida, com Marília Mendonça. E a 6, Nike Shortinho, com a Marvila. Todo mundo que participar vai concorrer aos ingressos. 4 ingressos para a rede Kinoplex de cinemas. Deixa uma mensagem agora, escolhendo a sua música predileta e vota nela. 999-777-030. A mais votada vai voltar pra tocar de novo e você se dá bem aqui na Band FM, hein?
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0: 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Música 3 da Super 6. Pião todo tatuado. Geninho e Mariana Fagundes. A música 2 ficou com Romance Rosa, de Brito e Samuel. Música 1 de hoje, Arrependidaço Ferrugem. Vale 4 ingressos para qualquer cinema da Rede Kinoplex. E manda voto 999-777-030. Capricha lá. Tô esperando você. Música 4, né, gente? Vamos lá.
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0: 5 e 13, agora música 4.

0: facilita. Mete o pé da minha vida. Música 6 da Super 6, Marvila Nike Shortinho. Música 5, Segundo Amor da Sua Vida com a Marília Mendonça. Música 4 de hoje, Não Mexa nas Minhas Gavetas. Danilo e Davi. 999-777-030. Dá tempo, deixa o seu voto aqui. Participa da Super 6. Vale 4 ingressos. É um passeio, né, gente? A gente vai curtir o cinema juntos. Vambora? 999-777-030. Tô esperando, hein? 5h22.
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0: Olha, o programa Trabalha Rio vai passar por 5 bairros da cidade nessa semana, fazendo cadastro gratuito para quem busca uma vaga de trabalho. A ação começou hoje em Vargem Grande. Amanhã, o atendimento será em Jacarepaguá, na quarta-feira, no Complexo do Alemão, na quinta, em Senador Vasconcelos, na sexta-feira, não há ação, e no sábado, o programa termina em Cosmos. O atendimento acontece das 10 da manhã até as 2 da tarde. Para participar, é preciso levar documento de identidade, CPF, carteira de trabalho, número do PIS e o currículo. Quem não puder comparecer a um dos pontos também pode fazer o cadastro pela plataforma Oportunidades Cariocas no site pref.rio/serviços/trabalho.
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2: Oi, Denise, me conta aí.
3: Oi, Ângelo, tô de volta falando da Ponte Rio-Niterói, porque teve acidente também no centro do Niterói. Nesse momento, o tempo estimado de travessia é superior a 30 minutos. Dificuldade também no centro do Rio, 25 minutos é o tempo de travessia. 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Daqui a pouco eu volto.
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2: 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Estamos de volta aqui pela Band FM com o resultado da Super 6, da promoção da Super 6. Tudo em minhas mãos, tudo em minhas mãos. Olha, eu quero anunciar seu nome aqui, será que eu vou conseguir?
8: Será? Será? 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
2: Alô, Lilian Mota. Lilian Mota, da Mangueira, final de telefone 5821, parabéns, gata. Ó, os 4 ingressos pro cinema são seus, tá? Se deu bem, viu, menininha? Presta atenção aqui, Lilian, você tem que passar aqui na rádio, são 5 dias úteis a contar de amanhã já, entre 12:00 e 5:00 da tarde, não esquece a sua identidade, anote o endereço. Álvaro Ramos, 350, Botafogo. Chega aqui com a identidade, com esse sorrisão lindão no rosto, vai falar com as nossas meninas da promoção, vai falar com a Ana Clara, vai falar com a Stephanie Esperança. Vai ser bom demais receber você aqui, viu, querida? Beijo pra você, Lilian, parabéns.
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2: E a música vencedora.

Vagabundo, Gustavo Lima, Luiz Fonsi. Ei, sou maneiro, hein? Meu ébano da madrinha Alcione. Paraíso, Ludmilla. Repente da sua vencedora da Super 6 das 5 com Ferrugem. Só musicão, minha gente. Programação da Band FM muito especial, gente. Pra frente, né? Pra frente o negócio. Ei, coisa boa, coisa maravilhosa. 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
2: Fala aí,
3: Deizinha. Oi, Ângelo, tô de volta. O trânsito complicado na região da Lagoa, para você que deixa a Zona Sul, vai ficando mais intenso nesse momento, melhores condições para você que vai optando pelo Aterro do Flamengo, pistas livres até a chegada ao túnel Prefeito Marcelo Alencar. 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Extra, daqui a pouco eu volto.
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2: Band FM, a sua rádio do seu jeito. 14 minutos faltando para as 6. Ó, daqui a pouquinho tem o nosso Band ao vivo, tá? É rapidinho. Pera aí. 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
8: Existe uma teoria que se chama 90-10, onde uma pessoa tem 90% daquilo que você procura em alguém, só que você foca naqueles 10% que falta. Aí você sai pra rua, se aventura, e realmente você encontra aqueles 10%, mas não se deu conta que perdeu os 90%.

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0: Eu, compadre, o único jeito é você não indo pra rua.
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0: Liga, não vai dar problema. 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

0: 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Ó, prepara que vai começar o Band ao vivo, tá? Só música versão show pra gente relaxar na volta pra casa. Fica aí.
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3: Vamos lá, falar com a Deise, tem as informações. Deise, o que você vê? Conta pra gente.
4: Oi, Ângelo, tô de volta. Movimentação lenta pela Presidente Vargas, pra você que segue em direção à Praça da Bandeira. Mais cedo, tinha um ônibus enguiçado ocupando faixa da via no acesso pra Francisco Bicalho. Melhores condições pela Frei Caneca, pra você que vai pra Zona Norte da cidade. 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Daqui a pouco eu tô de volta.
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3: Band FM, a sua rádio do seu jeito, 6:04. Bora, meu povão, dá início aqui a mais uma edição do nosso Band ao vivo, músicas versão show, pra fazer você se sentir frente ao palco do seu artista predileto. É tudo de bom, é tudo de Band.
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2: Band FM,
15: ao vivo, né, gente?
3: Sejam todos bem-vindos ao show.
16: Pra começar bem, a gente vai começar assim, ó.
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3: Enquanto isso, nós vamos cantando e vamos dançando em ritmo de festa, meu povo.
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3: O Band ao vivo é uma mistura de música legal, vai dos clássicos até as músicas mais atuais. A intenção aqui é fazer você se sentir frente ao palco daquele artista que você gosta, do seu cantor, sua cantora predileta. É legal demais, gente. Músicas versão show, tá? Eu tenho certeza que você vai gostar. E hoje a gente vai curtir Arlindo Cruz, vai ter Yasmin Santos, Ivete Sangalo, vai ter Bruno Marrone, vai ter Marcos Ibelucci. Só tem musicão, galera. Bora conferir? Então tá na hora.
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0: você não conta, né?
1: Você falou.
0: Não vai contar, não, é? Bruno e Marrone na Band FM, a sua rádio do seu jeito, isso você não conta!
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0: Eita coisa, pô, doce encontro com guerra, amor e paz, volta. Participação de Sorriso Maroto, Vete Sangalo, sorte grande, Yasmin Santões. Sofro onde eu quiser. Fechando, galera, fechamos mais uma edição do Band ao vivo, que vai voltar amanhã às 6 da tarde, 6 da noite, como você quiser. Agora você se prepara aí, porque vai começar uma Estação Band FM. Eu não recomendo, mas se você quiser ficar ouvindo aí, uma jarra de groselha pra entornar hoje o caldo. É, é.

0: tchau, tchau.
1: Valeu, Band FM, até a próxima.
0: Valeu, Band FM, obrigado, obrigado.
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2: Vamos nessa, Deizinha.
3: Oi, Ângelo, e tá complicada a movimentação pela ponte Rio-Niterói, 32 minutos o tempo de travessia para você que segue em direção a Niterói. Você que utiliza o transporte público, dê preferência pelas barcas, vai fazendo um bom negócio. 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Daqui a pouco eu volto.
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5: Aê! Seja bem-vinda, seja bem-vindo. Tá no ar o meu, seu, nosso, vosso Estação Band FM. O clássico programa da família brasileira. Preparado, com muito cuidado, com muito carinho, com muito zelo, pra levar pra dentro da sua casa o melhor da informação, o melhor do conhecimento técnico, físico, científico.
2: Ah, não é possível.
5: É o programa mais esperado desde a invenção da eletricidade. Eu sei que você tá reunindo aí agora. Aí, ó, na sua sala, na sua casa, de repente ouvindo junto com seu filho, com a sua filha.
2: Bobeira.
5: Pra que eles possam ganhar cada vez mais.
2: Não tem o que fazer, vai fazer alguma coisa, né? Uma coisa, faz qualquer
5: você
2: coisa.
5: Você que tá no ônibus também, você que tá no metrô, você que está no aplicativo, dando carona pra gente, muito obrigado. E pode preparar aí seus ouvidos, seu coração. Se possível, dá uma baixadinha aí no volume.
2: Toma um
5: do
2: remédio
5: seu
2: de pressão, toma um remédio de pressão, né?
5: E ele derrete muito. Há relatos,
2: ah, não,
5: Ângelo.
2: Que relato. Aí eu não aguento mais esse negócio de relato. Tô de saco cheio de IBGE.
5: De empresas.
2: Ah, não. Pelo amor
5: de empresas que prosperaram vendendo rádio depois da nossa chegada.
2: Pelo amor de Deus.
5: É impressionante. Ó, é impressionante como a forma pela qual a Estação Band FM foi milimetricamente moldada pra você, pra sua família.
2: Que isso?
5: Sem contar, Ângelo, que é sempre bom a gente frisar a excelência do jornalismo do Grupo Bandeirantes de Comunicação.
2: É mesmo?
5: Há 89 anos colocando jornalistas pra dar o furo, e eles dão o furo.
2: Eles dão mesmo, né?
5: Muito prazer.
2: Agora mesmo estamos comemorando aí, ó.
5: Comemorando.
2: É, batendo palma, feliz aniversário pra quem deu o furo.
5: E você vê que tem gente que dá tanto furo aqui na casa.
2: É.
5: É que às vezes anda com dificuldade porque é muito tempo. É muito tempo na rua atrás da notícia.
2: Ah, é?
5: Nas trincheiras.
2: Aí cansa, né?
5: Nas moitas.
2: Nas trincheiras
5: ali.
2: É sacanagem. Ah, nas trincheiras.
5: E você pode e deve participar
2: que
5: através
2: isso,
5: do nosso WhatsApp 999-777-030. Ah. Hoje tem, ô Ângelo.
2: Hoje tem.
5: Tá valendo. Estão valendo dois brindes hoje.
2: Dois hoje?
5: Dois hoje.
2: É mesmo?
5: Dois hoje. A gente vai sortear aqui, ó. São dois vencedores, né? Um secador de cabelo da Filco.
2: Aê, garoto!
5: E o que mais, Ângelo, que tá aí?
2: E também tem voucher de R$100 de consumação pro Arraiá da Ajuda, que é agora, nesse final de semana, sexta, sábado e domingo. É a 33ª edição do Arraiá da Ajuda, lá no estacionamento da antiga Rio Sampa. É o
5: Olha
2: mundo se
5: beleza.
2: Acabando, hein?
5: É o mundo se acabando. Você lá, Ângelo, apresentando.
2: Vou estar lá apresentando, vai
5: hoje,
2: ser festa.
5: Então, lembrando aqui, são dois prêmios
2: dois,
5: hoje. Quer secador de cabelo?
2: Toma.
5: Participa, manda áudio. Quer voucher de R$100 pra você consumir lá no Arraia da Ajuda?
2: Toma também.
5: Também toma. É só mandar áudio 999-777-030. Não importa o conteúdo do áudio, basta que ele tenha até 30 segundinhos. Ângelo, hoje é uma data importante.
2: É uma data importante. Cadê? O que tá acontecendo?
5: Pra nossa carreira.
2: A nossa, minha e tua?
5: É, a minha e tua.
2: É o que? Aniversário? Alguma coisa assim?
5: Aniversário. Hoje, rapaz, estão completando 6 anos.
2: De quem?
5: Que a gente apresenta junto programas.
2: Ah.
5: Programas que
2: ah, então peraí.
5: Que na verdade.
2: É aniversário da minha paciência, então?
5: São 6 anos.
2: Parabéns,
5: que a gente
2: minha
5: tá levando cultura.
2: Ah, que
5: a gente
2: que é
5: tá
2: isso?
5: levando informação.
2: De Deus,
5: desde, claro, não são 6 anos de Band FM, mas a gente tá junto desde a chiadinha. Era eu e ele
2: não,
5: da
2: não
5: chiadinha.
2: Fala assim, desde aquela outra rádio lá, que aquela, graças a Deus presida o
5: Aquela
2: ouviu,
5: outra
2: né?
5: rádio que tem o codinome de Perereca FM.
2: Não fala assim, Luiz Fernando, que isso? Por que você não fala o nome dela? Não existe mais, pode falar,
5: eu
2: né?
5: Eu queria agradecer Rômulo Grossman.
2: É, então, pois é.
5: E queria agradecer Rafael Liporassi.
2: Rafael Liporassi.
5: O professor.
2: Isso.
5: Inclusive, tô seguindo ele nas redes sociais.
2: Eu também sigo,
5: muitas
2: direto.
5: Dicas importantes.
2: Ele agora é como é que é o nome? Coach.
5: Ele agora é coach.
2: Ele agora é coach.
5: Eu acho que o Rômulo também poderia ser coach.
2: Coach pra boca de quê?
5: Coach da economia. Bem, um beijo pra essa galera, muito feliz aqui de 6 anos.
2: Que bobeira,
5: 6 anos prestando serviço pra sociedade.
2: Pelo amor de Deus.
5: Ô, Ângelo.
2: Não fala besteira, 6 anos da sociedade. 6 anos pra minha paciência pra aturar você todo dia, pelo amor de Deus.
5: Eu quero saber quem é que tá fazendo aniversário hoje.
2: Aniversário antes de hoje é a Carol Macedo, que é aquela novinha. Tá fazendo hoje 33 anos, parabéns pra Carol. Lembra aquela aqui,
5: Carol Macedo é tão novinha assim também.
2: É, sim, cara, aqui, ó. Ela é novinha, bonitinha. Né?
5: É,
2: aí,
5: bonitinha.
2: Como é que ela é, tá
5: maneira, eu não sei quem é ela, não. Agora, tô olhando aí. Ela
2: dançou funk na novela, eu lembro dela.
5: Ah, entendi. Maneira. Parabéns, Carolina.
2: É, parabéns.
5: Que mais?
2: Isabel Vilardes faz aniversário.
5: É
2: essa aqui é cascudaça, irmão.
5: Das antigas.
2: De 73, então isso. Ela tá com 53.
5: 53
2: anos. Parabéns, Isabel.
5: Valeu, Isabel. Isabel Pilardi, grande Isabel Pilardi.
2: Saúde, viu, Isabel?
5: Nunca vai ouvir a gente, mas
2: não
5: tá aí.
2: Não.
5: De repente alguém escuta e conta pra ela os parabéns. Essa aí eu sempre homenageei.
2: Essa aqui é a tiazinha.
5: Sempre homenageei.
2: Tiazinha.
5: Eu fiz várias homenagens pra tiazinha.
2: É uma boca de quê? Ela mereceu?
5: Ela já ganhou o Grammy.
2: Já ganhou Grammy, não sabia.
5: Pô, aquela foto ali é dela?
2: É.
5: Ali à direita, ali em
2: aqui?
5: Cima. É aí?
2: É, aqui mesmo.
5: Parece
2: como é que
5: a Memé,
2: tá?
5: Hein? Agora, hein?
2: É, tá com 48 anos, tá acabadinha, né?
5: É. Depois que ela saiu da Band.
2: Aqui, ó. Aqui ela tava vendendo empada na praia?
5: Não, então, ela saiu do parou de dar chicotada, foi trabalhar numa carvoaria, saiu agora.
2: Carvoaria, sacanagem.
5: Pô, tá bem cansada ela, hein?
2: Tá machucada. Aí, quando você prestava homenagem pra ela?
5: Aí,
2: ó.
5: Exatamente. Eu homenageei ela várias vezes.
2: Muitas
5: vezes.
2: É mesmo?
5: E ficava muito emocionado.
2: Ai, ô, Ângelo. É um besta mesmo. O que é, Luiz Fernando?
5: Pelo amor de Deus. Vamos pro jornalismo. Ficar falando da vida dos outros, ficar fazendo fofoca.
2: Vai logo, vai.
5: Olha aqui, essa aqui a gente ia falar na sexta-feira, não deu tempo, ficou pra hoje, hein?
2: É o que que é?
5: Cupins mastigam R$30 mil da coroa. Tava guardando essa grana em casa. Pô, isso? Pra aprender também, né, meu irmão? Vamos falar sobre isso, porque educação financeira você também escuta aqui. O que mais?
2: Olha, o homem diz ter condições raras que fez crescer com 2 pênis, irmão. Aí, ó.
5: Porra, a gente falou da menina que tinha 2 tulipas. Esse malandro aí tem 2 maçanetas, é isso?
2: Tem, maluco, tem 2 bilolas.
5: Então vamos falar sobre isso.
2: Pelo amor de Deus.
5: Biologia, a gente também ouve aqui.
2: É.
5: E olha essa aqui, hein? Modelo.
2: Biologia, ouve aqui essa. Que isso, cara?
5: Modelo é proibida de usar internet por 3 anos lá na Rússia, meu irmão.
2: Que foi? O que houve?
5: É, a gente vai falar sobre isso. Deixa de ser curioso. Daqui a pouco a gente fala.
2: Tá bom.
5: Tudo isso e muito mais a partir de agora nessa treta disfarçada de programa. Tá começando agora, sempre no mesmo horário. Olha aí o teu relógio. Que horas são?
2: É 6 alguma coisinha.
5: 6 alguma coisinha. E a gente vai juntinho até que a voz do Brasil nos separe por imposição de nossa chefia máxima, tão querida. Beijo, Dedé. Beijo, Presida.
2: É isso.
5: Beijo, dançarino, meu dançarino. Robertinho. Tamo junto.
2: Tá, você é um doente mental, né?
5: Qual é?
2: Semana de pagamento, você não pensa nessas coisas não, né, cara?
5: Só essa semana, né?
2: Pois é, você fica falando besteira.
5: Pô, dança pra cacete, é que tu nunca pegou.
2: Graças a Deus, não quero ver não.
5: Hoje?
2: Não, quero ver não.
5: Qual é a primeira música que tá na agulha aí?
2: É Direitos Iguais, da Simone Mendes.
5: Pronto, Direitos Iguais, direitos de dançar e direitos de vender. Ele vende e ele dança. Isso é um monstro. Posso mandar? Ângelo, posso mandar a letra aqui?
2: Vai lá, vai.
5: Eu vou te fazer. Eu vou fazer uma pergunta pra você aí que tá nos ouvindo. Entre aturar um amigo apaixonado e bater com o dedinho na quina, qual o móvel que você escolhe?
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0: Que som é esse aí, Ângelo?
1: É, isso aí é os Barões da Pisadinha, esquema, esquece essa desgrama.
0: Esquece essa desgrama.
1: É, compadre. É porque tem gente que fica muito reflexivo, né, Luiz Fernando?
0: Muita reflexão.
1: É, pois é.
0: Aí, ô, Ângelo.
1: Que é, Luiz Fernando? O que tu quer, hein?
0: No outro dia o Lino tava me perguntando aqui, o Linete, né? Nosso programador Juvelino. Musical. Deve estar ouvindo a gente agora.
1: Deve estar por aí, é.
0: O Linete perguntando sobre a sua experiência na Rádio Cuco.
1: A minha experiência?
0: Né? Ele falou, Luiz, um dia vamos ouvir o Ângelo lá na Rádio
1: Cuco.
0: Pelo
1: amor de Deus.
0: Falei, é porque...
1: Final de semana, feriado.
0: Não tem segredo pra ninguém. O Ângelo de segunda a sexta.
1: Ih, pronto.
0: Tá aqui na Band FM.
1: Você podia tomar conta da tua vida,
0: estrelando,
1: né?
0: Estrelando aqui.
1: Caraca, você tem uma avó que viveu quase 100 anos, ela só tomava conta da vida dela. Por que
0: ele
1: não seguiu o exemplo?
0: No fim de semana, ele dá o cuco.
1: Ah, que cuco,
0: mano. Ele é o cara do cuco da rádio. Que a rádio Cuco, ela dá muita hora.
1: Para de bobeira.
0: Ela dá hora toda hora.
1: Ele faz
0: cuco, cuco. Ele que dá o cuco. Então, Olino, um dia a gente vai ouvir juntos isso aí. Tô mandando um abraço aí pro meu amigo Lino. Programador musical Linete. Grande Linete.
1: Beijo, Lino.
0: Essas músicas que você escuta aí, que você adora, Band FM, é Linete.
1: Olha, Ângelo. Que pena que tu conhece esse cara há 30 anos, hein? Que merda, hein? Meu Deus do céu.
0: Ô, Ângelo.
1: O que tu quer, Luiz Fernando?
0: O que tá valendo aí pra quem tá interagindo aqui com esse poço de conhecimento?
1: Ó, tem dois presentes aqui, né? Tem uma escova secadora da Philco, que é de marca boa, qualidade pra você secar teu cabelo, né?
0: Seca tudo.
1: É.
0: E pode seca até tufo, sabe? Se tiver só o tufo, cuidado, só não bota o ar quentão. Qualquer cabelo.
1: Até o tupetinho?
0: Até o tupetinho, até o bigodinho chinês. Se tiver rala coco, não precisa, né? Fala, Ângelo, o que mais?
1: Que difícil, né? Pelo amor de Deus. Ah, e também tem um voucher de R$100 pra você consumir lá no Arraiá da Ajuda. Vai começar agora, sexta, sábado, próximo final de semana, sexta, sábado, domingo, o teu encontro tá marcado, vai ser com a gente. Vai ser lá no estacionamento da antiga Rio Sampa, Nano. Alô, Baixada! A Band FM aí na Baixada, hein?
0: É isso, são dois sorteios aí, então pois são duas pessoas concorrendo. Vambora, 999-777-030. Ângelo, qual é a primeira treta, hein?
1: Vamos falar aqui dessa moça que guardou R$30 mil, compadre. A vovó escondeu R$30 mil, mas aí o cupim comeu tudo.
0: Acha que o banco serve pra quê? Abre a matéria aí pra gente dar uma olhada.
1: Que vacilação. Aí, dinheiro pra caraca picado.
0: A coroa vacilou grandão,
1: meu irmão. Olha lá, meu irmão. Olha isso.
0: E essa treta foi lá na Malásia, hein, Ângelo?
1: Ih, compadre.
0: É, coitadinha, eu tô com pena dela. E quem contou a história dela foi o Cairu, Cairu Azar é o netinho dela. Não foi ele que deu azar pra ela, não. É o nome dele. Cairu Azar.
1: Que isso.
0: Cara. E ela, o que que acontece? Uma senhora já, e tem muitas aqui, por isso que é bom a gente informá-los.
1: Gente, atenção.
0: Porque você
1: agora
0: tem
1: é serviço
0: mãe, tem
1: de
0: avó,
1: utilidade pública,
0: muita
1: né?
0: Muita gente na categoria subóbitos, né? Então essas pessoas, às vezes, não tem muita noção. E tem que entender, colocar dinheiro em banco, ninguém gosta.
1: É igual
0: o treinador, jogador. Às vezes o cara tem que escalar um jogador que ele. Tipo assim, jogador camisinha, tá ligado? Ele é ruim. Ninguém gosta,
1: mas tem que colocar.
0: Vai ter que colocar. Se não dá ruim.
1: É
0: ou não é? Então tem que botar. E ela tava juntando grana pra ir pra Meca. Ela queria ir pra Meca.
1: Caraca.
0: E Meca é uma cidade lá da Arábia Saudita, tá ligado?
1: Ah, tô ligado.
0: Exatamente. Só que ela começou a guardar o dinheiro e a cupinzada comeu tudo.
1: Caraca, mano. O cupim não perdoa. Come tudo, né?
0: Come tudo. Quando eu era moleque, eu era meio cupim também. Comia tudo. Minha mãe falava mesmo, eu era mó cupim. Aí começou a dar problema, tá ligado? Muita reclamação.
1: Dá problema. Você come tudo que você vê.
0: Come aqui, come ali, eu não tinha nenhum filtro.
1: Ah, você é besta, hein? Eu, hein?
0: E o Cairu, o netinho dela, né, meu irmão? Ele tentou salvar o dinheiro. Ele pegou metade das notas mastigadas e mandou pro Banco Central da Malásia.
1: E aí?
0: Aí uma metade ele salvou, a outra metade ele não salvou.
1: Ai, cara. Coitado da vovó, irmão.
0: Exatamente. E aí, Ângelo, não, eu consegui o telefone do Cairu.
1: Mas não conseguiu. Mas não conseguiu de jeito nenhum.
0: Só pra ele dar essa dica aí pra gente aí.
1: Tá começando a semana. Não. Dá um tempo, tá? Obrigado, tá?
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0: Bem, quando o sentimento é forte, a gente imagina mil jeitos de fazer tudo dar certo. Essa é a verdade. Mas o verdadeiro amor, ele acontece quando existe respeito, parceria e espaço para cada um ser exatamente como é. De 1984 para o Lembra Dessa, Como Eu Quero, Kid Abelha.

exatamente como é. De 1984 pro Lembra Dessa, Como Eu Quero, Kid Abelha.

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1: Que delícia, que beleza. Começar a semana aqui com você, começando o mês de agosto, com muita alegria.
0: Verdade.
1: Com muita empolgação. É muito bom, ó. Obrigado você pela carona que você dá pra gente. Você que tá aí no metrô, você que tá no trem, você que tá no aplicativo, você que tá no seu carro.
0: Entalado, né?
1: Exatamente. Você que tá dando aquela pedalada, mas tá com a gente no fonezinho.
0: Muito obrigado.
1: Muito obrigado pela carona. Isso. E, ó, participa aqui 999-777-030. Tá chegando muito áudio.
0: Bastante.
1: É qualquer áudio. Agora, você tem dois prêmios pra escolher. Ou tu vai levar um voucher de R$100 pra você consumir na 33ª edição do Arraiá da Ajuda, que vai rolar nesse final de semana agora, lá no estacionamento da antiga Rio Sampa, lá em Nova Iguaçu.
0: Sim.
1: Ou você fatura um secador de cabelo da Filco. Lindo, maravilhoso, não importa se é homem, se é mulher, enfim. Quer secar? É com a gente mesmo. A gente vai te secar.
0: É isso aí, né?
1: Agora tem que mandar áudio.
0: Manda.
1: Anja.
0: Que é?
1: Bora dar uma manadinha no carvão?
0: Sim, claro, com certeza. Vamos lá.
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0: Oi, Deise, o que você vê?
4: Oi, Ângelo, tô de volta e tá complicada a movimentação pela linha vermelha. Tem uma queda de moto na altura da cidade universitária para você que segue em direção à Baixada. É preciso ter paciência nesse momento, trânsito complicado a partir do Caju. 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Daqui a pouco eu tô de volta.
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0: tretas. De segunda a sexta-feira, aqui em 91.1, pode espalhar pra geral.
1: Sabe o que é que ela tá interessada?
0: Aí, ó, vai o corno aí, toca a cor. Tatuado.
2: É peão, peão todo tatuado.
0: Me pega de jeito, me prende no lugar. 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

0: você pode e deve participar dessa bagaça aqui. Isso é um debate público. Isso é um debate público como tem agora, ó. A radiola ali, aquela radiola ali, muito simpática, da casa, estão fazendo um debate.
1: Então é.
0: É, debate, porque agora vem eleição por aí.
1: Ah, é
0: debate
1: verdade.
0: Debate pro governo, do estado.
1: Estão trabalhando, né?
0: Trabalhando. Ah. Aí, ó, todo mundo, até o Tigrinho. Tigrinho não, o Tigrinho agora não tá trabalhando, não. Agora ele tá fazendo a fezinha dele. Mas o que acontece?
1: A tigrinho... fezinha na segunda-feira tem jogo hoje, não, né?
0: Ah, ele é viciado, né? Então ele aposta pra semana toda. Ó a música do Roberto aí. Isso aí é o nosso dançarino do sétimo andar.
1: Ele gosta, né?
0: Roberto Oliveira. Dança pra cacete. Ele adora essa música.
1: Muito bom.
0: E aí, o que acontece? Você pode e deve participar desse debate público aqui. Ali eles fazem de governador. Aqui a gente faz um debate mundial.
1: É mesmo?
0: Exatamente. E ainda dá prêmio. 999-777-0030. Tem que mandar seu áudio pra gente debater. Tem áudio aí, Ângela?
1: Aqui, ó. Chegou. Oi. Oi. Cadê?
2: Oi.
1: Oi.
2: Olha eu aqui. Ouvinte camareira.
0: Ouvinte
2: já
0: camareira.
2: Estou aqui de Isaura, de uniforme. E curtindo a Band.
1: Não tô entendendo nada.
0: Ela é camareira.
2: Coloca aí pra ganhar essa bagaceira aí, porque eu não aguento mais sair do hotel de manhã e falarem pro meu marido que me viram saindo de cabelo em pé e molhado.
0: Tá vendo?
2: Bobagem. Maria de Melo, moradora de Laria.
0: Maria de Melo. A Maria de Melo, ela acaba saindo melada mesmo, pô, do trabalho. Porque ela é camareira, eu até entendo.
1: A época de que, minha lada? Não entendi, que é de
0: porque
1: quê?
0: Às vezes ela vai pegar o lençol garra nela.
1: Ai, pelo amor de Deus, bicho.
0: Ela é camareira,
1: filho. Tá na hora do jantar, cara, não fala uma merda dessa. Ah, não.
0: Maria de Mela. Tá concorrendo, tá, minha querida?
1: Beijo, Maria.
0: Beijo, tua voz é muito bonita, hein? Parabéns.
1: Parabéns, beijo.
0: Parece até a voz do Voz de Galinha, tá ligado?
1: Parece...
0: Voz de Galinha sumiu.
1: É, ele meteu o pé um pouco.
0: É, cantou castrado, né, meu irmão? Então, às vezes ele some mesmo, pra se cuidar. Vai, fala aí, bota mais aí.
3: Eu sou o Jofre Morador do Complexo Alemão de Ramo. Eu quero ganhar esse secador de cabelo aí. O cabelo da minha esposa tá horrível. Mês que vem é o aniversário dela.
0: É isso aí, ó. Aí, ó.
1: Peraí, deixa eu ver. Tem foto aqui. Um casal. Aí tá horrível o cabelo dela?
0: Não, Luiz? Aí não. Aí tá bonitinho.
1: Aqui tá bonitinho. Tá aí pranchado.
0: Aí tá maneiro. Tá pranchado.
1: É, tá pranchado.
0: Eu já entendi. Quando sai na chuva, baba geral.
1: Tem
0: valeu,
1: outro
0: galera do CPX aí. Valeu, beijo pra geral.
1: Tamo junto, galera. Valeu. Oi.
4: Boa noite. Boa noite, menino.
0: Adocicou.
4: Aqui é a Ana Lúcia de Mesquita. Hoje minha tia trouxe uma canjica.
0: Ah, que legal.
4: Gostosa, deliciosa, saborosa.
0: Aí, canjica.
4: Eu e mamãe vamos comer.
0: Ah, mamãe vai. Já desci.
4: Uma boa noite.
0: Porque mamãe.
4: Fiquem com Deus.
0: A mamãe, ela tá acostumada. Quando não tem.
1: Acostumada. Acostumada com o quê? Não
0: que
1: fala
0: que
1: besteira.
0: Mamãe, isso aí são os ouvintes. A gente já conhece os ouvintes, tem que até falar pra outros. Tem ouvinte que tá com a gente aqui há muito tempo. Isso aí é a história linda dessa família. Que tem.
1: Que tem filho. O quê? Ah, ele vai falar besteira.
0: Filhinho e mamãe. Mamãe, quando elas brigam, aí não tem comida. Hoje a tia salvou. Mandou-lhe a canjiquinha. Mamãe vai dar aquela chuchada. Porque aí sempre pão, sempre tem. E aí ela vai chuchar na canjica. Canjica tem muito leite. Leite grosso.
1: Putz, o leite fica engomado na canjica.
0: Engomado.
1: Na
0: canjica,
1: né?
0: E aí, mamãe vai se sujar um pouquinho, mas tá tudo bem.
1: Não. Deus me livre.
0: Boa sorte, boa sorte. Tá todo mundo concorrendo. Quem mais aí, Ângelo?
5: Boa noite, Ângelo! Boa noite, Luiz Fernando!
0: Good night!
5: Quem fala aqui é o Edson, motorista de aplicativo, maior
6: carregador de passageiro pé de rato tralha do Rio de Janeiro. É. Quer dizer aí, que vocês estão com anos em festa. Vocês estão fazendo aniversário. Aí. Aniversário de cumplicidade, casamento, parceria, que vocês dois trabalham junto. Parabéns para o casal. Vocês valeu, são brabos
0: demais.
6: Tamo
0: junto, tamo junto. Mas é até bom. É até bom.
1: Bom figura.
0: Esse é o caçador de pé de rato, né, meu?
1: É isso aí.
0: Ele pega os pés de rato aí na rua. Pega, mas não é mesmo. Casal, não, filho. Casal é o seguinte.
1: Casal é casal.
0: Casal é homem e mulher.
1: Pelo amor de
0: casal
1: Deus.
0: É homem e mulher. Tá no dicionário. Depois tu vê. Se fosse isso, pode ser até par, não é isso?
1: Par,
0: homem,
1: tudo
0: homem,
1: bem.
0: Exatamente. Homem e homem é par.
1: É.
0: Casal é casal, filho. Casal é homem e mulher. Não,
1: não
0: tem
1: inventa,
0: jeito.
1: Não, Edson.
0: Não inventa moda, não, hein?
1: Eu, hein?
0: Vambora. Tá no dicionário. Não sou eu que tô falando.
1: Tá no dicionário.
0: Vê lá o significado de casal.
1: Discuta com o Aurélio,
0: isso
1: né?
0: Isso aí. Vambora. Quem mais aí?
1: Vamos tocar música aqui.
0: Vamos de música, então.
1: Ah, vambora, que essa aqui é boa. Essa aqui é legal, ó.

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1: Do seu jeito, que delícia.
0: Descobridor dos Sete Mares.
1: Essa é braba demais. Aliás, o Estação Band FM é brabo demais. Pelo amor de que Deus. É aquele misto de informação, conteúdo relevante, pois conteúdo de valor. E música boa. Claro, você aqui com a gente, tretas, de segunda a sexta-feira aqui em 91.1. Agora é o seguinte, tem Band Notícia agora?
0: Não, agora não, vamos amarrar Carvão primeiro.
1: Então a gente
0: primeiro.
1: Vai dar uma banada no Carvão,
0: Carvão.
1: E já a gente tá de volta, não sai daí não. Fica
0: aí, vem rapidinho, peraí.
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0: Oi, Deise, me conta.
4: Oi, Ângelo, tô de volta. Movimentação lenta pela Avenida Ayrton Senna para você que segue em direção à linha amarela desde o acesso pela Avenida das Américas até a chegada à Gardenia Azul. Melhores condições para você que vai optando pela Salvador Allende. 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Daqui a pouco eu volto.
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0: Dá
1: Ângel.
0: Mesmo não, vambora.
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1: As Naves do Conhecimento estão com mais de 7 mil vagas gratuitas abertas para cursos, oficinas e palestras durante o mês de agosto. As atividades são para todas as idades e acontecem nas 12 unidades espalhadas pelas zonas norte e oeste do Rio. Entre os temas oferecidos estão a programação, marketing digital, inteligência artificial, robótica, informática, empreendedorismo e segurança na internet. As inscrições são gratuitas e podem ser feitas pela internet no site navedoconhecimento.rio. As Naves do Conhecimento estão espalhadas entre os diversos locais da cidade, como Campo Grande, Engenho Dentro, Irajá, Madureira, Padre Miguel, Pavuna, Penha, Realengo, Santa Cruz, Triagem, entre outros bairros também. Agora, a previsão do tempo para amanhã indica um dia de sol, calor e sem chuva. Amanhã terá sol entre poucas nuvens e o tempo segue firme. À tarde o calor aumenta, mas o céu continua com poucas nuvens e sem chances de chuva. Temperatura pode variar, a mínima pode bater 16 graus e a máxima 32 graus.
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0: 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Olha aí, aí, ó. Vou desligar.
1: Hoje eu tenho alguém que cuida do que não.
0: Pra fechar o Estação Band FM dessa segunda-feira, começando a semana, né, meu povão? Ei, coisa boa. Você curtiu hoje o Estação Band FM? Foi bom, né? Não foi bom? Ah, eu adorei, gente. Foi maravilhoso. Atenção aqui, a Sandra Ferreira. Sandra Ferreira, de Nilópolis. Escova secadora Filco pra você, Sandra! Oi, Sandra! Parabéns, Sandra! Ó, 5 dias úteis tem que passar aqui na Band FM, tá? A gente tá aqui no prédio do Grupo Bandeirante de Comunicação. O horário pra você passar aqui é entre 12:00 e 5:00 PM a partir de amanhã. São 5 dias úteis, tá bom, Sandrinha? 5 dias úteis a contar de amanhã. Horário entre 12:00 e 5:00 PM. Não esquece a identidade, Sandra, por favor. Minha linda, vem cá ficar mais bonita pra retirar aqui sua escova secadora, tá? Álvaro Ramos 350 em Botafogo. E atenção aqui pra Letícia Cunha! Levando voucher de 100zão, R$100. R$100 de consumação pra 33ª edição do Arraiá da Ajuda, dias 7, 8 e 9 de agosto, no estacionamento da antiga Rio Sampa. Parabéns, Letícia! Coisa boa. Letícia, olha atenção, presta atenção. Nossas meninas da promoção vão chamar você, tá? Você fica atenta ao seu WhatsApp, daqui a pouquinho vai chegar uma mensagem te passando todas as orientações necessárias pra você curtir o seu voucher de 100zão, queridona. Vai se ver lá, tá, Lê? A gente, eu vou nessa. Beijo do Ângelo, obrigado pela sua participação aqui no nosso Estação Band FM, vocês são maravilhosos. Ah, peraí, eu não posso me despedir agora, né? Tem a Deise, peraí, vou falar com a Deise. Peraí, gente.
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0: Pois é, Deise, tá na hora de eu chamar você, você tem as novidades, as últimas inclusive. Me conta, Deise.
3: Pra fechar, a movimentação lenta na região da Lagoa, pra você que sai da Zona Sul. Melhores condições pelo aterro do Flamengo, pistas livres nesse momento. 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Uma ótima noite para você, Ângelo, e para todos os ouvintes da Band FM.
0: Valeu, meu amigo. Um beijo para você. Bom descanso e até amanhã. Gente, fui, hein? Amanhã, 4 da tarde, tô de volta aqui na Band FM. Beijão!
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4: 2026.
5: Vamos ao destaque do dia.
4: Agosto Dourado.
5: Mês reforça a importância do aleitamento materno para a saúde do bebê. Graziele Bezerra.
6: O leite materno é o alimento mais completo para os bebês. E até os 6 meses de vida, eles não precisam de mais nada.
4: El Niño causa fortes chuvas e secas severas em regiões do país.
5: Cidades em emergência ou calamidade podem solicitar recursos federais para ações de defesa civil. Luana Karen.
7: A ajuda pode vir em forma de assistência humanitária, como distribuição de água, alimentos, colchões e kits de higiene. Também pode ser no restabelecimento de serviços essenciais.
4: Pilhas, baterias, eletrônicos, dá para jogar fora no lixo comum?
5: Vamos saber como fazer o descarte correto desse tipo de material na reportagem de Graziele Mendonça.
8: Vale seguir a chamada regra dos 3 R's: reutilizar, recondicionar e reciclar.
4: Hoje na apresentação da Voz do Brasil, Mariana Jungmann e Luciano Seixas.
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4: É no leite materno que o bebê encontra tudo o que precisa: alimento, proteção e afeto.
5: Por isso, todo mês de agosto é dedicado à amamentação e fica conhecido como o Agosto Dourado.
4: Nessa Semana Mundial do Leite Materno, vamos lembrar dos desafios e benefícios desse gesto, que é natural, mas nem sempre uma tarefa simples.
5: A iniciativa é coordenada globalmente pela Aliança Mundial para Ação em Aleitamento Materno, em parceria com a Organização Mundial de Saúde e o Unicef.
6: A cor é de leite mesmo, mas tem sabor de aconchego e valor de ouro. O leite materno é o alimento mais completo para os bebês. E até os 6 meses de vida, eles não precisam de mais nada. A coordenadora de políticas de aleitamento materno da Secretaria de Saúde do Distrito Federal, Maria das Graças Cruz, explica o porquê.
9: O bebê até 6 meses, ele tem parte do quebra-cabeça no seu sistema digestivo e as outras peças estão dentro do leite da mãe. E aí quando ele se alimenta, ele vai formar o seu intestino e vai completar aquele quebra-cabeça de forma que esse bebê tenha uma boa saúde, que não venha ter alergias, que não venha correr risco de ter obesidade, de diabetes e até hipertensão na vida adulta.
6: Todos os anos, a campanha Agosto Dourado reforça a importância do aleitamento materno para a saúde do bebê. A edição deste ano vai além. Destaca o papel da amamentação na segurança alimentar, na redução da pobreza e na sustentabilidade ambiental, como explica Sônia Isoyama Venâncio, coordenadora-geral de Atenção à Saúde das Crianças, Adolescentes e Jovens do Ministério da Saúde.
10: O leite materno é o primeiro alimento que é oferecido para o bebê, garantindo o direito humano, né, alimentação adequada. Vai também favorecer a garantia da segurança alimentar e nutricional dessa criança, por ser esse primeiro alimento, né, que é oferecido, e também é muito importante para a sustentabilidade do planeta, né, porque ele é um alimento que não vai necessitar de embalagens, o consumo de água para sua produção.
6: Uma forma de apoiar as mulheres que amamentam é por meio da rede de bancos de leite humano brasileira, que é a maior do mundo. O leite coletado é destinado em especial a recém-nascidos prematuros e de de baixo peso, internados em UTIs neonatais. Mas os bancos de leite também dão suporte às mulheres que enfrentam dificuldades para amamentar. Mãe de primeira viagem, a militar Renata Lúcio recorreu a uma dessas unidades no Distrito Federal para conseguir alimentar a filha, Betina.
3: Ninguém fala da dificuldade que é a amamentação. A gente acha que é instintivo, que a gente vai ter um bebê e a gente já vai conseguir amamentar, e não é bem assim. A gente tem muitos desafios, é difícil. Tive mastite, eu tive fissura, tive bastante desafios, e o banco de leite foi o que me ajudou, né?
6: A rede brasileira de bancos de leite humano conta com 237 bancos e 249 postos de coleta em todo o Brasil. Pelo número 136 do Ministério da Saúde, é possível obter informações da unidade mais próxima da sua casa. Reportagem Graziele Bezerra.
4: Manter a caderneta de vacinação atualizada garante proteção contra doenças graves, prolonga a vida e contribui para um futuro mais saudável.
5: E está na hora de atualizar a caderneta de crianças e adolescentes. Começou hoje e vai até 1º de setembro a campanha nacional de multivacinação.
4: No caso dos bebês, a vacinação desempenha a função de ensinar o corpo em desenvolvimento a se defender de forma segura.
5: E uma das vacinas que mais causam dúvidas é a BCG, que protege os recém-nascidos e crianças pequenas contra as formas mais graves e fatais da tuberculose.
11: Conhecida por deixar aquela famosa marquinha na parte superior do braço direito, ela protege o organismo das formas mais graves da tuberculose, como a tuberculose meníngea e a tuberculose miliar. É a vacina BCG. Ela é aplicada na maternidade ou ainda nas primeiras semanas de vida para prevenir as formas graves da doença entre os pequenos e garantir que o sistema imunológico da criança, ainda em desenvolvimento, aprenda a se defender. Por isso, a enfermeira Emanuela Barros não perdeu tempo e vacinou seu filho logo que saiu da maternidade.
12: Eu recebi a orientação da maternidade que procurasse posto de saúde, né, para fazer a vacina. E assim que a gente recebeu alta, eu fui na UBS, fui muito bem atendida, né, e orientada pela equipe. Então foi um processo muito tranquilo, né, de orientação e também de acesso, né, à vacina.
11: A chefe da unidade de vigilância em saúde do Hospital Universitário de Brasília, Deise Mendonça, explica a importância da BCG logo nos primeiros dias de vida.
13: Porque o bebê, ele nasce com pouca proteção. Ele nasce somente com aqueles anticorpos da mãe, que a mãe passou para ele durante a gestação. Depois, ele tem que tomar as vacinas para ficar protegido contra essas doenças que estão aí, que a mãe não conseguiu passar proteção para ele. A criança nasceu acima de 2 quilos, ela já faz a BCG na maternidade, nas maternidades públicas, né? Nas privadas, eles procuram a sala de vacina.
11: Após a aplicação, é comum que apareça uma pequena mancha avermelhada no braço direito. Com o passar das semanas, essa reação evolui para uma pequena ferida que cicatriza naturalmente. A BCG integra o Calendário Nacional de Vacinação, é oferecida gratuitamente nas unidades do Sistema Único de Saúde e está disponível para crianças menores de 5 anos que ainda não tenham sido imunizadas. Você pode conferir todas as vacinas do Calendário Nacional em gov.br/saúde. Reportagem Thaís de Araújo.
4: Atenção, estudantes pré-selecionados no processo seletivo do Fundo de Financiamento Estudantil, o FIES.
5: Termina amanhã o prazo para complementar as informações da inscrição no sistema.
4: O FIES concede empréstimo a estudantes em cursos de graduação ofertados por instituições privadas que participam do programa.
5: O processo seletivo referente ao segundo semestre alcançou mais de 127 mil inscritos.
14: Os estudantes pré-selecionados na chamada regular do Fundo de Financiamento Estudantil, o FIES, têm até 4 de agosto para complementar as informações da inscrição no sistema disponível no endereço fiesseleçãoaluno.mec.gov.br. Após essa etapa, os candidatos deverão validar a documentação da instituição privada de educação superior concluída a validação adoção, os pré-selecionados deverão comparecer em um agente financeiro no prazo de até 10 dias úteis. As convocações ocorrerão de 7 de agosto a 24 de setembro. O processo seletivo do FIES inclui a reserva de 50% das vagas para estudantes com renda familiar de até meio salário mínimo por pessoa e com inscrição ativa no cadastro único. Os pré-selecionados que atendam aos critérios do FIES Social poderão financiar até 100% do valor das mensalidades do curso. Mais informações em acessounico.mec.gov.br/FIES. Thaísa Vitória para a Voz do Brasil.
4: Chuvas acima da média na região sul, seca e calor acentuados na porção norte. Fenômenos climáticos como o El Niño provocam impactos distintos.
5: Para enfrentar essa situação, estados e municípios devem acompanhar as ações para a prevenção de desastres naturais.
4: E ficar atentos para os protocolos de ajuda federal em casos de emergência e calamidade pública.
15: Nos diferentes tipos de desastres naturais, o reconhecimento da gravidade da situação pode abreviar o envio de recursos e apoio técnico, amenizando os impactos para a população. Quando há situação de emergência, o município ainda consegue atuar, mas precisa de apoio externo para atender a população. Já quando o estado é de calamidade pública, os danos são tão graves que exigem medidas excepcionais e maior apoio do governo federal. Para tornar oficial qualquer uma dessas condições, o governo municipal ou estadual deve emitir um decreto e registrá-lo no Sistema Integrado de Informações sobre Desastres. Se os critérios forem atendidos, o Ministério da Integração e do Desenvolvimento Regional publica uma portaria reconhecendo a situação. A ajuda pode vir em forma de assistência humanitária, como distribuição de água, alimentos, colchões e kits de higiene. O apoio federal também pode ser empregado no restabelecimento de serviços essenciais. O apoio extra também pode chegar diretamente ao cidadão. Entre as possibilidades está o saque calamidade do FGTS, de até R$ 6.220 por conta vinculada. De acordo com a diretora executiva de fundos de governo da Caixa Econômica Federal, Daniele Mendonça, entre janeiro e julho de 2026, 548 municípios de 17 unidades da federação foram habilitados para o pagamento do saque calamidade.
16: O saque calamidade é um momento de necessidade pelo qual o trabalhador pode fazer uso desse saque. Situação formalizada tanto pelo governo local quanto pelo Ministério do Desenvolvimento Regional, ele pode fazer a solicitação por meio do aplicativo do FGTS, disponível nas principais lojas de aplicativo de forma gratuita, ou em uma das agências da Caixa. E em situações de calamidade, a Caixa faz o deslocamento do caminhão Caixa para fazer o atendimento dessa população com necessidade de fazer uso do saque.
15: Ao lado do El Niño estão as mudanças climáticas, na explicação dos cenários naturais cada vez mais adversos. É o que afirma o meteorologista do Instituto Nacional de Meteorologia, IMET, Leidson Dantas.
17: A nossa atmosfera tem um constante trabalho para manter o nosso planeta em estado de equilíbrio, numa temperatura ideal para todos nós sobrevivermos. E se a gente dá um conteúdo a mais, um ingrediente a mais de aquecimento, provoca esses extremos climáticos que a gente vem observando.
15: Com a previsão de fortalecimento do El Niño neste segundo semestre, a orientação é, antes de tudo, manter-se bem informado. Entre os canais oficiais está portal.imet.gov.br. Reportagem Luana Karen.
5: Descarte correto do lixo eletrônico é fundamental para garantir o equilíbrio do meio ambiente.
4: Para que esse descarte seja feito, existem pontos de coleta por todo o país.
5: O material pode ser recondicionado da forma correta e ganhar outras destinações.
18: Plástico, papel, alumínio, materiais que devem ser separados para a coleta de lixo e seguirem para a reciclagem. Mas e no caso de celulares, computadores, baterias e outros eletrônicos, o que fazer? Neste caso, vale seguir a chamada regra dos três R's: reutilizar, recondicionar e reciclar. Se o equipamento eletrônico não pode ser reutilizado por outra pessoa, uma opção é recondicionar, ou seja, consertar o equipamento. No Guará, a 20 minutos do centro de Brasília, há um ponto de coleta dentro de uma unidade do SESC. Lá são deixados vários tipos de componentes eletrônicos. É o que conta Alessandra Sá, assistente de suporte à gestão do SESC DF.
19: Qualquer pessoa pode vir, né, entregar o seu lixo eletrônico, né, para estar descartando, fazer um descarte correto, né, em nossos PEVs, que o SESC disponibiliza em todas as nossas unidades, né, para preservação do meio ambiente, né, carregadores, tablets, TVs.
18: Do Guará, o material segue para uma organização da sociedade civil, onde os resíduos são separados. Os que precisam de algum conserto ou formatação são recondicionados e de lá distribuídos para diversos pontos, inclusive para cursos gratuitos para a população. O que não tem conserto é separado e organizado e segue para o terceiro R, a reciclagem. Cada pedaço segue um caminho, como explica o coordenador da organização Programando o Futuro, Fábio Oliveira.
20: Aquilo que não tem condições de uso nenhuma dentro da nossa unidade, a gente consegue fazer a descaracterização dele, fazer a separação por tipos de componentes, ou seja, placas de circuito impresso eletrônico, plástico, ferro, cobre, isopor, enfim, cada tipo de componente a gente consegue fazer a separação e encaminhar para a indústria de reciclagem.
18: Mas para que tudo isso aconteça, o trabalho começa com a população, que deve realizar o descarte correto do lixo eletrônico, como explica o coordenador-geral de inclusão digital do Ministério das Comunicações, Gustavo Fernandes Lima.
21: Hoje a gente tem no site do Ministério das Comunicações, na página do programa Computadores para a Inclusão, um link com um mapa por todo o território nacional, com os diversos pontos de coleta que tem espalhados. A gente está falando de mais de 10 mil pontos de coleta de resíduos eletrônicos, de pilhas e baterias.
18: Para saber onde há um ponto de coleta de resíduo eletrônico na sua cidade, acesse o site do Ministério das Comunicações em gov.br/mcom. Com locução de Graziela Mendonça, reportagem Márcia Fernandes.
4: Um caso de reaproveitamento. Computadores que seriam descartados ganham uma nova utilidade e ajudam no acesso à tecnologia.
5: Além de recuperar equipamentos para escolas, bibliotecas e telecentros, um centro de recondicionamento no Distrito Federal oferece cursos gratuitos para o cidadão.
4: Conheça a iniciativa na reportagem de Pablo Mundim.
22: No Centro de Recondicionamento de Computadores do Distrito Federal, equipamentos que seriam descartados são recuperados para projetos de inclusão digital. No Distrito Federal, no Centro de Recondicionamento de Computadores, cada equipamento passa por um processo completo de recondicionamento. No fim, o que poderia virar apenas sucata se transforma em equipamentos destinados a projetos de inclusão digital. Tudo feito para que os computadores sejam totalmente reaproveitados, explica Adler Braga, técnico de recondicionamento.
23: O computador vem para cá, quando ele chega aqui a gente dá uma sobrevida para ele, a gente já faz o primeiro passo, né, que é a sanitização de dados, que a gente recebe o computador com HD, então a gente é responsável por esses dados, então a gente faz essa etapa. Posteriormente a gente faz a limpeza externa, interna, né, na verdade, a gente troca as peças, instala os programas e deixa tudo funcionando corretamente. A gente recebe um termo de doação para destinar esse computador para alguma instituição.
22: Depois de recondicionados, os computadores seguem para escolas, bibliotecas, telecentros e outras instituições que ampliam o acesso à tecnologia. Nem tudo pode ser reaproveitado. As peças sem condições de uso seguem para reciclagem. O centro também oferece formação para novos profissionais, disse Simone Cabral, coordenadora pedagógica.
24: A maioria vem para fazer o curso mesmo para o mercado de trabalho, né? São totalmente gratuitos os cursos, né? Todos com certificado.
22: São cursos de informática básica, design gráfico, manutenção de computadores e celulares, marketing digital, inteligência artificial, operação de drones e Excel avançado. As aulas são destinadas a adultos e jovens. As capacitações têm carga horária entre 60 e 80 horas. As inscrições para os cursos podem ser feitas pela internet ou presencialmente na unidade do Gama, no Distrito Federal. Empresas e órgãos públicos que desejam dar uma destinação social aos equipamentos eletrônicos também podem procurar um dos centros de recondicionamento de computadores espalhados pelo país. Reportagem Pablo Mundim.
5: O Ministério da Fazenda iniciou consulta pública para definir os setores obrigados a cumprir regras de monitoramento de emissões no mercado brasileiro de carbono.
4: A iniciativa visa criar um sistema de dados oficial para o Sistema Brasileiro de Comércio de Emissões.
5: Proposta preliminar prevê a introdução gradual das obrigações em três etapas.
4: A primeira tem início previsto para 2027 e abrange indústrias do setor de minérios, petróleo e transporte aéreo.
5: A consulta pública está disponível no site do Ministério da Fazenda até 28 de agosto em gov.br/fazenda.
4: Produção de alimentos sem prejudicar o meio ambiente. Essa é a proposta da agricultura de baixo carbono.
5: E a empresa brasileira de pesquisa agropecuária, Embrapa, está certificando culturas que usam esses processos, o que agrega valor à produção.
4: Para receber a certificação, os produtores passam por capacitação e análises independentes de produção.
18: A agropecuária de baixo carbono é um modelo de produção sustentável que reduz a emissão de gases de efeito estufa com práticas como o plantio direto, a recuperação de pastagens degradadas e a integração lavoura-pecuária-floresta. Realidade que fez a Embrapa criar uma estratégia para comprovar a sustentabilidade da produção brasileira. São protocolos científicos de certificação voltados à produção agropecuária de baixo carbono, agregando valor aos produtos e ampliando oportunidades comerciais. A presidente da Embrapa, Silvia Massuá, detalha.
0: Cada vez mais o produtor rural tem mais consciência, ele tem que produzir mais, mas cada vez mais de maneira sustentável, preservando os recursos naturais, né? Uso eficiente de água, de solo. A partir disso daí, cada vez mais a Embrapa tem gerado tecnologia e incentivado, através das capacitações, que eles usem essas novas tecnologias para ter essa agricultura mais sustentável.
18: A iniciativa reúne diferentes cadeias produtivas, carne bovina, leite e sorgo, e busca reconhecer, com base em critérios técnicos e auditorias independentes, os sistemas de produção de baixo carbono. O produtor Hamilton Kundak é presidente da cooperativa Reca, um conjunto de sistemas agroflorestais que produz castanha, pupunha, cupuaçu, café e andiroba na Amazônia. Ele fala sobre o impacto da certificação.
1: Um trabalho muito bacana que o Reca faz de preservação, de orientação, de conscientização, de respeitar as nossas florestas. Porque se o produtor já estiver recebendo valor agregado, ele não vai derrubar. Ele vai ser o guardião da floresta.
18: Além da carne, do leite e sorgo, a Embrapa prepara o lançamento da certificação para a soja em 2027. Reportagem Luciana Colares de Holanda.
5: Se você aplica no Tesouro Direto, um recado importante. O aplicativo oficial do programa vai deixar de funcionar a partir do dia 17 de agosto.
4: Com isso, consultas e novos investimentos devem ser feitos no site do Tesouro Direto ou no aplicativo do próprio banco.
11: O aplicativo do Tesouro Direto será desativado a partir do dia 17 de agosto. Após a desativação, os investidores vão poder acessar os serviços pelo portal do investidor, no site oficial do Tesouro Direto ou pelo aplicativo da instituição financeira, onde mantém a conta de investimentos. De acordo com informações do Ministério da Fazenda, nesses canais será possível consultar a carteira, verificar títulos e rentabilidade, realizar aplicações e resgates e acessar o histórico de operações. A mudança não altera os investimentos já realizados. Títulos, valores investidos, rentabilidade e demais informações permanecem disponíveis nos novos canais de acesso. Não é necessário realizar nenhum procedimento em relação aos investimentos existentes. Em caso de dúvidas, os investidores devem consultar os canais oficiais de atendimento do Tesouro Direto. Lucília Araújo para a Voz do Brasil.
5: Passageiros de voos internacionais com bens a declarar podem deixar o aeroporto sem passar pela fila de fiscalização aduaneira.
4: Já está valendo a declaração eletrônica de bens de viajantes, que pode ser preenchida pela internet.
5: Com a nova plataforma, o Sistema da Receita Federal analisa os dados declarados automaticamente.
4: Confira os detalhes na reportagem de Daniele Popov.
2: A Declaração Eletrônica de Bens de Viajantes, EDBV, já está disponível, segundo informou a Receita Federal. A funcionalidade de registro automático de bens pode ser utilizada por aquelas pessoas que viajam de avião. Agora, boa parte das declarações poderão ser registradas automaticamente dentro dos critérios de gerenciamento de risco adotados pela Receita. Ao preencher a declaração, o viajante poderá seguir diretamente para o desembarque, sem necessidade de se apresentar apresentar ao atendimento aduaneiro para bens a declarar. Com a mudança na forma de declaração de bens, a fiscalização é direcionada às situações que demandem análise específica. Após o viajante preencher e enviar a declaração eletrônica de bens, o sistema realiza o tratamento das informações com base em critérios de gerenciamento de risco. As declarações enquadradas para registro automático não precisam de atendimento presencial. As demais permanecem sujeitas aos procedimentos de controle aduaneiro e avisos de mensagens vão aparecer na tela do sistema de declaração. A nova ferramenta não altera as competências da fiscalização aduaneira, que continua responsável pela seleção, conferência, revisão de declarações, exigência de tributos, entre outras medidas. Então fique atento. Se você estiver viajando para outro país ou voltando para o Brasil, preencha a declaração de bens no sistema. O endereço é edbv.receita.fazenda.gov.br. Daniele Popov para a Voz do Brasil.
5: Essas foram as notícias do governo federal.
4: Uma realização da Secretaria de Comunicação Social da Presidência da República.
5: Com produção da empresa Brasil de Comunicação.
4: Fique agora com as notícias do Poder Judiciário e do Congresso Nacional. Boa noite.
5: Boa noite, até amanhã.
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8: Presidente do STF diz que críticas republicanas contribuem para fortalecer a democracia.
9: Abertura da urna eletrônica entusiasma estudantes em Brasília.
8: Corte Especial do STJ abre segundo semestre forense.
9: Boa noite, eu sou Marcela Luiza.
8: E eu sou Marta Ferreira.
9: Na abertura do segundo semestre do ano judiciário de 2026, o presidente do STF disse que críticas republicanas contribuem para fortalecer a democracia.
8: O ministro Edson Fachin também ressaltou o compromisso permanente do tribunal com a continuidade da prestação jurisdicional. Pablo Lemos.
10: Na abertura do segundo semestre do ano judiciário de 2026, nesta segunda-feira, o presidente do Supremo Tribunal Federal, ministro Edson Fachin, afirmou que as decisões do tribunal sobre temas de grande repercussão social são naturalmente objeto de debate público.
25: Um tribunal constitucional que decide todos os dias temas de grande repercussão social há de aceitar como natural que suas decisões sejam debatidas, analisadas e, por vezes, contestadas pela opinião pública. Essa tensão, quando exercida dentro dos limites republicanos, não fragiliza a instituição. Ao contrário, a fortalece e fortalece a democracia.
10: Entre 2 e 31 de julho foram proferidas 245 decisões e expedidos 921 despachos. Isso demonstra, segundo o presidente do STF, o compromisso do tribunal com a continuidade da prestação jurisdicional.
9: Cerca de 150 estudantes do Centro de Ensino Médio Elefante Branco, em Brasília, conheceram a urna eletrônica de votação por dentro.
8: O evento marcou o início da primeira semana nacional do sistema eletrônico de votação. Fábio Ruas.
26: A abertura da urna eletrônica contou com a participação do ministro substituto do TSE, Naue Bernardo Pinheiro de Azevedo, que foi aluno do Colégio Elefante Branco. Ele ficou emocionado com antigas lembranças de colégio e se mostrou satisfeito com o nível dos questionamentos feitos pelos estudantes durante a abertura da urna.
27: Foi muito legal e é impressionante ver o quanto a garotada está afiada. Algumas perguntas que foram feitas aqui, houve pergunta inclusive sobre a linguagem de programação da urna. Então, assim, é muito empolgante ver o que essa garotada pode fazer.
26: A Semana Nacional do Sistema Eletrônico de Votação segue até sexta-feira, com atividades em todo o país.
9: A Corte Especial do STJ realizou hoje a sessão de abertura do segundo semestre forense de 2026.
8: O presidente do tribunal conduziu a sessão, Fátima Uchoa.
28: O ministro Herman Benjamin fez um breve balanço da gestão que se encerra neste mês e chamou a atenção para o grande volume de processos que chegaram ao STJ durante o plantão em julho.
29: Nós recebemos 10.352 processos em 2025. 9.570. Em um ano, um aumento de quase 10%.
28: O ministro também destacou resultados positivos com a convocação de juízes auxiliares temporários na redução do acervo processual nos gabinetes.
29: O acervo atual do Superior Tribunal de Justiça é de 367 mil processos, aproximadamente. Podem verificar os resultados da força-tarefa dos juízes convocados temporariamente. Houve uma redução de 42%.
28: Com o reinício do ano forense, voltam a correr os prazos processuais.
9: TST retoma semestre com a meta de manter o ritmo de produtividade dos 6 primeiros meses deste ano.
8: No primeiro semestre, a corte julgou 274 mil processos. Marla Lacerda.
6: Na sessão que marcou a abertura do segundo semestre, o presidente do TST e do Conselho Superior da Justiça do Trabalho, ministro Vieira de Mello Filho, assumiu o compromisso de repetir as metas e os resultados alcançados nos primeiros 6 meses do ano. Entre janeiro e junho, a corte registrou um aumento no número de processos julgados, quase 26% a mais do que no mesmo período do ano passado.
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9: Uma boa noite.
8: E até amanhã.
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13: Eu sou Paula Groba.
14: E eu sou Ricardo Nakaoka.
13: E estes são os destaques de hoje do Jornal do Senado, que começa agora.
14: Universidades poderão reservar prioridade para estudantes da própria região.
13: Projeto impede redução planejada na vida útil de produtos.
14: Regulamentação da inteligência artificial. Especialistas pedem proteção ao jornalismo e à inovação.
13: Boa noite.
14: Boa noite.
13: Nem sempre quem mora perto tem mais chances de estudar na universidade da própria região. Um projeto pronto para votação no Senado quer mudar essa realidade e permitir que as instituições de ensino superior priorizem estudantes locais nos processos seletivos.
14: A medida busca reduzir as desigualdades regionais e incentivar a formação de profissionais para atuar nas próprias comunidades. Repórter Marcela Cunha.
15: O projeto da senadora Daniela Ribeiro, do Progressistas da Paraíba, permite que universidades e outras instituições de ensino superior usem a origem geográfica do candidato como critério de seleção. Na prática, a instituição poderá dar uma vantagem, como um bônus na nota, a candidatos que moram no mesmo estado ou em municípios próximos ao campus. O texto não altera as cotas sociais ou raciais. Para o senador Lucas Barreto, do PSD do Amapá, o critério geográfico ajudaria estudantes de estados mais isolados a disputar vagas nas universidades da própria região.
16: Porque são muito poucas vagas na Universidade Federal do Amapá. E nós estamos ali do outro lado do Rio Amazonas. Estamos longe de tudo. E esse bônus beneficia os amapaenses que tiverem acesso ao vestibular.
15: A medida não será obrigatória e o projeto não define o valor do bônus nem o modelo a ser adotado. O formato do benefício deverá ser um dos pontos de discussão. O Supremo Tribunal Federal já considerou inconstitucional uma regra que reservava 80% das vagas da Universidade do Estado do Amazonas para estudantes da região, por entender que violava a igualdade de tratamento entre os brasileiros.
13: E você sabia que o Senado tem um curso gratuito que ensina a propor ideias que podem até virar lei? É a Oficina Legislativa do E-Cidadania.
14: E tem premiação no final do ano para professores e alunos autores das sugestões que conquistarem mais apoio popular. Quem traz os detalhes é a repórter Marcela Diniz.
17: Criada há 6 anos para aproximar estudantes do processo de construção das leis, a Oficina Legislativa do portal E-Cidadania do Senado Federal mostra o caminho das pedras para a apresentação de ideias que poderão virar lei e influenciar a vida dos brasileiros. Apesar de ter sido pensada a princípio para escolas de educação básica e do ensino superior, hoje o material didático está todo disponível na internet. Então,
0: A oficina legislativa pode ser feita por qualquer grupo de pessoas, como coletivos, movimentos sociais e culturais, comunidades indígenas e quilombolas, por exemplo. O Luiz Maciel, da equipe da Oficina Legislativa, destaca que haverá premiação para professores e alunos do Distrito Federal.
1: Nesta primeira edição, teremos 4 notebooks na premiação. 2 notebooks serão para os professores que tiverem o maior número de alunos com ideias aprovadas e publicadas no E-Cidadania, e outros 2 notebooks serão para os alunos autores das ideias que receberem o maior número de apoios válidos. E como essa é a primeira edição do prêmio, o foco inicial são os professores e estudantes do DF, mas a nossa intenção é ampliar o alcance para mais regiões nas próximas edições.
0: Para concorrer, é preciso cadastrar as ideias legislativas até o dia 5 de novembro. Quer saber mais? É só pesquisar por Oficina Legislativa e Cidadania no buscador de sua preferência.
11: A inteligência artificial já faz parte do dia a dia de milhões de brasileiros. Mas quem deve ser responsabilizado pelo uso dessa tecnologia? E como proteger direitos autorais e o jornalismo sem frear a inovação?
14: Esses foram os principais temas de um debate promovido pelo Conselho de Comunicação Social sobre o projeto que regulamenta a IA no Brasil. A proposta já foi aprovada pelo Senado e aguarda a votação na Câmara dos Deputados. Repórter Bruno Lourenço.
18: O marco legal da inteligência artificial surgiu de iniciativa do senador Rodrigo Pacheco, do PSB de Minas Gerais. Ele criou em 2022 uma comissão de juristas e um ano depois o Senado se debruçou sobre o anteprojeto. O texto foi aprovado no final de 2024 e aguarda desde então pela votação na Câmara dos Deputados. O Conselho de Comunicação Social do Congresso Nacional debateu os impactos que a proposta pode trazer, em especial a questão da remuneração de produtores de conteúdo, como jornalistas, pelo uso de material para o treinamento da IA. O diretor do Instituto de Tecnologia e Sociedade do Rio de Janeiro, Sérgio Branco, alertou para os riscos de afugentar tecnologia com a cobrança pelo uso de conteúdo nacional.
19: Nós podemos acabar por exportar o treinamento e importar apenas os modelos prontos, perdendo investimento e capacidade tecnológica. Por quê? Porque o Brasil compete com o mercado global para o desenvolvimento de ferramentas de inteligência artificial.
18: O secretário de Direitos Autorais e Intelectuais do Ministério da Cultura, Marcos Alves de Souza, defendeu um modelo que divida a arrecadação de um possível novo imposto com autores e com o fomento a iniciativas culturais, com a criação de um fundo específico.
20: A ideia seria aqui discutir um modelo de remuneração que ele seria pautado, por exemplo, na cobrança de um CID dessas empresas que podem pagar, então sistemas de IA generativa de grande porte e que tem esse risco de substituição, e esse valor vai ser redirecionado para fundos. Então, esses valores vão ser redirecionados, por exemplo, para pesquisa e desenvolvimento de uma infraestrutura pública em IA, ou seja, desenvolvimento de uma soberania nacional de IA.
18: O Conselho de Comunicação Social é um órgão auxiliar do Congresso Nacional, responsável por estudos, pareceres e recomendações sobre matérias relacionadas à temática.
11: E as campanhas eleitorais deste ano terão regras específicas para o uso da inteligência artificial. Conteúdos produzidos ou manipulados com a IA precisam informar de forma clara que foram criados com essa tecnologia.
14: As medidas buscam ampliar a transparência das campanhas e proteger os eleitores da desinformação. Saiba mais na reportagem de Yasmin Rodrigues.
21: As eleições de 2026 serão as primeiras eleições gerais realizadas sob regras específicas para o uso da inteligência artificial na propaganda eleitoral. A regulamentação do Tribunal Superior Eleitoral busca impedir que ferramentas capazes de criar imagens, vídeos, áudios e textos cada vez mais realistas sejam utilizadas para confundir o eleitor ou comprometer a integridade do processo eleitoral. Para Ângela Signati, conselheira do Conselho de Comunicação Social do Congresso Nacional, esse é um desafio enfrentado não só nas eleições, mas também durante os mandatos dos eleitos.
22: As campanhas eleitorais são realizadas hoje pela internet em tempo real e praticamente durante os 4 anos do mandato dos políticos. E é justamente neste ambiente virtual que os partidos, candidatas e candidatos fazem as suas arenas para se apresentar aos eleitores, dificultando o controle por parte da Justiça Eleitoral.
21: Pelas normas, todo o conteúdo produzido ou manipulado por inteligência artificial deve trazer uma identificação explícita, destacada e acessível, informando que o material foi criado ou alterado por IA e qual tecnologia foi utilizada. A exigência vale para textos, imagens, vídeos e áudios divulgados durante a campanha. Além disso, entre as 72 horas que antecedem a votação e as 24 horas posteriores ao encerramento do pleito, fica proibida a publicação ou republicação de novos conteúdos sintéticos. Caso as regras sejam descumpridas, a Justiça Eleitoral poderá determinar a retirada imediata do conteúdo da internet, entre outras sanções.
2: A Comissão de Fiscalização e Controle pode votar o projeto que combate a obsolescência programada, que é uma prática que reduz a vida útil de produtos, como eletrônicos, de forma planejada.
14: A proposta assegura também o direito dos consumidores ao reparo de produtos com defeito. Repórter César Mendes.
3: O projeto do senador Ciro Nogueira, do Progressistas do Piauí, obriga que os fabricantes e importadores ofereçam peças de reposição e manuais de conserto pelo período de 5 a 20 anos. Conforme o produto, e determina que as empresas disponibilizem informações sobre peças e reparos em plataformas digitais. Quem não cumprir a regra ficará sujeito a multas que poderão ir de 10 mil até 50 milhões de reais. Relator, o senador doutor Irã, do Progressistas de Roraima, disse que a obsolescência programada garante o ciclo de consumo diante da velocidade da inovação tecnológica, mas destacou suas consequências.
4: O aumento de resíduos sem que haja o descarte adequado e o desenfreado uso de matérias-primas finitas.
3: Segundo o doutor Irã, a obsolescência programada deixa ainda o consumidor em uma posição desfavorável, ao criar dificuldades para o conserto do produto.
14: Com edição de Paula Groba e trabalhos técnicos de João Lira, o Jornal do Senado fica por aqui. Acompanhe agora as notícias da Câmara dos Deputados. Boa noite.
2: Uma boa noite e até amanhã.
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10: Deputados sugerem medidas para a saúde de crianças e adolescentes.
23: Parlamentares reivindicam melhorias na infraestrutura de transportes.
10: Projetos ampliam a fiscalização sobre atividades de agentes públicos.
24: Boa noite. Retorna hoje o projeto de gravação de edições do Jornal Câmara dos Deputados em emissoras da Rede Câmara de Rádio. Este programa está sendo produzido diretamente da cidade de Joinville, com a participação do colega Felipe Faria, da Rádio Câmara Joinville. Eu sou Márcio Aquilissardi, bem-vindo, Felipe.
25: Boa noite a todos, obrigado, Márcio. É uma honra participar da apresentação desta edição do Jornal Câmara dos Deputados, dentro da Voz do Brasil. Vamos agora às notícias da Câmara dos Deputados. Projeto de Glauber Braga, do PSOL do Rio de Janeiro, obriga parlamentares a prestarem contas do mandato por meio de audiências públicas realizadas em locais públicos. A proposta, segundo ele, amplia a transparência e fortalece a participação da população nas atividades legislativas.
26: Hoje existe uma crise do sistema representativo. Uma última pesquisa nacional indicou que mais de 60% das pessoas não lembram em quem votaram nas últimas eleições. Se você tem a possibilidade de prestar contas, de ser cobrado, de apresentar o seu trabalho, evidentemente você reestrutura o modelo de representação, porque uma parte da política vai dizer que as mazelas da política se resolvem com menos política, diminuindo os espaços democráticos. E a gente diz não, as mazelas da política se resolvem com mais política, com mais instrumentos de participação direta da sociedade. E é exatamente o que esse projeto defende.
24: Pelo texto de Glauber Braga, deputados, senadores, deputados estaduais e vereadores deverão prestar contas periódicas em espaços públicos. O projeto também prevê o corte de salário para o parlamentar que deixar de cumprir a medida.
25: Projeto de Chico Alencar, também do PSOL do Rio de Janeiro, estabelece regras de transparência e controle para o uso de aeronaves privadas por autoridades públicas. A proposta prevê critérios mais rígidos para viagens feitas em jatinhos particulares.
27: O nosso projeto não veda isso, mas estabelece normas de transparência total e critérios rigorosos para se utilizar esse meio de locomoção. Em primeiro lugar, a declaração da viagem e o seu motivo, que tem que estar voltado para interesse público. e não para passeio, para turismo, para compras particulares.
24: Segundo Chico Alencar, o texto também determina que autoridades cumpram os mesmos procedimentos exigidos em voos comerciais, como fiscalização e declaração de bens. Para ele, a medida reforça a transparência e evita conflitos entre interesses públicos e privados.
6: Segurança Pública.
25: Júlio Lopes, do PP do Rio de Janeiro, defende proposta que visa enfraquecer financeiramente organizações criminosas. Ele aponta, entre as medidas, a criação de um cadastro nacional para mapear facções e a cassação de licenças de empresas envolvidas em irregularidades.
7: Nós temos o dever de atacar a atividade econômica dessas quadrilhas, tomar deles os recursos, tomar deles tudo aquilo que pudesse ser bloqueado e tomado, a fim de que a gente diminua sua capacidade de investimento, diminua sua capacidade de comprar armas e carros, enfim, todo tipo de material bélico que vai ajudá-los no seu fortalecimento, e isso está previsto lá.
24: Júlio Lopes também apoia a classificação do PCC e do Comando Vermelho como organizações terroristas. Ele argumenta que a medida permitiria o bloqueio de recursos ligados a essas facções, mesmo quando o dinheiro estiver fora do Brasil.
6: Justiça.
25: Capitão Alberto Neto, do PL do Amazonas, defende penas mais severas para crimes sexuais no país. Ele apoia projeto que torna mais rígidos os critérios para a progressão de regime de presos condenados por estupro de vulnerável.
8: Nesses 5 primeiros meses do ano, nós já tivemos mais de 630 casos de estupro de vulneráveis. Mostra que o nosso país está dando uma vida fácil para estuprador. E o que acontece hoje com a legislação? O estuprador passa pouco tempo na cadeia. Rapidamente ele progride de regime e está de volta às ruas para continuar cometendo esses estupros. O que é que o PL 6831 fala? Nós endurecemos a pena para o estuprador. Nós dobramos a pena. A pena chega a mais de 20 anos de cadeia. E para o estuprador ter direito à progressão de regime, ele tem que aderir a um programa de castração química do governo.
24: Segundo o capitão Alberto Neto, a medida visa coibir a reincidência criminal e proteger a integridade de crianças e adolescentes. O parlamentar cobra uma resposta urgente do Congresso Nacional para o fortalecimento da segurança pública.
6: Saúde.
25: Projeto de Dr. Luiz Ovando, do PP de Mato Grosso do Sul, garante às mães com emprego formal o direito de acompanhar o tratamento de filhos menores de 6 anos quando doentes. Ele afirma que o objetivo é corrigir uma deficiência do sistema atual, o que daria mais assistência às crianças.
9: Quando a mãe com o filho doente vai ao médico, na hora do comparecimento, ela recebe um atestado de que esteve presente e, quando muito, até 24 horas após. Isso leva a uma situação de insegurança muito grande, porque a mãe quer acompanhar o tratamento do filho e a CLT não permite isso após as 24 horas.
24: Doutor Luiz Ovando argumenta que o afastamento autorizado permite à mãe administrar remédios, cuidar da alimentação e acompanhar a recuperação do filho. Ele explica que a proposta busca estender às trabalhadoras da iniciativa privada uma proteção já prevista para servidoras públicas.
25: Heloísa Helena, da Rede do Rio de Janeiro, apresentou o projeto que estabelece tempo máximo de espera para procedimentos de saúde voltados a crianças e adolescentes na rede pública. A deputada afirma que a fila não pode transformar doenças tratáveis em morte por falta de diagnóstico.
12: O que nós não podemos aceitar é que famílias façam vaquinha na internet para ter acesso a procedimento cirúrgico, a determinados fármacos, a exames laboratoriais, aquilo que pela lei já seria uma obrigatoriedade. Então nós estabelecemos que tem que ter o tempo máximo de espera, desde a porta de entrada do sistema, que é a atenção básica, até a média e alta complexidade. O que nós não podemos aceitar é que, por esperar tanto, não ter acesso ao que é garantido da legislação do SUS e as crianças vivenciem situações de dor e de sofrimento e muitas vezes de óbito ou problemas gravíssimos pelo não acesso com agilidade e eficácia.
24: Heloísa Helena avalia que o SUS tem uma legislação avançada, mas ainda enfrenta dificuldades para transformar o direito em acesso efetivo. A deputada também ressalta que a proposta prevê a divulgação periódica de dados consolidados às famílias sobre o tempo estimado de atendimento.
0: Educação.
1: Flávia Moraes, do MDB de Goiás, comemora a aprovação do Estatuto do Aprendiz na Câmara dos Deputados. Ela explica que a proposta consolida as regras de aprendizagem profissional, amplia a segurança jurídica e aumenta as oportunidades para os jovens no mercado de trabalho.
13: Então, aprendizagem, para mim, é um dos programas para a juventude que mais tem efeito junto ao jovem, porque garante a carteira assinada, o salário, a experiência de trabalho e a formação profissional. Para a empresa, representa a formação do trabalhador qualificado para trabalhar naquela especificidade da empresa e, de todas as formas, é um programa que merece todo o nosso apoio, toda a nossa dedicação.
24: Flávia Moraes ressalta também que o texto, agora em análise no Senado, prevê ampliar a contratação de aprendizes pelo poder público e por micro e pequenas empresas. De acordo com a deputada, a medida pode gerar mais de 1 milhão de novas vagas para jovens brasileiros.
0: Trabalho.
1: Charles Fernandes, do PSD da Bahia, celebra a aprovação da PEC do fim da escala 6x1. O deputado aponta que a diminuição da jornada semanal, sem redução de salário, garante melhores condições de vida à classe trabalhadora.
15: Essa PEC, ela trará dignidade, trará mais conforto, trará mais comodidade, trará mais segurança para as famílias. Haja vista que você vai ter agora a condição de estar no final de semana com seus filhos, de estar no final de semana cuidando um pouquinho mais da sua casa. Isso já avançou no mundo todo e precisa avançar aqui no nosso país.
24: Charles Fernandes afirma que a PEC do fim da escala 6x1 representa uma das votações mais importantes da atual legislatura. Ele espera que o Senado confirme o posicionamento da Câmara em nome da dignidade de milhões de cidadãos brasileiros.
0: Agricultura.
1: Ayrton Faleiro, do PT do Pará, comemora a aprovação de projeto que fortalece a política de estoque de alimentos no Brasil por meio da Companhia Nacional de Abastecimento. Ele sublinha que a proposta permite compra de até 25% acima do preço mínimo, facilitando a aquisição de produtos.
16: Nós aprovamos aqui na Câmara, agora vai para o Senado, um projeto muito importante para o que nós chamamos de regulação dos estoques de alimento no Brasil. É um projeto que veio do governo, através da Conab, do Ministério do Desenvolvimento Agrário, e que ele, primeira correção que ele faz é permitir que a Conab compre para os estoques reguladores um valor de 25% além do preço mínimo. Isso vai propiciar aquisição de estoque, mas também de que a venda desse estoque não seja apenas para a grande indústria.
24: Ayrton Faleiro destaca que a Conab poderá vender os alimentos estocados a cooperativas, pequenos supermercados e consumidores. Ele afirma que a medida movimenta a economia, fortalece a soberania alimentar e protege o país diante de crises climáticas e especulação de mercado.
0: Meio ambiente.
1: A Comissão de Constituição e Justiça aprovou o projeto que reconhece o soldadinho de Araripe como uma ave símbolo da Chapada do Araripe. A relatora do projeto, Lídice da Mata, do PSB da Bahia, explica que a medida fortalece diretrizes para a preservação dessa espécie.
17: Esta ave é uma ave de em torno de 15 centímetros, que só existe na região do Araripe, que é uma região do sertão do Ceará, e que hoje se encontra ameaçada de extinção. Então, acima de tudo, um projeto de defesa ambiental, de defesa de um pássaro que tem sua característica nacional. e que nós devemos, portanto, preservá-lo.
24: Edice da Mata acrescenta que o projeto prevê ações de proteção ao habitat do soldadinho do Araripe, com preservação de nascentes e riachos. O texto apresenta ainda medidas de prevenção de queimadas e controle da expansão agropecuária e imobiliária na Chapada do Araripe.
6: Desenvolvimento regional.
1: A integração da Amazônia ao restante do Brasil ganha força com as obras da BR-319, segundo a avaliação do deputado Sidney Leite, do PSD do Amazonas. Para ele, a pavimentação, especialmente do chamado trecho do meio, vai baratear alimentos e agilizar o escoamento de produtos da Zona Franca de Manaus.
3: Uma luta histórica, não só do povo amazonense, mas de lideranças do estado de Roraima, de Rondônia e do Acre. Afinal, nós estamos falando de uma estrada, que é o único acesso que o povo amazonense e a população de Roraima tem para ser interligado ao restante do Brasil. A BR-319 consolida a integração da Amazônia Ocidental. Mas não só isso, muda a vida das pessoas. Eu fico muito feliz em estar fazendo parte desse momento histórico, que é a garantia da pavimentação da BR-319. Fruto da luta de muitos aqui no Parlamento para que nós pudéssemos ter isso. E agora, já com as licitações, com autorização da pavimentação de determinados trechos, mas a consolidação do trecho do meio, como também da ponte do Garapaçu. Vai ter BR-319, sim.
24: Sidney Leite reforça que o IBAMA já autorizou o DENIT a construir 3 pontes de concreto nos igarapés Santo Antônio, Realidade e Fortaleza. A licença, com validade de 3 anos, vai garantir, de acordo com o congressista, mais segurança e o direito de ir e vir da população do norte do país.
1: Coronel Crisóstomo, do PL, fala sobre a importância da construção da ponte binacional entre Guajará-Mirim, em Rondônia, e Guaiará-Mirim, cidade vizinha, pelo lado boliviano. Ele afirma que a obra representa o cumprimento de um compromisso histórico entre Brasil e Bolívia e pode fortalecer a integração regional.
4: Esse acesso cria uma nova rota logística
24: da população do norte do país.
1: Coronel Crisóstomo, do PL, fala sobre a importância da construção da ponte binacional entre Guajará-Mirim, em Rondônia, e Guaiará-Mirim, cidade vizinha, pelo lado boliviano. Ele afirma que a obra representa o cumprimento de um compromisso histórico entre Brasil e Bolívia e pode fortalecer a integração regional.

0: Santos, exemplo. Agora, com a construção dessa ponte, esses estados, Mato Grosso, Mato Grosso do Sul e tal, vão criar uma rota na direção do Pacífico, passando por essa ponte binacional.
1: Coronel Crisóstomo afirma que a nova ligação internacional pode reduzir custos e o tempo de transporte de mercadorias. Ele acrescenta que a obra tem potencial para impulsionar a geração de emprego e renda em Rondônia, abrindo novas oportunidades de desenvolvimento econômico para a região.
2: Bebeto, do PP, cobra a duplicação de trecho das rodovias que ligam a Baixada Fluminense à cidade do Rio de Janeiro. Ele reclama que moradores dos municípios de Nova Iguaçu, Japeri, Queimados, Belfor Roxo e São João do Meriti perdem horas diariamente em congestionamentos.
3: Eu tenho trabalhado muito aqui na Comissão de Viação e Transporte para que a gente definha esses engarrafamentos, para que o trabalhador que trabalha na capital, na zona sul do Rio de Janeiro, ele possa ficar menos tempo nesse engarrafamento. E até as entregas, as ambulâncias, a polícia militar, a polícia civil precisa fazer um deslocamento rápido, fica retido nesses engarrafamentos constantes, e que a gente tem trabalhado muito para que a gente define através da duplicação. E o que está no contrato dessa concessão da Eco Rio Minas, esse trecho da Presidente Dutra, ali do Trevo das Margaridas até a cidade seropédica, esse trecho é o pior trecho para todo o estado do Rio de Janeiro, o trecho que mais engarrafa hoje.
1: Bebeto também avalia que o sistema de pedágio por quilômetro percorrido pode modernizar as rodovias e diminuir retenções provocadas por praças fixas de cobrança. Ele reconhece a preocupação dos moradores com a mudança, mas garante que o modelo é inovador.
4: Transportes.
2: Daniel Almeida, do PCdoB da Bahia, defende a criação do piso salarial para motoristas do transporte coletivo urbano. Para o deputado, esses profissionais desempenham um papel essencial nas cidades. A ideia, segundo ele, é garantir remuneração mais justa e valorização da categoria.
5: Nós estamos propondo que haja um piso de no mínimo R$4.000, agregado a esse piso outras vantagens que os motoristas possam ter, de salubridade e outras vantagens que as convenções coletivas possam estabelecer, mas que a uniformização desse piso no país inteiro vai dar mais equilíbrio para essa profissão, vai dar mais previsibilidade para os próprios empresários.
1: Daniel Almeida argumenta que os motoristas enfrentam jornadas desgastantes, trânsito intenso e o desafio de lidar com milhares de passageiros. Segundo ele, a medida contribui para dar mais previsibilidade nas negociações trabalhistas e na definição dos custos do transporte público nos municípios.
2: Termina agora esta edição especial do Jornal Câmara dos Deputados, produzida e apresentada pela Rádio Câmara de Brasília, em parceria com a Rádio Câmara Joinville, integrante da Rede Câmara de Rádio.
1: Eu agradeço ao Felipe Faria e a toda a equipe da Câmara de Vereadores de Joinville pelo excelente trabalho conjunto.
2: Eu que agradeço à Câmara dos Deputados por esta oportunidade tão especial. Este programa teve trabalhos técnicos de Wellington Teles e apresentação de Felipe Faria e Márcio Aquiles Sardi. Boa noite.
1: Muito boa noite. Parabéns por seu aniversário, Felipe.
2: Obrigado.
1: O Jornal Câmara dos Deputados volta amanhã. Você fica agora com o Minuto do TCU.
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